0: traz a possibilidade do motorista ter a sua cassação em relação à sua habilitação, se ele for um reincidente de abandono de animais no prazo de 24 meses, e parabenizar o deputado Fred Costa.
1: O plenário aprovou ainda a medida provisória que destina R$ 305 milhões ao Ministério da Integração e do Desenvolvimento Regional. O objetivo é financiar ações de proteção e defesa civil em resposta a desastres naturais como chuvas intensas e secas, que afetam diversas regiões do Brasil. A medida provisória e o projeto que pune o uso de veículo ou embarcação para abandonar animais seguiram para análise do Senado. Da Rádio Câmara de Brasília, com informações de Daniele Lessa e Antônio Vital, Marcelo Larcher.
2: Saúde.
3: A Câmara aprovou o projeto que obriga a realização de check-ups periódicos para mulheres no SUS. O texto já pode seguir para a sanção presidencial e virar lei, como nos informa Ana Raquel Macedo.
4: A Câmara dos Deputados concluiu a aprovação do projeto que obriga o Sistema Único de Saúde, o SUS, a disponibilizar check-ups anuais para as mulheres, com consultas médicas e exames. O projeto, apresentado pela deputada Nelly Aquino, do Podemos de Minas Gerais, foi aprovado pela Câmara em 2024 e, depois disso, foi alterado pelo Senado. O texto prevê que o SUS deverá oferecer o serviço com base em critérios baseados nas doenças e problemas de saúde com maior incidência, de acordo com critérios epidemiológicos. Também obriga a realização de campanhas para conscientizar as mulheres sobre a prevenção de doenças. Entre os exames previstos estão os destinados a identificar casos de hipertensão arterial, diabetes e doenças relacionadas ao colesterol. A prevenção de doenças cardíacas e de casos de câncer foi a principal justificativa da autora para a necessidade do check-up anual das mulheres na rede pública de saúde. Ao retornar para a Câmara, depois de ser modificado pelo Senado, o projeto foi defendido também pelo relator, deputado Paulo Soares, do Podemos de São Paulo.
5: Projeto fundamental no cuidado com a saúde preventiva de todas as mulheres do nosso país. É importantíssimo que a gente possa debater a situação da saúde preventiva, criando mecanismos que deem condições, inclusive, de diagnóstico precoce, por exemplo, das doenças oncológicas.
4: O projeto que propõe check-up anual para mulheres na rede pública de saúde também prevê campanhas de divulgação sobre a importância das atividades físicas, orientações sobre saúde mental e sobre o calendário de vacinas. Depois de aprovado pelo plenário, o projeto seguiu para a sanção presidencial e pode virar lei. Da Rádio Câmara de Brasília, com informações de Antônio Vital, Ana Raquel Macedo.
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2: Economia.
3: A Câmara aprovou um projeto que cria benefícios fiscais para empresas de combustíveis, terras raras e fertilizantes. O repórter Antônio Vital acompanhou a votação.
7: A Câmara dos Deputados aprovou o projeto do governo que permite que o excesso de arrecadação provocado pelo aumento do preço dos combustíveis registrado desde o início do ano se transforme em subsídio e subvenções para empresas do setor. O objetivo é reduzir o impacto da guerra entre os Estados Unidos e Irã nos preços do óleo diesel, biodiesel, gasolina, etanol e querosene de aviação. A proposta reduz a alíquota de tributos federais sobre a importação, produção e comercialização desses combustíveis. As empresas terão direito ainda ao uso de créditos tributários para descontar o pagamento de tributos, como PIS/PASEP e COFINS. A medida vale apenas para este ano, mas a empresa que não utilizar os créditos em 2026 poderá descontar do pagamento da CBS, tributo criado pela reforma tributária que começará a ser cobrado no ano que vem. O projeto também autoriza o governo a conceder créditos fiscais a empresas produtoras de fertilizantes entre 2027 e 2031, dentro do limite total de

0: R$ 1 bilhão de reais por ano. A relatora, deputada Marussa Boldrin, do Republicanos de Goiás, alterou o texto original do governo e acrescentou na proposta benefícios para empresas do setor de minerais críticos e estratégicos e aquelas envolvidas na realização da Copa do Mundo feminina. Excepcionalmente, os benefícios tributários concedidos a essas empresas ficam de fora de exigências previstas na Lei de Responsabilidade Fiscal. Dessa forma, obrigações como estimativa de beneficiários, metas de desempenho e mecanismos de avaliação de resultados deixarão de ser cobradas, o que vai valer apenas para este ano. A proposta também determina que os mesmos benefícios fiscais para a cadeia dos combustíveis fósseis sejam concedidos à dos biocombustíveis, para não provocar distorções no setor. Autoriza ainda o uso de créditos tributários pelas empresas produtoras de etanol. A relatora Marussa Boldrin justificou a importância da proposta.
1: Quando o mundo entra em crise, quem não pode pagar a conta é o brasileiro. Não pode ser o caminhoneiro na hora de abastecer, não pode ser a mãe de família quando a conta chega lá no supermercado, não pode ser o produtor rural quando coloca o trator para trabalhar. E muito menos podemos cometer os erros de tirar a competitividade do biocombustível, fruto de quem produz energia limpa, dentro do nosso país.
0: O texto final aprovado contém limites para benefícios fiscais e subvenções, que na prática são uma espécie de ajuda financeira às empresas. Para os produtores de álcool, esse limite será de R$ 1,2 bilhão de reais por ano. As empresas beneficiadas terão que ser aprovadas pela Receita Federal. O projeto foi aprovado por 318 votos contra 113, com críticas da oposição, como as feitas pelo deputado Luiz Lima, do Novo do Rio de Janeiro.
2: Se nós fizéssemos conta nessa casa, como a gente faz conta na nossa própria casa, a gente não votaria a favor de um projeto como esse, que à primeira vista pode ser benéfico numa redução ali do preço do combustível, mas é uma bomba num lado da sociedade que está precisando de algo muito mais importante e vital.
0: Apesar das alterações feitas no texto original, o governo defendeu a aprovação do projeto, como disse a deputada Jandira Fegali, do PCdoB do Rio de Janeiro.
3: Esse projeto, ele possibilita a manutenção do preço dos combustíveis, a diferenciação com o etanol, que também é constitucional, e possibilita investimentos nacionais na área de fertilizantes e pesquisa de terras raras e minerais críticos.
0: Projeto que permite subsídios e subvenções para empresas produtoras e importadoras de óleo diesel, biodiesel, gasolina, etanol e querosene de aviação, seguiu para análise do Senado. Rádio Câmara de Brasília, Antônio Vital.
4: Votação.
5: Os deputados aprovaram um projeto que cria um fundo para financiar exportadores atingidos por tarifas dos Estados Unidos. A reportagem é de Márcio Aquiles Sardi.
6: O plenário da Câmara aprovou o projeto apresentado como resposta às tarifas impostas pelos Estados Unidos aos produtos brasileiros. O projeto, já aprovado pelo Senado, autoriza a criação de um fundo para ampliar o crédito a empresas exportadoras brasileiras, diretamente atingidas pelas tarifas. O fundo de crédito à exportação servirá para financiar capital de giro, compra de máquinas e investimentos produtivos, e contará com recursos do orçamento e outras fontes, como o Fundo de Garantia à Exportação, o FGE. A proposta estabelece regras para uso dos recursos, como limites para despesas administrativas e para o pagamento dos agentes financeiros envolvidos nas operações de crédito. A gestão ficará a cargo de um comitê coordenado pelo Ministério do Desenvolvimento, Indústria, Comércio e Serviços. Já a execução das operações será de responsabilidade do BNDES. O projeto também prevê compartilhamento de riscos entre fundos garantidores. O objetivo é ampliar a oferta de crédito sem comprometer os gastos públicos. O relator, deputado Isnaldo Bulhões Júnior, do MDB de Alagoas, resumiu o objetivo da proposta.
7: A matéria vem a criar um fundo auxiliar. Hoje as operações de exportações, elas são suportadas por um fundo garantidor. Que esse fundo vem, como já fala o nome, a garantir, a afiançar as operações de crédito para a exportação das empresas brasileiras. E o fundo auxiliar vem para evitar qualquer insegurança ao fundo garantidor.
6: O projeto que autoriza a criação de um fundo para ampliar o crédito a empresas exportadoras brasileiras seguiu para a sanção presidencial e pode virar lei. Da Rádio Câmara de Brasília, com informações de Antônio Vital, Márcio Aquiles Sardi.
8: 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Uma boa noite para você.
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0: Eu vou começar a gravar. Você vai ver que eu apontei a câmera pra aí. Ou eu posso falar? Posso, né? Não, porque senão eu vou entrar dentro do áudio.
1: É só você falar assim, estou gravando. E aí eu vou saber mas se eu... já tá com o play ligado. Só
0: não, isso aí sim. Eu tô falando na hora que eu chegar em você, porque eu vou começar aqui. 1, 2, 3 e...

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Quero ver as mãozinhas lá em cima, assim, de um lado pro outro, só vocês. De um lado pro outro, lá no céu. Bonito. Outra dessas você não acha. Olha como ela. Que lindo. E você ganhou de graça. Corre que essa chance passa. Corre se não é. Vou fazer mais uma, acende a luz do celular, acende a luz do celular. Outra dessa, joga no céu, luz acesa. Olha como ela. Camarotes também, acende o celular, acende a lanterna. E você ganhou de graça. Mais uma, mais uma, mais uma, mais uma lá no céu, mais uma pra gravar, vem.

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2: Olha a hora. 5:05.
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2: Sextou, seu moço, sextou, rapaz. Olha aí, sexta-feira, 14 de agosto de 2026. Tá aí, meado do mês, né? Chegando exatamente amanhã. Amanhã, sábado, pois é. E a gente de cá, já fazendo a boa companhia através do seu rádio, né? Em qualquer ponto dessa cidade, desse Brasilzão, dessa região e do mundo também, né? Através da Rádiosnet. Momento, gente, momento da gente fazer o convite em dizer: vem pra cá, porque o Rancho da Boa está no ar.

Ei, galinho, cantando, hora certa, 5:09, 5:09. Olha a sexta-feira aí, seu Vanderlei. Olha aí, seu João Grilo. E hoje, hein? Será que vai ser de sol? Pois é, pelo menos o tempo amanheceu bem tranquilo hoje, mais pra sol do que pra chuva. Nada melhor, né? Do que o trabalhador também ter um direitinho aí de ir pra uma praia, pra um rio, né? Fazer algo em casa ou fora de casa com um solzão maravilhoso, né? Não é que a gente tá reclamando da chuva não, viu gente? Mas um solzinho de vez em quando não faz mal a ninguém, né? Vamos lá, 5:09, sexta-feira, 14 de agosto de 2026. É esse bom dia com um gostinho de final de semana, seu Vanderlei.

0: e tu, João Grilo, bom dia.
1: Eita, sextou. Sexta-feira, Ivanar.
0: É.
1: Bom dia. Bom dia, povo da boa.
0: Isto.
1: Vanderlei, bom dia pra todo mundo.
0: Pra todo mundo.
1: É, rapaz, sextou.
0: É.
1: E parece que vai dar pescaria esse final de semana, viu?
0: Será, rapaz? É, o tempo tá bem tranquilo, tá bem gostoso aí, viu, seu João Grilo?
1: É, rapaz. O tempo tá seguro aí, Ivanar. Tá um convite maravilhoso pra muita coisa, viu?
0: É. Verdade.
1: É, tá pra pescar.
0: Oi.
1: Tá pra passear.

0: maravilhoso. Pra muita coisa, viu?
1: É, verdade.
0: É, tá pra pescar.
1: Oi.
0: Tá pra passear. Tá pra viajar. Tá pra namorar.
1: Olha, Vanderlei, até nisso ele pensa.
0: É, rapaz, dá pra tudo aí, ó. Final de semana maravilhoso pra todos nós, com fé em Deus.
1: Fé em Deus, é isso aí.
0: É, nos livrando aí de todo mal. E que a gente possa ter um final de semana mais um de muita paz, né, Ivamar?
1: É verdade, de muita paz.
0: É, rapaz, porque nada melhor que a gente tá bem. Tá bem. Pra na outra semana tá preparado pra luta.
1: É, porque o final de semana é exatamente pra isso, né? Descansar a mente, fazer algo diferente, pra gente sair da mesmice, né? Daquela rotina, né? E, sei lá, tá pre-

0: meio-dia e 59.
1: Meio-dia e 59. Por quê, rapaz?
0: É, meio-dia e 59.
1: Por quê?
0: É porque, Ivamar, uma hora o peixe vem.
1: Ai, ai, tá bom. Não tem mesmo não, rapaz. Pescaria de anzol é pra quem tem paciência. Pra quem vai sem pressa, né, João Vitor?
0: É, rapaz, vai pescar e fica todo impaciente. Uma hora o peixe vem.
1: Vem. É só ter paciência e com a hora ele vem. Nem que seja muitas horas, mas que ele vem, vem.
0: Pescaria,
1: né?
0: Paciência, tranquilidade.
1: Exato, exato. Vamos
0: não
1: pescar.
0: Adianta pressa, não adianta carreira.
1: Não.
0: Pois é.
1: É.
0: E esse final de semana, bem que a gente pode pescar, viu, Ivamar?
1: É, bem que a gente pode marcar uma pescaria.
0: Vamos agilizar aí.
1: Vamos.
0: Eu vou até convidar a minha amada.
1: Ah, qual é a tua amada, pai? Tua amada já convidou você aqui no ar e você não se manifesta, tão vergonha.
0: Oi, Ivamar, vou convidar a minha amada.
1: Vai.
0: Ela pescar comigo, porque ela nunca foi.
1: Nunca foi porque tu não chama, só fica falando no rádio que vai chamar, vai chamar, vai chamar. Aí...
0: Ah, não, é porque não teve oportunidade ainda.
1: Uma oportunidade.
0: E quando eu vou chamar, chove. Quando eu vou chamar, aí o carro vai cheio.
1: O carro vai cheio.
0: E agora não. Agora eu quero convidar ela pra levar ela na minha cinquentinha. Só eu e ela, ela e eu.
1: Eu por mim vai. Já era pra ter ido, já.
0: Vamos pescar.
1: Vai.
0: Sabe onde é que eu quero pescar com ela?
1: Aonde que tu vai
0: lá
1: pescar?
0: Lá na barragem de Itapé.
1: Barragem de Itapé, bom lugar. Muito lugar bom de pescar ali, ó.
0: É, Ivamar, vou lá pra barragem de Itapé. Porque aí, ó, eu aproveito e vou pra fazenda de alguns amigos ouvintes aqui, ó.
1: Ah, vai mesmo, lá tem a fazenda de Franklin, tem a fazenda de Naeliton, aí você vai visitar a turma lá, ó.
0: É? Pois é, vou na fazenda de todo mundo aí. Bater um papo com a turma, tomar um cafezinho.
1: Aí, o que é que ele quer?
0: Eu vou mesmo, Ivamar, vou mesmo.
1: Aí, o que é que ele quer?
0: Vamos acordar a gente.
1: Bora.
0: Despertar, hein? Bom dia.
1: Ele quer levar a namorada pra pescar. Em vez de pescar e namorar, não. Ele quer ir pra fazenda dos outros pra tomar café. Vou te contar. Ô, molequinho burro, viu? 5h14 agora.
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1: Muita gente já se manifestando aqui através do celular, através do zap. Alô, Irene, bom dia, Irene. Alô, Rubens de Itajuípe, bom dia. Alô, Rosana, Rosana Santos, já tá acordada. Tatiane, lá do São Lourenço. Arlinda de Ilhéus, bom dia, bom dia. Esse aqui, é o Joelso, Joelso Santos, o homem do cavalo. Já tá aqui, ó, na foto dele num cavalo. Ó, é coice, viu, Joelso? Olha com esse rapaz. Quem mais tá aqui? Deixa eu ver. Esse aqui é quem? É o Jerry Félix. É, Jerry Félix. Nome de artista, né, rapaz? José da Fazenda Vencedor e Quaraci. Paulino Santos já tá de pé. Esse aqui é quem? Deixa eu ver. Ai, meu amigo. Tá aqui Antônio Carlos. É, o Antônio Carlos tá na escuta. Daniel, né? Lá de Ilhéus. Bom dia, Daniel. Gerson Aboiador já acordou. Quem mais tá aqui? É o Robério, já acordou. Bom dia, Robério. Quem mais? Que desde madrugada que já mandou áudio. Pedro Melo, rapaz, é gente, viu? É gente. Wanda Félix já tá acordada. Pois é. Pra esse povo bom, Vanderlei. Traz música boa aí, rapaz. Milionário e José Rico cantando A Carta. Aô, música. 5h16, letra bonita essa música, viu? Nada melhor do que acordar tomando uma talagada de café e ouvindo assim, ó.
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0: uma gravação bem diferente nessa música, né? É o fã Moisés Rico, né? Que o que é que ele fez? Eu não sei se o Moisés é verdade no dia 3 de maio, É, Moisés Rico, provavelmente um fã, né? O que é que ele fez? Ele gravou junto com... Não, ele pegou essa música de Milionário Zé Rico e adaptou ele cantando lá junto com a dupla, né? Ficou bom, ficou legal, ficou feio não. 5 horas e 20 minutos, são 5 e 20. O que é que ele quer, Vanderlei? Hein? É o que? Diga, fala aqui, o que é que tu quer?
1: Oi, mamãe!
0: Diga!
1: Você nunca mais trouxe um aboio aí pra nós, rapaz!
0: Um aboio, um aboio, um aboio. De vez em quando a gente toca aboio, rapaz, desde ser besta.
1: É! Traz aí o aboio de Vavá Machado Marcolino.
0: Eu gosto, eu gosto.
1: Traz aquela que você mais gosta.
0: Hã?
1: Porque aquela é a que eu mais gosto também.
0: Ah, tá, já vou procurando aqui. É A Volta do Vaqueiro. Bonita essa música, aliás. É uma letra que é uma verdadeira história, né? Eu não toco ela sempre aqui, porque ela é grande pra Dedéu, né? Uma música que completa aí quase o que, sei lá, 8 minutos. Mas é boa, boa música. É, realmente, você tá certo.
1: É aquela aí, mamãe, de Vavá Machado Marcolino.
0: Ela mesmo.
1: A Volta do Vaqueiro.
0: Isso, é ela mesmo.
1: Toca aí, mamãe, toca aí.
0: Pronto, já tá aqui, já tá tudo certo já pra gente tocar, então. A Volta do Vaqueiro é a Boios e Toadas com Vavá Machado Marcolino. Solta o aboio.

0: Eita, que hora dessa que tem de gente no curral acompanhando o programa Antônio Gibi, hein? Vaqueiros do meu Brasil, vamos embora!
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0: E vamos falar com o povo diretamente do curral também, seu Vanderlei.

0: WhatsApp. É, vamos lá, vamos pro WhatsApp do povo, né? Vamos direto pro curral. Olha ele, rapaz. É nosso amigo, o aboiador, né? Que já tá por aqui. É o aboiador diretamente do curral, Gesso. Gesso já tá por aqui. Bom dia, Gesso. Oi.
1: Bom dia.

0: Boiador, né, que já tá por aqui. É o aboiador diretamente do curral, Gesso. Gesso já tá por aqui. Bom dia, Gesso. Oi.
1: Bom dia, Ivamar.
0: Não, olha, tu viu? Logo na entrada. Olha que ele tá no curral, olha.
1: Bom dia, Ivamar.
0: Bom dia.
1: Já da fazenda Rogério.
0: Tá no curral.
1: Tá
0: no curral.
1: Manda um alô pra Dio, Dio de Bode. Manda um alô pra Luiz, Dona Ivo. Tomada boa aí, Gilmar. Passar demais de baixo do jegue, Gilmar tá muito leve.
0: Demais do boi também.
1: Botar
0: aí,
1: ó. Nelson. Botar João, Pascoal, tudo de baixo do jegue aí, Gilmar. Botar, tá, botar Matheus também, que Matheus tá indo embora.
0: Matheus, Matheus.
1: Porque ele tá indo embora, botar ele de baixo do jegue.
0: Malicuia.
1: É assim que se diz, tá na boa, tá.
0: Bora
1: aí,
0: boiar, bora boiar.
1: Pra Dona Maria.
0: Bora boiar, gente.
1: Aí.
0: Arrô, boi.
1: Da Serra, da Serra Grande.
0: Arrô,
1: tá na boa, tá feliz. Arrô, arrô. É Tubaína, é.
0: João Grilo.
1: É Tubaína.
0: Arrô,
1: tá na boa, tá feliz.
0: Eu tô te falando que tem gente no curral, Vanderlei.
2: WhatsApp.
0: Olha, tem outro no curral, quer ver, ó? Repara, ó. Olha. Quem é? Tá no curral.
3: Bom dia, Ribamar. Bom dia, Vanderlei.
0: Bom dia, macho.
3: Bom dia, Vanderlei. Bom dia, Ribamar. Bom dia, João Grilo.
0: Bom dia. Tá no curral, tá no curral.
3: Tá na boa, tá feliz nós. Hoje eu quero a música aí, Ribamar, de sexta-feira.
0: Qual é?
3: A música do Chapeludo.
0: Chapeludo, Vanderlei. Prepara o Chapeludo, daqui a pouco a gente toca pra ele. A turma tá no curral. Vamos lá, rapaz, vamos lá. Também tem mulher, viu, que participa do programa, que acorda cedo pra fazer comida. Apesar que tem mulher que acorda, fica na cama e é o homem que vai fazer o café. Tá pensando o quê? Não é, Rosana? Bom dia.
4: Bom dia, Ivamar. Bom dia, João Grilo. Bom dia, Alderley. E aí? Bom final de semana pra todos.
0: Amém, pra todos nós.
4: Paz, né? Minha
0: isso.
4: E eu venho aqui pra botar o Elton da lotação embaixo do gelo.
0: O Wellington da lotação.
4: Embaixo do chuveiro, porque ele está muito tristinho com aí. O famoso couro, né?
0: Ah, então dá um banho nele cedo de chuveiro aí, ó. Chuveiro gelado. Pois é, um bom dia pra você, Rosana Santos, e toda a turma aí. Quem tá aqui é a Wanda Flex, Félix. Wanda Félix desejando a todos um bom final de semana pra todo mundo. Tatiane também lá do São Lourenço. Fala aí, Tati, bom dia.
5: Bom dia, Ribamar. Tô na boa, viu? Tô feliz, assim, se desgolado no ancho da boa.
0: Tá aí,
5: um abraço,
0: né?
5: Ribamar.
0: Tá aí na escuta do João Grilo também. Adriana, não, Arlinda de Léus, bom dia.
6: Bom dia, Ribamar. Bom dia, João Grilo, Anderê. Tá na boa, tá feliz. Estou. Ouvi, viva.
0: Tá ouvindo cedo já o programa, né, Arlinda? Um abraço, querida. Beijo no coração.
7: Bom dia, Ribamar. Bom dia, Ribamar. É montar na de Lima, na Conceição e Madureve.
0: Badreve.
7: Na Morena.
0: Naí, tá ouvindo o programa. Sextou, Naí, sextou. Bom dia pra você também. José, lá da Fazenda Vencedora em Quaraci. Fala, Zé.
8: Bom dia, João. Bom dia.
0: Bom dia, Ivamar. Bom dia, João Guilherme. Bom dia, Vanderlei. Disparou aqui, ó. José, acorda, rapaz. Paulino, bom dia, Paulino.
9: Bom dia, Marco, velho. Bom dia, João Grilo. Bom dia, Vanderlei. Bom dia, ouvinte da boa. Aqui é Paulino do Parque Verde, Marco, velho. Coloca Jorge, Rogério, Louro Marceneiro aí, de Barro do Jegue. Marco, acho, velho. Eu estive lembrando de uma coisa, sabe de quem?
0: Do que, rapaz?
9: Vado Pescantor.
0: Ah, rapaz, saudoso,
9: eu
0: né?
9: Eu vou entrar com som e tu entra com a música.
0: Era.
9: Aí a goela. Ah, rapaz. Mas tudo passa nesse mundo, né, cara?
0: Pois é. Pra quem não sabe, era um grande
9: valeu,
0: ouvinte, rapaz. O Vardo Pescantor. Era pescador, né? Eu chamava ele Pescantor porque ele sempre cantava no programa.

0: tinha mania de cantar e imitar, né, o instrumento. Quem é ouvinte nosso de muitos anos sabe disso. E era uma felicidade, uma alegria receber ele no nosso programa, né? Que Deus o tenha em um bom lugar. E vamos lá, manda um alô para o Daniel, motorista do Hospital de Ilhéus, que não perde o seu programa um só dia. É, o Daniel fica lá na labuta, né, no dia a dia da luta e acompanhando o nosso programa. Vambora, povo!
1: Vamos lá. Como é que tá? Boa sexta-feira para você, família. Que Deus te livre de todo mal, meu irmão.
0: Amém.
1: Diga. Oi, de Bando Jegue aí, Nebufão, motorista da ambulância aqui de Itapé. Barrela. Carlinho, que é o chefe da ambulância. Viu, Éder de Troncamento, que é motorista de ambulância. E valeu, meu irmão. Um bom final de semana a todos. Que Deus abençoe vocês todos.
0: Amém.
1: Aí.
0: Amém. Pra todos da nós, viu? Bom final de semana pra todos mesmo. 5h36.
2: Bom dia, Rivamar Mesquita.
0: Ó, Pedro.
2: Tô na boa, tô feliz, assim que se diz. Bom dia, Vanderlei. Bom dia, João Grilo. Que Deus possa abençoar a nossa sexta-feira, livrar a gente do que não presta, macho velho. E tô passando aí pra desejar, pedir pra Deus, os anjos do céu, que devolva a saúde do meu amigo Gerdel. Gerdel aí, o vaqueiro do gringo. Cara bom, cara gente boa, gente fina. Teve um acidente de moto com ele na semana passada, no sábado, indo de Floresta pra Almadina, Rivamar.
0: Uhum.
2: E aí se encontra no hospital, internado, entubado. Que Deus, os anjos do céu, devolva a saúde dele, que ele volte pra família dele, em nome do Senhor Jesus Cristo.
0: Amém. Amém.
2: Valeu,
0: né?
2: Valeu.
0: Um abraço, Pedro. Pois é, gente, vamos fazer uma corrente de oração aí, tá? O Gerdel é vizinho lá, né, da fazenda do Clécio, onde o Pedro também tá sempre na luta lá. E o Gerdel teve um acidente de moto. Ih, rapaz, quebrou bacia, quebrou as pernas, quebrou... Olha, foi terrível o acidente, né? E agora se recuperando no hospital. Então, vamos orar, né, para que ele saia bem de lá, né, João Grilo? Porque um acidente de moto a gente sabe que é terrível, né?
3: Ah, rapaz! Que pena, Ivana, que pena. Um
0: acidente terrível.
3: Gerdel, né?
0: É, rapaz.
3: Ô, gente, vamos orar por ele aí, né?
0: Isso.
3: Rapaz, acidente de moto... É bicho ruim, viu,
0: Ivan? Bicho ruim, feio, terrível, viu? Terrível.
3: É, coitado, vamos orar por ele aí.
0: Isso.
3: Um abraço aí pra toda a família. Vai ficar tudo bem, né, Ivan?
0: Vai sim, vai ficar tudo certo. Com fé em Jesus vai dar tudo certo, né? Olha, Jefferson Martins é o nosso querido amigo e ouvinte, né? E motorista de aplicativo. Ele tá botando atenção aqui. Será que tem animal solto na pista, rapaz? Sim, porque as autoridades já estão dizendo por aí que tá todo vapor, né? Prendendo esses animais. Vamos ouvir o Jefferson. Jefferson, fala aí, velho. Bom dia.
4: Bom dia, Rivamar. Bom dia, ouvintes. Aqui é o Martins. Ei, Rivamar. Eu fico olhando aqui em Itabuna. Tem tanto vereador que usa o nome vereador da saúde. E quando a gente passa nesses postos médicos, ali naquela Rufo Galvão, ali naquelas clínicas ortopédicas, a fila já não tem mais tamanho. Não tem um hospital da mulher aqui em Itabuna, não tem nada. E tanto vereador da saúde, o Novaes, pela misericórdia, Rivamar. É, ouvintes da boa, fique esperto que eles vão levar os candidatos deles para vocês votar. Dê a resposta na urna. Tantos vereadores que se diz da saúde aqui em Itabuna e a saúde do jeito que tá. Lamentável. Bom dia, vamos pra luta.
0: Bom dia, Jefferson. Olha, eu vou falar uma coisa pra vocês que eu já falei e vou tornar a repetir, tá? A questão do... Aumenta o som, deixa eu preparar isso aqui.

0: WhatsApp. Do que eu estou falando é do WhatsApp.
1: Olha, eu tenho dito para vocês que o problema vem lá de cima. E claro que a gente não vai deixar de cobrar de prefeito, de vereador. Mas você que está me ouvindo agora, peça a Deus não precisar de hospital. Porque a saúde de Itabuna e do Brasil está na UTI. Eu tenho dito, pode tirar até o fundo musical, Vanderlei, que agora é um assunto sério para você que está me ouvindo agora. Porque daqui uns dias a gente não pode mais falar em questão de política, quem está errado ou quem está certo. Não pode. É lei, tá? Mas o Vanderlei já chegou a acompanhar, e eu também já, e vocês também, porque tem gente que fala, eu gosto do seu programa, não gosto quando você fala de fulano. O fulano que geralmente algum ouvinte fala é de algum candidato, algum político que já está no poder. Gente, olha, agradeçam a Deus, vocês precisam ver as coisas do outro lado. Por outro lado, não é do outro lado, mas por outro lado. Agradeçam a Deus de ainda ter um programa independente como o nosso, tá? E não pensem que aqui a gente não recebe proposta. Teve proposta de candidatos agora para deputado, para a gente estar falando nome, para estar fazendo entrevista. Não quero. Não quero. A gente recebe propostas de governo, seja estadual, municipal, federal, para ter comércio. Não quero. Pode vir, sim, através da rádio, claro. Né, um direito da rádio e um direito também dos governos, mas eu particularmente, para fazer contrato comigo, eu não quero. Então agradeçam a Deus de ainda ter pessoas da imprensa independente como nosso. Eu vou mostrar para vocês que o Brasil, a democracia já era, já rasgaram a Constituição. Tem radialista hoje aqui na nossa região, no nosso Brasil, de que tem medo de falar, e não é só do rádio não, é da TV também, é da escrita também. Mas antes, já que o Jefferson está falando de saúde, e eu tenho dito para vocês o quanto que o Brasil está, aí onde dói nas pessoas, que, gente, é o famoso matar a cobra e mostrar o pau. Por exemplo, ó, eu sempre coloco, a Rede Globo Televisão hoje é uma das redes que mais recebe dinheiro do governo para propagandas. É uma das últimas que deveria estar falando algo negativo que está vindo do governo. Eu tenho trazido várias matérias da própria Globo que vem dizendo a situação do Brasil. Olha, prestem atenção na situação, porque é eu, é você, é nós que estamos nesse mesmo barco. Prestem atenção. Vamos lá.
2: Oficial, o governo acabou de admitir que não tem dinheiro para pagar as contas desse ano. E agora? E adivinha de onde que ele vai cortar os gastos para poder fechar as contas? Adivinha só? Da saúde e da educação. Pra vocês entenderem o que está acontecendo, a consultoria de orçamentos do Senado acabou de soltar uma nota técnica mostrando que faltam 105,5 bilhões para cobrir as despesas de 2026. Ou seja, o governo tem mais conta para pagar do que dinheiro. E funciona mais ou menos assim, o governo tem 330 bilhões em despesas que precisam ser pagas esse ano, só que desse total, 226 bilhões são gastos previstos para o ano e outros 104 bilhões são faturas de anos anteriores que ficaram penduradas. Só que o governo simplesmente não tem dinheiro para tudo isso. Eles têm um limite de pagamento de 225 bilhões. Então, ficam faltando esses 105 bilhões que eu acabei de falar. Então o governo ele precisa decidir de onde ele vai tirar esse dinheiro. E a solução que eles encontraram foi cortar os gastos de vários ministérios de uma vez. O primeiro ministério que eles estão pensando em fazer um corte é o Ministério da Saúde, com 15 bilhões de corte. E também está previsto corte na Educação, no Ministério das Cidades, no Ministério da Integração Regional, no Ministério da Defesa e até o Ministério do Esporte vai ter corte. Agora, quer ficar indignado de verdade, assim, verdade mesmo? O Brasil está cortando saúde, educação e várias coisas, só que ao mesmo tempo tem 4,96 bilhões de fundo eleitoral, 1,43 bilhão de fundo partidário e 44,9 bilhões em emendas parlamentares completamente blindados.
1: Olha, eu sei que são muitos números, tá? E confunde muitas vezes a cabeça de você. Que é leigo em relação a tantos bilhões, milhões. Aí vem uma pergunta. Será que candidato A e candidato B é candidato de rico e de pobre? Ou é candidato de quem faz ou melhor, de quem sabe fazer conta ou de quem não sabe fazer conta? É momento da gente parar para pensar nisso. E aí, quando a gente fala que o problema vem lá de cima, vem do governo federal, que muitas vezes uma pessoa sua ou até mesmo você precisa de um hospital e não tem atendimento, por falta de verbas que estão sendo cortadas lá do governo federal, porque eles estão gastando muito, é em relação a isso. Olha, um deputado esteve aqui, aí agora eu vou para o nosso presente. Esteve no hospital de base. Olhem só as denúncias que ele tem para fazer, para falar para a gente do que está acontecendo no hospital de base. É, por sinal, teve um debate, né, do governo, do governador Rui Costa, ou desculpa, governador Jacques Wagner, desculpa, aí são ex-governadores, do governador da Bahia, o Jerônimo, com o então pré-candidato, que é o ACM Neto. E ele começou a falar, não, porque nós fizemos hospitais, estamos fazendo, estão, mas vamos lá. Eu acho que o ACM até foi pobre na resposta, porque eu diria da resposta o seguinte para ele: ô governador, o que adianta fazer vários hospitais ou até reformar hospitais da forma que foi o hospital de base, da forma que está o hospital de base, pelo menos superficialmente, porque internamente você vai ver aqui, ó, as denúncias desse deputado. Se não tem atendimento pro nosso povo está morrendo por falta de médico, por falta de medicamento. Gente, isso é grave, gravíssimo. É dinheiro público jogado fora. E outra coisa que eu responderia pro governador: é muito fácil governar quando se pega dinheiro em empréstimo para outro lá na frente ter que pagar. Porque o governo da Bahia já se pegou muitos empréstimos para estar fazendo esses tipos de situação. Faz hospital dali, faz clínica de lá e não tem atendimento. É um dinheiro emprestado e que essa conta vai ficar para nós, povo baiano, pagar, não tenha dúvida disso. Vamos ouvir a denúncia desse deputado em relação ao hospital de base. É o Diego Castro que teve por lá.
3: Caos na saúde de Itabuna.
4: Não, posso. Estou no tarefa fiscalizatório, eu posso.
3: O que nos chama a atenção é que a fachada, a capa, é bonitinha. Nesse hospital foram investidos 57 milhões em uma recente reforma.
4: O seu pai está com suspeita de AVC.
3: Só tem liberação de leito para talvez segunda-feira. Aparelhos quebrados, faltam medicamentos.
4: O Teplaz não é um medicamento, estão alegando que não existe.
3: Estrutura precária.
4: Aqui, ó.
3: Mais uma denúncia da Saúde Pública da Bahia, aqui vamos acompanhar de perto.
4: Pisou. Então seu pai está com suspeita de AVC. Já tem quanto tempo que ele está aqui?
5: Ele chegou aqui era 4 e meia.
4: 4 e meia, são quase 9 da noite.
5: A medicação já passou do lado. A médica nos atendeu, disse que precisava tomar uma medicação. Só tem liberação de leito para segunda-feira.
4: Só tem liberação de leito para segunda-feira. Quer dizer, o pessoal que está com AVC, deu entrada aqui hoje, sábado, só tem liberação de leito para talvez segunda-feira. Enfermaria A, fechada. Sem funcionamento. Ó, a obra já não foi conclusa, governador. São idosos aqui, aguardando cirurgias em leito, sem ar-condicionado. A quintura que está aqui é absurda, com a janela aberta. 57 milhões de reais de reforma. Para onde foi? Banheiro entupido, quebrado aqui, ó. Paciente vem aqui fazer suas necessidades. Olha o risco que corre, ó. O teto desabar na cabeça. Como...
6: Filtração, em tempo de uma pessoa escorregar aqui.
7: Tá entendendo? Gente, eu avisei, aí pedi, aí eu mesmo mudei a cama de lado pra poder não cair em cima da minha esposa.
4: Totalmente solta, o leito tava aqui.
7: O leito tava aqui, na direção.
4: Ele que teve que remover a maca com sua esposa que tá aqui.
7: Falei,
4: dois AVCs, sem medicamento.
7: Saiu da
4: na farmácia.
7: Caminharam homens aí.
4: Ó, 4 meses, né? 4 meses aqui sem ar.
7: Eu tô no ventilador.
4: Olha ali, ó. Vocês tiveram que trazer o ventilador. Sem antibiótico.
8: Desde ontem,
4: então. Olha que condição se encontra, rachado. Olha pra aqui. Cerâmica. Meu banheiro aqui. Olha pra isso. Teia de aranha ali, olha. Olá, boa noite. A gente recebeu denúncias. E a gente queria dar uma verificada no estoque, se tem alguns medicamentos. Tem pessoas ali em situação de AVC. E, por exemplo, Alteplaz. Tem gente que tem alguns dias e não recebeu esse medicamento. Existe aqui na farmácia esse medicamento?
8: É porque assim, ó. Os hospitais, a logística do SUS é não concentrar vários serviços.
4: Mas tem pessoas ali alguns dias esperando ministração desses medicamentos. Já tem gente ali com relato de mais de 4 horas e não tomou nenhuma medicação. Então não tem nenhum medicamento, a verdade é essa. Se confirma a denúncia de que não tem medicamento para o hospital, que o governo investiu 57 milhões em uma reforma.
1: Aí eu te pergunto, se não tiver um programa desse, você que está me ouvindo agora, saberia disso?
9: É verdade.
1: Saberia disso? Tem uma senhora que colocou aqui, ó. Minha mãe passou 18 dias no base em situação triste demais. Não tinha material para fazer a cirurgia de osso no ombro quebrado de uma senhora que tomou uma queda. Ela tem 83 anos e só davam dipirona e tramal para dores. Vocês estão entendendo, gente? Aí quando a gente vai falar de que o problema vem lá de cima, vem do governo federal que está fazendo cortes da saúde, tem gente que fala, eu gosto do seu programa, mas eu não gosto porque você fala de fulano, ciclano e beltrano. Eu, sinceramente, eu sou obrigado a dizer, olha, tem que mudar de estação, porque esse programa traz o trabalho da verdade. E quando eu digo para vocês que o endividamento está crescendo, né, com o governo federal e que a situação está ficando complicada também para o povo brasileiro, aí a gente mostra através de outras matérias, como Rede Globo e tantas outras aí que as pessoas...

0: gente mostra através de outras matérias, como Rede Globo e tantas outras aí que as pessoas às vezes até acreditam, né? Vamos trazer um da Globo aqui falando do endividamento do povo. Não é só saúde, educação e tudo, não. Olha aqui, ó, traz essa matéria aí, Vanderlei. Que é para o povo saber que o Brasil está na UTI, gente. A situação está complicada, abra um olho. Vamos ouvir.
1: Porque os números do endividamento, esses só crescem. 82% das famílias brasileiras estão endividadas. Esse número está maior, está no maior patamar de toda a série histórica do levantamento feito pela Confederação Nacional do Comércio. Colombo, números assustadores.
2: É isso aí, Nara. O NACA está de volta aqui ao nosso estúdio para a gente conversar sobre esse assunto, endividamento, que tanto preocupa a população, que tanto preocupa o governo, tanto é assim que prorrogou o desenrola até 31 de agosto agora, né, NACA? E a CNC projeta mais gente endividada. O cenário vai piorar, é isso?
3: Vai piorar. O que está ruim tende a piorar por uma série de fatores. As famílias estão com um orçamento, de fato, apertado. Ao mesmo tempo, você tem a queda do juro, o que é muito bom para a economia, mas acaba acelerando a demanda por crédito. E tem um terceiro fator, que é esse daqui que a gente carrega no bolso, que é a facilidade. O telefone celular, né, o mundo digital deu uma facilidade gigantesca para a tomada de crédito. E aí os números...
2: Para comprar também, né?
3: Esse é o problema.
2: É a dopamina aí, fácil, né?
3: Nossa, para todos os lados. E aí, a consequência dessa história é um número absolutamente dramático do ponto de vista das famílias, dos tomadores, porque a maioria absoluta das famílias brasileiras hoje tem dívida.
0: É a Globo que está falando isso. A Globo, ela que é uma das emissoras que mais recebe do governo e que teria que ser a última, né, para estar falando do problema que esse governo está trazendo para o Brasil. Olha, o governo Lula, ele fica sem verba para cobrir 105 bilhões em despesas de saúde e educação, que está em risco. Vocês estão entendendo o que é que está chegando no país? Fala, Globo, que já é da CNN. Vamos agora para a CNN.
4: Paulo, o governo não tem orçamento para cobrir 105 bilhões de reais de despesas. Saúde e educação são pastas mais afetadas. É uma restrição que pode ser revista, mas aqui em destaque essa nota técnica da Consultoria de Orçamentos do Senado, informando que o governo tem 105 bilhões e meio de reais em despesas sem previsão orçamentária para pagamento em 2026, considerando-se gastos programados para o ano e as faturas de anos anteriores. Os ministérios da Saúde e da Educação são os mais afetados, como falávamos, e o governo pode ficar sem recursos para despesas como cirurgias, distribuição de livros didáticos e manutenção de universidades federais. Olha o tamanho do problema. E é justamente sobre contas públicas que vamos trazer o olhar do Telcuri.
0: Aí eu pergunto, vocês têm visto isso em algum lugar? Em algum outro programa? Né? É caso para se pensar, né? Para se ver que programas como esse estão se acabando. Estão se acabando por perseguição, né? Por situações onde nós, radialistas, jornalistas, não estamos podendo falar. Eu vou trazer agora, só para vocês terem a certeza do que eu estou falando, o STF, Supremo Tribunal Federal. Olha, existe a Constituição onde nós, da imprensa, nós temos todo um escudo de defesa perante a lei para a gente trazer a notícia e não dizer a fonte. Quem é a fonte? Vanderlei, que me contou, João Grilo, que me contou. O STF foi lá e também, nesse sentido, rasgou a Constituição. E por quê? Porque a denúncia desse repórter, desse jornalista, repórter não, jornalista, que é o Luiz Pablo, ele fez uma denúncia onde lá está envolvido também um ministro do STF. Você sabe o que é que está acontecendo? Esse rapaz está sendo visto como bandido. Eu vou trazer as palavras dele para vocês terem a certeza de que está sendo difícil a gente falar a verdade nesse país. Está sendo muito difícil a gente fazer um programa como esse, que onde eu estou trazendo algumas matérias agora da verdade, eu também posso ser perseguido. Aliás, já comentei até nos bastidores para com alguns colegas e alguns amigos, não sei se fico no rádio, se essa descaração política e judicial continuar que está acontecendo.

0: no Brasil. Não sei se fico. Que amanhã ou depois, mesmo sem dever nada a ninguém, ó, na minha porta, Polícia Federal. Ô, Iva, mas você tem medo da polícia? Claro que não, são bem-vindas, mas não dessa forma, do jeito que estão fazendo. Olhem só o que esse jornalista está falando por ter feito o trabalho dele, gente. Vamos ouvir.
1: Eu quero pedir a atenção do povo brasileiro por um minuto. O que está acontecendo comigo é muito grave. Eu sou jornalista, fiz uma denúncia de interesse público, apresentei documentos, apresentei imagens e mostrei o uso irregular de um veículo oficial do Tribunal de Justiça do Maranhão por familiares do ministro Flávio Dino. Mas o fato que eu denunciei não foi investigado. Quem passou a ser investigado fui eu. Minha fonte jornalística foi identificada. Minha vida privada passou a ser vasculhada. E agora, fatos e revelações particulares que não têm qualquer ligação com as minhas reportagens estão sendo usados para tentar me atribuir uma conduta criminosa. E existe algo ainda mais grave. O efeito de tudo isso é destruir profissionalmente um jornalista. Depois que uma fonte é identificada dentro de uma investigação, quem vai se sentir seguro para me procurar para entregar uma informação? Como eu vou preservar as fontes que construí durante anos de profissão se elas passam a ter medo de também serem identificadas e investigadas? É isso que estamos falando. Não estão atingindo apenas a minha vida pessoal, estão atingindo diretamente a minha capacidade de exercer o jornalismo. Eu construí minha trajetória vivendo de informação, protegendo minhas fontes e levando fatos ao conhecimento da sociedade. E é isso que está sendo colocado em risco. Eu peço ao Brasil que olhe para o que está acontecendo comigo. Eu fiz o meu trabalho como jornalista e não aceito que isso seja transformado em crime.
0: O próximo governo que entrar vai ter o direito de escolher mais 4 ministros. A maioria desses que estão lá são da esquerda. Estão fazendo esse tipo de situação, rasgando a Constituição. Eu pergunto a vocês, tem condições de como um programa desse, que traz a verdade nua e crua através de matérias? Eu estou aqui mostrando a cobra e o pau, né? Como diz, mata a cobra e mostra o pau. Para vocês, tem condições de um programa desse estar no ar? Para amanhã ou depois eu estar vivendo o que esse jornalista está vivendo? Repito. Dependendo da resposta política que vai acontecer no Brasil, agora para esse ano, não sei se eu fico no rádio. Não sei se eu fico no rádio. E é isso que está acontecendo com a maioria das pessoas que querem a verdade, que querem trabalhar com o seu trabalho real. Aí vem você, ouvinte, me dizer que quando a gente tira alguns momentos do nosso programa para mostrar o que está acontecendo no Brasil, nós estamos mostrando, e dizer, ah, eu gosto do programa do Rivamar. Eu só não gosto quando ele fala de A e B. Pelo amor de Deus, tenha santa paciência. 5h59, avante, Vanderlei.
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1: 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Que confusão é essa aí? É o que você quer?
2: Mamãe,
1: diga.
2: A padaria já abriu.
1: E daí que a padaria já abriu? O que é que eu tenho a ver com isso?
2: O real, hein, mamãe?
1: Que real?
2: O real pra comprar o pão.
1: Qual é real pra comprar pão, rapaz?
2: Vai, mamãe, dá um real aí.
1: Tem real não.
2: Pra comprar o pão.
1: Tem real não. Você espera Tony Babo chegar. Quando Tony Babo chegar, tu pega dinheiro na mão dele e vai comprar teu pão. 6:09. Vambora, Vanderlei.
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1: Vamos lá, vamos lá. Vamos às manchetes de jornais que trazem notícias do Brasil e do mundo.
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1: Peraí, rapaz, peraí, agora não, agora é hora das notícias, rapaz, mas será possível?
2: Mamãe!
1: É o que, rapaz?
2: Vanderlei!
1: Ah, meu Deus do céu, vem fofoca, é o que? Diga logo!
2: Vanderlei não fez café mesquita não, viu?
1: Você tá fazendo porcaria, Vanderlei?
2: Rapaz! Pode olhar aí, mamãe, pode olhar o sabor, que o sabor não é bom que nem o café mesquita não.
1: Vanderlei, eu tô estranhando mesmo, esse café tá meio descarado mesmo, tá parecendo chafé, tá parecendo, não, tá errado isso mesmo.
2: Aí é! Mistafé.
1: Que diabo é Mistafé?
2: É Mistafé. É esses café misturado aí com pau, pedra, terra. Aí vem pra cá. Vem pra cá fazer esses café pra gente tomar.
1: Vanderlei.
2: Tem que ser café mesquita, Vanderlei.
1: Tem que ser café mesquita, Vanderlei. Agora dei de fofoca, rapaz. Vamos às manchetes, rapaz.

0: Vanderlei.
1: Tem que ser café mesquita, Vanderlei.
0: Agora dê de fofoca, rapaz. Vamos às manchetes, rapaz. É, vamos lá, já começando com as manchetes com Folha de São Paulo. Fachin afirma respeitar a imprensa, indica que caso Dino vai a plenário do STF. Se tivesse respeitando, não estaria indo de encontro agora a um jornalista. Se tivesse respeitando, não estaria rasgando a Constituição. O Estado de São Paulo. Governo abre processo para aplicar reciprocidade dos Estados Unidos. Aí agora é que o bicho vai pegar. Brasil já não tá nada bem com os Estados Unidos e nem com outros países aí, hein? E aí agora é comprando briga com cachorro grande. Correio Brasiliense. STF mantém aberta a negociação pelo BRB. O Globo. Governo Lula abre processo de reciprocidade contra Estados Unidos por tarifaço. Jornal Zero Hora.

0: vai pegar uma bomba que não está no gibi. Pense comigo. O governo dos Estados Unidos bota tarifaço contra o Brasil. Fica fácil ou não fica botar culpa em alguém? Olha, não deu certo, a coisa tá feia porque os Estados Unidos botou tarifaço no Brasil. Só pode ser. Porque não é possível como é que alguém possa querer briga com um país tão importante como os Estados Unidos, porque tem, isso aí ninguém pode negar, da forma que Lula tá fazendo. É, venha chupar jabuticabinha, me chame de Lulinha, pirraçando o cara, como isso tá errado, gente. Teria que ser uma negociação de homem para homem, de presidente para com presidente. Fica umas pirracinhas, feito mina amarela, sabe? Como se quisesse pirraçar para brigar. Então, só me faz pensar nisso. Ele quer que realmente os Estados Unidos coloquem tarifa. Que aí vai ficar fácil de dizer, olha, não deu certo foi porque eu não governei mal, não. Não deu certo porque os Estados Unidos botou tarifaço. Eu não sou besta, não, Wanderlei. Folha de Pernambuco. Agreste e Sertão sofrem mais com Super El Niño. Esse Super El Niño já virou brincadeira de mau gosto, viu? Aí tem especialista que diz que tem outro diz que não tem, tem diz que vai acontecer, tem outro que diz que não vai. Eu vou te contar que confusão, viu? Diário de Pernambuco. Lixão irregular em Paulista tem 17 mil toneladas, diz TCE. Jornal do Comércio. Brasil abre processo para reciprocidade contra os Estados Unidos. É o pau que está rolando aí nas manchetes dos jornais. Jornal à Tarde. Bahia lidera em ações contra reajustes de planos de saúde. Essas ações estão liderando porque mesmo as pessoas que estão pagando os planos de saúde ou pagando particular, tá esperando em filas, porque inchou, o SUS não tá funcionando, e diga-se de passagem que o SUS não é nada de graça, recebe dos nossos impostos e não é pouco dinheiro. Então, para onde é que o povo tá migrando? Para o particular, né? Tá migrando também para quê? Para os planos de saúde. E aí, meu amigo, tem que esperar, não tem jeito. Diário do Nordeste. Déficit hídrico deve se intensificar até outubro. Isso lá em Fortaleza. Vamos com ele, Alexandre Garcia, já chegando por aqui para os seus comentários, aliás, as suas manchetes em nosso programa. Bom dia, Alexandre.
1: Bom dia. No nosso encontro de hoje, vou falar sobre mais uma decisão de Trump que tem como alvo o PCC e o Comando Vermelho aqui do Brasil, que são considerados como organizações criminosas, terroristas, né? Não pelo governo brasileiro. E isso vai apertar o cerco sobre eles no mundo cibernético, uma verdadeira guerra cibernética. E vou falar também sobre as posições do Supremo em relação a visitar o pai para Flávio. E vou fazer a previsão de que vai haver embates entre a Justiça Eleitoral e o Supremo na hora de decisões com base na campanha eleitoral, porque há medidas que são adotadas por preferências, por emoções e não pelo lado técnico, absolutamente técnico, de respeito à vontade do povo nas eleições. Mais detalhes daqui a pouco no nosso encontro diário. De São Paulo, Alexandre Garcia.
0: Valeu, Alexandre. Alexandre que vai comentar hoje sobre essas facções criminosas, né? Aliás, a Bahia é um dos estados que mais tem facções. E eu ouvia meu colega e amigo Walter Machado meio-dia, mais um grupo de facção foi criado na Bahia, em Salvador. Já mandando recado para a sociedade brasileira. Que coisa, né, rapaz? Aliás, esse comentário que o Alexandre vai fazer dessas facções, os Estados Unidos vai aplicar como se fosse uma Magnitsky nessas empresas, né, que trabalham em parceria com esses bandidos que estão colocando comércio no Brasil. Ou vocês não têm visto? Facções que hoje têm facções criminosas, como o PCC e etc e tal, que tem supermercado, postos de gasolina, o que mais, Wanderlei? Venda de automóveis. E eu, hein? 6h17, Rancho da Boa, o programa da família brasileira.
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0: Cá, tô por cá, hora, olha a hora, 6 horas e 17 minutos, é o quê? Fuxico, né? Fofoca, é o quê, rapaz?
1: Oi, mamá.
0: É o quê, rapaz?
1: Eu não sei, mamá, se tu reparou ontem. Marcos Boquinha.
0: É, vem você falar de Marcos Boquinha, rapaz.
1: É, Marcos Boquinha de Tapé.
0: Tem o quê, rapaz? Meu amigo.
1: Aquele menino, ele não tá tomando virantral, não, viu?
0: O que, que é isso, rapaz? O que é que você quer
1: dá
0: dizer?
1: Dá pra ver, mamá. Dá pra ver. Ele tá tudo amarelo, tudo anêmico.
0: Rapaz, rapaz.
1: O zóio tá todo caído.
0: Rapaz.
1: Tá com cara de quem tá todo fraco.
0: Rapaz, deixa Boquinha em paz. Deixa Marco Boquinha, rapaz.
1: Manda um recado pra Naelito aqui, mamãe.
0: É, vem, Naelito.
1: Ô, Naelito. Ô, Naelito.
0: Meu Deus do céu.
1: Dá um virantral pra esse menino aí, Naelito.
0: Será possível?
1: Ele não tá bem, não, viu?
0: Rapaz. Olha,
1: vai virar um trapo, menino.
0: Se juntar Marcos Boquinha e os irmãos dele pra lhe dar uma surra, vai ser bem empregado, viu? Dê de coisa, rapaz. Vamos trabalhar, chama o próximo quadro, vai.
1: Vamos lá, vamos lá. Sextou, sextou. E hoje vai ter uma vida na roça?
0: Vai, vai ter.
1: Muito bem, muito bem. Traz aí, mamá. Traz aí porque esse povo tá viciado.
0: É.
1: Vamos lá, gente. Tá na hora. Tá na hora de Vida na Roça.
0: E hoje temos uma carta que está vindo de Buerarema. E diz assim: um amor de pai para filho, mesmo sendo filho adotivo, quando pega é uma coisa muito forte. Eu labutei, Ivamar, 3 anos com um filho meu pequeno e nunca pensei que eu tivesse tão apegado a ele. Pois agora, Ivamar, agora eu tô vendo a hora de nós se apartar um do outro, pois eu tô com um sofrimento tão grande que eu nem sei, viu? Mamãe, eu tenho uma fazendinha pequena, uma burara, onde eu vivo sossegado com um filhinho de 4 anos, que é o Raimundo, que eu só trato de mundinho. Ontem foi sábado e eu fui pra feira, deixei ele na casa da vizinha e voltei cedo pra casa. Umas 10 para 11 horas eu já tava em casa. Pois eu botei um pedaço de carne fresca pra cozinhar e botei um arroz no fogo. O Mundinho estava lá na casa do vizinho, numa folia de pegar passarinho, mas os outros meninos. Eu moro só, Ivamar, sem mulher. É, a mãe de Mundinho tá com mais de 3 anos que me largou e foi embora com outro homem. Pois me deixou o menino com 7 meses, Ivamar, e eu não quis botar a mulher mais dentro de casa, agora com desgosto e também com medo de madrasta judiar do meu filho. Pois a panela do arroz secou depressa, mas a carne ainda não estava boa. Tirei a panela de arroz do fogo, fiquei esperando a carne cozinhar mais um pouco. Aproveitei que minha calça velha de serviço estava rasgada bem naquele lugar e peguei a agulha com a linha que eu tinha comprado na feira e comecei a remendar. Eu não sei remendar a roupa direito, não. Mas olha, sendo roupa de serviço, de a gente mesmo pra roça, eu faço lá de qualquer jeito e o certo é que não fica aquele rasgado pra ninguém ver. Olha, desde que eu fiquei sem mulher, Ivamar, que eu faço de um tudo em casa. É, eu cozinho, lavo roupa, costuro. Faço isso tudo pra mim e pra Mundinho. Quando a tal da fulana Edna me largou, Mundinho tava com 7 meses. Aí é que foi sofrimento, viu, seu Ivamar? Eu ia trabalhar na roça e eu levava ele comigo. Chegava na roça, eu fazia uma caminha de palha de banana pra ele, deixava ele lá deitadinho, sentado lá, enquanto eu trabalhava. Quando dava meio-dia, Eu parava o trabalho para fazer comida para ele ali mesmo na roça. Daí eu ia trabalhar de novo até as 4 horas. Quando eu chegava em casa, eu dava banho nele, dava alimentação dele direitinho até a hora dele dormir. Olha, quando eu terminei de costurar minha calça, eu fui olhar a panela. Olhei e a danada já estava quase boa. A panela estava com pouca água, mas a carne ainda estava um pouquinho dura. Aí eu botei mais água para cozinhar mais um pouquinho. Olha, nessa hora eu vi bater palmas lá fora e uma mulher gritando:
2: "Oi, de casa!"
0: O daqui respondia: "Gol de fora!" Terminei de botar água, tampei a panela e saí lá pra sala pra ver quem era. Ah, Rivamar, eu tomei foi um susto. Sabe quem era, Rivamar? Edna. É, Edna tava lá na porta. Tava um pouco mais magra, mas a cara era a mesma. Ah, Rivamar, o choque foi tão grande que eu fiquei assim abestalhado, sem saber se mandava ela entrar, se mandava ela embora, se ria pra ela ou se dava uns tapas na cara dela. Que diabos aquela mulher queria comigo depois de mais de 3 anos, Rivamar? Ela que tinha largado eu e o filho sozinhos. Pois passamos um tempo assim, no maior sofrimento, Rivamar, eu e meu filho. Com pouco mais de 1 ano, o Mundinho adoeceu, não queria comer, com diarreia, pegou até a inchar. Ah, eu usei tanto remédio, tanto de farmácia como remédio de roça, que o povo me ensinava que eu fazia. Cansei de bater de madrugada na casa do vizinho, agora atrás de Dona Dalvina. Ô, Dona Dalvina, ô, minha amiga, me ajude. Olha, o Mundinho tá se queimando de febre, eu não sei mais o que é que eu dou pra ele. Eu não sei nem mais o que é que eu faço. Ela e seu Landulfo sempre me recebia bem e me ajudavam no que era preciso. Pois, Rivamar, depois de mais de 3 anos, lá estava a tal da fulana Edna na minha frente. Tava lá com um pano amarrado na cabeça, um vestido cor de rosa, uma sacola e uma sobrinha na mão. Ah, eu fiquei todo atrapalhado. Todo atrapalhado depois de me vir assim uma raiva por dentro. E aí eu perguntei: "De o que é, hein? O que é?" Perguntei dessa forma como se fosse uma estranha que eu nunca tivesse visto em minha vida. Pois ela temperou a goela e disse assim:
3: Oliverio, eu tenho um assunto pra falar contigo."
0: Na mesma da hora, Rivamar, tá ali a palavra dela: "Pois eu não tenho assunto nenhum pra conversar com você, não. Olha, faça de conta que eu não lhe conheço e, por favor, vá embora. Vá se saindo daqui." Sujeitinha ousada, viu, Rivamar? Fez do que fez e ainda chega agora na minha porta dizendo que tinha assunto pra conversar comigo. Quem tinha assunto pra conversar comigo era Mundinho, mas ela não. O Mundinho era o único que tinha, Rivamar, ficar dentro de casa comigo, conversando, fazendo companhia, tanto a mim como eu a ele. Olha, eu me lembro, Rivamar, que ele ainda bem novinho, com 1 ano, sem falar nada. Eu ficava horas e horas sozinho com ele no terreiro, no quarto, à boca da noite, falando com ele. Eu contava a minha vida pra ele. Contava pra ele dos meus sofrimentos, da ingratidão da mãe dele. Ele, coitadinho, ficava olhando pra mim com o zoinho aberto, as mãos querendo pegar em minha cara. Eu aí dizia rindo pra ele, dizia: "Ai, Mundinho, quando tu crescer, tu não case não, viu? Tu não case não, que mulher é complicado, rapaz." Quando ele me via rindo, ele não aguentava e abria a boquinha se rindo também. Pois olha, a sujeita tava ali, Rivamar. Tava ali querendo conversar comigo. Mandei ela embora, mas ela ficou no mesmo lugar.
2: "Ei,
3: Epa, espera aí, rapaz. Não é assim não. Eu quero falar com você sobre Mundinho.
0: Ah, quando ela falou no nome do meu filho, Ivamar, chega, eu senti um tremor de raiva por dentro. Ah, na mesma hora eu falei, quem é você? Quem é você pra falar em Mundinho? Olha, lave sua boca com areia e sabão pra falar no nome dele, hein? Você abandonou ele com poucos meses. Você não é mãe não, você é uma monstra. Ela se esticou toda, falou de um jeito convencida.
3: Eu sou mãe dele, eu tenho direito dele também.
0: Ela disse isso, mas eu ainda não aguentei. Ele tem direito a coisa nenhuma, vagabunda. Tu larga teu marido e teu filho dentro de casa, vai embora com outro homem e ainda vem aqui falar em direito. O direito que tu tem é uma surra, isso sim. Olha, puxa da minha porta, vai-te embora, sai daqui, Satanás. Ela afastou para trás com medo. Na mesma da hora senti um cheiro de queimado. Corri na cozinha depressa, Iva, mas tirei a carne do fogo. Quando eu voltei, ela ainda estava em pé na porta e me perguntou:
3: cadê Mundinho? Cadê meu filho? Quero ver meu filho.
0: Tornei a responder com raiva. Digo, teu filho não. Que se tu tivesse filho, se tu tivesse cuidado com ele, tu não tinha feito o que fez. Até bicho bruto não se larga de jeito nenhum filho. E te não interessa não, onde é que tá ele não, onde é que tá Mundinho não, não te interessa não. Vamos embora daqui. Nessa hora ela encrespou a voz e falou também assim, com um começo de ódio:
3: Teu filho não, que ele não é teu filho. Ele é filho meu e de Honorato. É o meu marido de agora. Eu me entreguei a ele e engravidei dele. Há muito tempo que eu não tinha filho de tu, você deve ter algum problema. O filho é de Honorato.
0: Ivamar, o que ela me disse foi tão terrível que eu fiquei assim sem ação. É o quê? Não é meu filho? Tu quer dizer que antes de me largar... Ela só fez balançar a cabeça dizendo que sim antes de eu terminar de falar. Mas aquilo era invenção dela, Ivamar, só podia ser. Ah, na mesma hora eu me defendi. Eu digo, deixa de mentira, sua sem vergonha. Tu quer agora carregar meu filho pra dizer que é teu, mas outro vagabundo? Ela aí meteu a mão ligeira na bolsa e tirou um papel.
3: Tá aqui, olha, tá aqui o registro dele. Eu e Honorato já registramos ele. Ele é nosso filho. E eu vim te avisar. Eu vou falar com o juiz.

0: registro dele. Eu e Honorato já registramos ele. Ele é nosso filho. E eu vim te avisar. Eu vou falar com o juiz. Eu tenho uma certidão. Filho não é teu, não. Eu sabia que tu não ia querer me entregar. Mas agora eu vou ao juiz e eu quero ver. Eu quero ver se tu entrega ou não entrega meu filho.
1: Gilamar, eu tava branco de medo e de raiva ao mesmo tempo. Eu olhava para aquele papel na mão dela, que ela dizia ser o registro de Mundinho, como se estivesse falando com uma certa certeza. Nessa hora, Ribamar, Mundinho entrou correndo dentro de casa, passou por ela e se agarrou nas minhas pernas.
0: Pai, já tô com fome, pai, quero comer.
1: Peguei ele logo, empurrei ele lá pra cozinha e disse, ai, pai, já vai botar a tua comida, vai lá pra dentro. Ele entrou, Ribamar, e a tal da Edna não tirava os olhos do menino. Eu não disse mais nada, eu só olhava duro pra ela e para aquele papel que estava na mão dela. Ela guardou o papel na bolsa e saiu.
0: Você não é o pai dele, não. Você não tem direito, não. Eu vou lhe mostrar se tu tem ou não tem direito.
1: Ela saiu, Ivana, e a vontade que eu tive foi de correr atrás dela, pegar ela pelo pescoço e matar ela ali mesmo. Pois ela saiu, Ivana, e eu voltei para a cozinha. Mundinho já tinha pegado o prato e a colher e estava agora sentado na mesa me esperando. Eu botei o arroz, o feijão e fui botando no prato dele. Aí ele me perguntou:
0: ô pai, quem é aquela mulher, pai?
1: Suspirei fundo e disse pra ele: é uma doida, meu filho, é uma doida. Aí eu botei carne no prato dele e ele me perguntou:
0: e ela pega menino, pai?
1: E eu triste respondi: pega, meu filho, pega. Toma cuidado com ela, que ela pega menino, sim. Ribamar, ontem de tarde eu fui a Buerarema conversar com o advogado. E a conversa não foi boa, não. Ele disse que a mãe é quem diz quem é o pai da criança. O que ela disser é o que a justiça aceita. Se ela disser que o filho é dela e de Honorato, então Mundinho passa a ser o filho deles, até porque ela saiu na frente e fez o registro do menino. E aí eu não tenho direito a nada. O advogado também me falou em um exame, que eu poderia, juntamente com ele, exatamente pedir um exame de sangue para comprovar que o menino é meu. Ribamar, hoje é domingo e eu tô sentado agora no terreiro. Mundinho tá brincando com a bola, mas os outros meninos. E eu de cá tô pensando, Ribamar, pensando com o coração doído. Será que eu vou perder Mundinho, meu Deus? Depois de 3 anos, Ribamar, eu tão apegado a ele, que eu sou capaz de morrer se ficar sem ele. Depois de eu criar ele com tanto trabalho, com tanto carinho, com tanto amor, eu não vou me separar dele, não. Olha, nem que eu gaste o pouco que eu tenho, Ribamar, mas eu vou botar advogado, eu vou fazer de um tudo. Ou então eu vendo tudo e sumo de uma hora para outra com meu filho. Mas ninguém vai tomar ele de mim. Ninguém vai tomar ele de mim. Assinado, um pai sofredor de Buerarema. E eu peço a música com Carlos Alexandre, que fiz...

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1: Oi, oi, tô por cá, 6h40 agora, 6h40. Rapaz, eu tava ouvindo aqui um ouvinte lá de Brusque, né? Ouvinte amigo nosso também, e ele me mandou um zap exatamente, foi anteontem à noite. Imagine você, antes de eu falar do zap dele, imagine você, você tá em casa, daqui a pouco acorda assim, ó. No seu telhado ou em cima do seu carro, pedras de gelo, meu amigo. Pense aí, chuva de granizo. Rapaz, olha só, né, o sufoco do que o pessoal lá de Brusque, Santa Catarina, tá passando. Olha aí, ó.
2: Boa noite, Rivamar Mesquita, rapaz. Umas 5 e pouca, meu amigo. Deu uma chuva de pedra aqui, meu amigo.
1: Olha aí.
2: Eu saí doido na empresa correndo pra colocar meu carro embaixo de uma cobertura. Cada pedra, velho. Eu sei que Brusque tá em caso de emergência.
1: Meu Deus.
2: Tá. As empresas que tem telhado de Eternite, meu Deus do céu, tá tudo inundado, tudo furado, meu Deus do céu. Triste, viu, velho?
1: Olha, essas chuvas de granizo machuca carro, quebra folha de Eternite, quebra muita coisa. E na cabeça de alguém, hein, rapaz? E é sem aviso prévio, de repente, papufo começa a cair, é um sufoco danado. Tá doido. É, vamos deixar o povo falar. Deixa eu ver aqui, tem uma reclamação aqui de ouvinte, minha amiga Meg. Fala aí, Meg.
3: Bom dia, Ribamar. Bom dia. Ibama, vê com a prefeitura aí, quando é que eles vão liberar a rua aqui do canal, essa rua ali de Querol, que vai pro canal, perto da pousada executiva. Eles fecharam aquela via ali para reformar o canal, já deu piso, já tá seca, mais de dias e a espera continua lá. A gente tá tendo que fazer uma volta imensa para poder passar no canal. Você sabe onde é meu restaurante aqui, né? Então descendo aqui a pousada executiva e essa passagem ali que vai para FEI. Tá fechado há dias que os obreiros, os trabalhadores fechou e simplesmente esqueceu de lá tirar as pedras. Tá tudo seco, já fizeram o que tinha que fazer e não libera a via. E aí, como é que fica? Será que esses trabalhadores esqueceu que mexeu naquilo ali? Aí gasolina cara, a gente fica dando voltas e voltas para poder sair lá no canal sem precisão. Vem aí com o prefeito, que dia ele vai mandar abrir a rua. Ah, Maria, esse povo é dono até de rua agora. Bom dia.
1: Bom dia, querida. Bom dia, povo no rádio.
4: Magnólia, do Vila Nária.
1: Oi, Magnólia. Bom dia, querida. Tudo de bom pra senhora também, viu? Deixa eu ver quem mais aqui. Bom dia, Ivamar. Que carta terrível. Só Jesus na causa. Pois é, rapaz. Tem pai e tem mãe que é assim, né? Some. Aí depois que filhinho e filhinha tá criado, aí o filhinho é meu. Não é assim, Vanderlei? Tá amarrado. Rubens de Itajuípe, bom dia.
5: Bom dia, Ribamar. Rapaz, os Estados Unidos não tá resolvendo o problema dele, vai resolver o problema de facção. Pior lugar para ter facção nos Estados Unidos é o lugar que faz droga, que inventa droga de tudo quanto é jeito. Tem uma cidade lá, um bairro lá que os drogados andam no meio da rua que nem zumbi, pior do que a Cracolândia de São Paulo. Fica vocês aí com o negócio de Estados Unidos, rapaz. Quem tem que cuidar do Brasil é o Brasil mesmo, rapaz. Os brasileiros.
1: Também acho, também
5: é
1: acho.
5: Diabo de Estados Unidos, não, rapaz. Esquece esse país de pirata que só anda de roubar o que é dos outros, vender arma para destruir os outros.
1: Você sabe o que é que eu acho impressionante, Rubens? É que a maioria, até mesmo dos políticos do Brasil, perguntam onde é que os filhos estão estudando, perguntam onde é que eles vão morar quando saem do Brasil. Só vai para os Estados Unidos, não vai para Cuba, não vai para o Japão, para a China. Só vai para os Estados Unidos, não é verdade? E é um país, hein? Terrível, né, rapaz? Olha, bem verdade, quem tem que resolver os seus problemas é o próprio Brasil. O problema é que não está resolvendo, né? As facções criminosas têm crescido cada vez mais. Mais uma foi criada agora na Bahia, né? A Bahia é um dos estados que tem maior número de facções. Mais uma foi criada. Eu ouvi no programa do Walter Machado trazendo isso em notícia aqui no programaço dele de meio-dia. Então, é isso. E os Estados Unidos, que já declarou, né, como facções criminosas, são terroristas, né? As empresas que trabalham em parceria com essas facções vai ter algumas restrições, quase como a Magnitsky. O que a gente tem que fazer, você sabe o que é, Rubens? Se qualquer país desse mundo quiser se unir qualquer um, seja China, Cuba, qualquer um que quiser se unir ao Brasil para acabar com essas coisas ruins, a gente tem que aplaudir. Não é verdade? O que é que interessa a facção para você, Rubens, ou para mim, ou para nós que somos de bem? Nada. Então a China, Cuba, Índia, Estados Unidos, qualquer um que venha, eu acho que a gente tem que pensar assim, né? Pelo menos eu acho. Se quiserem somar, se quiserem se unir para acabar com facções, é ruim ou é bom para a gente? A pergunta e a resposta é simples, né? Se países querem se unir para acabar com o que não presta no país, é bom ou é ruim? A resposta não é simples, não é fácil? Então, vamos deixar, rapaz, que os países, ademais, se unam para ir do que não presta no Brasil, para ir de encontro. Fala, povo!
6: Bom dia, pessoal da Boa FM. Bom dia, Rancho da Boa. Bom dia,
1: sextou. Bom dia, sextou.
6: Uma ótima sexta-feira, bom fim de semana para todos os participantes da Boa FM. Aqui fala o Edivaldo, aqui em São Paulo, baiano.
1: Opa!
6: No momento é São Paulo. Bom dia, Ribamar. Bom dia, Vanderlei. Bom dia, João Primo.
1: Bom dia.
6: E bom dia a todos, né? E todos tenham um bom fim de semana, né? Tô por cá, né? Só ouvindo FM. Hoje tem carta, Ribamar. Vamos por aqui.
1: Valeu, um abraço pra você.
6: Estrado, galera.
1: Isso. Um abraço também pra Roberto Novaes, tá lá em São Paulo acompanhando o nosso programa. Ele tá falando aqui também, Ivamar, o Bolsonaro também cortou dinheiro da saúde na época dele. É só não votar, né? Não vota no Bolsonaro, não vota nesse governo que tá aí, escolhe um outro. Eu ouvi a Jaqueline Mendes falando de algo interessante no programa dela, que a gente tem que parar de polinizar, né? É só fulano e ciclano, fulano e ciclano. Então procura outro, né? Tem todo o livre-arbítrio, só não pode... Ó, eu tenho dito, ó... Não é fácil escolher um bom candidato para o Brasil. Aliás, bons candidatos. Seja para deputado, senador, governador, presidente. Agora, olha, o que não é difícil é saber em quem não deve votar. Tá na cara, as notícias tá aí todos os dias. Vota no errado quem quiser. Isso é fato, isso é fato. 6h47 agora.
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1: Ah, já ia pedir essa música. Hoje é sexta-feira e tem ouvinte querendo ouvir ela, Vanderlei.
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1: Canta, Vanderlei.
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1: Canta, João Grilo.

Aê, rapaz! 6:50, 6:50. Você vai mandar o recado de Manezinho ou não vai?

0: O recado de Manezinho ou não vai?
1: Manezinho! Manezinho!
0: Olha aí!
1: Oi! E vamos pedir pra tu olhar teu zap, viu?
0: Exatamente!
1: Tem recado pra tu, Manezinho! Não é assim, vamos dar um recado pra ele?
0: É isso aí, muito bem!
1: Pronto, tá dado o recado!
0: Tá dado o recado pra Manezinho, valeu, Manezinho. Valeu, João Guilherme, valeu! Vanderlei, deixa ele em paz, Vanderlei. Mexe com ele não!
2: Sim.
0: De abuso, senão ele não deixa de fazer o programa. É. Vamos lá, são 6 horas e 51 minutos, 6h51. Dá o grito de guerra aí, João Gui, dá o grito de guerra.
1: Programa que eu gosto!
0: Eu também gosto. 6h51.
1: Olha ele, mamãe!
0: Ele quem?
1: Olha ele! Ele já quer falar! Alexandre Garcia!
0: Ah, tá. Alexandre Garcia já tá aqui para os seus comentários em nosso programa. 6h51.
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0: Alô, Alexandre Garcia, bom dia.
4: Bom dia. O presidente dos Estados Unidos está agindo mais uma vez, tendo como alvo o Comando Vermelho e o PCC aqui do Brasil. Ele baixou lá uma ordem, pondo à disposição de uma guerra cibernética todos os meios do governo dos Estados Unidos em parceria com as empresas privadas da área digital. Vai ser sabe, o Israel tem lá um escudo aéreo para impedir que os mísseis cheguem lá, né? Parece que isso pode acontecer também em todo o trabalho digital do crime organizado no Brasil. Está enquadrado como organização terrorista. O governo brasileiro não aceita isso. Não são terroristas. Né? Eles tomam território brasileiro, têm território no Rio de Janeiro, têm território na Amazônia, têm domínio de rios da Amazônia, inclusive do rio principal, né? Têm pistas de pouso, enfim, tem uma organização muito grande. Hoje eu ouvi no fórum Caminhos da Liberdade o Rodrigo Pimentel, né, que é um especialista nisso, e ele fala sobre aquilo que é conhecido. Eu ouvi também o candidato à presidência da República, o Renan, do Missões, mostrando que conhecem os caminhos. Todo mundo conhece os caminhos de entrada da droga, das armas, a ação do Comando Vermelho, a ação do PCC, só o governo brasileiro é que não quer. Não sei se há uma simpatia, se há uma empatia, se há uma antipatia com as intenções de Trump, mas, enfim, se antepõe à segurança, que é o principal problema do país e é o principal problema dessa campanha eleitoral também. Né? Quem estiver do lado dos bandidos, certamente não vai ter voto. Né? O contrário é o verdadeiro, né? Porque o povo quer segurança, quer saúde. Né? Eu sugiro que queira muito ensino, porque o ensino tira a ignorância do eleitor. Com o ensino, com o domínio da capacidade de se informar, da curiosidade sobre quem são os candidatos, a pessoa vai acabar aperfeiçoando seu voto e escolhendo melhor o seu futuro. Bom, uma outra questão, eu falei de voto, né? Ficou estranho, ficou todo mundo se olhando, essa história de aparecer lá o Flávio, não pôde ser registrado porque está filiado ao Missões, não pôde ser registrado pelo PL. Aí foram ver, estava registrado em Missões na Justiça Eleitoral. A Justiça Eleitoral alega que não, ninguém, nenhum hacker entrou aqui. O Renan disse que foi alguém que entrou no e-mail do Flávio, que tinha credenciais para entrar no e-mail do Flávio, e fez o registro, apertou os botõezinhos lá e fez o registro. Flávio nega que tenha feito algo parecido, mas enfim, já foi resolvido. A Justiça Eleitoral já registrou Flávio no PL, né? Mas continua afirmando que ninguém entrou lá para fazer isso. Entrou vias digitais, né? Claro. Bom, pois é, eu já mencionei essa que Bolsonaro é um prisioneiro especial de Moraes. Aí Moraes passou para o procurador-geral Gonet um pedido da defesa de Flávio, porque Flávio é advogado do pai. Os advogados têm licença absoluta para falar com seus pacientes, né? Mas Flávio está proibido. Está proibido como filho e como advogado. Mas a Procuradoria-Geral da República disse que ele não pode mesmo. durante 90 dias, ou seja,

0: durante toda a campanha eleitoral. A gente antevê aí, a gente que eu digo sou eu mesmo, né? Eu antevejo um certo entrechoque que vai acontecer entre decisões do Tribunal Superior Eleitoral e decisões do Supremo, mais exatamente de Moraes, ou de Dino, ou de Gilmar. Não sei como é que Fachin vai fazer com que isso não cause maiores problemas. É o fato de deixar de lado a razão e o bom senso e ficar usando politicamente algo que tem que ser puramente técnico, que é a administração de eleições e contagem clara, transparente de votos. De São Paulo, Alexandre Garcia.
1: Valeu, valeu, Alexandre. Olha, é impressionante, né, como o STF está tão, né, tão presente na política brasileira. E não deve estar. Não tem que estar. O STF tem que ser totalmente imparcial, né? E a gente claramente está vendo que não está sendo. Claramente. Né? Qualquer, eu diria, criança do primário que estiver acompanhando pelo menos um pouco está vendo isso, né? E não temos a quem socorrer. Quem poderá nos socorrer? Como é? Colorim, como é? Colorim colorado, como é? Será que seria ele? Porque não tem. Esses caras estão rasgando a Constituição, estão deitando e rolando e tem ficado por isso mesmo. É impressionante. Olha, 6 horas e 57 minutos, o Poder da Notícia está vindo aí e a Jaqueline Mendes, né, com certeza também pesarosa, né, com a questão da saúde do advogado Geraldo Calazans. É o Geraldo Calazans Júnior, que além de ser amigo da Jaqueline, amigo nosso aqui da Boa FM, participa também do programa dela, é uma pessoa bastante conhecida e bastante querida na cidade, né? Bom, ele teve um problema de saúde, né, que tem nos deixado bastante preocupados. Segundo o doutor Alexandre, o doutor Geraldo sofreu um episódio de desmaio acompanhado por uma crise convulsiva, evento de saúde que nunca havia sido registrado anteriormente em seu histórico. Diante da situação, a esposa do advogado, a senhora Raquel Calazans, ela usou as redes sociais para agradecer o apoio e pedir que amigos e familiares mantenham uma corrente de oração para sua pronta e completa recuperação. Muito conhecido e estimado em Itabuna por sua atuação profissional e pela postura, né, cordial no convívio diário, Dr. Geraldo Calazans Júnior também, ele possui trajetória destacada na política do município. Nas eleições de 2024, por exemplo, ele concorreu a um assento na Câmara Municipal pelo PRD, obtendo 687 votos e conquistando a primeira colocação dentro da sua coligação, embora a legenda não tenha alcançado o coeficiente eleitoral necessário para garantir a vaga no Legislativo. O estado de saúde do advogado segue acompanhado atentamente por familiares, até porque o irmão dele é médico, né? E vários médicos amigos estão aí presentes, tá? E amigos orando, né, pela sua recuperação. A Jaqueline Mendes vai trazer melhores, tá? Eu diria notícias mais atuais, né, da situação de saúde aí do Dr. Geraldo Calazans, onde todos nós estamos orando para que tudo fique bem, né, para que ele volte para sua casa, volte para sua família. Uma pessoa realmente querida por muitos aí, né? E eu diria bem visto por todos. Um abraço a toda a família, doutor Geraldo. Já deu certo. Deus no comando. 6h59, estamos indo embora. Mas...

É, vamos lá, vamos lá. Não vou me cansar de dizer nunca, viu? Ei, ó, de novo, Boa FM alcançando o primeiríssimo lugar. É, rapaz, pela Radiosnet. Bom e melhor termômetro, né, para sabermos que estamos agradando a muitos. A todos, impossível agradar. Nem Deus agradou, quanto mais eu, Jaqueline e toda a equipe para agradar, né? Isso a gente tem a consciência. Porém, em cima do possível, nós estamos procurando fazer sempre o nosso melhor para ter a sua companhia. Para todos, um bom final de semana e até segunda-feira, se Deus quiser.

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5: Tá falando com ela, olha a hora, são 7:06, 7:06. Olá, meus amigos, muito bom dia! É um prazer imenso voltar os microfones da sua boa FM para levar até você o melhor programa no horário.
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5: Aqui a verdade tem que ser dita, doa em quem doer, custe o que custar, ontem, hoje, amanhã e sempre. 14 de agosto, sexta-feira, Tony Babos. Hoje é sexta-feira, sextou, dia do cardiologista. A todos os cardiologistas, alô, doutor Luiz Duarte, um abraço pro senhor, um beijo grande, doutor Filemon. Lembra de mais alguns aí, meu amigo Tony Babos? Seu coração anda bem, né? Então você não sabe nem nome de cardiologista, mas tem que fazer os exames, tá? Olhar, fazer o mapa, né? Olhar se tá tudo certo com a pressão. Mas você é tão bom vivan, né? Que o coração vai bem.
6: É programa.
7: Ela não gosta de mim, não, Guarda.
5: Já começou?
7: Por que, Guarda? Ela não gosta de mim, não.
5: Você já começou de manhã cedo, hein? Dia do cardiologista. A todos os cardiologistas, sinta-se abraçados no dia de hoje. Aí a gente manda logo buzinar pra gente. Alô, motorista de aplicativo, buzina pra mim, vai. Alô, taxistas. Caminhoneiros, caçambeiros e carreteiros. Nos dando essa carona na boleia do seu caminhão, muito obrigada pela audiência. Alô, motoristas de ônibus, coletivo, intermunicipal, interestadual, aquele abraço. Meu pessoal da zona rural ouvindo a gente. Que é isso? Hoje é sexta-feira ainda. Pessoal da zona rural, você vai beber amanhã, depois do meio-dia, depois do expediente. Um abraço aos a quem trabalha com cacau, quem lida com cacau, aos nossos amigos vaqueiros, tratadores de cavalo, ao pessoal da agricultura familiar. Sintam-se abraçados, sejam muito bem-vindos a esse programa que tem como propósito ser a ouvidoria do povo, ouvir a comunidade e cobrar respostas dos seus governantes. 7:08, tá tudo pronto, Tony. Tá no ar o Poder da Notícia.
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Meus amigos, antes do editorial, eu quero aqui ser solidária a toda a família Calazans, nesse momento difícil, né, onde o doutor Geraldo Calazans, que esteve conosco aqui na quarta-feira, batendo um papo, e de repente ontem não passou muito bem, inclusive está internado na Santa Casa de Misericórdia. Saiu muitas fake news dizendo muita coisa, mas ele está em observação na UTI, porque ele apresentou alguns quadros, né, de... alguns quadros de saúde que nunca tinha apresentado. E aí ontem eis que sai uma nota do irmão do doutor Geraldo Calazans, tranquilizando a população, né? Porque a gente estava muito apreensivo e preocupado. Haja vista, doutor Geraldo Calazans, além de professor, advogado, tem um quadro aqui no programa, posso dizer que também é radialista, né? Porque trabalha aqui com a gente toda quarta-feira, está conosco aqui participando. Mas, além de tudo, político, foi candidato a vereador, né? E a gente tem um carinho, é um grande amigo, né, Tony? Um grande amigo que está sempre disposto a ajudar as pessoas. E claro que essa notícia de saber que foi para a UTI deixa todo mundo muito assustado, né? Mas a unidade de terapia intensiva, ela serve para ter um cuidado maior, né? Risco de infecções, uma observação, porque tem médico 24 horas. E aí eu recebi a seguinte nota. Boa tarde, aqui é o Alexandre Calazans, irmão de Dr. Geraldo Calazans. Sou médico e estou acompanhando o caso de perto desde o início da manhã de hoje. Ele está sendo muito bem assistido pela equipe médica da UTI do Hospital Calixto Mídele de Filho. Apresentou um episódio de desmaio e crise convulsiva que nunca antes tinha apresentado. E no momento ele encontra-se com quadro clínico estável, está lúcido e orientado. Em investigação clínica, aguardando o resultado de exames.

momento ele encontra-se com quadro clínico estável, está lúcido e orientado. Em investigação clínica, aguardando o resultado de exames em observação na UTI. Então, ele diz aqui ainda na nota, em nome dele e da família, agradeço aos amigos que ligaram e mandaram mensagens, dando apoio e força. Aproveito para agradecer ao amigo e irmão Dr. Eric Etinge pela ajuda de sempre. Então, obrigado aí, né, ao irmão Alexandre Calazans por ter nos tranquilizado em relação ao quadro de Dr. Geraldo Calazans. E eu estou aqui no aguardo, ansiosa, para poder falar que ele já saiu do hospital. E eu peço a que todos aí, os ouvintes, possam entrar numa corrente de oração hoje em favor da saúde do nosso amigo Geraldo Calazans, tá bom? Bom, 7:11, 7:11. Todo mundo sabe que o programa de ontem pegou fogo, né? Ontem foi realmente algo que deixou todo mundo estarrecido com as denúncias que nós trouxemos no programa hoje, ontem, referente à Fundação de Cultura e Cidadania, FIC, que até então é público e notório as notícias que aqui eu trouxe, pois está no Diário Oficial, né, que é livre e aberto para que todos possam, inclusive, constatar as denúncias que aqui eu trouxe. E eu começo o programa de hoje falando para o presidente da casa que talvez ele não saiba o que é liberdade de imprensa. E liberdade de imprensa, Aldo, não se negocia. Há uma verdade que precisa ser dita sem rodeios. Quem teme, quem tem medo da imprensa livre, em geral, está temendo aquilo que a imprensa pode revelar. A liberdade de imprensa não é um privilégio concedido a jornalistas, a empresas de comunicação ou grandes grupos econômicos. Não. É uma garantia da sociedade. Quando um repórter investiga, ele questiona as autoridades, expõe corrupção ou confronta versões oficiais, não está exercendo um capricho profissional. Ele está cumprindo uma função essencial em qualquer democracia.

Vocês não podem escolher quais perguntas a imprensa tem autorização para fazer. Políticos não podem exigir cobertura favorável em troca de acesso. Empresas não podem transformar a publicidade em instrumento de chantagem editorial. E grupos ideológicos de qualquer lado do espectro não podem decidir que uma notícia é legítima apenas quando confirma as suas próprias convicções. Mas defender a liberdade de imprensa não significa dar à imprensa um cheque em branco. E nós sabemos disso e eu tenho responsabilidade daquilo que eu falo. Nós temos responsabilidade. Notícia não pode ser confundida com propaganda, opinião não pode ser vendida como fato e acusação não pode ser publicada sem apuração mínima. E foi apurado as denúncias de ontem. A imprensa precisa ser livre e precisa ser responsável. Seu compromisso deve ser com a informação e não com governos, nem com partidos, nem com anunciantes, nem com celebridades ou torcidas políticas. É justamente aí que está a força de uma imprensa verdadeiramente independente, que talvez o senhor Aldo ou o atual prefeito não saiba o que é uma imprensa livre. Uma imprensa independente. Ela precisa ser capaz de incomodar a todos. O maior perigo não é uma manchete desagradável. O maior perigo é uma sociedade na qual jornalistas começam a pensar duas vezes antes de publicar uma informação, porque sabe que poderão sofrer perseguição, censura, violência ou retaliação. Oh, quantas vezes ligaram pro dono da emissora para pedir a minha cabeça. Quando o medo entra na redação, a democracia sai pelas portas do fundo. Então, medo aqui não combina comigo. Também é preciso rejeitar a ideia conveniente de que censura se torna aceitável quando ela é aplicada contra quem pensamos ser irresponsável, mentiroso ou inconveniente. Liberdade que só vale para os nossos aliados não é liberdade. É privilégio. Uma democracia madura deve responder à informação falsa com mais informação. A reportagem com contraditório, ao erro com correção e ao abuso com instrumentos legais adequados. O caminho democrático pode ser trabalhoso, mas é infinitamente menos perigoso do que entregar a alguém o poder de decidir o que pode ou não ser publicado. A imprensa livre não existe para agradar o poder. Ela existe, entre outras razões, para fiscalizá-lo. E talvez essa seja justamente a razão pela qual ela incomoda tanto ao presidente da FIC. Uma sociedade que abre mão da liberdade de imprensa em nome da tranquilidade pode até ganhar silêncio, mas perde a capacidade de saber o que está acontecendo e quando o cidadão deixa de saber, alguém passa a decidir por ele. Eu começo o programa de hoje informando aos meus ouvintes que ontem eu recebi aqui pela emissora um documento intitulado como Notificação FIC. Desde quando a FIC pode notificar a mim ou a rádio? E aí nesse documento, ele fala diretamente ao diretor e o Clodoaldo, que é o Aldo, pede direito de resposta ao mesmo tempo que pede a censura do programa de ontem. Eu acho que o senhor deve estar muito mal informado. Porque se o senhor ouviu o programa de ontem, o senhor não tinha necessidade alguma de pedir censura. Outra coisa, se o senhor ouviu o programa de ontem, o senhor foi convidado ontem mesmo para que viesse ao programa se explicar. Qual foi a hora que eu tirei o direito seu de resposta? Quem ouviu o programa ontem e está na censura, viu quantas vezes eu repeti: vem aqui, Aldo, explicar. Que situação é essa aqui? Vem explicar, que eu não estou entendendo. Vem cá explicar. Quantas vezes o prefeito foi chamado neste programa para se explicar também? Não precisa, Aldo, o senhor fazer um documento de notificação. O senhor tem aqui livre arbítrio de vir ao programa quando o senhor desejar. Nunca foi impedido ao senhor uma entrevista aqui. Se o senhor não quiser vir pessoalmente, para mim não me dar o desprazer de olhar para você, o senhor pode ligar pelo 3026-5563. Mas se o senhor quiser vir aqui olhar nos meus olhos, porque eu até prefiro que o senhor venha olhar nos meus olhos,

0: à disposição. Só agendar o dia e o horário que o senhor quer vir.
1: Vai não!
0: Porque aqui também não é a casa da mãe Joana, que a hora que o senhor quiser pode invadir o estúdio, como o prefeito fez a última vez. Aqui a gente tem uma agenda de entrevistas, a gente tem uma agenda de produção, a gente tem aqui os nossos repórteres. Diga qual é o dia que o senhor quiser vir e venha debater comigo um documento que é público e explicar, né? A quantidade de dinheiro, haja vista que o senhor mesmo falou em várias entrevistas que Itabuna não ia gastar com o carnaval. Lembra disso? Então, assim, contra fatos não há argumentos. Mas, assim, se o senhor ainda quer argumentar, venha numa discussão saudável, explicar para a população quanto entra, quanto sai, o que pagou e aquelas diárias absurdas que eu vi naquele documento que é público para a população. Ok? Tá dito. 7h19.
1: Não vai não! Ele tá... não vai não!
0: Deixa ele vir, menino. Ô, gente, fica aí dizendo que ele não vem? Você acha que ele não vem? Aldo, o convite tá feito público pra você aqui. 7h19 tá no ar, o seu Poder da Notícia.
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0: Vamos às manchetes que serão destaques no programa de hoje.
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0: 7h20, 7h20. Vamos às manchetes que serão destaques no programa de hoje. 7h20. Hoje eu entrevisto a única candidata mulher a uma vaga no Senado aqui no Brasil. Daqui a pouquinho eu converso com a professora Deliana. 7h20, Marcelo Santos com os destaques de hoje. Bom dia, Marcelo.
4: Bom dia, Jaqueline. Adolescente que participou do assassinato de colombiana foi apreendida pela polícia. Ação policial tira mais drogas de circulação em Itabuna. Outra ação envolvendo forças de segurança, vários animais acabaram apreendidos. Daqui a pouco eu conto tudo aqui dentro do Poder da Notícia.
0: Daqui a pouquinho ele conta tudo pra gente. Hoje é sexta-feira, também é dia de receber o nosso advogado, doutor Ítalo Passos. A gente vai falar de saúde financeira. Você que tá aí desesperado, recebendo telefonema de banco, sofrendo, com todo endividado, sem saber o que fazer. Doutor Ítalo Passos, dá os passos pra gente daqui a pouquinho aqui no programa. 7h21. 7h21. Hélio Fonseca, trazendo pra gente também as manchetes que serão destaques no programa de hoje. Alô, Bocão, bom dia!
5: Valeu, aquele abraço, bom dia, ótima sexta-feira para você, Jaqueline Mendes, Marcelo e aos ouvintes aqui da Boa FM. Vamos agora com as manchetes do Poder da Notícia. Durante buscas pelas jovens desaparecidas, polícia encontra sacos, fita e pá na área de mata fechada e brejo. Boa FM nas eleições 2026. Bahia terá 6 candidatos na disputa pelo governo nas eleições 2026. Daqui a pouco eu conto tudo aqui no Poder da Notícia, que segue no comando da líder em audiência.
0: Daqui a pouquinho ele conta tudo pra gente. Olha a hora, são 7h22, 7h22. É hora de conferir as principais manchetes de capa dos principais jornais que circulam hoje por todo este país chamado
6: Brasil.
0: Olha, eu vou fazer o seguinte, eu vou trazer as manchetes daqui a pouquinho, Tony, né? Porque a professora Deliana tá com a gente aqui desde o início, né? Desde cedo. E a gente já vai começar a bater um papo com a mesma. Hoje é dia 14, né?
7: Até meia-noite.
0: É, até meia-noite. Posso dar as manchetes dos jornais? Então pronto, vamos lá dar as manchetes dos jornais. Jornal à Tarde. Assédio eleitoral no trabalho pode ser sutil, saiba como identificar. Correio da Bahia, polícia encontra sacos, fita e pá durante buscas por 3 adolescentes desaparecidas na Bahia. Jornal Tribuna da Bahia, segunda maior refinaria do país, reduz preço da gasolina em 11,3%. Será que nas bombas nós iremos ver isso? Nas bombas, o Globo, reciprocidade contra Trump. Sem canais de negociação, analistas veem decisão política. O Dia, Botafogo leva 6 gols, perde para o Cienciano e é humilhado na Sula. Extra, TSE suspende o processamento de novas filiações após caso Flávio Bolsonaro e identifica tentativa contra Lula. Folha de São Paulo, Fachin presta solidariedade a Dino, diz respeitar a imprensa e indica que caso vai ao plenário do STF. O Estado de São Paulo, o governo Lula abre processo para aplicar lei de reciprocidade e notifica a diplomacia dos Estados Unidos. No Correio Brasiliense, PM prende suspeito e apreende carro usado em protesto na Embaixada dos Estados Unidos. Jornal Popular, 7 deputados de Goiás têm mais de 10 milhões em patrimônio. Diário Catarinense, regras do TSE proíbem uso de deepfake e disparos em massa na campanha das eleições 2026. No Valor Econômico, El Niño tem 93% de chance de ficar muito forte nos próximos meses. A crítica, homem é preso com mais de 14 milhões de reais em maconha no Conjunto Galileia. Estado de Minas, CEMIG demite diretor suspeito de envolvimento com o Banco Master. Jornal do Comércio, Brasil dá início ao processo de reciprocidade contra os Estados Unidos. No Diário do Nordeste, cearense encontra vidro em linguiça e ganha na justiça uma indenização de R$5 mil. Zero Hora, frio ganha força e chuva diminui no Rio Grande do Sul nesta sexta-feira, mas IMET mantém alertas ativos. São as manchetes de capa dos principais jornais que circulam hoje por todo este país chamado
6: Brasil.
0: 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É um prazer recebê-la. Quantos anos a gente não se encontra, né, Deli? Mas antes de mais nada, falar para você, rádio ouvinte, que está ouvindo o programa agora, que a gente abre, nessas eleições 2026, democraticamente, como sempre fomos, a oportunidade para que os candidatos, né, já teve as convenções, já pode dizer candidatos, né, que os candidatos possam vir, né, explicar as suas lutas, quais são as causas que vai brigar, enfim, falar da sua candidatura. E a gente abre espaço toda terça-feira, Tony, serão os nossos candidatos a deputado estadual da nossa região, né, com maior relevância aqui na região. Não só os da região, mas que tem, né, serviços prestados na nossa região. E todas as quintas, os deputados federais que vão estar conosco aqui. Isso é uma oportunidade muito democrática que a gente abre para que o rádio, o nosso querido ouvinte, possa saber quem escolher, conhecer as propostas. Haja vista que eu acho que a campanha ficou tão curta, 45 dias, eu acho tão pequena, né? E aí eu vou lhe dizer 45 dias para você saber, não tinha que ser 2 dias. Aí eu vou de encontro à sua opinião, posso até respeitá-la. Mas não, tem que ter mais tempo, meu filho. Como é que você vai contratar uma pessoa para ficar 4 anos lá no Senado para decidir as coisas pela gente? Como é que você vai ficar 4 anos, colocar qualquer pessoa como deputado? Mas é por esse pensamento que muita gente vota errado. Então, o que é que a gente abre de oportunidade neste programa? Que você, ouvinte, possa ouvir as propostas de cada candidato e tirar sua própria conclusão, né? de quem merece o seu voto. Sete horas, eu não tô afim de brincadeira hoje não, hoje eu tô muito séria, viu? 7h28. Mas é isso, então toda terça e toda quinta teremos aqui entrevistados e toda sexta, candidatos ao Senado da nossa região terão também espaços abertos aqui no programa, sempre às 7h, tá? Porque eu tenho o advogado na sexta-feira a partir das 8. Então terá meia hora de entrevista pra gente poder bater um papo até às 8, pra a senhora apresentar, a senhora é ótimo, né? Pra você, professor, vou chamar de você. É porque professor, eu tenho um respeito muito grande. Então, quando se fala de professor, eu sempre associo o nome professor a esse tipo de tratamento. Senhora, né? Porque pra mim, eu escutei todo dia meu avô falar, a autoridade máxima na sala de aula é a professora, viu? Respeite. Então, eu fiquei com isso na cabeça. Mas olha, 7h29. Então, já sabem, né? Na próxima terça-feira, a candidata a deputada... Charliane. Deputada estadual ela, né? Charliane, candidata a deputada estadual Charliane, já agendou conosco na terça-feira. Na quinta-feira, também tem já um entrevistado no sentido do candidato a deputado federal, também daqui de Itabuna. Deixa eu pegar aqui o nome, rapaz. É assim, é programa ao vivo, é desse jeito mesmo. Agora sim, Valdir Catarino, né? Que é candidato a deputado federal pelo Partido Novo, também itabunense, que vai estar com a gente aqui na quinta-feira, tá? Então, na próxima semana, terça, tem Charliane, candidato a deputado estadual, e na quinta-feira tem Valdir Catarino, candidato a deputado federal itabunense daqui do Partido Novo. E na próxima quinta, sem ser nessa 8, doutor Isaac Neri, que é candidato a deputado federal, também já agendou conosco a entrevista. Então, eu tô falando aqui para vocês, porque os assessores que estiverem ouvindo a rádio, e agendem as entrevistas, tá? Terça para deputados estaduais, quinta para deputados federais, e na sexta-feira a gente abre

0: deputados estaduais. Quinta, para deputados federais. E na sexta-feira, a gente abre democraticamente para os candidatos ao Senado da nossa região. São 7h30. Professora Deliana, é um prazer imenso tê-la como entrevistada aqui no programa de hoje. Seja muito bem-vinda. É um prazer recebê-la. Bom dia.
1: Bom dia, Jaqueline, todos os ouvintes da Boa FM. É um prazer muito grande estar aqui, né? Poder bater esse papo, conversar e me apresentar para a nossa comunidade, para a população, né, de Itabuna e região.
0: Olha, a gente, estou muito feliz em entrevistar a Deliana, porque a Deliana me viu pequena. Pode falar assim. Vamos falar assim, né, Deli? Pequena, 17 anos, já com um menino nos braços, né? Foi assim que a Deli me conheceu. Eu, aos 17 anos, com um filho nos braços, né? E aí, me aconchegou naquele momento a família. E eu sou muito grata, viu, Deli, por tia Ana, por Ida. Então, assim, sou muito grata ao que sua família me fez. Porque pense aí, uma menina de 17 anos que brincava de boneca, de repente, com um boneco de verdade na mão, né? E chegar lá e foi muito acolhida pela sua família. E isso eu sou muito grata. Talvez você não saiba da minha gratidão, mas eu sou muito grata e falo para todas as pessoas como a sua família me abraçou no momento que eu mais precisei, viu? Então, eu conheço a Deli lá de Bahia. Itaba. Então, conta um pouquinho pra gente, Deli, de onde você vem, da sua luta, conta um pouquinho aí da sua trajetória.
1: Então, minha gente, já querendo dizer que você é uma pessoa dos nossos afetos, assim, nossa família é apaixonada por você, né? E dizer o quanto que você nos inspira, o quanto que você nos deixa feliz, a sua existência, né? Nos honra. Eu sou de Baitaba. Vim morar em Itabuna quando passei para estudar na UESC. Estudei minha vida inteira, a maior parte da minha vida em colégios públicos, né? Aí depois vim fazer filosofia aqui na UESC e desde então moro aqui em Itabuna, né? E passando por algumas cidades, né, por conta do trabalho, né? E aí eu já passei por Eunápolis, por Porto Seguro, por Seabra, na Chapada Diamantina, né? E hoje eu moro em Itabuna, mas eu trabalho em Tarantim, na Terra da Cachaça. Eu dou aula lá. Sou professora pelo Estado, pela Rede Estadual de Ensino, né? Sou formada pela UESC, sou mestra em Linguagens e Representações. Atuo hoje na educação pelo Estado.
0: Agora explica pra gente, Deli, sobre essa decisão de disputar uma vaga no Senado da República. Porque geralmente a gente, quando chega nesse período eleitoral, todo mundo se preocupa muito com o deputado estadual, com o federal. E o Senado é praticamente assim, vou voltar. Mas queria que você falasse da importância do Senado e por que se colocar à disposição. Eu acho que a única mulher que está competindo a essa vaga é a professora Deliana. Conta pra gente.
1: O Senado é super importante porque o Senado é quem propõe leis e o Senado é responsável, por exemplo, por votar e aprovar a entrada de um ministro no STF. É o Senado que vai aprovar a segunda etapa, porque primeiro os projetos são feitos na Câmara de Deputados, passa para o Senado, volta para a Câmara de Deputados e é o Senado que depois volta a aprovar isso. O que a gente tem visto agora, para a população compreender bem o papel do Senado, são pautas importantes que hoje estão travadas no Senado, né? Por exemplo, o fim da escala 6x1, que é algo que o clamor das ruas, todos os trabalhadores e trabalhadoras concordam com esse projeto, né? A diminuição dessa jornada de trabalho sem diminuição do salário, né? E hoje isso está travado no Senado. Isso está travado porque 2/3 da casa está em campanha, mas tem 1/3 que está sentado lá e a gente tem um processo que eles têm se colocado enquanto inimigos do povo, né? Então, a necessidade que a gente tem de votar em pessoas que, de fato, sejam referenciadas pelo povo. Infelizmente, nós mulheres, somos a maior parte da população brasileira, mas quando a gente vê a fotografia do poder, a gente não vê a maior parte das mulheres ocupando esses espaços.
0: É verdade.
1: Né? Então, a gente, por exemplo, o Senado, 50 anos depois da construção dele, foi que foi construído o primeiro banheiro para mulheres. Então, a estrutura desse poder não foi feita para as mulheres. Mas se nós somos a maior parte da população, por que nós também não somos a maior parte? Ou pelo menos 50% dessas pessoas que criam leis, que legislam, que deveria legislar e criar leis em favor do povo.
0: Inclusive, quando você me falou sobre esses dados, eu até falei esses dias aqui no programa sobre isso, né? Que eu sou contra a cota para candidatas, porque assim, o partido precisa ter não sei quantos por cento de

0: mulheres para poder... Para mim tinha que ser 50% das cadeiras ocupadas por mulheres, tinha que ser igual, né? Não tinha que ter cota para mulheres, ao meu ver, na política, não. Tinha que ser, existir, já que... É igualitário, né? Então, a metade das cadeiras para as mulheres, metade das cadeiras para os homens, né? E talvez seria uma luta sua no Senado a respeito dessa situação?
1: Já que você vem com esses dados, né? Que sempre a gente precisa ampliar a participação de mulheres, compreendendo, inclusive, que para que a gente consiga aumentar o número de mulheres participando da esfera da política, a gente precisa promover mudanças estruturais na sociedade. Porque, por exemplo, enquanto a gente tem condição de falar sobre ampliação, mais mulheres na política, a gente tem grandes setores da nossa população que está... sofrendo violências das mais diversas, porque o nosso país vive uma epidemia de feminicídio. Então, enquanto algumas têm a condição de querer estar no poder e legislar em favor dessas mulheres, boa parte de nós ainda não tem o direito de ir e vir, não tem o direito pleno de sua sexualidade, não tem, por exemplo, garantia que seus filhos vão voltar para casa com vida, não tem lugar onde deixar os seus filhos, não tem creche, não tem escola de tempo integral. Então, são processos que tudo isso atrapalha a chegada da mulher nesses espaços. Porque, por exemplo, a gente precisa, você trabalha, você chega em casa, você tem que dar conta da casa. Quando os meninos estavam menores, tem que ver os meninos se foi pra escola, olhar a farda, comprar lanche, organizar almoço. Então, imagine aí uma pessoa, né, que passa por todas essas situações, ainda ter que arrumar um espaço para ir para as reuniões, para, né, se
0: pra
1: organizar politicamente.
0: A vida política, é verdade.
1: É muito difícil.
0: E o que os seus anos dele como professora da escola pública ensinaram sobre a realidade da Bahia que você acredita que falta hoje no Senado?
1: A gente precisa, de fato, né? Eu estou numa chapa com mais 3 professores, né? Eu faço parte da federação Pessoal Rede, né? A gente tem, são 2 candidatos ao Senado, eu e o professor, eu e Marcelo Carvalho, né? E a gente tem esse processo, né? A minha candidatura, a gente pensa num processo de garantir direitos, amplos direitos e participação de direitos às mulheres, à população negra, né, e aos marginalizados, né? Porque a gente percebe que a educação é a grande possibilidade de virada de chave para pessoas que vieram de onde a gente veio. Né? Nós, filhos da classe trabalhadora, pessoas que, se não trabalhar, não tem como garantir a sua estrutura de vida, não tem condição de comer, não tem condição de beber, não tem condição de comprar um fardamento para o filho para a escola, por exemplo, pagar transporte. Então, a educação é a grande possibilidade que a gente tem da gente conseguir girar a chave, da gente melhorar a nossa condição de vida, a nossa condição social. Então, entender a necessidade... Que, por exemplo, na escala 6x1, o quanto que a escala 6x1 ela tá na vida do professor? Porque muitas vezes nós somos obrigados a trabalhar em sábados letivos. E sábados letivos, a gente não ganha um real a mais por um sábado letivo. Então, nós estamos também na escala 6x1. Entender que a escola é o lugar onde toda a sociedade se encontra, né? É um grande caldeirão a escola. E dentro da escola, a gente tem opressão, a gente tem bullying, a gente tem violências das mais diversas. A partir daí, o que é que eu acredito que a gente precisa fazer? O governo do estado da Bahia, nós precisamos regulamentar uma forma de que todas as escolas da Bahia tenham um protocolo seguro de como combater essas violências. Porque quando a gente fala, por exemplo, de um assédio, as pessoas entendem a pensar que um estuprador, que um assediador é um anônimo, é uma pessoa da rua, é uma pessoa que não teve acesso à educação. Mas nós temos visto na sociedade que muitas vezes o estuprador, ele pode ser um professor, ele pode ser o diretor da escola, ele pode ser o porteiro, ele pode ser um médico. Então, na escola, a gente precisa que tenha um protocolo em que as vítimas, né, em que não fique, por exemplo, de ser julgado isso de forma casuística, de que cada gestor da escola possa pensar uma forma de minimizar ou tentar sanar esse problema. Ah, não, isso aconteceu na minha escola, eu vou afastar esse professor e pronto. Não, a gente precisa de um protocolo que seja seguido por toda a rede, porque é desse jeito que a gente vai preservar a vida de meninas e de mulheres também, né? E de todos os outros grupos marginalizados. E aí a gente vai colocar, né? Comunidade LGBTQIAPN+, a gente vai colocar negros e negras, mulheres, né? Todo esse processo. E de pessoas que historicamente sofrem violências nas escolas.
0: Olha, são 7 horas e 40 minutos. Eu vou fazer o seguinte, Deli. Vou pegar uma água pra você. Vou a um breve intervalo comercial, Tony, o bloco de 7h30, não é isso? E a gente volta já já, daqui a pouquinho, batendo esse papo com a professora Deliana, a única mulher candidata ao Senado aqui pelo governo, pelo estado da Bahia. 7h40, um breve intervalo, eu volto já.
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0: Tá falando com ela, olha a hora, são 7:46. Bom, dando continuidade à nossa entrevista com Deliana, professora Deliana, candidata ao Senado. Você é a única mulher na disputa pelo Senado na Bahia. O que muda na prática quando mulheres e pessoas negras não estão nos espaços onde as grandes decisões são tomadas? Porque quando a gente olha para a figura do senador, a gente só pensa naquela pessoa, né? Homem, branco e etc, né?
1: De cabelo branco.
0: Isso, já velhinho, né? Porque já disputou tudo e quer lá garantir a sua aposentadoria vitalícia, né? A gente vê muito esses casos. Mas... como única mulher na disputa pelo Senado, o que muda na prática quando mulheres e pessoas negras estão ocupando esses espaços?
1: Eu acredito que muda na forma, porque enquanto se as leis forem feitas por nós, nós vamos ter a perspectiva de olhar para aquilo que mais nos toca, né? Então, por exemplo, a gente tem um processo da Lei Maria da Penha. A Lei Maria da Penha, ela é uma lei educativa. Por que eu trago a Lei Maria da Penha? Eu trago a Lei Maria da Penha porque quando a gente fala de feminicídio, a maior vítima dos feminicídios ainda são mulheres negras, né? Eu estou falando isso porque quando a gente traz o processo do feminicídio, da morte, não tem condição da gente ter reparação para quem morreu, né? A Lei Maria da Penha é uma lei pedagógica. É uma lei que trata o agressor com possibilidade dele ser... educado e para que ele mude esse perfil, né? Então, a Lei Maria da Penha, ela existe não apenas para penalizar o sujeito que infringiu a lei. A Lei Maria da Penha, ela existe para evitar que as violências aconteçam. Então, a gente já percebeu que a Lei Maria da Penha, que fez 20 anos esse mês, ela não tem dado conta disso. E ela não tem dado conta disso porque o Estado brasileiro ainda não conseguiu resolver e garantir que a Lei Maria da Penha seja cumprida. Como, por exemplo, o presidente Lula sancionou que as DEANs precisam ficar abertas 24 horas e nos finais de semana. Aqui em Itabuna, a DEAN não fica aberta e na Bahia também não. E quando a gente pergunta, né? Eu que sou da Rede Feminista Cristiane, quando a gente vai perguntar para as delegadas o porquê que isso acontece, a resposta sempre é a mesma. Nós não temos pessoal, nós não temos pessoas que consigam garantir que a DEAN fique aberta 24 horas e nos finais de semana. Então, significa dizer que, embora a gente tenha as leis, eu... né? E outras mulheres negras, ao acessarem esses espaços de poder, a gente vai ter condição de fiscalizar melhor isso, porque nós sabemos a necessidade e a importância de ter uma DEAN funcionando à noite, quando a maior parte das ocorrências acontecem, né? A gente sabe a importância de ter a DEAN funcionando no final de semana, porque a gente sabe que, inclusive, quando tem os dias, quando tem jogos de futebol, a violência também aumenta entre mulheres, sobretudo mulheres negras e periféricas, né? Então, acho que mulheres estando no poder, a gente vai conseguir pautar a nossa necessidade, coisas que os homens, infelizmente, os que aí estão, ainda não conseguiram compreender qual é o lugar da mulher. Agora que está na época da eleição, eles conseguem até admitir um discurso, né? Mas na prática, a gente vê que efetivamente isso ainda não mudou.
0: Verdade, a gente fala, eu costumo sempre falar aqui para os ouvintes que ninguém nasce machista, ninguém nasce racista, ninguém nasce violento, ele aprende a ser, né, Deliana? Então, se a gente não tirar essa raiz, né, que tá, esse machismo enraizado que vem de pai para filho, que mulher tem que estar na cozinha e que, você é menino, menino pode, menina não pode, e por aí vai, né? A gente, enquanto a gente não começar a colocar isso na

0: menino, menino pode, menina não pode, e por aí vai, né? A gente, enquanto a gente não começar a colocar isso nas escolas, já que as famílias hoje, o modelo de famílias é totalmente diferente do que era antes. Hoje meninas dão à luz, larga na mão de avó, a avó já não tem mais condições de aguentar o ritmo. A gente está hoje numa criação totalmente diferente daquela que você teve, daquela que eu tive, né? Então, assim, é preciso realmente políticas públicas para pensar lá na raiz do problema. Porque você desconstruir um homem que já cresceu machista, né, com essas, com os ensinamentos que passaram para ele, na verdade, muitas vezes, não é defendendo os homens não, mas muitas vezes fazem sem nem ter a noção. Não, eu sou homem, minha mulher ela tem que passar por isso, e às vezes acaba cometendo o crime, né, porque violência contra a mulher não é só agressão, são outros tipos de violência também, psicológica, patrimonial, entre outras. Então acaba às vezes cometendo crime sem nem saber de fato. Por isso que eu acho a lei da Maria da Penha muito bem feita, muito bem estruturada, mas aquilo que você falou, né? Não tem o suporte para garantir o que está na lei.
1: Para ela garantir que ela de fato funcione.
0: Que ela de fato
1: funcione.
0: Porque
1: não é criminalizar, a gente precisa educar, né? Educar para que as pessoas mudem de comportamento, né? Assumam outras práticas.
0: Entre os principais candidatos ao Senado estão políticos que já foram governador, ministro ou já senador. Por que o eleitor deveria escolher alguém que nunca ocupou esses grandes cargos para ser candidato ao Senado?
1: Primeiro dizer que os ouvintes podem dar uma olhada no patrimônio dessas pessoas, né? No quanto que esse patrimônio aumentou. Teve gente que aumentou acho que 8 vezes o patrimônio. Acho que é importante que a gente se atente a essa situação. É interessante quando a gente fala sobre a necessidade de mudar a estrutura do poder, de a gente colocar mulheres, pessoas negras, pessoas referenciadas na luta do povo, porque não basta ser mulher, porque nós temos, por exemplo, a senadora Damares, que foi uma inimiga das mulheres, que tem trabalhado contra as mulheres, inclusive ela foi lá a favor da PEC da pedofilia, né? Então são processos que não basta ser mulher. Mas a gente precisa mudar essas pessoas para que a gente possa ter uma circulação. Outras pessoas que estejam em outros lugares na sociedade. Porque se a gente vê essas pessoas que já foram governadores, ministros, né, ministros de governo, essas pessoas vêm fazer suas campanhas de jatinho, essas pessoas já são conhecidas e são conhecidas graças, muitas vezes, a financiamento que recebem de terceiros para que possa fazer essa campanha com mais conforto, diferentemente de nós, que a gente está fazendo uma campanha de ônibus, de carro, a gente está contando com as pessoas que compreendem a necessidade de fazer essa mudança, essa renovação. Porque se a gente tem um Congresso e um Senado que é inimigo do povo, né, e eles são inimigos do povo porque eles não são povo, eles querem falar pelo povo. Mas faz muito tempo que essas pessoas não batem cartão, não sabem o que é acordar às 5 horas da manhã e ter uma jornada de trabalho, de sair de casa às 5 e voltar às 6 e chegar em casa e ter que trabalhar um pouco mais.
0: Não sente na pele, né?
1: Não sabe, não pega ônibus, não pega o metrô. Então essas pessoas podem até pensar em fazer melhor, mas eles não sentem na pele o que é, né, pegar um transporte público, do que é viver essa realidade. Por isso que a gente precisa fazer, de fato, um faxinão, assim, né? Limpar toda essa Câmara de Deputados, sim, o Senado, sim. A gente precisa de pessoas mais jovens, pessoas referenciadas, pessoas competentes para estarem nesses espaços.
0: Olha, são 7:54. Temos 6 minutos. Quais são as pautas e os princípios que Deliana não está disposta a negociar, mesmo que isso tenha um custo eleitoral?
1: Eu acredito que direito não se negocia. Em nenhum momento a gente pode negociar direitos, né? E a gente vê um processo, sobretudo as últimas modificações, né, nas leis trabalhistas, a uberização, o quanto isso tem um impacto direto na vida do trabalhador, que muitas vezes precisa colocar o seu carro à disposição para fazer um trabalho de uma empresa que fica lá sentada, mas ele que paga a gasolina, é ele que paga o conserto, a manutenção do carro, é ele que está ali rodando o dia inteiro para cumprir uma meta de uma empresa que sem fazer nada, só gerou o aplicativo e vai receber o dinheiro, né? Então, quando a gente fala sobre que direitos não se negocia, a gente está falando sobre a necessidade da gente garantir, né, uma ampliação de direitos, sobretudo para a classe trabalhadora, né? E aí pensar, por exemplo, em melhores condições para os professores, lembrar, por exemplo,

0: professores já teve férias em janeiro e em junho. Isso mudou por conta da ampliação dos dias letivos, que antes era 180 dias letivos, agora passou para 200 dias. Isso tem um impacto direto na qualidade de vida, na forma como os professores têm adoecido e têm se colocado em situação de vulnerabilidade nas escolas.
1: É, isso impacta na educação, né? Porque assim, um professor sobrecarregado, ele não vai dar o seu empenho em sala de aula.
0: Ele não consegue.
1: Né? Teliana, eu quero agradecer a sua presença conosco. É, a partir do dia 16 é que já pode estar falando nome, número, pedir voto. Por enquanto, não. Por enquanto, só conhecer. A professora Deliana, eu conversei com a professora Deliana Ricelli, natural de Ubaitaba, domiciliada em Itabuna há 2 décadas, professora da Rede Básica Estadual, licenciada em Filosofia da UESC, mestra em Linguagens e Representações da UESC, militante, feminista e antirracista, organizada na Rede Feminista Cristiane e no Movimento Negro. Dirigente estadual do PSOL Bahia, é a única mulher a disputar uma vaga na Casa Legislativa mais conservadora como pré-candidata ao Senado do Estado da Bahia. Suas redes sociais, você pode, alguém queira saber mais sobre a luta da Deliana, você pode falar agora onde te encontrar.
0: Então, vocês podem me encontrar no Instagram, o perfil @professoradeliana. Eu gostaria de agradecer a oportunidade de estar aqui, falar para as pessoas que nós temos a tarefa, né, de trabalhar e trabalharemos pela reeleição do presidente Lula. É, nós aqui na Bahia, nós temos um candidato ao governo, que é Ronaldo Mansur, né, e que nós temos 2 candidatos ao Senado, que é Marcelo Carvalho, que é daqui de Ilhéus, e eu, professora Deliana, que sou a única mulher a estar pleiteando essa vaga ao Senado.
1: Então, muito obrigado, Deli. Boa sorte, viu? 7h57, muito obrigado. Algo mais acrescentado, Deli?
0: Só dizer que é importante que vocês nos conheçam, vejam as nossas propostas. Estamos abertas também ao diálogo. Então, se você faz parte de um grupo, de uma associação, e se você quiser entrar em contato para agendar uma visita, um bate-papo, a gente está à disposição da população.
1: Tá certo, então. 7h57, 7h57. 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

0: São 7:59, 7:59. Vamos lá acionar nossa reportagem. Marcelo Santos daqui a pouquinho já entra em contato conosco, conversando com a gente, daqui a pouquinho trazendo informações. 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
1: Bom dia, Jaqueline Mendes. Bom dia, Marcelo Santos. Jaqueline, eu queria que você falasse aqui, Jaqueline, um pouco daqui do bairro Fernando Gomes, daqui da praça. O pessoal limpou, o vereador veio aí, limpou a praça, disse que ia fazer. Já tem mais de 6 meses e até agora não fizeram nada. Fala aí, Jaqueline. Dona Sônia Fonte também está devagar, não quer nada com aqui. Está uma buraqueira danada, drapadinha até ferrada cá em cima do bairro Fernando Gomes. Jesus te abençoe e dê um bom dia. Fala aí, Jaqueline, para nós. Jesus te abençoe e dê um bom dia.
2: É, Jaqueline, não sei por que ele se uriçou assim, sendo que é público, que qualquer pessoa pode ter acesso. Não sei por que ele está todo uriçado, entendeu? Mas fala aí umas duas diárias aí, Jaqueline, para refrescar a memória da gente. Umas duas diariazinhas que a FIC pagou, só para refrescar a memória. E eu falo para você, viu? Foi assunto nos quatro cantos da cidade, viu? Aqui no carro de aplicativo mesmo é o pau que rola. Foi o assunto da lista, a lista da FIC. Pau tá torando. Fale mesmo, Jaqueline. Bote pra ver doer.
0: 8:01. O outro ouvinte que falou do bairro Fernando Gomes, a gente vai ver se essa semana que vem acionar nossa reportagem. Atenção, Marcelo, anota na tua agenda aí, filho. Visitar o bairro Fernando Gomes. A população lá está clamando e pedindo socorro pela nossa reportagem para comparecer lá o mais breve possível, tá? 8:02. E sobre essa questão da FIC, mais uma vez, quem escutou o programa ontem soube que eu por diversas vezes chamando você, viu, Aldo, para vir aqui esclarecer. Então, mais uma vez, eu só quero que você entre em contato com a emissora, né, com a nossa equipe de reportagem, ou liga para mim, que eu não sou sua inimiga. Eu não sou sua inimiga. Eu sou inimiga de Aldo? Não tenho nada contra o seu pessoal.
3: Manda o Instagram pra ele ler,
0: então. As críticas... O meu Instagram? Vou te dar meu Instagram aí, ó. Pra você mandar um direct pra mim e marcar e agendar o dia que você quer vir aqui. Explicar. Porque eu não entendi aquelas diárias, realmente. Tá realmente fora de contexto. Eu preciso que você viesse aqui nos responder, né? 8:02 é o Jaqueline Mendes, locutora. Vai lá, Jaqueline Mendes, locutora. Ele já deve saber, só não me segue, mas deve futucar lá e olhar, né? Pra ver se tem alguma coisa. É desse jeito. É desse jeito. Mas, ô Aldo, mais uma vez, eu quero deixar claro que eu não sou sua inimiga, não tenho nada contra você, nem contra Augusto. Agora, a vida pública é isso mesmo. Meu papel aqui, enquanto imprensa livre, é cobrar, né? Aí eu fico muito triste quando confunde imprensa livre, reportagem investigativa e na tentativa de querer nos silenciar. Isso não vai acontecer. Então, está aqui o espaço aberto. Quando você quiser, só agende, porque a gente tem aqui uma pauta de entrevistas. Inclusive, o doutor Ítalo já está na área para bater um papo com a gente. Atenção, endividados! Atenção, você aí, dono de empresa que
3: Marcelo
0: não sabe o que fazer. É dono de empresa?
3: Está endividado?
0: Tudo isso, quem dá os passos é ele, doutor Ítalo Passos. 8:03, mais um que fale o povo? Vamos lá.
4: Bom dia, Jaco. Bom dia, Tony. Jaco, foi como o valor dessa diária aí? Ficou de falar mais diária hoje. Do material aí, que Marcelo Santos estava falando aí. Ficou, bora. Solta logo. Sopra logo o ventilador que eu quero ver. Valor diário.
0: Wellington, um abraço para você, viu? 8:04. Vamos lá. A gente vai para um breve intervalo comercial. Na sequência, aquele bate-papo com o doutor Ítalo Passos, tirando as dúvidas dos ouvintes no que diz respeito a tudo que é da área financeira. Um breve intervalo, voltamos já.
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0: 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Alô, Marcelo, bom dia.
1: Ok, Jack, bom dia para você, bom dia aos ouvintes do Poder da Notícia, aqui pela sua rede boa de comunicação, por FM de Itabuna. Estou nesse dado momento aqui no Hospital Calixto Vedela de Filho.
0: Sim.
1: E aqui, Jack, eu me recordo com muita alegria, né, 16 anos passando por aqui, quando, é claro, existia aqui o pronto-socorro do Hospital Calixto Vedela de Filho.
0: Eu fiz reportagem aí também, viu?
1: Ah.
0: Na subida da ladeira, no cantinho aí, né?
1: Exatamente, era aqui no cantinho, tá tudo ligado aqui. E agora é questão de leite também.
0: Isso tem anos, viu, amigo?
1: Muitos anos realmente.
0: Você dava plantão aí?
1: Dava plantão aqui. Agora pela manhã era eu, Rai Nascimento, pela Rádio Clube São José, aí tinha o Lima Galo, o saudoso Lima Galo pela Rádio Jornal. Muita emoção, né? Vamos ver assim, que eu volto aqui, um abraço, meu irmão, que eu volto aqui ao Calixto Vedela, que é assim como nós chamávamos, né? Todas as manhãs aqui, foram 16 anos. E lembrando aqui, vendo inclusive enfermeiras, né, que hoje são coordenadoras, o pessoal da limpeza, que hoje também virou enfermeiro, que estudou, virou enfermeiro, então realmente é emoção muito grande. Já que agora há pouco, nós já estamos trazendo aqui, inclusive, um boletim, né, que saiu agora há pouco com relação à saúde do nosso querido, né, advogado, o Geraldo Calazans. Ele está na UTI, né, porém, eu perguntava aqui se ela está me visitando, já que a visita é de 10h30 às 11h30, na parte da manhã. Um abraço, meu irmão. E à tarde, deixa eu ver aqui o horário que me passaram, das 16h às 17h. Porém, ainda, né, ele não pode ser visto. Porém, alguns exames já foram feitos no dia de ontem. O irmão dele, o Alexandre, está acompanhando. O doutor Eric é tio também, filho, um abraço. Também, né, fazendo parte desse quadro, acompanhando o nosso querido doutor Geraldo, e aguardam os resultados desses exames, para saber o que realmente provocou, o que aconteceu, já que o doutor Geraldo, sou muito jovem ainda, né, vamos ver assim, acabou passando mal no dia de ontem, aí chegou aqui, inclusive, no pronto atendimento, desmaio, com um quadro também de epilepsia, enfim. E aí, por isso, essa bateria de exames, mas graças a Deus, já eu já posso adiantar, está bem assistido aqui no Hospital Calixto Vedela de Filho, porém, ainda na UTI 1, aqui da Santa Casa de Misericórdia. E aí, eu tive contato também aqui com a equipe, enfim, e vamos estar sempre trazendo, né, recebendo logo mais às 11 da manhã, tem mais um outro boletim, né, o quadro do nosso querido Geraldo Calazans, que com certeza, né, sem Deus, vai melhorar e vai voltar esse quadro. E quarta-feira que vem já vai estar aí.

0: Calazans. Marcelo.
1: É, a esposa dele pede, que o irmão também pede, enfim, né, que ficamos em oração e com fé em Deus, semana que vem já vai estar por aqui.
0: Marcelo, já que você está aí na Santa Casa, aí também você pode entrar em contato com a diretoria, né, da Santa Casa de Misericórdia, onde o Manuel Novaes também faz parte, né, para obter respostas sobre o caso que ontem trouxe aqui à tona de uma senhora que estaria com um feto morto há 15 dias na barriga, internada no Hospital Manuel Novaes, e que ninguém toma providência. Averiguar se esse fato procede, quem é essa paciente, o porquê ainda não fizeram a retirada do feto, né, já que já está morto na barriga, que pode causar uma infecção nessa senhora. Então procura saber direitinho aí para que a gente possa trazer respostas, tá bom, Marcelo?
1: Já vamos sim aqui na direção procurar para saber se tem alguma informação aqui. Se não tiver, a gente vai lá no Novaes agora mesmo.
0: Tá certo então. Valeu, Marcelo. Okay. 8 horas 15 minutos, aí Marcelo nos atualizando sobre a questão da saúde, doutor Geraldo Calazans. O quadro é estável, está na UTI, aguardando o resultado dos exames para saber o que de fato aconteceu em relação aos desmaios e às crises que teve ontem. Tudo não vai passar de um susto, eu tenho fé em Deus, mas peço a você a sua oração. 8 horas 15 minutos, doutor Ítalo, é um prazer mais uma vez recebê-lo aqui nessa sexta-feira. Doutor Ítalo Passos, sempre dando os passos corretos para você. Bom dia, seja bem-vindo.
2: Bom dia, Jaque, bom dia, grande Tony, bom dia a todos os ouvintes. É um prazer estar aqui mais uma semana com vocês. Eu já ia até perguntado ao nosso colega Calazans, tá todo mundo muito sentido e assim, assustado com essa notícia, né? Bem repentina.
0: É, bem repentina, do nada, né? Aconteceu uma situação assim de levar a pessoa para UTI, né?
2: Aí dizer, né, publicamente aqui a todos os familiares, a gente está aqui em oração, todo mundo muito sensibilizado mesmo e esperando que ele volte aí o quanto antes.
0: Ok. Apesar de
2: não ser muito próximo assim, pessoalmente, é uma figura muito conhecida e querida mesmo por muitos, né?
0: Muito querido, muito
2: saúde
0: querido
2: aí
0: mesmo.
2: Pra... nosso amigo.
0: Bom, nessa área financeira, vamos falar aí dessa questão do direito bancário, porque o doutor Ítalo Passo, gente, ele é advogado especialista em direito bancário, empresarial ou até também pessoa física, né? Mas mais pro lado das empresas. Então, é preciso que a gente escute com muita atenção, porque muitas vezes a gente tá tão passando por uma dificuldade tão grande na empresa, que quer fechar as portas, porque quer manter o seu nome limpo e etc e tal, mas tudo tem solução, né? Inclusive, doutor Ítalo, qual foi a notícia que mais bombou na semana aí? Referente a essa a esse assunto?
2: Assim, a nossa ideia é semanalmente estar trazendo aqui as principais notícias da semana, e se não for notícia, assuntos que cheguem a... Tá. E se não for notícia relevante, os assuntos e temas, por exemplo, na última semana, a gente tem aqui que o Serasa divulgou novamente, não para de crescer, mesmo a gente com Desenrola Brasil, Desenrola Empresa, Desenrola tudo aí, que a gente já falou sobre esse tema aqui.
0: Sim.
2: As dívidas das empresas saltaram de 200 bi para 229 bi.
0: Então isso foi 29 última... bilhões a mais a em mais... um intervalo curto de tempo, né?
2: Isso, então a gente continua com 9 milhões de CNPJs com dívidas no Brasil, e essas dívidas, lembra que a gente falou que são dívidas que, em média, cada um tem mais de 25 mil em dívidas de consumo e tudo mais. Então, hoje a situação é que os nossos empresários estão em dívida, e quando, a depender do valor dessa dívida e a depender da condição dela, eles estão sendo executados pelo banco. E é sobre isso que eu já venho aqui falar. Hoje o tema que eu quero conversar aqui com vocês e tirar dúvida de todos é execução bancária. Quando o banco chega e processa a gente porque a gente está devendo ele, o que que o banco pode penhorar, o que que o banco pode fazer? Porque a maioria dos clientes chegam dizendo, meu doutor, me liga dizendo que vai tomar minha casa, que vai tomar meu dinheiro, que vai tomar tudo.
0: Meu carro, o berço do menino, qualquer coisa que tiver, vai piorar tudo.
2: Isso, aí quando chega o oficial de justiça na porta, o camarada pensa, acabou tudo, vou fechar as portas ou vou abrir outro CNPJ e começa um ciclo vicioso. Então é
0: primeiro,
2: disso que eu queria falar.
0: Primeiro, deixa eu perguntar, né, a respeito. Porque assim, muita gente que... vou falar mais pessoa física, né, que é a minha realidade. Uhum. Aí compra no banco, pega um dinheiro no banco, um cheque, um limite de cheque especial, um cartão de crédito, aí tá devendo ao banco. De repente, aquela ligeira impressão de que, daqui a 5, meu nome sujou, daqui a 5 anos vai limpar mesmo, né? Assim, certo. Muita gente às vezes deixa de pagar o banco com essa ideia de que o nome vai sujar e daqui a 5 anos vai limpar. Necessariamente, o banco ele pode entrar com um processo contra esse cliente, pessoa física ou jurídica, piorando bens das pessoas por conta de uma dívida?
2: Com certeza.
0: Pode? Isso pode ocorrer?
2: Qualquer pessoa que seja credor de outra, se eu sou credor de Jaqueline, prestei um dinheiro a Jaqueline, Jaqueline não me pagou, eu posso

0: ajuizar uma ação, o Código de Processo Civil nos permite
1: ajuizar. Então os bancos podem ajuizar a ação.
0: E banco a mesma coisa e mais ainda, né? A questão é que hoje o banco, a depender do valor da dívida, ele não tem interesse em ajuizar. Por exemplo, se for uma dívida de 5, de 10 mil, o banco não movimenta a máquina dele por uma dívida dessa, ele deixa só os telefonemas, só outras formas de cobrança.
1: Uhum.
0: Porque a execução é uma forma de cobrar, certo? Porque o banco também consegue negociar cobrando, ligando, perturbando daquele jeito que a gente fez, entrando na mente mesmo da pessoa. Ele consegue chegar e renegociar. É uma forma de cobrar. Quando ele vê que não tem como, a depender do valor, vale a pena ele chamar o advogado dele, vamos dizer assim, acionar o departamento jurídico dele para poder ajuizar uma ação. Mas isso, na prática, eu tenho visto execuções acima de... Quando a dívida é acima de 50 mil, de 100 mil, aí sim o banco se interessa em ajuizar uma ação. Porque lembra, tem custas de processo, tem custas com advogado. Então, o banco pode sim executar.
1: Pois então ele pode, né? Então, mas pode. No caso, uma vez ele executar um processo contra a empresa X, aí de repente chega lá o oficial de justiça, como você bem citou.
0: Ó,
1: tô aqui, e aí o que fazer nesse momento? O oficial de justiça vai lá para tomar as coisas... Ou simplesmente para poder intimá-lo a uma audiência? Como é que funciona isso?
0: É isso. Isso é... Pô, a audiência que você tem aqui vai ser maravilhosa se eu já conseguir dar um descanso para essas pessoas. Primeiro de tudo, a mera existência de um processo de execução não significa o fim. Já vou começar dizendo assim, certo? É claro que se existe um processo de execução, existe uma dívida e a gente precisa enfrentar essa situação, esse problema, certo?
1: Sim.
0: Mas se o oficial de justiça chegou na porta, ele vai chegar com uma cartinha dizendo assim, ó, pague com 3 dias... Ou se defenda com 15 dias. Diga o porquê que você não pode pagar com 15 dias, certo? Então, a citação do processo é para isso. É para você pagar com 3 dias. Às vezes é uma dívida que você já está com dinheiro guardado e, pô, nem sabia que eu estava devendo, chega e paga.
1: Uhum.
0: Ou chegar e se defender com 15 dias, que é chamado embargar a execução, que é a ação de embargos à execução. Então, você escolhe, recebe a cartinha, não tem problema nenhum. O oficial de justiça não é inimigo, é mais um trabalhador ali cumprindo seu ofício. A gente vai receber. Se ele encontrou a gente, aí é uma coisa, a gente recebe. Se ele não encontrou, paciência, a gente que não vai atrás dele. Mas se ele encontrou, aí a gente recebe, tranquilo. Ele tá fazendo só o trabalho dele, ele tá cumprindo a ordem do juiz. Pronto. E quando recebeu, a gente tem 3 dias para pagar ou 15 dias para procurar um advogado.
1: E o que é que o advogado me aconselharia? Pagaria, procuraria um advogado, fazia o quê?
0: Rapaz, aí depende muito do contexto, mas na maioria dos casos, o mais interessante, pelo contexto do empresário, é fazer a defesa. Porque se for um empresário que esteja com dinheiro em caixa e saiba que está devendo, paga, resolve a vida, menos um processo na vida. Agora, se for uma dívida de um capital, que é a maioria dos casos hoje, de um capital de giro que você pegou lá na pandemia, não conseguiu pagar, renegociou em 2023, não conseguiu pagar, renegociou em 2025, e as parcelas diminuem, mas o prazo dobra e a dívida no final dobra. Quando chegou em 2025, você falou assim, rapaz, ou eu pago o meu funcionário ou eu vou pagar essa parcela. E aí, se você for um empresário que esteja nessa condição, que parou de pagar por conta disso, e aí o oficial chegou na porta, aí a recomendação é procurar um colega para poder fazer a defesa, certo? E que defesa é essa? A gente vai embargar essa execução, a gente vai dizer, senhor juiz, devo, agora a gente vai ter que ver quais são os valores, a gente vai ter que revisar todos os contratos anteriores, a gente vai ter que analisar essa taxa de juros.
1: Quanto eu já coloquei e que não consegui pagar? Quanto já se foi dado?
0: Taxa de juros, quanto já foi pago? Porque eu já vi tanta coisa em execução. Eu já vi banco não juntar cédula de crédito, que é como se fosse o contrato.
1: Uhum.
0: Banco, eu já vi banco não juntar em execução. Eu cheguei e disse, seu juiz, não existe nem contrato. Como é que ele está querendo me executar? Então, assim, tudo pode acontecer dentro de uma execução. E se for o caso de você já ter renegociado várias vezes uma dívida bem antiga, é o caso de você procurar um profissional para estar lhe defendendo. Porque dentro do processo, com certeza, mais de 90% dos contratos tem irregularidade e um profissional vai conseguir detectar essas irregularidades para, primeiro, ganhar tempo para você dentro de um processo desse e evitar penhoras, evitar a perda de patrimônio e, segundo, e o mais importante, é negociar com um valor justo para o banco, porque você não quer ficar devendo, você sabe que pegou o dinheiro, só que você já sabe que pagou muito. Então você quer pagar para limpar o nome da empresa e da pessoa física, só não quer pagar aquele valor todo. E para isso tem que ter um profissional lhe defendendo no processo e negociando para você.
1: Olha, você que está ouvindo a rádio agora, eu estou conversando com o Dr. Ítalo Passos, ele é advogado especialista em direito bancário. Então se você tiver qualquer dúvida, o nosso WhatsApp é o 739-9179-9601. São 8 horas e 23 minutos. Doutor, eu vou fazer o seguinte, né, para poder a gente agradar a todo mundo. A gente está aqui com o advogado, a gente vai tratar desse assunto, mas também também eu vou liberar o ouvinte, que nosso WhatsApp está bombando de mensagens e a gente também tem que colocar os áudios dos ouvintes no ar. Então vamos, eu vou trazer 3 a 4 áudios e depois a gente traz outra pergunta. Vamos lá. Que fala o povo.
2: Jaqueline Mendes, tá na boa, tá feliz? Aqui quem fala é Testa, aqui do bairro Santo Antônio. Eu quero falar sobre a rua Travessa Oriente. O vereador Júnior da Saúde, há 20 dias atrás, esteve aqui, trouxe a máquina, passou a máquina na rua, quebrou o passeio do vizinho, pegou os entulhos, tá tudo cá na rua de baixo, entendeu? Isso é uma falta de vergonha para ele, rapaz. Ele tá tirando os moradores como otário, como besta, viu? Tá aqui uma bagunça da porra, Jaqueline Mendes, na Travessa Oriente aqui, rapaz. Aí falaram que vinha fazer e até hoje nada, rapaz. Falta de respeito com os moradores. O vereador Júnior da Saúde, rapaz.
1: Oxe, e o vereador agora executa a obra, Zé? Pega a máquina, vai lá e passa. Eu não entendi.
3: Eu também não.
1: Com a palavra, vereador. Eu acho que. Deixa eu dizer isso aqui. Ó. Quando eu falo assim, ó, com a palavra, vereador, já tô dando direito de resposta, viu? Só pra quem não entende, não sabe. Quando eu falo assim, ó, com a palavra, o vereador, isso aqui já é um direito de se defender. Não, tô ensinando a Aldo, que precisou bater o... Tô ensinando a ele como é que é. Quando a gente fala assim, ó, a palavra tá aqui, vem aqui se explicar, já é um direito de resposta, viu? 8h25, agora esse negócio de Júnior da Saúde aí, pegar a máquina, foi ele que pegou? Como é isso? Travessa Oriente, Júnior da Saúde, vem explicar aqui o que foi isso aí, que fale o povo.
4: Bom dia, Jaque, bom dia, bancada. Gosta de saber, doutor Ítalo aí, eu tenho uma moto financiada, financei para terceiro e o rapaz parou de pagar. E aí o banco já indiciou meu nome já e busca a pensão do veículo. Só que eu quero quitar o valor da moto, porém no cartão de crédito parcelado. Só que a empresa que está me cobrando, a terceirizada do banco, que é o escritório de advocacia, não aceita que eu pague o valor total parcelado no cartão de crédito. E eu não quero boleto, eu quero quitar logo no cartão de crédito. Qual
0: os
4: meios que eu posso fazer isso aí?
0: Rapaz, eu não sei se ele falou o nome, mas não sei. Enfim, meu amigo, aí você vai fazer o seguinte. O que eu faria nessa situação? A gente, se já existe ação de busca e essa moto está acontecendo, provavelmente procuraram no seu endereço e não acharam, correto? Se o banco não achou, o risco da gente vai lá para cima, para eles. O risco deles não receberem. Se procurou e não achou, a proposta deles deve estar muito boa. Se essa proposta estiver boa e a condição deles for só boleto, porque realmente eles não têm a maquininha de cartão para poderem chegar e pagar. A forma que eles recebem é boleto à vista. Eles dão um desconto bom, mas recebem na forma de boleto. Então, o que eu faria nesse caso é procurar, já que você quer pagar no cartão, procura uma financeira que tem uma taxinha bem baixa, certo? Para você passar lá em quantas vezes você quiser e pegar o dinheiro. Aí com esse dinheiro você segura e ofereça menos ainda para a financeira que está lhe cobrando com relação a essa moto, porque dinheiro à vista é o que todo mundo está querendo e é o que o banco também quer todo dia. Então, quando você tiver com esse, se você tem esse poder de fogo, negocie pelo menor valor possível, veja já quanto foi pago e quanto falta e ofereça sempre o mínimo do mínimo, porque se existe a busca e eles não encontraram, é muito provável que eles se abram para poder fazer uma oferta bem baixa. Se já foi esse o caso, não, doutor, já chegou em um valor aqui top, que eu já quero pagar, já sei que tá bom e ficou bom para todo mundo. Aí você procura uma financeira e passa
1: esse valor. É porque os bancos não passam no cartão,
0: né? Eles realmente não passam e nem têm essa obrigação.
1: Eles querem o dinheiro à vista. Já ainda mais tá fazendo um acordo.
0: Exato.
1: Porque se fosse para parcelar, parcelava no boleto, né?
0: Isso, mas eles não, eles nenhum deles...
1: Trabalham com isso. Eles querem o dinheiro vivo.
0: Não são financeiras, propriamente instituições financeiras, dessas que a gente passa e pega.
1: Uhum.
0: Quem tá cobrando são assessorias de cobrança ou escritórios de advocacia. E eles não têm essa liberalidade. Eles querem receber o valor todo, entendeu? Uhum. Para poder acabar com a ação de busca e encerrar aquela dívida. Então, passa na financeira, passa o seu cartão, pegue e pague esse boleto. Se tiver em um valor muito bom, que parece que é o caso.
1: Bom, lá, 8h28, que fale o povo.
5: Bom dia, Jaqueline, bom dia, doutor Ítalo, bom dia a todos os ouvintes. Jaqueline, eu sou moradora aqui do Pedro Fontes 1, Jaqueline, e queria uma atenção, Jaqueline, porque os buracos estão enormes, Jaqueline. Vieram fazer as manilhas, colocar, enfim, mas depois não fizeram mais nada, Jaqueline. Choveu e os buracos continuam lá. Tá terrível. Dá um alô aí, Jaqueline, pra nós. Ajuda a gente aí.
1: Tá aí, atenção, a assessoria da secretária Sônia Fontes entrou em contato comigo esta semana pedindo espaço, mas não me disse qual dia virá, viu? E eu preciso agendar na nossa programação aqui, viu? Atenção, assessoria aí da secretária Sônia Fontes. Ela precisa responder, ou ela ou o prefeito, né? Ela é a pasta, o prefeito é o gestor. Então, um dos dois precisa dar respostas à população do Pedro Fontes 1 e 2, que já não está aguentando mais com aqueles buracos. E o sofrimento dessas pessoas é porque nem sequer um motorista de aplicativo quer ir lá buscar. Quando sabe que é para lá, cancela a corrida. Imagine um socorro, como é que faz? Fica difícil, viu? 8:29, olha, começou o final de semana completando o aniversário do Mix Mateus, com ofertas de comemoração em todos os setores. 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
6: Bom dia, Jaque. Toda bancada aí da Boa FM. Tá falando aqui a Milton. Ô, Jaque, eu fiz um plano da Claro e aí pensei que ela falou pra mim que era R$29,90. Como foi ver, é R$140 e é o plano box, as e-box, né? Pra assistir filme e tal, direitinho. Aí, beleza.

0: E é o plano, box, fazer box, né? Pra assistir filme e tal, direitinho. Aí, beleza. Aí eu fui tirar uma dúvida, eu fui lá na Claro, né? Aí cheguei lá, não, moço, você fez um plano aqui, é R$140, você vai pagar a Z-Box, pra assistir filme em sua casa, o aparelho já vai foi caminhar pra sua casa, e todo mês você vai pagar R$140, e essa linha que você pegou o chip da Claro, direitinho, já passou para o nome de terceiro, outra pessoa já pegou sua linha, entendeu? Você vai usar mesmo sua Claro, não, mas foi pra ela, que eu queria uma linha de telefone. Aí conversa vai, conversa vem. Aí agora beleza, fui lá, fui pra Claro, cheguei lá, levou o aparelho. Não, aqui agora não, a gente não tem que ligar pra esse número aqui pra reclamar, pra cancelar. Chegou lá, menino. Aí eu ligo pra outra loja de lá. Não, agora aqui posso cancelar, você tem que pagar R$500 de multa, que não sei o que lá. Mas como, velho? Se eu queria um plano, só pelo telefone pra ligar, me botou um Z-Box, negócio de não quero não. Aí disse que eu vim pra ter que pagar uma multa de R$500. Oxe lá, nem usei o aparelho, tá aqui novo, não mexi nada no aparelho, nunca usei. E aí agora me lasquei, né? Fazer o quê? E aí, o que eu devo fazer? Já reclamei, aí disse que não pode, né? Eu tenho que pagar uma multa de R$500, brincadeira. Um plano de R$29,90, a mulher me enganou, tá, né? E aí, queria saber de vocês aí, da bancada aí, da Boa FM.
1: Valeu, Hamilton, um abraço pra você, querido. É direito do consumidor, mas o advogado sabe também, né?
2: É, não, na hora, é assim, ó, meu irmão, você falou aí, no final, você foi enganado. Se você tem essa sensação, você precisa de toda essa conversa aí, de todo esse áudio, dar um freio de arrumação. Parar de ligar para um, de ligar para outro, procurar um, procurar outro. Porque vai ficar um empurrando para o outro aí, não tenha dúvida. Ninguém vai querer assumir o erro de que te vendeu um negócio por um valor e está cobrando outro. E de que depois, quando você viu que era outro valor, quis cancelar, ainda quer cobrar multa. Esquece essa conversa aí com todo mundo. Freio de arrumação. Ajuizar uma ação, procurar um advogado, ajuiza uma ação. Conta toda essa história, demonstra que você foi lesado, e aí você vai colocar a Claro, os prestadores de serviço,
1: e se tiver
2: todo mundo
1: provas, poder... é ainda melhor, né? Conversas, vídeo, no dia que foram lá, que arrancaram os aparelhos de sua casa, etc. Isso. Por aí vai. Tudo isso é importante ter na mão, né?
2: O freio de arrumação é isso. Você junta todas as provas que você tem. Tudo isso aí que você me contou, tem que ter documento para comprovar os R$29,90, os cento e pouco, a cobrança da multa, tudo. Junta tudo, procura um profissional de sua confiança e diz, olha, meu irmão, fui lesado, determine aí que o juiz, peça ao juiz para ele colocar claro para se explicar, porque eu fui lesado. Se você tem essa convicção e tem prova, ajuiza uma ação e para
1: assim,
2: de procurar.
1: E assim, já tiraram a aparelhagem, ele quer cancelar esse plano que fez e está cobrando R$500 de multa.
2: Pronto. E a próxima coisa aí é negativar seu nome, se brincar. Então, ajuizar logo essa ação para poder, é claro, suspender essa cobrança da multa, suspender a eventual negativação, voltar a cobrar os R$29,90 que ela te prometeu, porque se você ainda tiver interesse, você tem que continuar com aquele plano que foi ofertado. E aí segue a viagem. Tem que ajuizar a ação o quanto antes.
1: E o detalhe, né? Chamar atenção para quem não tem condições de contratar um advogado, existe a Defensoria Pública, né, doutor?
2: Claro.
1: Que você pode chegar lá também na Defensoria Pública e pedir um advogado, não é isso?
2: Defensoria Pública do Estado. Existe também o Núcleo de Assistência Jurídica, que eu até foi o meu primeiro estágio, fui lá.
1: Na OAB?
2: Não, aqui do município. Era aqui na Praça Olímpio Leone.
1: Ah, sim, é verdade, do município tem.
2: Ave Maria, doutor José Augusto Ferreira Filho, um abraço aí, não sei se está escutando a gente, mas assim, professorzão meu. Tem o Núcleo de Assistência Jurídica do município, tem o PROCON também, que funciona em algum desses horários. Então, procura saber onde é que está o PROCON, porque às vezes resolve direto no PROCON.
1: São 8:34. Eu vou para um breve intervalo comercial e volto já já. Uma oportunidade de emprego em Itacaré. O proprietário de fazenda em Itacaré está contratando trabalhador rural com referência. É necessário ter experiência com ordenha de leite, manejo de cacau e outras atividades rurais, além de saber operar motosserra e roçadeira. Procura-se pessoa com aproximadamente 35 anos, que seja responsável, experiente e comprometida. Preferência por casal. Se você tem experiência e procura uma oportunidade de trabalho em Itacaré, essa pode ser a sua chance. Para mais informações, entre em contato conosco e saiba como se candidatar. Entre em contato aqui com a Rádio Boa FM, tá? 8:34, Tony, um breve intervalo, voltamos já.
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3: Tá falando com ela, olha a hora, são 8 horas e 35 minutos, pessoal. Sobre o caso de ontem, lembra? Eu até pedi para que Marcelo fosse até o Manuel Novaes checar. Teve um ouvinte, atenção ouvinte, que fez a denúncia ontem. Né? Se você puder me mandar o nome da paciente, eu agradeço, porque o nosso repórter está lá em loco agora e diz que não existe nenhum caso igual a esse, de mulher com bebê há 15 dias, feto morto na barriga no Novaes. Então, se o senhor tiver o nome da paciente, né? Aí a gente vai poder contestar. Mas a informação que o repórter acabou de receber lá é que não existe caso algum desse nível lá. Tá bom? 8h36. Doutor, vamos lá. A gente estava falando sobre a questão do... Pera aí. Tá. Deixa eu só concluir isso aqui. Que a gente falou de execução. Chega o oficial de justiça lá. Olha, se o senhor não pagar paga em 3 dias ou tente negociar. Essa é a primeira parte. Não é que o oficial foi lá pegar seus bens não, né, doutor? Abre o microfone do homem. Aí.
4: A primeira citação do processo, a primeira informação do processo me chama de citação. É quando você nem sabe que existe, é a primeira vez que vai lá, o oficial vai te citar daquele processo.
3: Sim.
4: Aí cita pra você pagar com 3 dias ou se defender com 15, certo? Existem outros atos do oficial, que é quando o processo já tá bem avançado, aí sim ele vai lá pra penhorar e tal, tal, tal. Mas o primeiro ato, e é a partir desse que você pode se movimentar pra evitar todos os outros, é o de citação. Sendo citado, paga com 3 dias ou se defende com 15. Aí é importante isso. Iniciou ali, todos os empresários chegam achando que quando já existe processo, acabou. Pelo contrário, a existência do processo, já como a gente estava conversando aqui, é uma excelente oportunidade para o empresário negociar. Porque lembra, se existe processo, é porque o banco teve um custo para ajuizar aquela ação. Ele está tendo custo de processo, custo com advogado. Então, como o banco todos os dias está disposto a negociar, é mais um momento, recebeu o oficial de justiça, recebeu. Procura um advogado, diz, ó, vamos, tenta negociar aí para ver quanto é que tá para quitar essa dívida, se você tiver em condição. Se não tiver em condição, ó, faça a defesa aí, vamos encontrar erros, porque agora você já ouviu aqui no Problema Notícia que é possível, então procura um profissional para poder ir ganhar esse tempo lá no processo, encontrar os erros. E encontrando os erros, você elenca todos e fala, ó, banco, eu já encontrei esses erros lá no processo, você está tendo custo de processo e custo com o advogado. Vamos negociar logo aqui, ou você quer que, para mim não tem problema nenhum, eu vou lá no processo, indico todos os erros, minha dívida vai baixar e
3: você daqui corre a pouco, o risco ainda de perder, né?
4: Corre o risco de perder, corre o risco de pagar honorários de sucumbência para o outro advogado. Então, assim, quando você chega nesses termos, o banco já chega assim, rapaz, deixa eu fazer, que esse aí não é besta não, deixa eu ver se eu faço um acordo aqui. Certo? Eu estou falando no banco, mas você vai falar com o advogado, com assessoria de cobrança. E essa conversa, se for com um profissional, aí já é em outros termos. Meu zap, a gente está conversando aqui, meu zap está cheio de propostas, de assessoria de cobrança, de gente falando, mas doutor e tal. Eu falo, não, cara, e qual é a sua proposta? Porque no processo lá eu tô em paz. Por mim esse processo demora, eu já falo assim com o povo. Por mim esse processo demora um tempão, porque eu já sei que tem erro, eu vou esperar a sentença, porque vai reconhecer o erro, vai desconstituir minha mora, não vai cobrar os juros durante todo esse tempo, porque você estava errado. E aí a gente vai ver o valor certo que eu vou pagar. E aí quando o banco vê isso, ele chama você pro acerto na hora.
3: Aí, tá vendo? É bom procurar, viu, gente? Sempre um advogado especialista em direito bancário, pra você não ficar aí nesse desespero. Porque o que tem de gente que desespera, meu amigo...
4: E aí, o desespero, Jaque, fica à vontade aí pra me interromper, viu? Mas o desespero, só pra ir seguindo aqui, é... Depois que é citado, o que é que o banco pode fazer? O que é que o banco pode penhorar? Quais são as ordens das coisas? O CPC, o Código de Processo, nos diz que, primeiro, vai tentar achar dinheiro em espécie, ninguém mais tem, e aí vai continuar a penhora hoje, que é o que acontece, é a penhora online, né? E aí o pior de tudo não é você receber oficial, né? Você tá em dívida. O pior de tudo é o empresário acorda e vê a conta bloqueada. Quantos e quantos empresários não me ligam cedo? Doutor, abri a conta aqui, tudo bloqueado, e agora? Então, assim, a dinâmica é essa, saber que tá inadimplente, ficar de olho em execução, para se antecipar a esses movimentos que são automáticos, o bloqueio da conta. E hoje, inclusive, tem uma alteração aí no Sisbajude, que é o sistema que usa para bloquear, que eles vão ficar tentando o ano inteiro, durante 12 meses, vai ficar tendo aquelas teimosinhas que chamam, vai ficar tentando achar dinheiro em sua conta durante 12 meses. Então, se você viu que tem uma execução, aí para de usar ali por 1, 2 meses e volta a usar depois, pode saber que o banco vai ter um robozinho lá tentando achar o seu dinheiro durante 12 meses. Então tem que ter um cuidado. Primeiro, tenta achar dinheiro. Não achou dinheiro, tenta achar veículo no nome. Não achou veículo, aí vai tentar achar imóveis e tem umas outras sequências lá. Mas aí, entre achar dinheiro e veículo, tem um lapso muito grande. Então você tem que se movimentar para, antes disso acontecer, você proteger seu patrimônio e negociar um bom acordo antes disso tudo, porque eu repito, é muito possível.
3: Então, gente, se proteger é procurar um advogado especialista em direito bancário, para que você não corra mais riscos aí de ficar nesse sofrimento, que é um sofrimento, né? É uma pressão psicológica terrível. 8h40 que fale o povo.
5: Ô, Jaque, bom dia. Pergunta o doutor aí se é renegociação mais de uma vez a dívida é atualizada. Por exemplo, a dívida de 2020, aí renegociei em 2023. Se parte vale a contar de 2023 ou continua de 2020? Para a questão de da questão dos 5 anos lá.
4: Entendeu? Entendi. Essa é uma boa pergunta. Olha, se você tinha uma dívida, vamos dar nomes aqui. Você tinha uma dívida de 5 mil em 2020, certo? Aí seja ela cartão de crédito, cheque especial, qualquer que seja. Dívida de 5 mil. Em 2023, se você não pagou ela, essa dívida vai estar lá em 10, 15 mil, sei lá. E aí em 2023 você foi e renegociou. Pronto. Aí você pegou, com a renegociação surge um novo contrato. O antigo é quitado e passa a valer aquele novo contrato, que aí pode ser de renegociação, de confissão de dívida, instrumento de repactuação, já vi todo tipo de nome, mas na verdade é um contrato novo que quita o antigo. Você pega aquele dinheiro novo, fica devendo aquele dinheiro novo, e aquele dinheiro serve para quitar o antigo. Então, o novo contrato, para fins dessa pergunta dele aí, passa a valer de 2023. E aí é onde a gente entra para aquela primeira pergunta que você falou. Depois de 5 anos, prescreve, o banco não pode me cobrar nada, o meu nome limpa. Isso é um estigma que muita gente tem. E não é que o seu nome limpe depois de 5 anos. A grande questão é que se você tem uma dívida e passou 5 anos e o banco não executou, ficou só te cobrando tal e nunca executou, nunca ajuizou uma ação de execução, aí depois de 5 anos ele não pode mais fazer isso. Repito, ele não pode mais ajuizar a ação. Certo? Mas o cadastro, o banco vai esquecer quando que você está com essa dívida, rapaz. Não esquece. Agora ele perde o direito, prescreve o direito dele de ajuizar uma ação contra você. E aí é onde o pessoal acha que vai limpar e tal. Não. Seu nome vai continuar com a restrição lá interna se você tentar fazer alguma coisa com o banco. Agora, quanto mais o tempo passa...
3: A sensação é porque assim, né? Depois que sai a restrição no Serasa, né? Aí as pessoas, meu nome limpou.
4: Isso.
3: Aí, mas na verdade as instituições estão lá sabendo que você está devendo, isso, né? Nos não olhos... adianta você voltar da mesma instituição para poder abrir um crédito que você está lá da dívida interna daquele banco, não é verdade?
4: Isso. Já que ele perde esse direito de nos coagir a pagar através de um processo e tudo mais, também não é razoável que o nosso nome fique nos órgãos de proteção de crédito. Então, se você tem uma dívida que tem mais de 5 anos, você dê uma olhada se ela continua lá no Serasa. Esses dias eu abri o Serasa e tem lá uma dívida de 2002. Tem lá uma dívida com muito mais de 5 anos. E aí é o caso de ajuizar uma ação, dizer, olha, ele não ajuizou a ação, não me cobrou porque ele não quis. Então tire dos órgãos de proteção. Vou ficar com a dívida interna dele lá, tudo bem. Agora, até o dia que eu for quitar, agora nos órgãos de proteção e nem me executar, ele não pode mais.
3: Então, 5 anos, os bancos, as financeiras, elas têm o prazo para poder ajuizar uma ação contra você. Fora isso, mais não.
4: Isso, ainda tem um caso que depois...
3: Tanto na jurídica quanto na física?
4: Também, qualquer tipo de
3: qualquer dívida. Qualquer tipo de dívida.
4: Ainda tem o caso de, ainda que o banco tenha ajuizado uma ação, se dentro de um processo de execução ele passar, e aí tem uns prazos, 3, 5 ou 10 anos, mas um processo de execução não pode durar a vida toda. Também prescreve o direito do banco de perseguir. Se você tem um processo lá que você nunca foi citado, se o banco nunca te encontrou...
3: Nunca o oficial te achou.
4: Nunca achou nada e tem mais de 5 anos, dê uma olhadinha, que é o caso, às vezes, tem que analisar, mas de pedir que o juiz reconheça a prescrição. Porque não é o simples ajuizamento de uma ação que faz com que o banco fique lá cobrando a gente eternamente. Um processo não pode durar eternamente. Então, se for o caso, como eu já vi lá vários... passou de 5 anos um processo, aí tem uns cálculos lá, a depender da dívida é 3, a depender da dívida é 5, a depender da dívida é 10, mas é preciso ficar ligado em processo de execução quando não tem processo e quando já existe também, não é porque existe um processo que acabou não, pode ter processo, como tem muitos, eu já vi, processos prescritos, se não te achou, meu irmão, procure alegar para poder você se livrar desse processo aí.
3: Bom, 15 minutos para as 9 da manhã, olha, quando o problema é entupimento, a gente não pode perder tempo, né? Já passou por isso, doutor? Um entupimento de torneira, de pia, de banheiro. Ave Maria, é uma confusão. 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Desentupidora Nova Itabuna, experiência que resolve. 8h46, a Hélio na linha? Isso. Hélio Fonseca trazendo as informações. Alô, Hélio, fala, Bocão.
6: Valeu, Jaqueline, aquele abraço, bom dia. Ótima sexta-feira para você, Jaqueline Mendes. Aos ouvintes aqui do Poder da Notícia, chegando com as principais informações de momento para esta sexta-feira. Ao lado aqui de um orador do Pedro Fontes, seu nome completo, amigo?
7: Roberto Soares.
6: Ô, Roberto, e a situação aí, as pessoas reclamando muito em relação aos buracos, né?
7: Rapaz, essa buraqueira aqui já tem quase um ano que tá desse jeito.
6: Quase um ano?
7: Quase um ano já. Eu moro aqui há 14 anos já, desde quando foi fundado, né? E sempre tá aqui, ó. Arruma, volta a buraqueira aqui. Lá na frente ainda tá pior, lá depois do 2. A coisa ainda tá pior ainda lá depois do 2. Mas essa aqui, ó, do início da rua até o final, só tem buraco.
6: E essa situação aí, realmente, é ônibus quebrado, é veículos realmente quebrado, ônibus atrasando e o povo realmente ficando aí na situação difícil.
7: Com certeza, aqui é direto aqui, o pessoal ônibus atrasa. Às vezes o ônibus não vai nem lá no 2. Às vezes daqui mesmo ele volta, porque não tem condições de ir lá no final de linha. Aí de lá ele volta, aqui o pessoal fica até reclamando, porque não tem como o ônibus parar, passar por causa da buraqueira, né? E os motoristas ficam com medo, porque se quebrar um ônibus, é o motorista que paga. Qualquer defeito que tiver aqui no coletivo, aqui é o motorista que se responsabiliza pelo defeito do ônibus. Então, geralmente, eles não vão nem lá no final. Só quando tá melhorado, joga um cascalho, mas nunca resolve. Se joga cascalho, não resolve, porque é o que acontece aqui.
6: No mês passado, eu estive aqui no condomínio 2, né? Pedro Fontes 2. E hoje estou aqui no condomínio Pedro Fontes 1. Lá a situação está bem, realmente, situação caótica.
7: É, com certeza que é desse jeito que você está vendo aí. Não tem melhoria e já está mais de 6 meses. Muito mais de 6 meses aqui. E o pessoal já fizeram protesto há uns 3 meses atrás, disseram que ia voltar com 15 dias, mas 15 dias já estão em mais de 60.
6: Já. Vocês já fizeram protesto aqui?
7: Já fizeram protesto. Falaram que vinham com 15 dias, já tem 3 meses esses 15 dias.
6: Valeu, tem uma senhora aqui querendo falar? Pois não, senhora. A senhora mora aqui no 1 ou no 2?
8: Eu moro aqui no 1.
6: O nome da senhora?
8: Luzinete.
6: Pois não, pode falar para a Jaqueline.
8: Eu moro no Pedro Fonte 1, Jaqueline. Eu moro aqui no Pedro Fonte 1. A buraqueira tá demais aqui nesse lugar. Ninguém pode passar, nem carro, nem ônibus. Até os mototaxistas não querem entrar mais aqui, Jaqueline. Eu falo com franqueza. Eu já fiz um protesto de frente ao Pedro Fonte 2. Mas não resolveu nada, só assinou o papel e não saiu do papel não, filha. Mas é assim, nas eleições a gente está vindo aí, né? Bater na porta de todos para querer voto, mas estamos esperando.
6: Agora as eleições chegando, os candidatos realmente fica a situação difícil pedir voto aqui, porque é para melhorar o sapato dele, né?
8: Com certeza, e é desse jeito aí. Eles vão vir fazer o que aqui na lama? Eles podem vir. Tem cara de pau, né? É desse jeito.
6: Valeu, muito obrigado, viu? Ah. Muito obrigado aí a participação da senhora aqui, direto do Pedro Fontes. A senhora quer falar também? Quero. Pois não, senhora, o nome da senhora?
9: Meu nome é Jamile.
6: Pois não, dona Jamile, pode falar.
9: Eu aqui, tá? A gente está precisando de infraestrutura aqui no Pedro Fontes, porque tá as buraqueiras aqui, eu já tirei foto, já filmei, já botei no grupo que diz que tem um condomínio aqui, para ver se tem uma solução, que o secretário veio lá no 2, assinou o papel e falou que com 15 dias ia dar a coisa aqui para o Pedro Fontes e até agora não apareceu. Já tem um mês a gente esperando essa assinatura que ele deu. Pode entrar aqui dentro do condomínio aqui e ver as buraqueiras também tá. Faz o protesto lá no 12, mas aqui no 1 nós também vamos fechar tudo, até a pista, porque o secretário enganou a gente. Até agora a gente está esperando a resposta da assinatura que ele assinou, que ia trazer coisa para aqui.
6: Eles fizeram você assinar realmente fizeram assinar.

0: ia trazer coisa para aqui.
1: Eles fizeram você assinar realmente uma fizeram assinar um papel por... e não retornaram para resolver a situação.
0: Não retornaram para resolver a situação. Tem um mês isso. E aí a gente agora vão ter que fechar a pista se não der a solução para a gente. A gente vão fechar a pista. O 1 e o 2 em Itabuna Park estão precisando, porque chega de tanta mentira. Viemos enganar a gente, chamou a reportagem, filmou e botou e falou que vinha com 15 dias e até agora não veio nem ninguém.
1: Valeu, muito obrigado aí a participação também da senhora aqui no Poder da Notícia. É por aí. Olha, Jaqueline, aí, olha só que a primeira que a senhora falou, a segunda também. Olha só, trouxeram aqui um papel, assinaram o papel, popororô. E aí, não resolveram a situação.
0: Aqui ainda,
1: né? Olha, eu continuo de plantão, a qualquer momento retorno com outras informações. Na próxima semana, eu retorno aqui, vou subir lá no Pedro Fonte Sul para entrevistar o povo e procurar saber como é que está realmente a buracolândia aqui no condomínio. Jaqueline, rapaz, que situação, viu? Agora a moda é essa, né? Chega, leva o papel, o povo assina, ele leva o papel para a prefeitura e a situação é resolvida. Jaqueline Mendes, é com você.
2: Brincadeira não, viu, Hélio? Muito obrigada, Hélio, pela disponibilidade de estar aí ouvindo o povo do Pedro Fontes, que está sofrendo, viu? E que história é essa que agora leva o papel e diz que resolveu? Assina aqui, ó, e pererei e some. Quem já viu isso, gente? Que loucura é essa? 8h52, doutor Ítalo. É, vamos lá, vamos dar continuidade aqui.
3: Vamos, assim, já que caminhando já 8h52, vamos. Eu só queria trazer assim um arremate. A gente falou de execução, a gente falou o que o oficial vai fazer, a gente falou das consequências disso, mas eu queria trazer também pra galera, e antes eu queria mandar um abraço pra galera que vai falando aqui com a gente, né? Que tá acompanhando, Rei do Corte e Igor Braza, meu parceiro, Reizão, abraço. Sônia e Suelen, que você já sabe que não perde.
2: Soninha, um beijo, mãe.
3: Antônio e Alice, do Restaurante Temperos, grandes amigos aí também. E não pode faltar o alô da patroa, né? Dona Stephanie, também que não deixa de acompanhar a gente lá. Um abraço pra todo mundo, viu, gente? E assim, falando, a gente falou de tudo sobre uma execução, mas é preciso falar também que muita gente ou não sabe ou esquece, mas a própria lei nos diz que tem alguns valores que são impenhoráveis, certo? E a lei nos diz que proventos de aposentadoria, pensões, verbas de natureza alimentar, que são o seu salário e tudo mais, e tudo que tiver na caderneta de poupança até 40 salários mínimos, é importante que eu estou falando aqui de exceções, você está sendo executado e o banco vai e bloqueou na sua conta. Observe bem se esses valores não são a exceção que a própria lei traz. Quais são as exceções? Vou repetir porque é importante.
2: O salário.
3: Proventos de aposentadoria, pensões e verbas de natureza alimentar, salário e tudo mais, tudo que for de natureza alimentar, que é aquele dinheiro que está lá na conta e você precisa para
2: subsistir. Uma pensão, tipo assim, um LOAS.
3: Isso, BPC,
2: aposentadoria.
3: Tudo que for.
2: Já teve um caso aqui, sabe como, doutor? Que a moça, ela tinha tutela de alguém.
3: Sim.
2: E aí começou a descontar uma dívida dela, etc, tal, não sei o quê. E aí o banco não quis nem saber. Teve isso. Nossa. E não pode, né?
3: É, porque quando a ordem vem, a ordem de bloqueio, o banco pede, o juiz autoriza.
2: Só
3: vê
2: lá, pegou e levou.
3: É dinheiro. Aí a gente tem que chegar e dizer, seu juiz, negativo. É impenhorável. Por que é impenhorável? Porque é um provento de aposentadoria. Nem meu é, porque é uma aposentadoria de uma pessoa que eu recebo nesse caso.
2: Isso,
3: aí,
2: isso foi.
3: Mas, e quando for meu, que for de aposentadoria, pensão,
2: o salário.
3: Ou estiver na poupança.
2: Nefe, o salário.
3: Ou estiver na poupança até o limite de 40 salários mínimos. Olha que informação interessante. A pessoa tem que ter noção disso. Bloqueou, sim, bloqueou. Vixe, perdi. Não, negativo. Tá na poupança? É um dinheiro de uma conta salário? É um dinheiro de uma pessoa de
2: aposentadoria? O senhor me faz recordar uma situação, né? Essa lei é nova?
3: Não, é o CPC. Isso tá lá no CPC.
2: Pois é.
3: Código de Processo Civil de 2015.
2: Pois que... quando há um bloqueio no valor de, por exemplo, 10 mil reais, não chega a 40 salários mínimos, né?
3: Correto.
2: Aí você tem que provar que esse dinheiro era do seu sustento, que estava na sua conta, 10 mil?
3: Isso, você tem que entrar no processo através de um advogado e dizer, seu juiz, esse valor estava aplicado na caderneta de poupança. Seu juiz, esse valor é decorrente de pensão que eu recebo. Seu juiz, isso é de aposentadoria. Verificar se se enquadra dentro dos requisitos.
2: Sim.
3: Mostrar para o juiz que não tenha dúvida que ele vai liberar.
2: Mandar devolver. Não... Mesmo se já tenha passado alguns anos? Para recorrer?
3: É porque quando existe...
2: Quando demora, já vê assim, não fez falta para você, você tá vivo até hoje, então já foi.
3: É uma questão

0: tipo assim, o juiz pode entender isso, não
1: é?
0: Pode?
1: A questão é que toda vez que há um ato...
0: Não é? Aconteceu algo parecido.
1: Nem sempre, porque você só pode ter tomado conhecimento agora. A gente vai chegar e diz que só descobriu agora. Como? Só vi agora. Então eu quero impugnar agora. Só que quando existe um cisbajude, uma ordem de bloqueio dessa, nós somos intimados dentro do processo. E aí, se já tiver um advogado habilitado ou não, aí muda a história, porque se você nem sabe da existência do processo, aí aconteceu isso, você não viu, então você nunca foi citado, você não sabia. Mas quando acontece isso, você é intimado para poder, dentro do processo, para poder com 15 dias impugnar. E aí, se não impugnar, aí é onde vem a sua resposta. Se não impugnar, aquele valor bloqueado é convertido em penhora, aí fica lá dentro do processo, e provavelmente a essa altura, nesse exemplo que você deu aí, o banco já pediu para levantar esse valor. Por quê? Já foi bloqueado, passou o prazo de 15 dias para você impugnar, ele converteu em penhora e já pediu o levantamento daquele valor. Muito.
0: Mas isso é só para dívidas ou qualquer outro tipo de, por exemplo, danos morais, materiais, etc., que possa vir e surgir?
1: Qualquer tipo.
0: Qualquer tipo de
1: bloqueio,
0: né?
1: A exceção que a gente tem hoje é se você estiver sendo executado por dívida de natureza alimentar, por exemplo, uma reclamação trabalhista ou uma pensão alimentícia, se bloqueou um dinheiro com essa característica na sua conta, se você está devendo pensão ou está devendo reclamação a algum valor de alguma demanda trabalhista, aí você tem que olhar, porque também tem os requisitos que não entram nesse.
0: Essas entrevistas com advogados, eu percebi que todo mundo precisa de um advogado criminalista, de um do direito bancário, de um cível, todo mundo precisa, gente.
1: Não, todo mundo tem que ter como um amigo, ou contador e um advogado, empresário mais ainda.
0: É verdade. 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
2: Bom dia, Jaque. Bom dia, doutor. Samuel, motorista de aplicativo. Doutor, eu queria saber do senhor o seguinte. Eu fiz um financiamento de um veículo aqui em 60 parcelas, né? E quando ainda restava em torno de 40 parcelas, né? Lá no início... quando eu chegava a atrasar em torno de 3 dias, nesses 3 dias eu pagava aí por volta de 7, né, 8 reais, não passava disso. E hoje, né, restando aí 9 parcelas para mim terminar o financiamento do veículo, nesses 3 dias, 4 dias aí, o banco está me cobrando em torno aí de 35, 40 reais. Né? Doutor, é legal quando está no final do financiamento assim, o banco aumentar os juros? Queria saber do senhor aí. Bom dia.
1: É isso. Essa questão aí, a gente tem que dar uma olhada na forma de amortização do seu contrato. A maioria dos contratos de veículo, as parcelas são fixas. É o que a gente chama de tabela price. Você determina uma taxa de juros e as parcelas são fixas
0: até o final.
1: E tudo mais. Se você antecipar, aí a última é mais em conta, porque os juros é contado em razão do tempo e tal, tal, tal. Mas uma coisa é a taxa de juros da parcela. E isso é uma coisa que, já que o seu contrato está perto de finalizar, seria bom você dar uma olhada. Eu não lembro o nome do nosso amigo Samuel, motorista. Então, assim, já que está perto, é bom você dar uma olhada na taxa de juros que foram aplicadas em todas essas parcelas. Agora, uma outra taxa de juros é a taxa de juros de mora, que é quando você fica em atraso. Aí, além da taxa de juros da sua parcela lá normal, tem especificado lá no contrato que a cada dia que você atrasar, e aí é...
0: R$40 por dia, menino.
1: Isso aí,
0: tu
1: aí,
0: viu?
1: Aí é onde tá estranho, a gente teria que ver o extrato disso tudo, porque esses juros é cobrado sobre o saldo devedor, certo? Qual é a... tem uns que é sobre a parcela e um considera o saldo devedor total. Na maioria das vezes é sobre a parcela. Qual é a parcela que você tá devendo? Aí vai aplicar 1, 2%, tem que ver quanto é que tá lá no contrato dele.
0: Uhum.
1: Mas pelo... contexto dele, tem alguma coisa errada, porque a parcela é a mesma, provavelmente, se ele não renegociou. Então, se quando ele atrasava 3 dias lá atrás, ele pagava só 8 e agora ele atrasa os mesmos 3 dias e está 35, tem que ver o que o banco está considerando para poder aplicar. Vale a pena tirar uma dúvida com algum colega aí para poder ver. Não só isso, né? Aí aproveita que já vai ver e já vê o contrato todo. Porque às vezes, se a taxa de juros estiver acima da média do mercado e tem que estar muito acima para isso, já é o caso, vai que ele já tenha quitado esse contrato e não sabe. Se falta só um pouquinho de parcela para poder pagar, vale a pena ele dar uma olhadinha, viu, Samuel?
0: Vale a pena, viu? Procura, viu, Samuel? 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
3: Bom dia, doutor. Eu gostaria de tirar uma dúvida. Meu marido faleceu, tem 7 anos, só que ele era aposentado pelo LOAS. E aí, eu tenho direito à aposentadoria ou não? Porque eu botei na justiça, tem 7 anos. E a advogada foi enrolando, dizendo que eu tenho direito. E quando foi agora, ela veio dizer que é muito difícil eu ganhar na justiça. Aí eu gostaria que o senhor me explicasse, por favor.
1: Dona Eliane, em primeiro lugar, dizer que lamento aí o falecimento, né? Já tem algum tempo, mas a gente sabe que é uma dor que às vezes demora de passar. Se é que passa, né? Nunca passei por isso, mas enfim. Olha, dona Eliane, aí já não é muito a minha praia, certo? Mas eu vou te dar uma noção aqui. Inclusive, já aproveitar e mandar um alô para Arthur, que é meu irmão, que está lá em Itaju trabalhando. E Gendley Nascimento, doutor Gendley, que é especialista em previdenciário. Já passo a bola aqui para ele. Mas, dona Eliane, aí é o seguinte. Se já existe um processo que ele dura há 7 anos, a gente tem que ver o estágio desse processo, certo? Se já existe um processo, inclusive, eu tenho que ter muita ressalva aqui, porque significa que já existe algum colega trabalhando. Então, o que eu posso dizer é que tem que ver qual é o estágio do processo, o que foi alegado nesse processo. Se tem 7 anos e é pela Justiça Federal, tem que ver se já teve sentença ou não. Mas o fato é que cabe um estudo. E se já tem um advogado, eu tenho muita ressalva e vou lhe dizer para procurar o advogado que já está. Se não estiver satisfeita com o advogado que já está, não tem problema nenhum. A senhora teria que mudar de advogado para poder ter a sua orientação. Repito. Há muita ressalva aqui, porque já existe uma colega lá, eu não posso estar interferindo no trabalho.
0: Sim, e você não tem situações a fundo, né?
1: Isso, mas eu
0: Mas ela quer saber se tinha direito ao LOAS, a aposentadoria LOAS do marido ou não. Se ela tinha...
1: Isso, aí assim, em regra tem, mas tem que ver qual era o que ele recolhia ou não, qual era a profissão dele.
0: Sim, é todo um levantamento de provas,
1: isso,
0: né?
1: Se era aposentado ou não, porque o LOAS é uma coisa, pensão por morte é outra. Então, aí repito, doutor Gendley, que é o fera nessa área aí, mas, além disso, você já tem uma advogada, é procurar sua advogada para saber. Porque, em regra, a pessoa tem direito à pensão se preencher os requisitos.
0: E assim, eu percebi que não existe mais uma confiança entre cliente e advogada. Você pode também pedir para subestabelecer para outro profissional, caso você não confie mais na mesma, tá? Bom dia, Marinaldo aqui. Eu gostaria de saber o seguinte. Eu contraí um consignado. Eu contraí um consignado, paguei algumas parcelas e fui demitido já, que já tem uns meses sem pagar. Eu tenho um carrinho 2012, o banco pode tomar esse veículo para cobrir a dívida?
1: Olha só, se existe o consignado, provavelmente, pelo que ele falou aí, foi um consignado desse formato novo, né, que descontava na carteira de trabalho. Me parece aí que não se trata de um servidor público. Quando isso acontece... Primeiro, tem que ver qual foi o valor. Lembra que não é todo o valor que o banco executa, certo? Por quê? Porque não é interessante para ele em termos financeiros. A depender do valor aí, o banco vai continuar cobrando você, mas ele poderá, depender do valor, ajuizar uma ação de execução, aí vai tentar achar dinheiro em conta.
0: É depois... toda essa situação que a gente começou, conversou no início, viu, Marinaldo? É... Você vai, primeiro vai ser notificado se ela entrou. Ela já entrou com ação contra você. Para chegar até tomar o carro é todo um processo. Ela tem que ajuizar uma ação. Você tem que ser achado, né?
1: Isso aí.
0: Notificado. Aí vai chegar o oficial dizendo ou paga em 3 dias ou em 15 dias dê sua defesa. Aí isso. Você procura advogado especialista em direito bancário. Pelo menos foi a lição que eu tomei hoje. E aí resolve sua vida. Mas o 2012, seu carrinho vai não.
1: Isso. E assim, a gente... Isso não vai acontecer, porque a gente está ouvindo aqui o Poder da Notícia de Jaqueline. E
0: estamos bem informados.
1: E está bem informado, vai saber a hora certa de poder não ter mais patrimônio no nome. Mas antes disso, como se trata de um consignado, provavelmente não deve ser um valor alto, é o caso da gente lembrar que está em vigor o Desenrola Brasil, vai até o final de agosto. Procura a instituição financeira que você fez esse consignado, vê se não tem alguma condição boa de você com um desconto reparcelar e renegociar isso. Lembra, não é toda renegociação que nos interessa, viu? Principalmente aí você que é empresário, tenha muito cuidado com essas renegociações, mas se tratando de pessoa física e de consignado no Desenrola, nesse momento você pode estar fazendo um novo financiamento dessa dívida. A taxa lá do Desenrola até o limite de 1,9 e dividindo em várias parcelas, enfim, é o caso de você estar procurando aí para nem chegar a pegar no nosso carrinho aí, que repito, é uma história muito longa até isso acontecer. O banco tem que lhe executar, e não é todo o valor que ele executa. O banco tem que lhe achar, e a gente não vai fazer questão de ser encontrado, a gente já sabe como é. E ainda que ache, ainda tem um longo caminho que você pode se defender e evitar que o seu carrinho vá, que a gente conseguiu a duras penas conquistar. Não é desse jeito que o banco vai levar, não. Mas procure, porque provavelmente você vai resolver isso com o Desenrola Brasil.
0: São 9h07, você vê, né? O doutor Ítalo dá os passos certinho, viu, menino? 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Agradecer, doutor Ítalo, mais uma vez pela presença, doutor. Hoje foi um dia corrido aqui, né? Eleições 2026, a gente vai ter muito disso. E eu achei fantástica a ideia do Poder da Notícia em democraticamente oportunizar todos os candidatos a deputados estaduais, todos os candidatos a deputados federais aqui da nossa região, né? E que tem uma expressão forte na nossa região sul da Bahia, para poder externar os seus pensamentos e suas propostas. Então, até as eleições, nós estaremos imbuídos nesse propósito em deixar o ouvinte bem informado, conhecer quem são as propostas. Haja vista que a propaganda eleitoral é tão rápida, né? Que quase não dá para você saber de proposta. E acaba a gente, às vezes, votando em uma pessoa que não defende as pautas que você acredita, né? Então, a rica oportunidade que a Boa FM está dando, terça-feira, deputados estaduais, candidatos a deputados estaduais, quinta, candidatos a deputados federais, e às sextas, 7:00, os candidatos ao Senado, tá bom? 9h08, obrigado, doutor, algo mais a acrescentar?
1: Não, só agradecer aí a mais uma oportunidade. A cada 15 dias a gente está aqui para poder trazer luz, né? Algumas pessoas.
0: Próxima sexta, tem... Luiz Felipe, viu que na sexta passada eu tive um problema sério de saúde e não pude vir. E aí ele teve aqui e Marcelo não entrevistou, né?
1: Mas
0: aí o pessoal gosta de conversar com a Jaque. Então, Luiz Felipe, sexta-feira eu tô te aguardando. Com fé em Deus.
1: Agradeço. Aí tem uma mensagem que eu queria deixar aqui, li ontem, achei muito interessante. Gente, nada é tão ruim nem tão bom quanto parece. Vamos ter isso em mente, porque se a gente está sendo executado pelo banco, não é tão ruim, mas também não é tão bom. Vamos ficar ligado, o momento é de agir. Ter isso sempre em mente. Não é o fim do mundo, mas também não é uma coisa que você vai...
0: Que tudo na vida
1: vai...
0: tem jeito, né?
1: Tudo tem jeito, nada é tão bom nem tão ruim quanto parece, mas a gente também não vai perder tempo, não vai deixar a coisa rolar para poder ver no que dá. Então, agradecer a oportunidade. Tony, Jaque, até a próxima, se Deus quiser.
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0: 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Bom, a gente vai encerrando o programa de hoje, agradecendo a você pelo carinho da audiência. E queria chamar todos os nossos ouvintes para, nesse momento agora, orar pelo nosso querido Dr. Geraldo Calazans, que tudo não vai passar de um susto, né? E que esses exames mostrem logo o que aconteceu, o que é que está havendo, para que possa tranquilizar não só a família, a esposa, o filho, o pai, irmãos, mas também a todos os ouvintes que têm um respeito e um carinho, que é muito querido, nosso querido Geraldo Calazans. Hoje a oração é para que a gente possa unir forças aí, um só pensamento, né? Que ele possa sair dessa o mais rápido possível lá dessa UTI, tá bom? Aquele que habita no esconderijo altíssimo, a sombra do Onipotente descansará. Direi do Senhor, Ele é meu Deus, o meu refúgio, a minha fortaleza, e nele confiarei. Porque Ele te livrará do laço do passarinheiro e da peste perniciosa. Te cobrirá com as suas penas e debaixo das suas asas estará seguro. Eu creio e confio na palavra do Senhor. Se você crê também, diga amém.
1: Amém.
0: Todo mundo imaginou e pensou em Dr. Geraldo, não foi? Para que essa oração chegue lá. Beijo grande, bom final de semana. Até segunda. Meu nome é Tchau. Meu apelido é Fui.

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8: 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Ótima sexta-feira pra você. E aí, tudo belezinha? Tudo certinho por aí? Tamo chegando à sexta-feira, sua linda. Simbora então até o meio-dia. Já sabe que até as 11 horas tem o seu Bom Dia Boa. Já cola aí no nosso WhatsApp 991-799-601. Pede seu som, manda beijos e abraços por aqui, Roseno. Até o meio-dia a gente faz aquela festa boa, aquela festa massa na melhor programação. A número 1 é só daqui. Já tem a nossa enquete para você, mandar ver. Para começar, The Weeknd aqui na

feito canso. Até quando o som do Natanzinho Lima, aqui na sua boa novidade, aqui na programação, também sobre The Weeknd. 9h28, ótima sexta-feira pra você, sextou. 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Bora falar aqui primeiro falar aqui agora da nossa enquete pra você mandar ver no nosso WhatsApp. Qual conta você queria deixar de pagar? Que conta é essa? E quando chega assim no início do mês ou no final

para você mandar ver no nosso WhatsApp. Qual conta você queria deixar de pagar? Que conta é essa? E quando chega assim no início do mês ou no final do mês, você... Não, eu não aguento mais pagar isso aqui. Tem o famoso IPVA, que é sem nexo nenhum. Tem também o tal do IPTU, que também acho sem nexo nenhum, não faz sentido. Mas tem outras contas também que você queria aí deixar de pagar. Então conta aí no nosso WhatsApp, 991799601. Qual conta você queria deixar de pagar? E aí, que conta é essa? Vai lá, 991799601, nosso WhatsApp pra você mandar ver. 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Atenção para você que tá em busca de um emprego. Proprietário de fazenda em Itacaré está contratando aí um trabalhador rural com referência e é necessário ter experiência com ordenha de leite, manejo de cacau e outras atividades rurais, além de saber operar motosserra e roçadeira. Procura-se uma pessoa com aproximadamente 35 anos, responsável, experiente e comprometida. Preferência por casal, viu, Marcelo? Não, você não. Você não pode, Tony Barbos. Se você tem essa experiência e procura uma oportunidade de trabalho em Itacaré, essa pode ser a sua chance. Para mais informações, entre em contato agora mesmo aqui pela Boa FM e vamos passar para você todos os detalhes e as informações para você que esteja interessado.

0: 991799601. Marcelo Santos, bom dia!
1: Bom dia!
0: Aliás, primeiro, falar aqui que nesse final de semana tem...
1: Tem, é, Intermunicipal.
0: A primeira rodada, né?
1: Primeira rodada do Intermunicipal, seleção de Itabuna voltando aí. A que mais ganhou, né? Essa competição, 8 vezes campeã e faz sua estreia no domingo lá em Aurélio Leal, tudo
0: ano
1: certinho.
0: Ano passado eles participaram, não, né?
1: Hã?
0: Ano passado participaram.
1: Mas só com a estrutura bem abaixo, né? Ah, a de hoje tem aquele apoio total, comissão técnica, trabalho profissional. Né? E estreia domingo lá em Aurelino contra a seleção local, não é? Visando o 9º título da competição.
0: É, estamos lá junto,
1: Roberto, eu, convidado especial Orlando da Hora, né? Nos comentários.
0: Uh-huh.
1: E aqui na parte técnica, o homem mais alto do Norte e Nordeste, 1,10m.
0: Hã? O gigante da boa.
1: É 1,10. É conhecido como canela de gigante.
0: Marcelão,
1: você tem enquete hoje ainda?
0: Isso, qual conta você queria deixar de pagar?
1: Todas do cartão e de energia.
0: A energia.
1: Mas infelizmente
0: é
1: a energia não,
0: né?
1: Dá. É.
0: Não dá, porque senão...
1: É, exatamente, por isso que eu botei lá o meu é solar.
0: Solar, eu investi
1: quase R$400 mil só no teto solar, no apartamento todo lá.
0: Tá bom demais.
1: É, aí evitei já essa conta, chega a mínima lá, agora dos cartões, né? Dos 15
0: cartão, né? IPVA.
1: Não naquele cartão lá de Brasília, não.
0: Ah, sim, aquele ali.
1: Aquele é cartão corporativo.
0: Corporativo, né? É. Corporativo.
1: Mas, brincando, a brincadeira à parte, a coisa mesmo que eu queria deixar de pagar era da cerveja, né? Quando comprava lá na... Deixar de pagar lá. Aí dava bom.
0: Querer cerveja de graça, né?
1: Não é, era melhor, né?
0: Era melhor.
1: Deveria ser assim, né?
0: Deveria ser assim, né?
1: Aí alguém lá tá falando, quer me quebrar, né?
0: Quer me quebrar? Rapaz, quer falir já o homem, é, rapaz?
2: Um abraço.
0: Valeu, Marcelo Santos, Domingão. A partir das 12h30 da tarde tem...
2: Tá aqui pra meio-dia?
0: Acho que sim, né? Acho que ele tá esperando a vitamina. Falaram que ia fazer uma vitamina aí. Deve estar esperando.
1: Ele quer reunião. Reunião empresa é pra derrubar alguém.

0: Ah, com certeza.
1: Ô, oh, Rio Preto! Diego Arnaldo, Zé Neto e Cristiano junto e misturado, hein?
2: Essa é complicada, hein?
1: Nunca aconteceu comigo.

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1: h 46 aqui na Salboa FM, bora fazer aquela viagem, né, nesse exato momento, bora lá no ano de 1984, bora falar dessa canção do Billy Idol, Eyes Wide Shut Face, que é uma das músicas mais interessantes da carreira do cantor, justamente porque não parece, né, uma música do Billy Idol, segundo os críticos. Ela mistura balada, um new wave, um reggae. Enfim, a música foi lançada em 1984 como single do álbum Rebel, em 1983. Ou seja, ela só fez sucesso um ano depois e se tornou o primeiro top 10 do Billy Idol nos Estados Unidos e chegando ao quarto lugar na Billboard Hot 100, como entre as 100 músicas mais tocadas no mundo. A canção é uma referência do filme francês de terror lançado em 1960, que conta a história de um cirurgião plástico que tenta reconstruir o rosto da filha desfigurada em um acidente, e aí ele usa os rostos de outras vítimas. Ou seja, muitas pessoas pensam que essa canção é uma música romântica, mas ela não é romântica, viu? Só pra frisar aqui essa situação. O próprio Billy Idol já informou que ela não é uma canção romântica, né? Ele disse que estava tentando fazer uma espécie de anti-love. A música nasceu de uma relação que estava se deteriorando, né? E aborda a alienação, uma culpa, uma desilusão. Em 2006, ele explicou que queria fugir, né, da canção do amor dos anos 80. Ao queria fazer algo mais sombrio, quase como uma história, né, de destruição. E aí ele lançou essa canção em 1984. Bora lá então, Billy Idol.
0: The Flash, de volta ao passado. The Flash.

Billy Idol, aqui no nosso momento The Flash, que volta no nosso bloco das 10 da matina. 9h52, ótima sexta-feira pra você. E aí, tá por onde conta no nosso WhatsApp? 991-799601. Bora bater aquele papo massa lá no WhatsApp? Eu quero te ouvir também. E hoje, falando em ouvir, a nossa enquete tá rolando aqui. Queremos saber de você. Queremos saber de você. Pega aí. Qual conta você queria deixar de pagar? Qual conta você queria deixar de pagar? Que conta é essa? Vai lá no nosso WhatsApp 991799601 e manda ver aqui na nossa programação. 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

0: 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Aê! Ninguém faz essa moralzinha comigo, né, rapaz? É, tá certo. Bora lá. Quem é que tá por aqui curtindo a nossa programação Alto Bom Som nesta sexta-feira? É a Luciene. Oi, Lu.
1: Bom dia, Claudinho.
0: Bom Ju.
1: Sextou, hein?
0: Sextou, ainda bem.
1: Quero um bom final de semana pra todos os ouvintes, pra você que sua
0: obrigado.
1: Família, pra todos os ouvintes.
0: Pra você também.
1: Gostaria de ouvir Pé Quebrado com Zeca Pagodinho.
0: Beleza.
1: Cheiro, Claudinho.
0: Cheiro pra você também, viu, Lu? Aliás, uma outra informação aqui relacionada ao sorteio. Só basta você comentar uma vez, tá bom? Só basta uma vez. Tem pessoas que já tá comentando mil vezes lá. E aí não é válido. É por isso que a gente já fala logo. Leia a legenda, leia a legenda. Aí, ou seja, se comentou várias e várias vezes, é porque literalmente não leu a legenda, né? As informações do regulamento. Então é importante você ler as informações que a gente posta quando lança lá uma promoção no Instagram, Serginho. Facilita pra gente também aí, né? Joel do Maranhão Pinheiro também tá por aqui curtindo a programação. Na boa, forte abraço pra você. Tá aí mandando um salve, né, pra toda a turma aí da Pracinha do Maranhão Pinheiro. Abração pra todos! Aê! Então vai responder na nossa enquete. Queremos saber de você hoje. Qual conta você queria deixar de pagar? Que conta é essa? É o IPVA do seu carro que você paga todo ano e você não sabe pra onde que vai esse dinheiro? Nem eu mesmo sei pra onde vai o dinheiro, que a gente não vê isso. É o IPTU da sua casa? Você já compra a casa, ainda tem que estar mandando dinheiro. É o quê? É manutenção de carro? Enfim. É você não tá aguentando mais bancar amante? É o quê? Conta aí no nosso WhatsApp também. Manda ver no 991799601956.

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2: 10h07 aqui na Salboa FM. Tá no ar o seu Notícias da Boa para te deixar bem informado nessa manhã de sexta-feira. Aluna de direito que dá curso para evitar golpe é presa por dar golpes. A Polícia Civil do Distrito Federal, por meio de uma ação coordenada pela 8ª Delegacia de Polícia, deflagrou uma operação Reflexo nesta sexta-feira. A ofensiva teve como objetivo desarticular um esquema refinado de estelionato eletrônico operado por um casal que vendia aparelhos celulares inexistentes pela internet. O desfecho da investigação chamou a atenção das autoridades policiais e do meio acadêmico. A principal investigada e presa preventivamente na operação é Micaele Araújo, de 22 anos, estudante do 7º semestre de Direito e também estagiária de um escritório de advocacia. Nas redes sociais, Micaele mantinha uma postura pública que, ironicamente, simulava o combate a ilegalidades. A jovem costumava publicar vídeos e orientações ensinando seguidores a desbloquear contas bancárias suspensas por suspeita de fraude e dando dicas para evitar golpes virtuais. Na prática, porém, ela era a própria pessoa que fazia esses fraudes. Ao lado do companheiro Rafael dos Santos, de 25 anos, a universitária construiu uma complexa estrutura de aparência profissional para lesar consumidores em busca de smartphones com preços atrativos. Para induzir as vítimas ao erro e também provocar uma falsa sensação de segurança, os suspeitos montaram uma verdadeira loja cenográfica em um cômodo da própria residência, localizado no estado de São Paulo. As informações

0: um cômodo da própria residência, localizado no estado de São Paulo. As informações são do site Metrópolis. Notícias da Boa, de volta às 11 horas, com mais notícias para você.
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Swim, o som do BTS aqui na programação da sua boa. Swim, 10h18 aqui na sua boa, ótima sexta-feira pra você. E aí, tudo certinho, tudo na boa aí? Ah, tudo belezinha? Já colou no nosso WhatsApp ainda não? Aliás, hoje queremos saber de você o tema desse programa aqui de hoje. Qual conta você queria deixar de pagar? Sabe aquela conta que pode dizer uma obrigação pra você?

0: você, mas que você tá afim de não querer pagar, mas paga que é o jeito. Então vai lá, qual conta você queria deixar de pagar? 991799601. 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Fora aqui curtindo a nossa programação em alto e bom som, cadê? É o Ricardo, um abração pra você, Ricardo, bom dia, amigão!
1: Bom dia, Claudinho!
0: Beleza!
1: Feliz assim se diz,
0: assim que rapaz, se diz.
1: São várias, viu?
0: É mesmo, cara?
1: Mas a principal mesmo é a do cartão.
0: É, cara.
1: A do cartão e a continha do final da bodeguinha,
0: tudo,
1: né? O fiado lá da bodega que a gente deixa durante a semana, mas tem que pagar. Senão a gente não tem crédito de novo.
0: É verdade, é verdade. É verdade, então, certíssimo.
1: O cartão chega no final do mês, a fatura, misericórdia.
0: Lá em cima.
1: Mas o bom é que pagando tem crédito, né? E principalmente o da bodega. O da bodeguinha que não pode deixar de pagar mesmo. Mas tá na boa, tá feliz, é assim que se diz. Sextou, viu?
0: Sextou!
1: Mais tarde é hora da gelada e cheia.
0: Ih, fale não, homem. Já tá começando a dar aquela coceira na garganta. A garganta começa a ficar meio seca, né? Eu tomei uma vitamina aqui de banana pra dar aquela ajeitada. Tem que dar, né? Fortalecer. Ó, quem mais tá por aqui curtindo a programação da boa? Cadê? Bom dia!
2: Bom dia, Claudinha.
0: Oi! E aí, tô Célia?
2: Rosa. Bom dia. Bom dia. Claudinho.
0: Oi.
2: O que eu acho que eu não gostaria de pagar é a energia e a
0: energia tá
2: mas
0: cara,
2: a gente,
0: né?
2: Não pode ficar sem pagar, porque é obrigatório.
0: É, não tem pra onde
2: então,
0: correr.
2: Não pode fazer nada. É isso. Tá? Bom dia, Claudinho. Deus te abençoe.
0: Bom dia, Célia.
2: E bom dia para todos aí. Tá? Tá na boa, tá feliz. É assim que se diz.
0: Assim que se diz.
2: Esse meu bom dia a você e a família toda.
0: Obrigado.
2: Um cheiro, Claudinho.
0: Cheiro pra você também, Célia. Ligadinha aqui na nossa programação. Forte abraço, dia lindo pra você. Bom início de final de semana, tá bom? É 991-799601. Esse é o nosso WhatsApp pra você participar e mandar ver aqui na nossa programação. Hoje é aniversário da minha mãe, né? Completando os seus 60 aninhos. Hoje ela decidiu ouvir, né? Parabéns pra você, tá bom? Um cheiro. Felicidades mil, muita saúde, paz, felicidades, né? Amor, muita grana, não pode faltar. E muitos anos de vida, te amo. Lá em Itamaraju, ouvindo aqui a nossa programação, através aí do Rádios Net. O que temos aqui agora? Ah, pronto, beleza. Ó, continuando aqui, vai mandando a nossa mensagem no nosso WhatsApp. 991-799601. Quem mais tá aqui curtindo a boa? Bom dia.
2: Bom dia, Claudinho. Tá na boa, tá feliz, assim que se diz. É Raia aqui do Nossa Senhora das Graças. Deixa eu te falar. Se tem uma conta que eu não queria pagar de jeito nenhum, era emplacamento. Você tem um veículo, sim, e você não é dono dele.
0: É isso,
2: e se você não pagar um emplacamento, for parado em uma blitz, leva seu veículo.
0: Verdade.
2: Eu odeio pagar emplacamento. Bom dia, tá na boa, tá
0: bom
2: feliz.
0: Bom dia, bom dia. A questão do carro no Brasil é algo extremamente estranho, que não faz o mínimo sentido, né? Ah, ou seja, o carro continua sendo... Você compra o carro, mas ele é emprestado. Ele não é seu totalmente. Ele é emprestado, o governo te emprestou, então você não tem pra onde correr. É uma situação extremamente complicada, né? É uma forma de se ganhar ainda mais dinheiro, né? Eu digo isso em qualquer governo, seja de direita ou esquerda, é uma forma de se ganhar dinheiro do povo. Enfim. Vamos lá então, quem mais tá por aqui curtindo a nossa programação em alto e bom som? Cadê aí que o Pirulito? E aí, Pirulito?
3: Meu parceiro Cláudio, bom dia, meu irmão, bom dia. Sextou, né, pai?
0: Sextou, cara.
3: Sábado é logo ali. Irmão, sobre sua enquete aí, eu não pago não, graças a Deus, né? Mas eu acho que a maioria das pessoas, que as pessoas não queriam, a conta que não queria pagar, sim, eu acho que é o tal do aluguel, viu, pai? Porque o aluguel come no prato. Você pagou agora e já tá devendo de novo.
0: É verdade.
3: Mas é assim, né? A vida é de altos e baixos, né? Se não pagar aluguel, não tem onde morar. Aí a gente agradece a Deus que cada um que tiver suas casas próprias, né? Tá na boa, tá feliz. É assim que se diz, meu irmão. Tamo junto, um abraço.
0: Assim que se diz, forte abraço pra você. Eu sei como é que é essa situação de aluguel. Até porque eu pago aluguel aqui em Itabuna. E aluguel em Itabuna é extremamente caro, meu amigo. Muito caro, viu? Pago R$1.000, pode-se dizer, de aluguel, aí ninguém aguenta não, né? Vamos lá, quem mais tá aqui com cheiro a nossa programação? Pra você que ligou seu rádio agora em alto e bom som, hoje queremos saber de você aqui nesse programa. Qual conta você queria deixar de pagar? Qual conta você queria deixar de pagar? Que conta é essa? Que você não aguenta mais, mas que paga? Porque é o jeito. Vai lá no 991799601. Esse é o nosso WhatsApp para você participar e mandar ver. Aproveita, perde seu som também. Manda beijos e abraços. Faça festa, porque às 11 horas tem o seu WhatsApp. Boa, primeiríssima edição. Costa de direito, por favor. Pronto, Fernanda. Bom dia, Fernanda.
4: Bom dia, Cláudio.
0: Já chega rindo, né? Rapaz.
4: Graças a Deus, né? Você já viu como o dia tá bonito hoje?
0: Não, quando, mais cedo você tava ali já quase me jogando uma pedra.
4: Tava com fome.
0: Ah, tá explicado. Mulher com fome, você não pode, né, perturbar senão.
4: Não é verdade?
0: É verdade. Fernanda.
4: Oi.
0: Hoje estamos falando aqui. Provavelmente você já ouviu
4: a
0: enquete de hoje. Qual conta você queria deixar de pagar?
4: Eu tava pensando isso com o Eduardo aqui agora. Eu tava falando, Eduardo, qual conta, Eduardo, que é... né? Ruim pra pagar. Aí a Eduarda falou, acho que a conta é de energia, porque
0: que
4: é cara.
0: Cara, né?
4: Mas eu acho que a conta é de água. Ô, Cláudio, desliga esse telefone, Cláudio.
0: É, algum abençoado ligando aqui no WhatsApp da rádio.
4: Eles te amam, né, Cláudio?
0: Demais.
4: Será que é aquela, oi, príncipe?
0: Ah, Patrícia, a Paty, né?
4: Meguinha, né?
0: Paty Apolinário.
4: Não sei, eu não lembro o nome dela, não. É tanta gente que fala, ai, Claudinho, bom dia.
0: Maria, misericórdia.
4: Se alguém tiver mel aí, pode mandar aqui pra rádio, gengibre.
0: Fernanda, então que conta você queria deixar de pagar? Você não aguenta mais.
4: Ah, eu não sei, Cláudio, porque eu acho que é tudo necessário. Porque se a gente não pagar água, corta. Se não pagar a luz, corta.
0: Apesar que você paga água aqui em Itabuna, mesmo assim não cai água, né?
4: Ei, Cláudio, denúncia. É, às vezes a gente fica sem água, é barril, né? É triste.
0: E a conta chega do mesmo jeito, né?
4: É. Eu acho que a conta mais... Eu acho que ninguém gostaria de pagar é a conta de... em relação à saúde.
0: Sim, sim.
4: Porque aí não é só uma questão financeira, né? É uma questão emocional também.
0: É verdade.
4: Mas eu gostaria que meus cartões fossem sem limites e sem pagamento também.
0: Ah, atenção, Lula, hein? Olha, se Janja não quiser mais...
4: Maria...

0: Tá na boa, tá feliz agora sim. O som da Dona Zubá e Zelete Cristiano, Vida Hypada, aqui na programação da sua boa. Olha, uma oportunidade de emprego, viu? O proprietário de fazenda em Itacaré está contratando trabalhador rural com referência e é necessário ter experiência com ordenha de leite, manejo de cacau e outras atividades rurais, além de saber operar motosserra e roçadeira. Procura-se uma pessoa com aproximadamente 35 anos, responsável, experiente e comprometida. Preferência aí por casal. Então, se você tem essa experiência e procura uma oportunidade de trabalho em Itacaré, essa pode ser a sua chance. Entre agora em contato aqui com o nosso WhatsApp da Boa FM e vamos passar para você todas as informações. Beleza, Fernanda?
1: Beleza, Cláudio.
0: Ó, estávamos comentando aqui de um assunto totalmente diferente do tema de hoje, que era relacionamento tóxico, né?
1: Quem já viveu, né?
0: Quem já viveu relacionamento tóxico?
1: Que é complicadíssimo.
0: Acho que já é um tema para uma outra enquete, não é verdade?
1: Segunda-feira,
0: né? Vamos tentar trazer.
1: E aí, você já viveu um relacionamento tóxico?
0: Tóxico?
1: Como se libertou? Ou ainda tá cativo.
0: Ou ainda tá preso nessa, ou presa nessa pessoa.
1: Cláudio falou que amaria ver o relacionamento tóxico.
0: Deus me livra.
1: Você falou assim aqui.
0: Vai lá, ele.
1: Assuma, eu tenho testemunha.
0: Eu falei o quê aqui?
1: Você falou, eu queria.
0: Eu falei isso, Eduardo.
1: Ele não falou que iria ver o relacionamento tóxico?
0: Eu não falei disso, não. Gente, ó, rapaz.
2: Eu só tô nem adianto com isso. Ele não falou isso não, gente, tá realmente.
0: Viu aí? Rapaz, é
1: tudo
0: coisa,
1: aqui é vingança, uma vingança não, miserável.
0: Aqui, Ave Maria. Oi, Alda, bom dia.
3: Bom dia, Cláudio. Como é que é a Alda?
1: É manhinha?
3: Cláudio, Edna falou pra você mandar um alô pra ela aí, que ela nunca mais ouviu sua voz, que tá com saudade, Cláudio.
0: Ô, Edna, um cheiro.
3: Edna, manda um alô aí também pra Luciene Azevedo. Essa turma toda aí, você e todos que curte a boa, tá na boa, tá feliz.
0: Fica ah, com Deus e tenha
3: um bom dia. Saudade sua tá doendo em Edna, viu, Edna Azevedo?
0: Edna, um cheiro pra você, Edna. Um forte abraço, ótima sexta-feira, muito obrigado pelo carinho, pela audiência. Pra você também, viu, Alda? Em Itajuípe, ligado aqui na nossa programação. Quem mais tá por aqui? Adriana. Oi, Adriana, bom dia.
4: Bom dia, Claudinho.
0: Bom dia.
4: Fernandinha.
1: Bom
4: Adriano
1: dia.
4: Floresta Azul. Sobre a enquete, a conta que eu gostaria de deixar de pagar, como eu deixei de pagar, foi o IPVA do carro. Aí ficou agora só o licenciamento, que a gente tem que pagar todo ano.
0: Uhum.
4: Poderia ser ausente também, né? O licenciamento, deixar de pagar.
1: Mas dá problema?
4: Todo ano é isso. Ô pai, ótimo dia pra vocês.
0: Ela falou, meu pai, tão triste, né, meu pai?
1: É, porque
0: por
1: é um dinheiro que ela...
0: cara?
1: Ela falou, meu Deus, tô pagando aqui, mas não queria, né?
0: Mas ninguém quer pagar, né, aliás, né? Porque você já compra o carro caro, caríssimo, ainda tem que pagar essas taxas desnecessárias,
1: impostos,
0: né? Esses impostos, enfim.
1: É.
0: Quem mais tá aqui é o Big Joe, ligado aqui na programação. Forte abraço pra você. A Paty em Itajuípe, bom dia, Paty.
5: Bom dia, Cláudio Rosena. Aqui é Patrícia, do distrito de Itajuípe, da Ruinha de São Cristóvão. Estou ligadinha no programa, viu? Feliz sexta-feira para você. Que Deus nos abençoe.
0: Amém, Paty. Lá em Itajuípe, na Ruinha de São Cristóvão, ela falou que

0: domingo é o aniversário dela.
1: Parabéns pra ela, né?
0: Happy birthday to you. Parabéns, Paty. Parabéns, Paty.
1: Paty é virginiana.
0: Por que é virginiana? Hoje é 14 ainda.
1: Ah, não sei. Desculpa, gente. Eu sei que era.
0: Essa astróloga, né?
1: É furada.
0: Ah, tá meio estranha.
1: Não, você sabe mais do que eu, né?
0: Eu não acredito nesse estranho.
1: Eu sei, mas você falou logo. Hoje, por que hoje?
0: Então, por que tá hoje? Ligado. Porque no, eu lembro período. Que geralmente é de dia 20, eu acho, né? 20 de agosto, a partir do dia 20 de agosto.
1: Ah, de seguida de virgem.
0: É. É tipo mudança de clima, né? De tempo, assim, tipo inverno, primavera. Verão, primavera.
1: Só que um curto período, né? Que curto é só período, um mês. Só um mês.
0: Isso.
1: Vamos em frente.
0: Vamos em frente. Quem mais tá aqui? Bom dia.
2: Claudinho, aqui é a Lúcia do Jorge Amado. Tô na boa, tô feliz. Eu passo só pra desejar a vocês um ótimo final de semana pra todos vocês. Obrigado. Um cheiro na testa. Manda um alô pra meu sobrinho lá na rua 1º de Maio Ferrada, Claudinho. Pra Joaninha da Rua de Palha, meu sobrinho Adriano, a Joaninha na Rua de Palha.
0: Uhum.
2: Um alô pra Paulo Jabá. Um alô pra minha amiga lá no Sarinha, viu? E todos vocês, Deus tenha.
0: Valeu, um cheiro pra você e pra toda a turma aí, tá bom? Obrigado pelo carinho, pela audiência. Abração aqui também pra toda a turma aí da JSG Distribuidora. Sempre aqui curtindo a nossa programação, Caduzão, Gerentão aí da JSG. E também a galera aqui, né, que sai com os caminhões por essa região toda. E é claro, com o rádio sintonizado nos 96.1, não é, Fernanda?
1: Verdade, falta você mandar aquele alô.
0: Pra quem, Fernanda?
1: Pra quem? Quem é que ficou?
0: Pra
1: ouvindo?
0: Dona Alda!
1: Isso, acertou!
0: Alda! E a Érica?
1: Isso.
0: E a Júlia?
1: Na escola.
0: Ah.
1: Mas mãe e Érica tá ouvindo lá.
0: Olha só.
1: Mãe, um beijo.
0: Que milagre, né?
1: Não, elas compraram o rádio e agora tá o
0: só
1: tempo
0: só pra me
1: todo.
0: Ouvir?
1: Exatamente.
0: Mentira.
1: Ai, você e Cláudia, é só pra gente rir. Aí fique querendo saber quando eu chego em casa qual é a enquete do outro dia.
0: E é.
1: Aí eu falo, eu não sei, porque a gente não sabe, né?
0: Uhum.
1: Eduarda só fala de manhã cedo,
0: de manhã,
1: não
0: é
1: isso?
0: É.
1: Aí eu falei, mãe, eu não sei. Ela falou, ah, mas esse dia da enquete vocês botaram pocando, que foi do... Daquele dia que teve do...
0: Do quê?
1: Daquele rapaz que falou que a irmã bloqueou.
0: Ah, foi ontem, né?
1: Foi anteontem, não foi não?
0: Foi quarta? Acho que foi ontem.
1: Não, Cláudio, foi
0: que
1: quarta.
0: O irmão bloqueou?
1: Sim, porque não ajudou em questão de dinheiro.
0: Ah, acho que foi ontem de ontem mesmo.
1: Então, aí amanhã foi a conversa na hora do café da noite, foi sobre isso.
0: Foi mesmo.
1: Aí eu falei, olha pra isso, rendendo,
0: olha,
1: né?
0: Discussões ainda dentro de casa em relação à enquete, o tema do dia. Rapaz, agora só falta a dona Alda fazer aquela lasanha saborosa. Ou foi a Erika que fez aquela lasanha?
1: Foi Erika.
0: É Erika fazer aquela lasanha saborosa e fazer essa gracinha pra gente, né, Erika? Aí vai ter mais alô.
3: Bom dia, Claudinho. Bom
0: dia.
3: Falando aqui, é Cida. É, eu gostaria de ouvir a música de Prado. Pode ser qualquer uma. Ofereço para meu irmão Silvio, na Rua São Cristóvão. Ofereço para minha colega Andresa, minha colega Paty, minha colega Raimunda, meu filho Joalisson, meu filho William. E pra você e pra todos que curtem. Ó, Claudinho, essa enquete aí, eu acho que é o aluguel. Que a gente paga o aluguel e já tá... Ali já passa dever, né? Já tá passando dever. Pra mim, é essa daí, né? Tá bom, Claudinho? Eu ofereço essa música pra você e pra todos que curtem. Tá na boa, tá feliz. É assim que se diz. Tchau, Claudinho. Beijo.
0: Tchau, um cheiro pra você, viu, Cida? Obrigadão pelo carinho, pela audiência. Aí você tá por onde? Conta aí no nosso WhatsApp e aproveita e responde a nossa enquete de hoje. Qual é a enquete, Fernanda?
1: A enquete é: qual conta você não gostaria de pagar?
0: É, uma conta que você tem ali esse costume de pagar, mas você não queria pagar. Isso. De jeito nenhum mais. Já tá cansado disso.
1: Eu concordo com ela, aluguel. Aluguel é pesado.
0: Não, aluguel
1: também.
0: É pesado. Eu tava fazendo as contas, eu tô aqui 5 anos.
1: Isso.
0: E desses 5 anos, de quanto que eu já gastei com aluguel?
1: Dava pra ter comprado um carro já, não dá?
0: Ou então comprado uma casa nova logo, né? Um apartamento.
1: Que mentira, uma casa nada, uma lereira. Mas só que ao mesmo tempo eu sei que tem vezes que a gente não gostaria.
0: Uhum.
1: Mas a gente sabe que a nossa obrigação de adulto,
0: sim,
1: né, nos leva a fazer. Pense aí, você tem sua casa todo bonitinho, confortável. Não é uma coisinha
0: verdade.
1: Gostosa?
0: É muito bom, né? Verdade.
1: Eu já paguei aluguel e eu sei que a gente fica... Ai, meu Deus, é o dinheiro que vai.
0: Será que
1: volta.
0: Tem que pagar mesmo?
1: É, mas é tão bom a gente
0: tem
1: ter
0: que pagar,
1: a nossa
0: senão
1: casa.
0: Você é expulso, né?
1: Exato. Eu acho que com um mês já é expulsa, né?
0: Não, acho que são dois meses.
1: Vamos fazer o teste?
0: Não, tô afim não. Ó, lembrando que tá rolando o sorteio lá no Instagram da Boa FM. Você pode faturar um par de ingressos pra assistir, aliás, né? O Homem-Aranha, já assistiu, Fernanda?
1: Não, ainda não.
0: Tá bom, viu?
1: Você assistiu?
0: Assisti.
1: Gostou mesmo?
0: Muito bom, gostei.
1: A Erika que quer assistir, eu
0: pois
1: vou
0: é,
1: com
0: ela. Ela vai gostar. E então, além desse...
1: Pode falar. Desculpa, né? É sucesso, né? Homem-Aranha.
0: Não, já tá no sucesso de bilheteria já. Já ultrapassou até a Odisseia. É a maior estreia que teve nesse mês de agosto, né? Nesse mês de agosto. E ainda, você pode faturar um balde de pipoca gigante.
1: Jura?
0: Grande.
1: Sério?
0: Do grande
1: eu
0: ainda.
1: Eu posso participar?
0: Não. Infelizmente não. Só se você criar um fake lá,
1: eu
0: né?
1: Amo pipoca.
0: É mesmo?
1: Ave Maria. Amo mesmo.
0: Ah, então foi você que estragou a...
1: A pipoqueira?
0: Não, a...
1: Micro-ondas?
0: Micro-ondas, né?
1: Foi você, né?

Ei, avisa geral.

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2: Tá na Volta Feliz o som do Camisa 10 e Natanzinho Lima, Pendências. Aqui no seu Bom Dia Boa, pra gente fechar aqui o seu Bom Dia Boa. Antes, deixa eu só soltar aqui esses áudios aqui. Oi!
3: Bom dia, Claudito! Tô na boa, viu, Claudinho? Tô feliz. E a conta que eu não gostaria de pagar de jeito nenhum, porque falta muita água aqui no bairro, viu? É a conta de água.
2: É mesmo?
3: Além de faltar água aqui no bairro, chega muito cara, né? É, e nem água cai de vez ou nunca. É um cheiro, Claudito.
2: É uma problemática que tá longe de se resolver, não é, Tati? Beijo pra você, ótima sexta-feira, bom final de semana. Quem mais tá por aqui? A Maria. Bom dia pra você, Maria.
4: Bom dia, Cláudia, que é Maria Raimunda Mariano. Cláudia, eu vou responder a sua enquete. Oi. Sabe qual era a conta que eu queria não pagar? Era comprar remédio, Cláudia. Eu compro tanto remédio, meu dinheiro vai tudo no remédio. É tanto problema de saúde que tem que comprar remédio. Eu queria sarar pra mim não comprar remédio. Deus me abençoasse.
2: Ele vai te abençoar.
4: Ah, isso me deixa muito triste. Mas tem que comprar, né? E roda uma musiquinha pra mim, fazendo um favor, Zezé, Flores em Vida. Aí eu ofereço pra você, pra meus dois filhos aqui em Itapé, André Mariano e Anderson Mariano, pra minha nora Lucimária, pra Nega, que ela é fã do seu programa igual
2: a ele. Obrigado, um cheiro pra ela.
4: Pra Rita, véi, pra Ió e família, tá bom, meu amigo?
2: Tá bom.
4: Pra Lé também, minha sobrinha, que ela é fã do seu programa. Um cheiro pra você, Cláudia. Tô amando o seu programa.
2: Valeu, um cheiro pra você também, Maria. Muito obrigado pelo carinho, pela audiência. Ó, pode ter certeza que vai dar tudo certo. Vai chegar um dia. Você vai acordar assim, ó. Vai estar sentindo mais nada. Vai sair pulando assim, ó. Beijo pra você, ô Maria. Obrigado pelo carinho, pela audiência. Forte abraço. Quem também tá por aqui é o nosso amigão Sérgio, ligado aqui na boa, lá em Ilhéus. Abraço pra você, amigão. Tamo junto. Quem também tá por aqui? Cadê aqui? Pronto. Bom dia, manda um alô para minha mãe Nani, aqui em Coaraci. Giovanni Neves, tá em Coaraci, ligado aqui na boa. Forte abraço. Selma, lá em Itapé, também tá por aqui curtindo a boa. Forte abraço. E mais tá aqui curtindo a nossa programação. A Márcia, lá em Léus, ligadinha aqui na boa. Tá trabalhando e curtindo aqui a nossa programação. Forte abraço, hein? Valeu! 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
5: 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Vai começar. Já sabe como é que funciona aqui seu WhatsApp, boa, né? Então já manda ver no nosso WhatsApp, 991-799601. Esse é o nosso WhatsApp para você participar e manda ver que é a melhor programação. Vai lá, 991-799601. E conta aí, o que, que você tá querendo ouvir hoje aqui na boa? É uma rocha, é um forró? Não importa, manda lá no nosso WhatsApp, sua mensagem de voz, até no máximo 30 segundinhos, tá show de bola. Bom dia!

sorte, substantivo feminino de força invisível, que se atribui ao rumo, ao destino. Minha vida, que sorte boa.

Carol Bota Feliz, manda esqueminha Bumbo Mágico aqui na sua boa. 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Tá rolando o seu WhatsApp. Boa, primeiríssima edição. Já sabe que a segunda edição acontece 1 hora da tarde com ele, né? Ney Moreno, agitando aí a sua tarde sexta-feira. Na sequência tem ele ainda, né? O Bebetão com Super Tarde. Às 18 horas tem Marcelo Santos com Esporte da Boa, com muito, muita informação pra você. Lapada que o Botafogo tomou ontem, hein? Os botafoguenses estão sumidos hoje, né, cara? Estranhamente. Muito estranho. 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É massa, né? É bom demais.

0: Neto Brito e Pablo Acena, Simone Mendes, Direitos Iguais aqui na programação da Sua Boa, Banda Esqueminha e também Toque 10 de Juninho Moraes, 1 centímetro, 11h36. Ótima sexta-feira pra você que tá aqui curtindo os 96.1. Tá por onde? Conta aí no nosso WhatsApp, bora bater aquele papo massa lá no nosso WhatsApp, 991799601. Aí sim, hein? Deixa eu ver aqui agora. Ah, bora falar aqui do... Opa, caiu tudo aqui agora. Oportunidade de emprego. Proprietário de fazenda em Itacaré está contratando trabalhador rural com referência e é necessário ter experiência com ordenha de leite, manejo de cacau e outras atividades rurais, além de saber operar motosserra e roçadeira. Procura-se uma pessoa com aproximadamente 35 anos, responsável, experiente e comprometida. Preferência por casal, beleza? Se você tem essa experiência e procura uma oportunidade de trabalho lá em Itacaré, pronto, essa é a sua chance de garantir esse emprego aí, beleza? Para mais informações, entre em contato aqui com o WhatsApp da Boa e vamos te passar todos os detalhes dessa oportunidade de emprego certinho. Quem tá por aqui, bom dia.
1: Bom dia, colega de Rosane. Quero pedir uma música pra falar de Belém. Qualquer uma dela aí. Pra oferecer pra Daniel, Ana Luna, Fernanda e pra todos os ouvintes, pra vocês aí na rádio. Um beijo e um abraço pra todos. Tenham um bom dia. Tô na rua, tô feliz.
0: Bom dia pra você também, Janete, lá em Itapé, curtindo aqui a nossa programação. Um cheiro. A Jussiara do Ribeirão dos Cachorros também tá por aqui. Um beijo pra você, Ju. Um abração, mulher. Selma, lá em Itapé, também tá por aqui, curtindo a boa. Joselito dos Reis, também tá aqui ligado nos 96.1. A Cida, do São Caetano, também tá aqui, curtindo a boa. Beijo pra você. Tá querendo ver o São Eduardo Costa, já já aqui na boa. E mais, tá aqui curtindo a programação. O Celivaldo, do Califórnia, tá querendo ver o São Silvano Salles, beleza. Mandando para todos que estão aqui curtindo a nossa programação. A Paty Apolinário, um cheiro pra você, Paty.
2: Bom dia, meu anjo. Que Deus abençoe seu dia e te proteja sempre.
0: Amém.
2: Um cheiro e um queijo.
0: Ah, cheiro recebido com sucesso. Beijo pra você, viu, Paty? Ligado aqui na boa. Quem mais tá aqui?
3: Bom dia, Claudinha.
0: Oi.
3: Célia de novo.
0: Oi, Célia.
3: Dá pra você passar pra mim a música do Michael Douglas.
0: Michael Douglas.
3: O tema
0: Michael
3: da novela, o clone.
0: Ah, sim, sim.
3: Cheiro, Claudinha.
0: Cheiro pra você. Foi longe agora, viu, Célia? Um forte abraço pra você. A Sônia. A Sônia.

Sônia, da Ruinha de São Cristóvão. Também tá por aqui curtindo a programação com os seus, né, animais, né? O Cirilo, que é o seu periquito, e o Rabito, que é o seu cachorro. Seus companheiros estão aqui curtindo a programação em alta emoção. Valeu, um abraço, tá bom? Sônia, ligadinha aqui na programação. E você tá por onde? Conta aí, hein? 991-799-601 e continua. Pra você que indicou esse som aqui, ó, baita pedida, viu? Zezé de Camargo, irmão da Lua, amigo das estrelas aqui na programação da sua boa, 11h40.

0: o som da Fafá de Belém, Abandonada. Pra fechar o nosso WhatsApp, boa primeiríssima edição, de volta uma hora da tarde com ele, Ney Moreno, Gigante da Boa. Na sequência tem Impacto com Walter Machado e Ney. Bom dia pra você,
1: bom
0: Walter.
1: Bom dia, Cláudio, um abraço pra você. Alô, alô, gente boa. Daqui a pouquinho nós vamos destacar o seguinte: a Polícia Federal está investigando o uso de CPF de 549 mortos em operação contra Bet. O cara tá lá arrumadinho, durinho, mas tava jogando, né? Tava acessando as bets. Vou destacar também que hoje o governador é alvo de buscas em operação contra fraudes. A Polícia Federal está jogando duro. E um hospital que não tem nenhuma pessoa fatura R$1,5 milhão de reais. Por que tudo isso? Daqui a pouquinho.
0: Essas e outras informações daqui a pouquinho no Impacto com Walter Machado e Ney Moreno, às 2 horas, aliás, 1 hora da tarde, ainda tem Ney Moreno com o WhatsApp Voa, segunda edição. Às 2 horas tem ele, Bebetão, com o Super Tarde, e às 18 tem Marcelão com o Esporte da Boa. E a gente fecha ao som do Silvano Salles, Zona de Perigo. Sextou, Tony Babos. Dia de dar aquele beijo na loura, mais conhecido como a cerveja. Não, não.

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2: Vamos até uma da tarde. Boa tarde, Tony Barbos. Boa tarde, Ney Moreno.
3: Boa tarde, Walter Machado. Boa tarde, Tony Barbos. E boa tarde, ouvintes.
2: Olha, eu quero convidar você para acompanhar o programa de hoje. Daqui a pouquinho nós vamos conversar com a Maura e a Rita, elas representantes da Legião da Boa Vontade aqui de Itabuna, que vão convidar para um evento que vai acontecer em Uruçuca e uma outra cidade aqui da nossa região. Daqui a pouquinho, então, vamos conversar com elas e você vai conhecer um pouquinho o que é a Legião da Boa Vontade, tá bom? Daqui a pouquinho. Vamos lá. Hoje eu convido você, meu amigo, minha amiga, sexta-feira, para salvar vidas, doando sangue, banco de sangue do Hospital Calixto Mídeles de Filho, hospital que fica aqui no bairro Pontalzinho, na Santa Casa de Misericórdia, com estacionamento grátis. Isso mesmo. E lembrando que uma bolsa de sangue salva até 4 vidas. E o telefone de contato é o 3214-9154. 3214-9154. Você, mamãe, que está amamentando o seu bebê, que você também pode ajudar, doando leite humano para o Hospital Manuel Novaes, Banco Direito Humano, Hospital Manuel Novaes, bairro de Fátima, Itabuna, com o telefone 3214-4346. Banco Direito Humano do Hospital Manuel Novaes conta com o apoio importantíssimo do Corpo de Bombeiros de Itabuna, que pega o leite na sua casa, tá bom? Banco de Leite Humano, 3214-4346. Banco de Sangue Ilhéus, Santa Casa de Misericórdia, Hospital São José, Rua do Café, centro da cidade, rua que fica em frente ao Colégio General Osório. Tanto o Banco de Sangue de Itabuna quanto de Ilhéus funcionam de segunda a sábado a partir das 7 horas da manhã. Então, fique tranquilo, só ligar para saber detalhes, o que é que você pode comer, o que é que você pode beber, o que é que você não pode fazer antes de uma doação. Tá bom? Tá anotado direitinho? Agora 12 horas e 7 minutos. Anote o zap da boa para a sua participação. 739-9179-9601. 99179-9601. Para a sua participação, o Tony Barbos já liberou o canal e a partir de agora você manda a sua mensagem. Eu estou aguardando. 12 e 7.
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2: Polícia Federal investiga uso de CPFs de mortos em operação contra BETS.
3: Carreta cegonha carregada com veículos pega fogo em desvio da BR-101.
2: Hospital que não recebeu um paciente fatura R$1,5 milhão de reais.
3: Médica que atuava na Bahia está entre presos por falsificar diplomas.
2: Ex-governador é alvo de busca em operação contra fraudes.
3: Homem é preso por espancar a própria mãe de 75 anos.
2: Agora 12 horas e 8 minutos, a participação do Marcelo Santos. Olá, Marcelo, boa tarde.
4: Boa tarde, Walter. Polícia apreende mais um veículo clonado no centro da cidade de Itabuna. Motociclista sofre ação de assaltantes. É mais um que perde veículo na Nova BA. Homem que se envolveu em confusão e acabou sendo esfaqueado permanece internado. Daqui a pouco eu conto tudo aqui dentro do programa Impacto.
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2: Agora 12:09 na Bahia, o que vem tirando o sono do brasileiro nos últimos 3 anos é a inadimplência. O Brasil atingiu em julho o recorde de inadimplência de sua história, com 75 milhões de pessoas com as contas em atraso. Mostra um levantamento que foi realizado pela Confederação Nacional de Dirigentes Lojistas e pelo SPC Brasil. Total de inadimplentes responde a 44,75% da população adulta do Brasil. O recorde foi alcançado após o número total de negativados crescer 0,47% na passagem de junho para julho, considerando o tempo da dívida que está em atraso. O grupo que mais cresceu foi o formado por pendências que tem de 4 a 5 anos de atraso. Houve um aumento de 38,97% no total das dívidas ante um ano atrás. O valor médio devido por cada inadimplente, por cada brasileiro, é de R$ 5.205,30. Cada consumidor negativado no país deve, em média, para 2 empresas credoras diferentes e quase metade das pendências financeiras concentra-se em valores mais baixos. Cerca de 28,94% dos devedores têm pendências de até R$ 500,00. O índice que sobe para 41,16% quando analisadas as dívidas de até R$ 1.000. O desespero toma conta, né? E a pessoa fica sem saber o que fazer. O presidente do Conselho Nacional de Diretores Lojistas, José Carlos Costa, ele destaca que a barreira freia o dinamismo necessário para o crescimento econômico sustentável da economia brasileira. A maior concentração de devedores no país está na faixa etária de 30 a 39 anos. Esse grupo soma 18 milhões e 200 mil pessoas, o que significa que mais da metade, 53,68% da população desta idade está negativada. Na divisão por gênero, o público feminino representa 51,39% dos devedores registrados, enquanto os homens equivalem a 48,61%. E os bancos estão tentando encontrar um caminho para negociar, tirando juros, correção e dividindo em até 60 parcelas, mesmo que seja uma dívida de R$ 500, para trazer esse consumidor de volta. Mas a coisa está difícil, está complicado. Então, muito cuidado na hora de comprar. Cuidado para você entrar nessa estatística terrível que tira o sono de muitos brasileiros. 12:13.
3: Uma carreta cegonha que transportava vários carros pegou fogo na rodovia BR-101, nas proximidades do distrito de Santa Maria Eterna, em Belmonte, na manhã desta sexta-feira. O motorista conseguiu deixar o veículo antes que as chamas se espalhassem e não ficou ferido. Segundo informações preliminares, alguns dos automóveis transportados ainda não tinham placas, indicando que seriam veículos zero quilômetro. Uma coluna de fumaça densa formada durante o incêndio podia ser visto de pontos distantes. As causas do fogo ainda não foram esclarecidas. também não há confirmação sobre o modelo dos carros atingidos, nem se algum deles era um elétrico. Durante o combate às chamas, o trânsito ficou interditado no trecho. A rota é utilizada por caminhões e outros veículos de carga desde maio de 2025, quando o tráfego sobre a ponte do rio Jequitinhonha, na BR-101, passou a ter restrição devido ao risco de colapso da estrutura.
2: Agora, 12h14, olha, a Polícia Federal afirma ter identificado o uso de 549 CPFs de pessoas mortas em documentos utilizados em operações ligadas a PixBet, alvo de operação na Paraíba e São Paulo e mais três estados, para investigar a empresa ontem, quinta-feira, dia 13. A Operação Arena apura um suposto esquema de evasão de divisas e lavagem de dinheiro por meio de apostas esportivas. Segundo a representação enviada à Justiça Federal, documentos da movimentação financeira com suposta lavagem de dinheiro em paraíso fiscal continham registros associados a falecidos, alguns há mais de 20 anos. Os nomes vinculados aos números de CPFs chegaram a ser alterados após alerta do Conselho de Controle de Atividades Financeiras, o COAF, disparado pelo sistema que autoriza a compra de moeda estrangeira. Apesar da identificação das irregularidades e da notificação,

0: apesar da identificação das irregularidades e da notificação à instituição de pagamento que é utilizada pelo grupo PixBet, os CPFs foram mantidos nas transações. O uso dos CPFs atribuía a terceiros já falecidos uma falsa identidade na realização de operações de câmbio não autorizada, com o intuito de promover a saída de dinheiro de um país para o exterior, o que configura crime de evasão de divisas. O documento da Polícia Federal também registra que não se sabe como foram utilizados registros das pessoas falecidas, mas há indícios de que a empresa não foi vítima de operações fraudulentas, mas sim de um agente ativo da fraude da documentação. Ei, Brasil, 12 e 16.
1: Povo criativo para roubar, né? Criativo demais, viu? E a polícia de Eunápolis encontrou uma pá, sacos plásticos pretos e fita adesiva durante as buscas por Larissa Ribeiro Ferreira, de 15 anos, Maria Eduarda Santos Flores, de 17 anos, e Eric

0: perícia. A análise deveria ou deverá indicar se o material tem alguma ligação com o caso. Nenhum corpo foi encontrado e não há confirmação da morte das adolescentes. Larissa e Maria Eduarda desapareceram depois de participarem de uma festa no bairro Rosa Neto, em Eunápolis, na noite de sábado. Noite de sábado. E conforme informações repassadas por familiares, as duas teriam sido sequestradas após deixarem o evento na madrugada de domingo, dia 2. Érica, que mora em Veracruz, distrito de Porto Seguro, desapareceu na manhã de segunda-feira, dia 3. A polícia investiga se ela também esteve na festa e se os três casos estão relacionados. As adolescentes são amigas. Durante as diligências, o namorado de uma das jovens de 20 anos foi preso em Veracruz. Segundo a Polícia Civil, investigadores encontraram na casa dele uma mala com roupas e pertences atribuídos a uma das desaparecidas, além de cocaína, maconha, munições de calibre 9mm e dois celulares. O homem foi autuado por tráfico de drogas e posse ilegal de munição de uso restrito. A possível participação dele no desaparecimento das adolescentes também é investigada. A busca continua em Eunápolis e Porto Seguro. A operação desta quinta-feira também procurou pistas sobre outros desaparecimentos registrados na região em 2024 e 2025.
1: Agora 12h19. Olá, Marcelo, boa tarde.
2: Ok, Walter, boa tarde para você, para o meio ouvinte que acompanha aqui o Impacto da Notícia, aqui pela Boa FM de Itabuna, que faz parte da Rede Boa de Comunicação. E a polícia conseguiu tirar de circulação mais um veículo clonado aqui em Itabuna. E após a abordagem a um veículo Corsa Sedan, a placa que estava era JKT6470, e após uma análise se constatou que essa placa era clonada. O homem que estava em poder desse veículo declarou à polícia que teria comprado esse veículo em Feira de Santana. E ao se aprofundar mais, puxou. Esse veículo teria sido tomado em assalto, roubado em Vitória da Conquista e estava circulando aqui na cidade de Itabuna. Tanto o elemento como também o veículo foram apresentados aqui no plantão da Polícia Civil, e é mais um veículo clonado que é tirado de circulação na cidade de Itabuna. Rede Boa de Comunicação, tá na boa, tá feliz, Walter?
1: Valeu, Marcelo. Agora 12 horas e 20 minutos, você já imaginou um hospital que nunca atendeu um ser humano, foi criado em 1937 e fatura R$1,5 milhão.
3: Que maravilha.
1: Maravilha, não é? Então pronto, então vamos lá à história desse hospital. Bonecas, carrinhos, bichos de pelúcia e até videogames ganham uma segunda chance em um negócio familiar que atravessa gerações em São Paulo. Criado em 1937, o Hospital de Brinquedos transformou uma pequena oficina de consertos em uma empresa que hoje fatura R$1,5 milhão por ano. A empresa tem 3 unidades nos bairros da Penha e no Brooklyn, na capital paulista, e em São Caetano do Sul, na Grande São Paulo. E conta com 35 funcionários. Apesar dos diferentes pontos de atendimento, os reparos e as instalações são concentrados na matriz da Penha. Atualmente, quem está à frente do negócio é Leandro Capelo Filho, representante da quarta geração da família. Mas a história começou bem antes, né, de a empresa ganhar a aparência de um verdadeiro hospital. A primeira versão do negócio era uma pequena oficina que fazia diferentes tipos de reparos. Com o tempo, os brinquedos ganharam espaço e a empresa passou a se especializar nesse mercado. Foi o pai de Leandro quem decidiu levar a proposta um passo adiante. Funcionários passaram a usar roupas de médicos e enfermeiros e o conserto ganhou uma experiência inesperada na rotina de um hospital. A ideia era aproximar principalmente as crianças do processo e tornar menos traumático o momento de deixar um brinquedo querido

0: para ser reparado. Hoje, a experiência inclui até uma espécie de triagem dos pacientes. Isso mesmo, meu irmão. Então, o negócio familiar que existe desde 1937, que foi crescendo à medida que foi evoluindo, o pai do rapaz que hoje comanda o hospital resolveu, né? Teve essa ideia de por que não um hospital para cuidar desses pacientes. Deu muito certo e fatura R$1,5 milhão por ano.
1: Tem gente que tem visão para o negócio.
0: Você vai mudando e 35 profissionais trabalham nesse hospital. No caso aí, são 3 unidades, mas apenas um hospital que recebe aqueles pacientes em estado grave, né? Necessitam de maior cuidado, são levados para o bairro da Penha. 12h23.
1: E um homem suspeito de espancar a própria mãe de 75 anos com um pedaço de madeira foi preso preventivamente ontem em Guaratinga, em uma operação da Polícia Civil. A agressão ocorreu no último sábado. A idosa foi atingida na cabeça, no braço e em outras partes do corpo. De acordo com a investigação, ela fugiu para a rua, mas foi perseguida e novamente agredida pelo filho de 39 anos. Após o ataque, a mulher ficou impedida de retornar à residência e sem acesso a documentos, roupas e medicamentos. O suspeito permaneceu no imóvel. A apuração também aponta agressões contra o pai dele, que também é um idoso enfermo e acamado, além de ameaças a outros familiares. A pedido da Polícia Civil, com parecer favorável do Ministério Público, a Justiça decretou a prisão preventiva e concedeu medidas protetivas. A decisão determinou o afastamento do suspeito da casa, proibiu a aproximação e qualquer contato com os familiares e ordenou a devolução dos pertences da mãe. As restrições complementares à prisão continuarão válidas caso o homem deixe a unidade prisional enquanto as medidas estiverem em vigor. Elas também impedem tentativa de contato com as vítimas durante o período. O mandado foi cumprido pela Delegacia Territorial de Guaratinga durante uma ação do Agosto Lilás, campanha de prevenção e enfrentamento à violência doméstica e familiar contra a mulher. O investigado permanece à disposição da Justiça.
0: Olha, o ex-governador Cláudio Castro é alvo de busca nesta sexta-feira, dia 14, na segunda fase da Operação Sem Refino. Essa operação foi deflagrada pela Polícia Federal, investiga fraudes fiscais pela Refit, a refinaria de Manguinhos. E desta vez o foco da Polícia Federal é apurar irregularidades na concessão de licenças ambientais para o complexo petroquímico. Castro já tinha sofrido buscas na primeira etapa da Sem Refino em maio, quando o STF mandou prender o empresário Ricardo Magro, dono da Refit. Magro, considerado um dos maiores devedores de impostos do país, está foragido desde então. Um outro alvo de busca nesta sexta-feira é Bernardo Rossi, ex-secretário estadual de Meio Ambiente do Rio de Janeiro, ex-deputado estadual. Agentes da Polícia Federal saíram para cumprir no total de 16 mandados de busca e apreensão expedido pelo Supremo Tribunal Federal. Entre os endereços estão condomínios na Barra da Tijuca, na zona sudoeste do Rio, e em Petrópolis, na região serrana do Rio de Janeiro. A ação tem por objetivo apurar fraude na concessão de licenças ambientais, né? E muita grana rolou. O Cláudio Castro foi uma grande decepção. Ele era vice do juiz que foi afastado, né, que foi cassado. Ele cumpriu no primeiro mandato um tempo, 2 anos e alguma coisa, se candidatou à reeleição e conseguiu se reeleger. Ficou mais 4 anos, né? Antes de completar 4 anos, ele renunciou, tinha o objetivo de se lançar como senador da República, mas o Tribunal Superior Eleitoral meteu a tesoura e disse: não, tenha calma, muita calma nessa hora, você vai ficar fora, vamos investigar para ver se dá para você sair candidato. Ele ficou, não é candidato, não conseguiu legalizar a situação dele jurídica, né? e por isso ele está fora da campanha eleitoral deste ano. 12:27.
1: Uma SUV de luxo Toyota Hilux SW4, avaliada em cerca de 350 mil, foi apreendida na última quarta-feira no bairro Queimadinha, em Feira de Santana, no Pontal do Sertão. A ação foi deflagrada pela Polícia Civil no âmbito de um inquérito que apura um esquema de estelionato e fraudes nas negociações de automóveis que fez vítimas nas regiões de Itabuna e de Tapetinga. O cumprimento do mandado de busca e apreensão resultou na localização do veículo e na condução do homem, que esteve em sua posse até a delegacia local. Em depoimento prestado aos investigadores, o suspeito alegou ter adquirido a Hilux de um terceiro pelo valor aproximado de R$ 320 mil, sustentando ter realizado a transação de boa-fé. A equipe policial agora trabalha para mapear todo o fluxo financeiro da venda, identificar possíveis intermediários e esclarecer a dinâmica dos pagamentos do golpe. A apreensão do automóvel é desdobramento de uma apuração coordenada que já havia resultado na prisão de um jovem de 25 anos na última sexta-feira, dia 7, no bairro Cidade Jardim, em Paraupebas, no Pará. Apontado como peça-chave no esquema de negociação fraudulenta de veículos, o rapaz era investigado por múltiplos golpes da mesma natureza. A operação de combate aos crimes patrimoniais foi conduzida pelas delegacias de repressão a furtos e roubos de Itabuna e de Feira de Santana, com apoio do Departamento Especializado de Investigações Criminais, o DEIC, que segue com as diligências ativas para recuperar novos bens e identificar outros integrantes do grupo criminoso.
0: Agora, 12:29, olha, o Tribunal de Contas dos Municípios da Bahia determinou a suspensão de uma licitação da Prefeitura de Juazeiro. A concorrência serviria para contratar uma empresa para revisar e atualizar o Plano Diretor de Desenvolvimento Urbano do município, com um custo de R$ 2.700.000. Segundo o TCM, a abertura da licitação estava prevista para ontem, quinta-feira, pela plataforma BLL Compras. Relator do processo, conselheiro Nelson Pellegrino, acatou uma denúncia apresentada contra o município nas pessoas do prefeito Andrei Gonçalves e do secretário de Ordem Pública e Habitação, Giovanni Santos Silva. Entre os problemas apontados constavam falta de clareza sobre os requisitos de qualificação técnica, proibição de um mesmo profissional exercer mais de uma função na equipe técnica e contradições nos critérios de qualificação econômica financeira. O tribunal também identificou falta de regras específicas para a participação de empresas em consórcio, previsão de renúncia antecipada a direitos relacionados a alterações contratuais e divergências nos prazos previstos para a execução deste tipo de serviço. Na verdade, é uma contradição mesmo você contratar uma empresa para fazer uma avaliação dessa natureza, tendo no corpo jurídico pessoas qualificadas, tendo secretários de cada um na sua pasta para avaliar a situação como essa, né? Então, parabéns aí ao TCM, né, que jogou pesado e afastou esta possibilidade. Agora, 12:31, vamos fazer um intervalo e na volta vamos conversar com a Maura e com a Rita. Nós vamos falar sobre a Legião da Boa Vontade. Até já.
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1: Agora 12h35, eu estou recebendo aqui, eu e o Ney e também o Tony Barros, a Maura, a Rita e o Tasso. Eles que participam de um trabalho importante, um trabalho social aqui à frente da LBV.
2: O que é a LBV?
1: Legião da Boa Vontade. Ela foi fundada em 1º de janeiro de 1950 no Rio de Janeiro pelo radialista Alziro Zaru, originada de um programa de rádio lançado em 1949.

0: de um programa de rádio lançado em 1949. A instituição, ela foca em assistência social, educação básica e valores ecumênicos em dezenas de unidades no Brasil e também no exterior. Olha, a LBV começou em 4 de março de 1949 com o programa Hora da Boa Vontade na Rádio Globo do Rio de Janeiro. O criador foi o radialista e poeta Alziru Zaru. O lema inicial era: por um Brasil melhor e uma humanidade mais feliz. A fundação oficial aconteceu em 1º de janeiro de 1950, Dia da Paz e da Confraternização Universal. Em 1962, criou Alziru Zaru, ainda com Alziru Zaru, a Ronda da Caridade para distribuir sopa e combater a fome das pessoas pobres no Rio de Janeiro. Após o falecimento de Alziru Zaru, em 1979, o jornalista e escritor José de Paiva Neto assumiu a liderança da entidade. Sob a nova gestão, a LBV expandiu suas escolas, creches, abrigos pelo Brasil e construiu o Templo da Boa Vontade aí em Brasília, que completa 37 anos daqui a pouquinho, não é? E a instituição também abriu unidades autônomas em países como Portugal, Argentina, Estados Unidos, Uruguai e mais recentemente na Bolívia. É uma obra fantástica, muito boa. E é uma ação civil sem fins lucrativos, promove a chamada espiritualidade ecumênica. A entidade une o auxílio material e preceitos da fraternidade que respeitam diversas crenças e filosofias de vida. A LBV, aqui de Itabuna, está fazendo uma atividade que beneficia 100 famílias lá de Uruçuca, a princípio de Uruçuca, não é isso, Mauro? Boa tarde, muito obrigado pela sua visita aqui.
1: Boa tarde, eu agradeço, né, esse momento aqui de fala, esse espaço, né? Para nós, enquanto instituição, é de muita relevância a gente poder,
0: com certeza,
1: né, ser ouvido. Dar boa tarde aos ouvintes da Boa FM nesse momento, que estão aí nos escutando agora. É, dá orgulho, né? Você falando aí sobre a história da LBV, onde tudo, como tudo iniciou, dá muito orgulho fazer parte, né, dessa grande missão que a Legião da Boa Vontade já vem aí ofertando há 76 anos, né? Aqui em Itabuna, a Legião da Boa Vontade já atua há 69 anos com esse trabalho social, né? Além, como você citou aí, além do trabalho social, né, que é o nosso, a nossa atuação preponderante, a gente também atua com educação básica, lares para idosos, ações humanitárias, né, e cursos também profissionalizantes em todo o território nacional, né, no Brasil. Então, assim, o que nos traz hoje aqui é falar sobre essa ação, né, da campanha Diga Sim, edição 2026. Né, a LBV tem 3 campanhas permanentes, que é o início do ano, é a Educação Futuro no Presente, onde a gente distribui para os nossos atendidos em parcerias com outros municípios kits escolares, né, de apoio pedagógico, né, para que a gente fortaleça a educação. A campanha Diga Sim, que ocorre entre julho agora e agosto, que a gente oferta alimentos, cesta de alimentos para as famílias em situação de vulnerabilidade social. E a gente também abraça outros municípios, além das nossas instituições que fornecem alimentação diariamente. O Natal Permanente, que agora a gente já inicia, faz a abertura agora em setembro, né? Onde a gente faz uma grande mobilização para poder arrecadar alimentos, né? Conta muito com o apoio de todos os nossos colaboradores e doadores, para que a gente consiga montar várias cestas e contemplar várias famílias. Então, a nossa vinda hoje aqui é realmente para divulgar essa ação que está acontecendo aqui no sul da Bahia. A gente também esteve no sudoeste, agora em julho, entregando 200 cestas a famílias em comunidades lá, né? Em parceria com a CEPES, né, que é uma associação lá de inclusão social. A gente fez essa entrega lá agora dia 29 de julho. E agora no dia 18 estaremos em Uruçuca, né, junto com o Centro de Referência de Assistência Social. A gente vai estar contemplando 100 famílias lá em Uruçuca, às 14 horas agora do dia 18. E no dia 19 estaremos em Arataca. Também vamos contemplar 130 famílias, serão 130 cestas de alimentos lá para famílias em situação de vulnerabilidade do assentamento Santo Antônio. Então, assim, esse momento

0: né, realmente para agradecer as pessoas que contribuem, que colaboram, que doam, né, que acreditam no nosso trabalho, que é de uma transparência e de uma seriedade muito grande, né? Não é à toa que a instituição já atua há 76 anos, né? Agradecer a todas as pessoas que abraçam as nossas causas, né? Sem eles, sem essas pessoas de solidariedade grandiosa, a gente não conseguiria estar realizando essas ações.
1: Então, trabalhos por voluntários, é importante destacar isso, que a LBV, 90% de voluntários, né?
0: Exatamente.
1: É claro que você tem uma equipe fixa para fazer as atividades, você não tem como abrir mão disso, né?
0: Exato.
1: Mas eu diria que 90% ou pouco mais, um pouco menos disso aí, de trabalhos voluntários. A LBV tem esse Natal Pernambuco, que é importantíssimo, são milhares de pessoas que são beneficiadas no Brasil, famílias que são beneficiadas no Brasil inteiro. E outro destaque também é que ninguém paga nada. Nenhuma família paga um centavo para que os seus filhos possam estudar, possam ficar na creche, as pessoas, os adultos fazem cursos, né? O ano todo você tem qualificação profissional, integração no mercado de trabalho. Eu acompanho a LBV, que eu sou ouvinte da rádio, eu toda noite assisto, ouço a rádio da LBV de São Paulo.
0: Sim.
1: O programa, eu tenho um programa, A Fé do Poder Realizante.
0: Exatamente.
1: Então eu acompanho de segunda a sexta-feira os eventos da LBV. Hoje a LBV é presidida pelo irmão Francisco Perioto.
0: Exato.
1: Hoje é o presidente, né?
0: Exato.
1: É o líder da instituição. Quase não se fala aí, eles usam essa palavra presidente, né?
0: Se usam
1: o nosso líder, né?
0: O nosso irmão. Exato.
1: Não é? Dificilmente
0: muito.
1: Você vê assim, presidente, diretor, não se usa isso. É mais o nosso irmão Francisco Perioto, que é a liderança hoje, que roda o Brasil todo. Ele tem atividade toda semana. Eu vejo a atividade dele. Segunda-feira ele vai para tal lugar, segunda-feira ele vai até terça-feira de manhã, vai estar em. Então, ele roda o Brasil inteiro.
0: Conhecendo as unidades, indo nos centros comunitários, né? Que como o de Itabuna, são 73 centros comunitários, né? Que oferta o serviço de convivência e fortalecimento de vínculo. A nossa atuação aqui é o serviço de convivência, que é um programa governamental, né? Mesmo sendo uma instituição de direito privado, né, filantrópico, a gente desenvolve esse programa governamental em articulações com a rede, né?
1: Sim.
0: Sempre famílias em situação de vulnerabilidade, a gente faz todo o acolhimento, acompanhamento, as crianças frequentam de segunda a sexta, lá elas desenvolvem atividades socioeducativas, fazem as refeições, como café da manhã, almoço e lanche, a gente tem lá o quadro nutricional, cozinheira, né? É um ambiente bem equipado. Eu já deixo o convite aqui para quem estiver nos ouvindo, que tem curiosidade de conhecer nossos ambientes, nossas instalações. A gente fica ali no finalzinho da Avenida Ilhéus, na rua Gileno Amado, número 135, Caixa d'Água. Quem conhece ali fica bem no fundo do Hospital Manuel Novaes.
1: Sim.
0: Então, quem tiver, né, esse interesse de conhecer, estamos de portas abertas, conhecer as instalações, vendo o trabalho sendo realizado, né? Porque aí é muito mais fácil a gente conhecer para poder também colaborar, né? Ver
1: é
0: o grandioso trabalho.
1: Como é que vocês chegaram a essas 100 famílias na Uruçuca? Vocês fizeram uma avaliação? A LBV fez essa avaliação ou contou com o trabalho também de outros órgãos?
0: A campanha funciona da seguinte forma: a gente contata os municípios, né? A gente sempre busca a parceria com a Secretaria de Assistência Social dos municípios, com associações, que também têm trabalho social, ou com os CRAs, que são centros de referência de assistência social. Quem faz essa busca ativa das famílias, né, em situação gritante de segurança alimentar, são esses órgãos. A gente chega realmente para fazer só a entrega. Mas nos municípios, quem faz essa busca realmente são os centros de referências do municipal, né? Assistentes sociais que atuam lá.
1: Vocês primeiro pegam essas informações dessas famílias, o número de famílias que estão necessitadas, e a partir daí vocês começam a juntar esses alimentos, a fazer campanha em busca dos alimentos?
0: Não, a campanha ela é permanente. A gente já começa a campanha, né? Em julho a gente já está fazendo a arrecadação para poder montar as cestas. E a gente sempre vai em torno de 100 a 200 cestas, né? Porque, tipo assim, a gente não consegue abranger todo mundo no município só, porque a gente também quer alcançar outras localidades, até como forma de uma prestação de contas para aquele contribuinte que está naquele município lá.
1: Isso.
0: Então, a gente sempre vai com 100 a 130, 150. Vai muito da meta também que a gente consegue atingir de arrecadação.
1: Sim. E os doadores para Uruçuca, a base foi Itabuna ou também teve muita gente de lá de Uruçuca para formar essa cesta?
0: Da base aqui de Itabuna.
1: A base foi aqui em Itabuna. Você tem um evento em outra cidade também, logo em seguida,
0: isso,
1: né?
0: Isso, em Arataca.
1: Esse de Arataca, a população de lá colaborou?
0: Também temos colaboradores também, Arataca, Conquista, né? Conquista já foi a quarta vez, né, consecutiva que a gente esteve lá. É, Conquista está entre os municípios onde a gente tem grande número de colaboradores, né? Pessoas que realmente contribuem ali mensalmente com a instituição.
1: Quem quer doar alimentos, por exemplo, para a formação de cesta, uma pessoa quer doar açúcar, eu quero dar um pacote de açúcar com 10 pacotinhos de 1 quilo. Como é que a pessoa faz?
0: Quem quer doar pode estar levando até o centro comunitário, né? Sim. Se for do município. Mas se não for possível, a pessoa pode também fazer a doação através do nosso Pix, né? Institucional, que é o pix@lbv.org.br. Sim. Então, assim, se você não conseguir, não tiver uma unidade próxima a você, que você possa ir levar o alimento e entregar, você pode também estar doando através do Pix. Ou então pelo site da LBV também tem tudo lá, como doar, né? A quantidade, o valor que você pretende doar. Você pode também estar acessando o site da LBV, que é o www.lbv.org.br.
1: E conhecer a obra é importantíssimo, você não acha, Mauro? Porque tem pessoas que, o que é, como é que funciona, cobra, tem gente cobrando, tem mensalidade, tem... Não, se você quiser colaborar, tem, claro. Tem, sei que eu quero ajudar, eu não quero comprar açúcar, feijão, não quero comprar alimento, mas eu quero ajudar com R$50, R$20 por mês. Como é que faz?
0: Isso, pelo Pix, consegue, sim, né? Fazer essas doações, pela conta de energia também, você consegue fazer a colaboração, e pelas empresas de telefonia, né, Vivo, Claro, a gente também consegue receber essa doação, você também pode fazer através dessas faturas.
1: E quem quiser doar alimento, você que tem um supermercado, uma loja, um mercadinho, pode ir diretamente lá.
0: Lá, ou então a gente Avenida também pode ir buscar.
1: Ah, você pega,
0: pode
1: também
0: ligar,
1: né?
0: Entra em contato com a gente faz a retirada
1: então,
0: também.
1: Então deixa eu anotar aqui o telefone. Vamos lá. Porque igual o telefone de lá de contato.
0: É o 32 12 12 6242. Isso.
1: É 73, viu, pessoal?
0: 73.
1: Então você, em qualquer cidade aqui da região, você pode ligar 73 32 12 6242. Aí você diz a quantidade de alimento que você quer doar, ou você quer fazer uma doação mensal, semanal, quero doar R$10 por mês. Então, eles vão passar todos os detalhes para vocês aqui. Então, nessa ação, dia 17.
0: Dia 18. Em Uruçuca, 19 em Arataca. Isso. E aí, logo em setembro, a gente está fazendo a abertura da campanha de Natal também, com a grande mobilização de arrecadação de alimentos.
1: Em setembro começa a doação para Natal. O que é que as pessoas podem doar para Natal?
0: Alimentos não perecíveis.
1: Sim. E brinquedo?
0: Brinquedo também. Seria ótimo, né? Que a gente contempla nossos usuários, as crianças que estão sendo atendidas lá.
1: Brinquedo usado, mas em bom estado, direitinho. Aí fica a seu critério. Você quer doar, que é a campanha do Natal Permanente da LBV. Eu tenho uma admiração, eu gosto muito da LBV, porque é uma obra fantástica.
0: Realmente.
1: É uma coisa
0: eu sou
1: impressionante.
0: Suspeita em falar, mas.
1: O prazer das pessoas que são voluntárias da obra, que eu acompanho o testemunho delas.
0: Quem conhece se encanta, né? Por isso que é tão importante realmente conhecer. Walter, eu queria só te pedir uma oportunidade para falar também de uma outra campanha, né? Que já tem um bom tempo que a gente está realizando. A gente já teve a oportunidade também de prospectar ela. Porém, eu vou aproveitar a oportunidade,
1: fica
0: se me
1: vontade.
0: Permite. A gente também tem uma campanha que se chama Eletro Solidário. Né? O que é o Eletro Solidário? É uma ação que a LBV é ponto de coleta para qualquer eletrodoméstico ou eletrônico em desuso. Então, se você tem aí geladeira, máquina de lavar, micro-ondas, liquidificador, o que você tiver em desuso e puder doar, a gente também faz a retirada ou então recebe lá no centro comunitário. A gente está recebendo isso porque esses materiais serão revestidos em recursos para a nossa instituição, além também das pessoas estarem contribuindo para o bem do meio ambiente.
1: Sim, e não ser preparado para voltar para o mercado, né?
0: Então, isso.
1: Precisa de pintura, precisa de trocar uma peça, né? Exatamente. E está lá encostado no canto. O que eu vou fazer isso? Vou jogar no rio? Não. Liga para a LBV. Deixa eu repetir aqui o telefone. 3212-6242. Aí você liga. Nem quer fazer uma pergunta, Maura? Você tem alguma dúvida a respeito? Não, eu tenho muito orgulho de falar da LBV, porque eu acompanho há muitos anos, né? Desde o Rio de Janeiro, quando ela começou, a sopinha do Zaru era um negócio fantástico. Porque naquela época o Rio de Janeiro vivia eu era moleque ainda, mas 1949, eu tinha 2 anos de idade, 3 anos de idade, mas já acompanhava aquilo, meus pais, né, colaboravam em muito, participavam, né, como voluntários, E eles sempre falavam em casa o quanto era importante, né? Tinha uma admiração pelo Alzir Zarum. Até hoje tem material dele rolando, né, na rede.
0: Nós temos até aqui um grande amigo, né? É Marcelo Rick, que ele também é da assessoria de Lesson, de corridas. Ele também participou lá no Rio de Janeiro, né? Eu tive a oportunidade de conhecê-lo, se tornou um grande amigo nosso, né? E ele sempre fala, né, que participava, ia junto para poder fazer as entregas dessas sopas no Rio de Janeiro. Ele também é apaixonado pela LBV, está sempre nos apoiando também com as doações de alimentos. Então, aproveitar a oportunidade também, mandar um abraço para Marcelo Rick, Lessa, da assessoria de corrida, Selma, sua esposa. Agradecer também todo esse apoio, que com as corridas que têm ocorrido, com a arrecadação de alimento dessas corridas, eles têm contribuído muito para as instituições aqui no município, a LBV é uma delas, e a gente fica muito grato com isso.
1: Então, vamos convidar o pessoal para conhecer, saber como funciona, e você vai para lá conversar com as pessoas que recebem os benefícios, né, da LBV, o endereço... Avenida Ilhéus.
0: Finalzinho da Avenida Ilhéus, fica na Rua Gilene Amado, 135, Caixa d'Água. Sentido Bionor Rebouça. Sim. Não tem erro. De frente é o muro do Manuel Novaes. Então a gente fica ao fundo ali do Hospital Manuel Novaes, no finalzinho da Avenida Ilhéus.
1: Sim, então vocês funcionam de que horas? Que horas?
0: Segunda a sexta, das 8 da manhã até as 17h48.
1: Mas para visitar é preciso ligar, marcar?
0: Não, é só chegar lá, tocar a campainha, que a gente está lá preparado para receber.
1: Sim. Então, são quantos beneficiados aqui em Itabuna hoje?
0: Lá a gente atende 100 crianças, né, no grupo Criança Futuro no Presente. Sim. São 25 mulheres do Vivência Solidária e tem 25 idosas do grupo Vida Plena. Sim. Todos desenvolvem atividades socioeducativas lá, refeições, acompanhamento assistencial, né, junto com articulações com a rede, que é CRAS, CAPS, CREAS, Conselho Tutelar. Um abraço também ao pessoal aí da rede municipal de Itabuna, que também apoia muito nossas ações. E é isso.
1: Isso. São várias atividades, né? Para as famílias. Né? As famílias são atendidas de um modo geral. Não é um programa específico para criança, programa específico, não. Atende toda a família como um todo. Então você pode ajudar. Ah, eu não tenho dinheiro, mas tenho tempo. Pronto, vai ser voluntário da LBV.
0: Exatamente,
1: não é?
0: Exatamente.
1: Não tem problema. Com certeza você vai ser muito bem-vindo, muito bem recebido.
0: Isso, né? Para quem tem interesse em doar, em contribuir com as nossas ações, o nosso Pix é pix@lbv.org.br.
1: Pronto,
0: pix@lbv.org.br.
1: Eu tenho certeza absoluta. Entra aí no Google, fala LBV, como foi criada a história da LBV, você vai gostar.
0: O Google já vai fazer a busca, já vai cair direto no nosso site. Lá tem todas as informações.
1: Todas as informações.
0: Número de PIX, as unidades em quais regiões, em todas as regiões do Brasil, onde a gente está localizado, vocês vão encontrar. No exterior também. E falar só mais uma coisa muito relevante, né? Estamos no Agosto Lilás. E a LBV também tem um programa, né? Chamado Programa Ser Mulher, né? Esse Programa Ser Mulher, ele é online, totalmente gratuito, que presta apoio, né, acolhimento e atendimento psicológico social a mulheres que sofrem violência, né, doméstica ou que já sofreram. Então, assim, é um programa maravilhoso que a LBV também pensou, né, refletindo, né, nos reflexos do que a gente tem visto todos os dias no jornal, da violência que tem sido crescente, infelizmente, né, mas a gente pede muito a Deus que esse cenário mude. A LBV também tem esse programa, o programa Ser Mulher, né? Eu vou deixar o número, se me permite, através do WhatsApp, né? Se você, mulher que passou por algum tipo de violência doméstica, psicológica, emocional, a LBV dispõe desse atendimento gratuito psicológico social, que é o WhatsApp, né? 011, né? 999-96-6557. Vou repetir. 11 99 96 6557 é o WhatsApp. Você pode estar entrando em contato, que a LBV está lá também para te acolher, apoiar, orientar, né, no que for preciso.
1: Uma outra campanha interessante é a campanha do Mais Um, né, que foi lançada lá atrás pelo Alzir Zarum. É você que gosta de futebol, você está assistindo o seu time, né? O time fez um gol, aí você diz assim: mais um, mais um. Por que não mais um para a LBV. Você frequenta, você ajuda, por que não mais um?
0: Exato.
1: Então você leva mais um, o outro leva mais um. São campanhas muito interessantes. Eu posso dizer para você, com certeza absoluta, eu gosto muito da LBV.
0: Ah, eu fico grata.
1: Tenho uma admiração muito grande pelo conjunto de trabalho que é feito no mundo inteiro por essa gente boa, voluntários que são apaixonados. São apaixonados pelo aquilo que fazem.
0: Exatamente.
1: Né? E a gente vê, porque você vai vendo a transformação.

0: gente boa, voluntários que são apaixonados. São apaixonados por aquilo que fazem.
1: Exatamente.
0: Né? E a gente vê, porque você vai vendo a transformação. E aí, outra coisa, né, que eu acompanho na LBV, é aqueles que participaram, né, que chegaram na LBV pequenininho, né, e adultos, e que estudaram na LBV, saíram da LBV, foram estudar e que voltaram para a LBV como voluntários.
1: Exatamente.
0: Aí eu ouço testemunho assim. É uma maneira de eu dizer muito obrigado.
1: Exatamente.
0: Eu, como eu não tenho como pagar o que a LBV fez por mim, né? Não tenho como pagar, até porque eles nem aceitam, né? Dinheiro para esse tipo de atividade, eu vou, a partir de agora, devolver com o trabalho.
1: Exatamente.
0: Não é?
1: Exatamente.
0: Tem gente que saiu e se formou, é médico, é advogado, é juiz, enfim, é engenheiro, e que estão trabalhando até hoje na LBV.
1: Exatamente.
0: É a maneira de dizer muito obrigado. Que coisa legal, né? Exatamente. É uma instituição séria, porque quando uma pessoa chega nesse nível, né, de devolver, né, tem muita gente que sai e não quer saber nunca mais, tem coisa que não quer saber, mas no caso da LBV, eu sou testemunha porque eu acompanho. Eu, de segunda a sexta-feira, eu estou lá ligado no programa O Poder da Fé Realizando.
1: Exatamente.
0: De 8 às 9 da noite, eu direto. E gosto muito. Gosto do irmão Paiva, agora do Perioto e deles todos, né? Eles que estão à frente da LBV, e é um sucesso no mundo inteiro. Fica à vontade para você fazer a colocação que você desejar, e nós estamos aqui na boa, à sua disposição para divulgar os eventos, as campanhas. Manda para Jaqueline, manda para mim, não tem nenhum problema.
1: Pronto, ficamos muito grata, né? Vou precisar sim voltar aqui agora em setembro para fazer essa abertura da campanha
0: Isso,
1: de Natal, né?
0: Fica à vontade.
1: Prospectar aí muitas doações, com fé em Deus, para a gente conseguir atender muitas famílias, continuar alcançando muitas famílias em situação de vulnerabilidade, né? Agradecer novamente o espaço da Boa, né? Que está aqui com essa sua responsabilidade social, né?
0: Claro.
1: Fazendo com que chegue a mais pessoas as informações pertinentes ao que a gente realmente deve fazer, né? Estamos aqui no mundo para ajudar uns aos outros,
0: Isso.
1: né? É nosso dever servir. Então, me sinto muito realizada de estar atualmente, né, trabalhando nesta missão. E quero agradecer, né, a você que disse sim à LBV, o nosso muito obrigada.
0: LBV, Avenida Ilhéus.
1: Rua Gileno Amado, número 135. Bairro Caixa d'Água.
0: Final da Avenida Ilhéus.
1: Sentido Bionor Rebouças.
0: Rua Gileno Amado. Vá lá para conhecer. Você pode conhecer de segunda a sexta.
1: Exatamente. No horário comercial de 8 às 17h48.
0: Tocou a campainha, vai entrar, vai conhecer a estrutura física.
1: Vai tomar
0: física,
1: um café, comer um bolo.
0: Conhecer as instalações. Conversar com as pessoas, conversar com quem está lá, se beneficiando dessa obra fantástica que é a LBV. Muito obrigado pela sua participação.
1: Eu que agradeço.
0: Obrigado a vocês também. Obrigado, Rita. Obrigado, Tássio. Obrigado. Um abraço a todos lá da LBV.
1: Igualmente. Muito obrigada também.
0: Valeu. Vamos lá?
2: Bom dia, o grande Walter Machado, no Impacto da Notícia pela Boa. Walter encerra hoje os festejos dos 70 anos do Centro Educacional do município de Uruçuca, o Colégio CEMU, a semana toda de comemoração, com palestras, com gincana, com desfile, e hoje fecha essa comemoração com um baile, realmente uma escola com muita história em Uruçuca. Também na política, pega fogo aqui em Uruçuca. A prefeita Magnólia, com seu ex-vice, com ex-vice da cidade, hoje administrador de Serra Grande, Moacir Leite Magnólia, que era do União Brasil, aderiu à campanha do governo do estado com Jerônimo. Já o funcionário Moacir está com ACM Neto. E aí está essa confusão em Uruçuca.
3: Boa tarde, Walter Machado, Tony e equipe da Boa FM. Walter, eu estava ouvindo a reportagem, né, sobre o ex-governador do Rio de Janeiro. O ex-governador tentou e não conseguiu, né, para ser candidato, né? Já Jacques Wagner, essa sujeira toda, essa corrupção...

0: e roubo envolvido, é candidato e está aí se despencando na pesquisa para a reeleição de Senado. Agora vai entender como é os eleitores. Isso é Brasil, Walter. Estou na boa, estou feliz.
1: Walter, boa tarde, Anei, boa tarde, Antônio, boa tarde a todos. Ô, Walter, de manhã no canal de Jaqueline aí, teve uma candidata, uma candidata, uma professora de PSOL, candidata da senadora, e com um negócio de nhanhanhanhanhanhan, é porque isso, porque aquilo, é que é feminista, que é isso, que é aquilo, e agora eu acho engraçado que no Brasil, para representar as mulheres, tem que ser Erika Hilton, um traveco, é brincadeira, velho, e a mulher fica dizendo que é feminista, que é isso, que é aquilo. O povo defende só o que é errado, esse povo do PSOL, de esquerda, do PT, né? tudo farinha do mesmo saco, rapaz. É botar tudo no navio e mandar para outro país. Será que é tráfico de droga se mandar esse povo todo desse partido de esquerda para outro país? Será que é tráfico de droga?
2: Manda o número da promoção, do zap das promoções, teus.
3: Agora 1:02. Muito obrigado, Tony Barros. Obrigado, Ney Moreno.
4: Obrigado, Walter. Obrigado, Tony. O bate-papo foi muito bom, viu? Muito Fiquei obrigado. Quietinho ali, só aprendendo, entendendo.
3: Isso.
4: Gostei
3: então,
4: muito.
3: Se você quer ajudar a LBV, o telefone aí é 73-3212-6242. 3212-6242. É só você procurar ligar para lá, para você ajudar as criancinhas, os adultos, né, que recebem esse trabalho importante. Se você quer se voluntariar também, pode ligar para lá, vai ser com certeza muito bem-vindo à sua ajuda. 1:02. Muito obrigado a todos, bom final de semana, tchau, tchau e até segunda.
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0: Boa, 1:08, uma ótima tarde pra você. Bem-vindo aqui na rádio que mais toca música na Bahia. Eu tô por aqui com você no ar em todo lugar a partir de agora com o nosso WhatsApp Boa.
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0: 1:08, está no ar a nossa segunda edição do WhatsApp Boa. A partir de agora tem música boa no seu rádio, claro. É você que escolhe, é você quem faz a programação. Mande aí sua mensagem 991799601. Escolha aquela música de preferência sua que a gente toca aqui e vamos curtir todo mundo juntos. 1:08. Diego e Vitor Hugo, conselho bom.

0: tá na boa, tá feliz? É o som do Kleber e Cauã, pedaço meu, ainda Diego Vitor Hugo, conselho bom. Agora 1h15, vamos direto pras ruas.
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0: Minha querida Jaqueline Mendes, trazendo ofertas e promoções. 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
2: 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Agora 1h17, 1h17, Natanzinho Lima, até quando?
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0: Boa, tá na boa, tá feliz? Esse aí é o Manuel Gomes, o maior cantor de todos os tempos. Caneta Azul, aqui no nosso WhatsApp. Boa, Ludmila Insônia. Eu vou falar com ela de novo, já tá em outro ponto da cidade.
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0: 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Fala, Jaque.
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0: Tá feliz, Jaque, valeu, daqui a pouquinho ela volta com mais ofertas de outro ponto da cidade, muitas ofertas, promoções pra você aproveitar. 1h31.
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2: 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Para a família do Antônio, faz bem ver a cooperação dar frutos. 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

0: boa, 1:37, uma ótima tarde pra você. Já estamos de volta no seu rádio com muita música e, claro, sua participação.
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0: É o nosso WhatsApp Boa, onde você faz a nossa playlist. Ó, proprietário de fazenda em Itacaré está contratando trabalhador rural com referência, hein? É necessário ter experiência com ordenha de leite, manejo de cacau e outras atividades rurais, além de saber operar motosserra e roçadeira, viu? Ah, tá procurando então pessoas com aproximadamente 35 anos, responsável, experiente e comprometida, viu? Preferência por casal. Se você tem experiência e procura uma oportunidade de trabalho em Itacaré, essa pode ser a sua chance. Para mais informações, entre em contato conosco e saiba como se cadastrar a vaga de emprego, portanto, aí, viu? 1:38, Nando Moreno com Rio Negro e Solimões, Chapeludo. Ela...

0: boa, tá na boa, tá feliz. É Natan com Ana Castela. Pega cabuloso ainda, Nando Moreno, Rio Negro e Solimões, Chapeludo, 991799601. É o nosso WhatsApp. Boa tarde.
1: Deus te dê uma tarde.
0: Amém,
1: abençoada,
0: querida.
1: De Deus. Eu vou pedir a música de Sandro Lúcio, lá sua beca, com Sandro Lúcio, viu? Se você puder passar pra mim, eu ofereço pra mim, pra você e todos os ouvintes que estão assistindo esse horário de grande audiência. Sandro Lúcio, Laço Aberto.
0: Um abraço, querida. Obrigado pela sua participação. Sandro Lúcio.

0: boa, tá na boa, tá feliz? É o Léo Santana, já te esqueci, com Barões da Pisadinha. Alô, Tati, bairro São Lourenço, boa tarde, Tati.
1: Tô na boa, tô feliz e meio colado na sua programação.
0: Eita, nós, pera aí, desacelera a mulher, pera aí, deixa ela falar normal. Volta de novo, fala, Tati.
1: Tô na boa, tô feliz e meio colado na sua programação, um abraço.
0: Um abraço, um beijo pra você, viu, Tati? Obrigado pela sintonia aqui na nossa boa. Rita Cardoso em Itapé, boa tarde, Ney. Uma abençoada sexta-feira pra todos nós. Obrigado, Rita, pra você também. Bem-vinda aqui na nossa boa FM. Falando das ruas! Jaqueline Mendes de volta direto do Atacarejo.
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0: bota, na bota feliz é Charlie Buff, Morgan Trainer, Mavin Gaye, aqui no nosso WhatsApp Boa, onde você faz a nossa programação.
1: Boa tarde, Ney Moreno.
0: Boa tarde, querida.
1: Aqui é Helene da Barraca, da cidade de Quaraci. Ney, eu gostaria de ouvir a música na voz de Silvano Salles, Refém. Tô na boa, tô feliz.
0: É. Valeu, assim, queridona. Obrigado pela sua participação. Vem aí chegando o Bebeto Oliveira para comandar mais uma super tarde. A gente se fala segunda-feira, ao meio-dia, no Impacto da Notícia.
2: Silvano Salles, o cantor apaixonado.

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0: Uma excelente tarde para você que tá aí ligadinho em 96.1. Ah, tá começando mais um Super Tarde. Agora 2:05, 2:05, meu amigo Ney Moreno de volta. Domingo, né, meu chapa? Domingo. Ah, é? Domingo só na mesa de áudio. Sábado não. Domingo interno. Vai estar na transmissão esportiva. Meu amigo Ney Moreno, domingo, hein? À tarde. Cheguei! Simplesmente Bebeto. Com os três F's de sempre, força, foco e fé em tudo que você fizer. Ótima tarde para você, onde quer que se encontre. Tá ouvindo a Rede Boa de Comunicação? Tá bom demais? Dá um salve aí no nosso WhatsApp 991-799601. Mandar um forte abraço. Sabe para quem? Para aquela galera que cuida dos nossos corações. Não tô falando do Pablo, não. Eu tô falando do cardiologista, Dido cardiologista.
1: É o quê, rapaz?
0: É, cardiologista. Aê! 14 de agosto, dia do cardiologista. Parabéns aí os profissionais. 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Sem mais delongas, muita música na sua sexta-feira. Natan, Eduardo Costa. Quem sabe você? E eu ainda tô aí.

sorte, substantivo feminino de força invisível, que se atribui ao rumo, ao destino. Minha vida, que sorte boa.

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1: Ei, desculpa, ignora,
0: Raíssa Rodada, Vaqueiro Também Ama.

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0: Yasmin Santos, a dor desse amor, se eu não te amasse tanto assim. 96.1, tá na boa, tá feliz. Alô, Nelson Filho, o maluquinho, tá lá ouvindo a nossa programação, mandando abraço especial pra gatinha lá de Guararema. Bar do Gatinho, alô, Nelson. É, rapaz, o homem deve estar descansando agora. Alô, Chiquinho Chocolate, o irmão do Bigodinho. Alô, Bigode. Alô, Chiquinho. Abração pra vocês. Brigadaço.
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0: Vamos dar um giro na nossa previsione del tempo. De vez em quando eu mento. É. Ataco aqui como espanhol. Itabuna, sol com poucas nuvens e céu limpo. Sem previsão de chuva significativa, hein? Mínima 17, a máxima de 30.

31. Ilhéus, sol e aumento de nuvens com possibilidade leve de aberturas e curtos períodos nublados. Mínima de 22 e a máxima de 25 a 28 graus. Coaraci, céu claro e sol durante todo o período sem chuvas. Mínima de 16 e a máxima de 34 graus. Salvador, variação de nebulosidade com sol entre nuvens e possibilidade de chuvas rápidas e isoladas, principalmente pela manhã. A temperatura mínima de 22 e a máxima de 28 graus. Previsão do tempo aqui para Itabuna, Guaraci, Ilhéus e a nossa capital baiana. Também na nossa sintonia, Lodema, Novos Quatro, os motoristas de aplicativo em peso ouvindo a gente, o Felipe, o Jefton, é isso, o Dema, o Márcio Cafu, o Rei do Dominó, Ritinho Araújo, Nova Ferradas, ouvindo a gente também, Hermógenes Júnior, Crediário Oliveira, ele e a Lu, hoje é dia do corre, né? É o dia do sextou, é dia de correr atrás, Rita Cardoso, Itapé, Paulista do Bala, em Itajuípe. Você tá onde, hein? Dá aquele salve no WhatsApp, boa, 991799601. É a rádio dos grandes encontros musicais. Alexandre Pires e Léo Santana. O pagodinho com pagodão. E a música, Boteco Terapia.

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0: Tá na boa, tá feliz demais. Calcinha Preta, tortura! Aqui na Rede Boa de Comunicação, a que mais cresce na Bahia. Pequeno intervalo, voltamos já. 2h52.
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2: Agora 12h54 é música e informação o tempo todo aqui na Rede Boa de Comunicação. A Bahia registrou um avanço expressivo nos casos prováveis de chikungunya em 2026. Até o dia 13 de agosto, mais de 7,5 mil ocorrências haviam sido notificadas no estado, representando um aumento de quase 287% em comparação com o mesmo período do ano passado, quando o número estava abaixo de 2 mil casos. A doença foi a arbovirose que apresentou maior crescimento entre as registradas na Bahia neste ano. Segundo os dados, 181 municípios baianos notificaram casos de chikungunya e uma morte relacionada à doença foi confirmada. Entre os municípios com maior número de ocorrências está Alagoinhas, que já ultrapassou 2,2 mil notificações. Muritiba aparece na sequência com 780 casos. Rio Real com mais 720 ocorrências. A doença, né, transmitida pelo mosquito Aedes aegypti, pode causar febre alta, dores intensas nas articulações e nos músculos, dor de cabeça e manchas avermelhadas na pele. Em alguns casos, as dores articulares podem persistir por semanas ou até meses. Portanto, a medida fundamental é impedir a reprodução do mosquito e, consequentemente, diminuir a circulação da doença. Portanto, eliminando recipientes e outros pontos que possam acumular água parada. Toma cuidado, hein? Já dê uma olhada aí no teu quintal, nas tuas plantas. Tem alguma água parada aí? Avisa pra maninha, avisa pra pai que tem água parada no fundo do quintal. Vai lá e faz o teu serviço também, gurizada.
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Rede Yes. Estamos de volta aqui no nosso Super Tarde da Rede Boa de Comunicação, a que mais cresce na Bahia. Mandar um forte abraço pra galera que tá aí no TX, né? A galera tá trabalhando, né? Os motoristas de aplicativo, TX, caminhoneiros, representantes comerciais, galera das ambulâncias. Alô, Juninho Costa, tá sempre atento e operante. A galera do SAMU, meu amigo Jorge Selma. Alô, meu amigo também. Sérgio Augusto, grande abraço, meu irmão. 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Agora tem Natanzinho Lima. Até quando, hein? 3 e 4. Tá na boa? Tá feliz?

0: 96.1. Amo você. Lauana Prado, cada volta é um recomeço, lembra dessa? Fernandinha, Frio da Solidão. Uma super sequência pra você no seu sexto. Seu desejo, Natanzinho Lima. Chumbo Trocado. Você
1: já conhece.
0: Alô, Maria Cristina, Jardim Grapiona. Alô, Tia Jó. Na sequência tem Chapeludo.

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1: Hoje é no 50, meu filho.
0: 50.
1: Prepara. 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
2: Você pensou que ia me trair e ficar só por isso.
1: Se enganou.

0: Tá na boa, tá feliz demais. Chitãozinho e Chororó, de Paulo e Paulino, Estrelinha. Aqui na Boa FM, Rede Boa de Comunicação, a que mais cresce na Bahia. Forte abraço pra galera de Ibicaraí, turminha boa aí, ouvindo o som da Rede Boa de Comunicação. 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Então, boa sorte. Todo mundo se mandando para lá. 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
0: Otaviano, lembra dele? Otaviano Costa, Dança dos Famosos. Globo confirma furo de Flávio Rico do portal Léo Dias. Esse Léo Dias é danadinho, hein, rapaz? Pois é. A tela do Domingão com o Hulk ganhará um reforço de peso e muita emoção nesse final de semana. Na manhã desta sexta-feira, a Globo oficializou a entrada de Otaviano Costa no elenco da Dança dos Famosos 2026, confirmando a informação que já havia sido adiantada pelo portal Léo Dias. O anúncio celebrado nas redes sociais do artista marca o seu aguardado retorno à emissora carioca após 7 anos longe dos estúdios da família Marinho. Ele vai mostrar que é um artista completo e cheio de ritmo. O nosso máscara do Lip Sync está confirmado na nova temporada da Dança dos Famosos. A estreia acontece no próximo domingão. Otaviano, eu gosto dele, ótimo apresentador, cara irreverente, engraçado. Pois é, rapaz. O desafio de pista de dança chega em um momento profundamente simbólico para o apresentador. Em julho, Otaviano completou 2 anos de uma cirurgia cardíaca de emergência, data que ele mesmo define como o dia do seu renascimento. Agora, com a saúde em dia, após recentes exames de rotina, ele se prepara para testar seus limites e o seu gingado em rede nacional. A lista completa dos competidores que vão disputar o troféu desse ano será revelado pelo Luciano Huck no próximo domingo. Até o momento, tem Otaviano. A Globo já havia confirmado os nomes da apresentadora Ticiane Pinheiro. Lembra dela lá do Roberto Justo e tal? Prometeu sair da zona de conforto e do ator Breno Ferreira, que conhecido por seus papéis Que Ama Cuida e na série Jogada de Risco. Ambos adiantados pela colunista Carla Bittencourt. Portanto, nosso queridaço Otaviano Costa de volta na telinha do Plim Plim. Na Dança dos Famosos. Eu confesso profundamente que eu estou ansioso também pela convocação do meu amigo Cláudio Rosendo. Aê! É, Cláudio Roseno pode participar da Dança dos Famosos. Esses dias eu vi ele ensaiando com a Dudinha aqui fora. Uma corridinha aqui, negócio da plaquinha lá, o feijão fecha. Aí no final, né, no final do vídeo que foi editado, claro, ele faz uma dança e a Duda gostou. A Duda aprovou. Ah, sim, a Fernanda tá dizendo que quem corta, quem deleta é a Duda. Ah, tá bom. Beleza, então. A Duda, né? Pois é, a Duda também tá treinando o nosso querido Cláudio Roseno pra Dança dos Famosos. Tomara que ele seja escolhido. Fica a torcida. De propósito, mesmo se o mundo acabar, ó, daqui a pouquinho tem a resenha do Se Liga da Ideia, hein? Já preparou a tua resenha? Manda teu áudio.
2: Escuta aí, ó.

0: Esse é o cara, né, velho? Belo Oiá, aqui na nossa programação, no clima do sexto da 96.
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4: Adolescente apreendida por suspeita de envolvimento da morte de colombiana. Uma adolescente de 16 anos investigada por suposta participação no homicídio da colombiana Ana Zeynep Martinez Morales, de 28 anos, foi apreendida na manhã desta quinta-feira no bairro Pedro Jerônimo, em Itabuna. A medida foi determinada pela justiça, que decretou a internação provisória da jovem. Segundo as investigações, Ana Zeynep desapareceu no dia 6 de julho e foi encontrada morta 2 dias depois, em 8 de julho, em uma via pública do mesmo bairro. A polícia aponta que o assassinato teria ocorrido dentro de um imóvel antes de o corpo ser retirado do local e abandonado, enrolado em um colchão. A adolescente é investigada por envolvimento em diferentes momentos relacionados ao crime, conforme os elementos reunidos pela polícia. Ela teria participado de ações anteriores e posteriores ao homicídio, incluindo procedimentos ligados à ocultação do corpo e à tentativa de eliminar vestígios. Para chegar à medida de internação, a investigação reuniu depoimentos, imagens de câmeras de segurança, exames periciais e outros elementos que, segundo a polícia, indicam a possível participação da adolescente na dinâmica do crime. Outro investigado no caso, Leandro Pereira da Silva, de 28 anos, que mantinha um relacionamento com a adolescente, também foi morto dias depois. Ele foi assassinado em 9 de julho no bairro Maria Pinheiro. A principal linha investigativa aponta que Leandro teria sido executado por integrantes do mesmo grupo criminoso ao qual estaria ligado. 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
4: Opa, estamos de volta no nosso Super Tarde aqui na Rede Boa de Comunicação, que mais cresce na Bahia. 991-79-9601 para você interagir com a gente. Daqui a pouquinho começa o Se Ligue na Ideia e aí vai começar aquela hora da zoeira, né? Luan Santana, erro planejado, participação de Henrique Juliano. Tá na boa, tá feliz, aumenta o som.

0: Sorriso Maroto, Ferrugem, Grupo Benza Deus, Perdas e Danos, aqui na Rede Boa de Comunicação, a que mais cresce na Bahia. 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Já vai preparando o teu áudio aí, 99199. Quase dava meu telefone no ar aqui. Volta meu com o fone, começa com um cara de 9 ali, né, também. 991799601, 991799601. Manda teu áudio, já já tem um Se Ligue na Ideia, aquela resenha bacana. Ai! Que você adora, né, velho?
1: Mande Aldo, mande Aldo.
0: Já já, hein? Pra você zoar teu amigão, zoar tua amiguinha. Play na máquina. A gente não para.
2: Vai começar a rochadeira do Cadê?
0: Camisa 10, camisa 10. Natanzinho Lima, pendências. 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

0: 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Daqui a pouquinho tem um Se Ligue na Ideia, já vai mandando o teu áudio aí, já comecei a receber alguns aqui, alguns áudios de Ricardo Paulista, Atamires Gomes está aqui agradecendo o nosso querido Felipe Mulheque, motorista de aplicativo.
1: Ai!
0: Bom dia, Felipe. Devolveu a Mini, né? É, a Tamires fez uma corrida, esqueceu a Mini, né? A bonequinha da filhota. Aí o Felipe foi lá devolver, né? Parabéns ao Felipe aí, parabéns aos motoristas de aplicativos honestos, leais, né? A Tamires só ficou preocupada no caso do, né, dele, da Zâmbia, Silmar. Eu quero saber da Zâmbia o seguinte, o Zâmbia, manda aí no Se Ligue na Ideia um áudio. Se você já brincou com esse brinquedo aí da Tamires, né? Da filhota da Tamires. A Mini. Que o brinquedo ficou desaparecido durante algum período. Um período de tempo. De repente estava aí na Mangabinha, né? A gente não estava sabendo. Agora 4h31, Guilherme Benuto, Ana Castela e Adriano Hood. Duas, três.
2: Guilherme Benuto, Ana Castela
3: e Adriano Hood.
2: Como assim, ó?

0: 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Se liga na ideia e manda o teu recado. Mas na moral, viu?
1: A partir de agora, dispara teu áudio 991-799-6601. Tá começando o Se Ligue na Ideia. Já sabe, manda áudio.
2: Manda áudio.
1: Zoando o teu amigão. É o quê, mano?
3: Eu vou... Rapaz. Olha, é o seguinte, rapaz. Câmbio e desligo.
1: Aí. Mal falou, já desligou, né, cara? Começando com ele, rapaz. DJ Ricardo Leal, o homem da Summer.
4: Bebetão, meu brother, tamo por cabo. E lembrando que hoje tem caranguejo a partir das 18 horas. E quem quiser comprar a corda de caranguejo também tem a corda de caranguejo. Além dele já preparado com piranha e vinagrete, tem ele. Se ligue na ideia, na corda. Fica, ó, se ligue na ideia, Bebetão. A galera que me prometeu a cerveja pra o dia 5, meu aniversário. Se ligue na ideia. Vou mandar um vídeo pra você aí, Bebetão, porque Adriano do Coliseu, um dos patrocinadores do evento, Coliseu Eventos, já mandou a carne, viu, Bebetão? Vou mandar o vídeo pra você aí, só pra você, só olhar, viu? E espero que você venha também dia 5, né?
1: Dia 5 de setembro,
4: Bebetão. Vamos estar aqui comemorando mais uma alvorada. Se ligue na ideia, rapaz. Viu? Tem um motorista de trator aí que eu tô de olho nele.
1: É
4: um barbudinho. Tô de olho nesse motorista aí, Bebetão.
1: Daqui a pouco o Ricardo manda a réplica aí, viu? Valeu, é o seu xará, né? Quem tá mandando abraço pra você, o meu amigo Léo K, disse que é pra você, Ricardo, não esquecer de levar a bainha da espada. É, já que você faz parte do grupo Espadachim, ele tá te lembrando. Paulista!
5: Boa tarde, Bebeto, tá na boa, tá feliz, Paulista do bar. O homem disse que quer uma música do Capricho aí.
1: Ah, é?
5: Companhia do Capricho. Esse é o Zé Carlos que dança na boquinha da garrafa.
1: Ih, rapaz.
5: Se quiser contratar o pedreiro, tá disponível, viu?
1: Olha aí.

0: capricho.
1: Esse é o Zé Carlos que dança na boquinha da garrafa.
0: Ih, rapaz.
1: Se quiser contratar o pedreiro, tá disponível, viu?
0: Olha aí. Mandou um vídeo aqui do pedreiro. Deixa eu ver se eu consigo abrir aqui. É, tá aqui,
2: ó. Que música você quer, Zé Carlos? Pra dançar aí, ó, na obra?
0: Olha aí.
2: Jogando duro aí, ó. Companhia do capricho, Zé Carlos?
3: É.
2: Aí, ó, Bebeto. Zé Carlos jogando duro aí, ó, o pedreiro aí, ó.
0: Olha
2: se
0: aí.
2: Quiser contratar, ó.
0: Rapaz.
2: Tá jogando duro aí, ó.
0: O cabra é bom, hein?
2: Vamos ter uma música companhia de quê?
3: Capricho.
2: Capricho.
0: O cara tá jogando duro na obra lá, rapaz. Tapando a janela, né? Aparentemente é uma janela que ele tá tapando lá, fazendo a parede. 991-799-6601. Se liga na ideia. O primo. O primo do Fonê, rapaz.
4: Tá aí.
0: Eu não entendi nada até agora, mas eu vou deixar. Dia de sexta-feira. Agora ele melhorou. Não quer gastar, o primo dele não quer gastar dinheiro. Rapaz, o cara disse que sexta-feira é dia de tomar uma, Bebeto. E ele falou, não entendi nada. E no final, na hora de falar tomar uma, ele acertou. Eu vou dizer, meu filho. A tal da cerveja faz milagres, hein? Luciana Dias, Califórnia. Fala, Lu.
5: Boa tarde, Bebetão. Aqui é Luciana.
0: Beleza.
5: Jardim América. Tudo bom?
0: Tudo massa.
5: Manda um abraço aí pra minha mãe aí na rua do São Leopoldo, em Califórnia. Maria José.
0: Alô, Maria José. Tá lá ouvindo a nossa programação também. Valeu. Obrigadaço pela sintonia. Todo mundo, hein? E você canta, conta piada, imita alguém, manda pra gente o nosso Se Ligue na ideia aí, a tua participação.
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7: Boa tarde, Bebetinho. Tô na bota feliz e assim se diz, colada na programação da Boa FM.
0: Ô, valeu, Tati. Brigadaço pelo carinho da sintonia, turminha boa aí do São Lourenço. Alô, meu querido Jacarives. Tá lá ouvindo a gente, Jacarives. Silmarinha também tá ouvindo a gente aí. Grande abraço. É, Teté. Alô, Washington, Zé Carlos. Cadê o Juleza, rapaz? O Juleza tá sumido, viu? Cadê o Juleza, rapaz? Tá sumido. 991-79-9601, vamos lá, participação da galera. Olha quem apareceu aqui. Um dos componentes do Espadachim Samurai.
8: Ai!
0: Talvez o líder do grupo. Xuca, show! Cadê o Xuca, bem? Só ouvi a sombra aqui, agora sim apareceu. Play na máquina.
9: Aqui na Oliveira, eu tô feliz, porque eu tô na boa, papai. Ah. Deixa eu lhe falar, você tocou no assunto aí de espadachim. Hoje o nosso amigo da outra rádio aí postou uma foto, papai, com espada na mão. Ele saiu do armário, Bebetinho. Ele agora confirmou espadachim, viu? Ele é mais ousado que ele postou logo uma foto com espada na mão. Tchan, tchan, tchan. Tá na boa, tá feliz. Bebeto Oliveira.
0: É, Léo K falou, e aí, Bebeto, vamos acabar com esse grupo agora. Boa tarde, Bebetão, quem é, pai? Alisson Duarte, grande Alisson. É, cadê o Alisson aqui, pai? Tá aparecendo um deputado também, hein? Tá imitando o Mojão, hein? Ah, homem dos consórcios. Valeu. Tune e Johnny.
10: Boa tarde, Bebeto. Bebeto, se liga na ideia, Bebeto. Jones aqui falou, se ganhar o ingresso para se curtir Homem-Aranha.
0: Sim.
10: Ele falou que vai mais Zâmbia, os dois agarradinhos. Valeu, Bebeto. Se liga na ideia, Bebeto.
0: Olha aí. Já pensou, rapaz, o Johnny assistindo o Homem-Aranha com Zâmbia? O Wellington, lá do Cival Bobeira. Fala, Wellington.
11: Boa tarde, Bebeto. Tô por cá, vou só na tocaia. Se liga na ideia. Seu amigo Rubão da Tarrafa falou que já voltou da Lapa. E já botou lá um bilhetinho lá pro Flamengo não ser campeão de nada esse ano.

0: viu? Ficar só no cheirinho. Se ligue na ideia.
1: Mas Rubão, rapaz, Rubão foi na Lapa pra fazer promessa pro Flamengo não ganhar, hein? Sei não, o Palmeiras tá dando moda e a gente tá chegando. Pra matar saudades, companhia do Capricho. Alô, Pido Bar!
2: E Bahia Gravações.
1: Alô, Pido Bar! Alô, Wilson Sapateiro. Alô.

0: Gustavo Lima, Retrovisor, música linda. 96.1, tá na boa, tá feliz, ótima tarde pra você que tá aí ouvindo o som da Rede Boa de Comunicação, a que mais cresce na Bahia. 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Tamo de volta, né? O nosso Se Ligue na Ideia.
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0: Já manda teu áudio. Olha aí, rapaz. Meu amigo Léo K deu uma rodada na cidade e descobriu um dançarino.
2: Bebetão, boa tarde, meu irmão. Rapaz, vim buscar meu carro aqui no Chuca Show, Lava Jato.
0: Sim.
2: O homem com a mangueira na mão descendo até o chão.
0: Rapaz.
2: É brincadeira, papai. Ele agora voltou. O homem com a mangueira na mão descendo até o chão. É brincadeira. O homem com a mangueira na mão descendo até o chão. É brincadeira, papai.
0: Rapaz.
2: Ele agora voltou ativa de novo, viu? Viu? Com o Companhia do Capricho cantando.
0: Rapaz, ele aguentou ouvir o som do Companhia do Capricho e desceu até o chão.
2: Eita, mania! Danada!
0: Rapaz! Alô, Márcio Costa, Márcio Cafives, tá lá ouvindo a gente também. Valeu, Marcinho! Grande abraço, tá na boa, tá feliz, quem é por aí?
3: Fala, Bebeto! Boa tarde, Bebeto Oliveira, um beijo na alma!
0: Olha aí, velho!
3: É isso aí, Bebeto, sextou, hein? Falando aqui que tá na boa, tá feliz! Eu tô aqui direto da oficina do Calango, e eu tô falando pra ele,
0: alô,
3: viu?
0: Alô, Calango!
3: O Calango, quando entra, esquenta o chão, levanta o rabo! Tamo junto, Bebeto!
0: Rapaz, o cara, deu moral pro cara da oficina, é esse? Aí chega no finalzinho do áudio.
3: Viu que o Calango, quando entra, esquenta o chão, levanta o rabo. Tamo junto, Bebeto.
4: Ai, pai, para.
0: Rapaz, é coisa, velho. Play na máquina.
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0: Alô, Vetinha Gama, tá lá com a galera toda, o Benício Cabeleireiro, a Beth também, a Nilda Santos, Gabriel, Guilherme, Daniel, Zé Mota, Lurdinha, Adriel. Valeu, Vetinha, abração pra galera de Itajuípe, ao som da Rede Boa de Comunicação.
5: Boa tarde, bebê.
0: Boa tarde.
5: O Natanzinho já deu as caras aí, bebê.
0: Natanzinho.
5: Mas não é Natanzinho não, né? Natanzinho que dança em qualquer canto, dentro do mato, na rua.
0: Ah, é, pai. 991-799601 é o nosso Se Ligue na Ideia e a tua participação aqui na Rede Boa de Comunicação, a que mais cresce na Bahia. Manda teu áudio, Grupo Menos é Mais. Brinda aí.

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Ótimo finalzinho de tarde. Daqui a pouquinho tem Modão da Boa. E você fazendo o teu pedido musical pelo 99179-9601, tá? Ah, cadê? Ah, sim, tá bom. Vetinha pediu Saga de um Vaqueiro. Já, já, né? No Modão. Um musicão, hein? Grande pra caramba. Tem que tocar logo, senão esquece. Vanilza Dias, também tá ligadinha, valeu. Valeu, Vanilza, a turminha boa aí da Urbis 4, Jorge Amado, Roça do Povo, meu amigo Codó Lima, tá lá ouvindo a gente sempre, Sandoval do Bigode, galera que tá curtindo a gente. Alô, Weldon Ureia, grande abraço. É, meu amigo Rafa, o esfoliado da Nutrilife. Que mais, velho? Gil Adilson, Adilson da Granja, grande abraço, Adilson. A Marina, a Eulda lá no Santo Antônio, Bill Nunes, lá no Jardim Pambera, o Max, o Marcos, o Breno, os instrutores de autoescola aí, né, velho? É, vou dizer, vou emitir um comentário aqui sobre a autoescola, rapaz, na minha opinião, né? O cara vai pra autoescola, né? Já não aprende 100%, mas toma aula, já vai ficando mais habilidoso. Imagina sem autoescola como é que vai ficar esse trânsito aí. Complicado. Jamile, Elisângela, Jaeli e o Flávio do Lava Jato, ô, velho. Dá um desconto pro Ney aí, velho. Ney é gente boa. Seu vizinho aí. Tá bom?

seu vizinho aí. Tá bom? Valeu! O Super Tarde ficando por aqui, pela 96.1 de volta. Amanhã, sabadão, segunda-feira, 14h. Assim também como Se Ligue na Ideia. 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Valeu!

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0: 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Agora 5:06, tá começando mais um Modão da Boa. E você solicitando a tua música pelo 991799601, nosso WhatsApp Boa.
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0: 991799601 e pede o seu sertanejão clássico. Seu bregão das antigas no oferecimento, claro. 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Também quem tá colado com a gente. Hein? Atenção, hein? Proprietário de fazenda em Itacaré está contratando trabalhador rural com referência. É necessário ter experiência em ordenha de leite, manejo de cacau e outras atividades rurais, além de saber operar motosserra e roçadeira. Procura-se pessoa com aproximadamente 35 anos, responsável, experiente e comprometido. Preferência por casal. Se você tem experiência e procura uma oportunidade de trabalho, em Itacaré, aquele lugar maravilhoso, hein? 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Alô, Wilson Sapateiro, lá no Fátima, tá ouvindo a gente, mandou áudio agora. Fala, Wilson.
2: Bebeto, meu parceiro, cheguei pra Modão da Boa aí. Hoje eu vou de Amado Batista, de novo, que eu tô apaixonado. Vitamina e cura, Bebeto. Tô ligado, viu? Manda um alô pra Pia, que Pia tá com som alto lá, viu? Dançando lá, viu?
0: É mais um que tá dançando, né? Alô, Pi! Aguinaldo Jorge Amado também tá ouvindo a gente. Fala, Gui.
3: Boa tarde, Bebeto. Quem fala aqui na hora que eu já chamar. Bebeto, hoje eu gostaria de ouvir o Modão da Boa, Valdir Ramos. Você merece. Fiz pra minha esposa, fiz pra Banzé e Rita aí no Ribeirão Seco. Meu compadre Leão, meu compadre Rita também no Ribeirão Seco. Zé Baixinho e família aí no Ribeirão Seco. Vai lá do Jaciara e família, Ribeirão dos Cachorros, marcando caminhão no centro comercial. Vai pra você e todos os ouvintes. Tá na boa, tá feliz. É assim que se diz.
0: Valeu, 991-799-601, Maria Demilde, Salobrinho, fala, Demi.
4: Boa tarde, Bebeto. Bebeto, se possível, toca Chitãozinho, Xeroró no Modão da Boa. Rancho Fundo. Tá na boa, tô feliz, é assim que se diz. Um abraço.
0: Valeu, Demilde, forte abraço pra toda a galera aí de Salobrinho, Banco da Vitória, galera curtindo a gente. Adeildo Camamu.
5: Ê, Bebeto Oliveira, viu? Eu quero ouvir o Forrozão Sela Rasgada, viu? Pra todo o Brasil! Ô Bebeto, se possível, eu gostaria que você tocasse aí no Modão da Boa hoje pra mim, Sela Rasgada. É... essa música é bonita demais, Civilização. Eu vou te oferecer especialmente pra minha filhota que tá aqui, Maria Anitta, meu neto Alisson, Ícaro, minha filha Aline, minha esposa Dona Maria, pra toda a minha galera aqui do sítio, e dizer, né, Bebeto, tá na boa, tá feliz, Bebeto. Toca aí, Bebeto, toca. Essa Civilização, homem. Tá na boa, tá feliz, Bebeto.
0: Valeu, Adeildo. Cadê, rapaz? Lucas Gabriel, Bebeto. Toca Reginaldo Rossi do Modão. Garçom, meu nome é Lucas Gabriel da Mangabinha. Tá lá ouvindo a gente também. Alô, Louro.
6: Bebeto, Modão, que vem Márcio Zé. Márcio Zé, marca de batom, Bebeto. Márcio Zé. Esquece não, passa Márcio Zé aí. Me abraço no ouro. E Márcio Zé, esquece não. Valeu, tchau. Bebeto, abraço você.
0: Valeu, Louro. Obrigado pelo carinho da sintonia. Val Prates também tá ligadinha. Já já a gente ouve o áudio da Val. A gente começa assim. Alô, Neandra Pina. Tá sempre ouvindo a gente. Fatos em pauta. Sempre bem informada. Ô garçom, ó.
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0: Paixão. Essa é linda, irmão. Obrigado pelo carinho. Tamo junto. Mais um do Paulinho.
1: Tá na boa, tá feliz. Estamos apresentando o nosso Modão da Boa aqui na Rede Boa de Comunicação, a que mais cresce na Bahia. Forte abraço pra galera de Ilhéus, a galera de Quaraci, São José da Vitória. Tá todo mundo ouvindo a gente. Também a galera de Ibicaraí, valeu, gente. Obrigado pela imensa audiência aí. 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Feijão Fest, música, alegria, gente bonita e aquela energia que só o Feijão Fest tem. Tá bom? A Eliane tá lá acompanhando a nossa programação também. Tá lá ligadinha. Fala, Eliane. Cadê? Por aí na máquina.
2: Boa tarde, bebê.
1: Boa tarde. Eu
2: gostaria de ouvir uma música de Banda Sem Pareia.
1: Banda Sem Pareia.
2: Ofereço para todos meus amigos. Ofereço para todos aí da rádio.
1: Valeu, Anne, Fazenda Bela Vista. Marcos do Chapéu de Palha, fala, Marcão.
3: Boa tarde, Bebeto das Oliveiras. Beleza. Boa tarde com Jesus.
1: Amém.
3: Aqui quem está falando é Marcão da Meta.
1: Marcão da Meta.
3: Eu queria que você mandasse um abraço aí pro rapaz chamado Zé Carlos, né? Conhecido como Tartaruga Tuxi.
1: Alô,
3: e
1: Zé
3: o Gaso Pé de Cana que tá aqui, né?
1: Ih, rapaz.
3: E mandar ali pra seu BA ali.
1: Ah.
3: Um forte abraço pro Vé BA.
1: Vé BA.
3: Que parece um urso panda. Né? E mandar pra minha esposa Marta Preguiçosa, que já tá ali no pé da televisão.
1: Rapaz.
3: Vamos que vamos. E outra, e nós queremos ouvir Asas Livres aí, viu? As velhas de Asas Livres. E nós estamos aqui no Dominó e tomando uma cerveja de licor.
1: Olha aí.
3: Hoje, rapaz, é nosso dia.
1: Olha aí, Marcos do Chapéu de Palha. O cara tá tomando a geladinha, tomando licor. E mandou um abraço pra esposa dele, que é preguiçosa. Ela tá na televisão lá assistindo novela. Esse vai dormir no sofá, pode ter certeza. Gilbertão, fala, Gilberto!
4: Ô, garçom! Bebeto Oliveira, boa tarde pro cara Gilberto Oliveira, que é a Petrotal conectado com o CFM. 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Bebeto, o palco do momento hoje, eu gostaria de ouvir aí Vida de Viajante, com os saudosos. Gonzague, Gonzagão e Gonzaguinha.
1: Musicaço, hein?
4: Viajante.
1: Musicaço.
4: Beleza? Tô na escuta, hein? E olha o alô pra turma lá de Salvador, hein? É, família só com a ligação e a turma do Tapete Preto também. Valeu?
1: Valeu.
4: Boa audiência.
1: Valeu, queridão. Val Prates.
5: Tá bom, que ele tá completamente descarregado. É, a capa do Viajante com... Pra mim, pra você, eu ofereço pra você e pra todos os ouvintes que estão assistindo. E Pabinho dos Limão aí na Roça do Povo, viu? Desculpa aí eu repetir o áudio, que é pra mim testar se foi.
1: Ah, tem que ter o teste. 5h31. A Vida do Viajante, Luiz Gonzaga. Daqui a pouquinho, 6 da tarde, Esporte da Boa com Marcelo Santos, Tony Babos, Roberto Nunes e Orlando da Hora.

0: Tá na boa, tá feliz demais. Devinho Novaes, Fila do Pão. 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
1: Zezinho Delícia. Alô, Foguinho. Lúcio Santa Cruz.
0: 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Alô, Ritinha Araújo, tá lá em Nova Ferradas ouvindo a gente. Essa música é pra você esperar o Carlos, o preto, o baixinho chegar. A brincar com o Pitbull. Valeu, gente. Eu volto no domingo, 8 da manhã, tá? Amanhã tô de folga. Vem aí, Esporte da Lua. Marcelo Santos, Roberto Nunes, Orlando da Hora e o Tony Brabo. Alô, Hermógenes Júnior. Abração pra toda a família aí, da Val Prates ouvindo a gente também. Valeu, alô, Manuel. Alô, Jorge! Grande abraço, Jorge!

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São 18 horas e mais 4 minutos da Bahia, 18:04. Estamos chegando a partir de agora, né, com o Esporte da Boa pela sua Rede Boa de Comunicação. Digo sempre, a rádio que mais cresce no estado. Por quê? Aí pergunta, mas por quê, Marcelo? Porque estamos ali em Barreiras, estamos em Alagoinhas, estamos em Irecê, Xique-Xique, Mato de Deus, Itabuna, toda a região, é claro, e vem aí mais duas boas para você, hein? Eunápolis e também na cidade de Ilhéus. É por isso que eu digo que a Rede Boa de Comunicação é a rádio que mais cresce do estado, porque aquilo que você fala, olha, inclusive, um abraço ao nosso querido Rivão Mesquita, né, já nos mandando aqui a pesquisa de julho. A Rede Boa de Comunicação, a Boa FM de Itabuna, disparada, hein? Disparada, colocando mais de 12 pontos na frente da segunda colocada. Dá pra você, meu filho? Aliás, 12 pontos o quê? Eu sou ruim de conta. 42 pra 11 é o quê? 10? Ou 9, né? 9. 9 pontos na frente. 9 pontos na frente da segunda colocada. Dá pra você ou não? É por isso que eu digo, hein? Que a Rede Boa de Comunicação, Rádio Boa FM de Itabuna, é a rádio que mais cresce no estado. E no domingo, a Boa FM de Itabuna estará ali na cidade de Aurelino Leal. Quero mandar um abraço aí ao nosso querido, que também é comunicador, o homem lá do Baitaba News, lá do Baitaba News, nosso querido Jackson Cristiano, radialista, não é? Que estará lá recebendo a equipe de esporte da sua Boa FM. Então, um abraço, grande Jaquinho, obrigado aí pelo carinho da audiência e toda a equipe aí em Ubaitaba, porém.

0: O jogo será na cidade de Aurelino Leal. Então, um abraço aí, nosso querido Jackson Cristiano. Então, domingo tem a transmissão da abertura aí para Itabuna, para Aurelino Leal, do Campeonato Intermunicipal de Futebol Itabuna e Aurelino Leal. Aurelino Leal e Itabuna, a disputa aí iniciando no Campeonato Intermunicipal. E já já tudo com relação à seleção itabunense que treina hoje, daqui a pouquinho, lá no campo do Los Pampas, e também seleção adversária, que é a seleção de Aurelino Leal. E hoje eu tive contato com o K9, mandou um abraço aí e tava dando risada aí com os comentários do Orlando da Hora. Esse K9 falou o seguinte: olha, fala Orlando que eu vou marcar 2 gols pra ele e vou correr pra cabine e fazer realmente aqui, ó, é pra você, Orlando. Pô, daqui a pouco ele vai dar a resposta, viu seu Caio aí de Itapé, atacante lá aí da seleção de Aurelino Leal.
1: Caim, é grande. Cheguei agora, tem 10 minutos, cheguei daí.
0: De Itapé.
1: De Itapé.
0: Ele não, já tá lá no. Tá em Aurelino Leal.
1: Tá em Aurelino Leal.
0: É, que eu fiz coletivo.
1: De manhã eu ia mandar mensagem pra ele pra saber se ele já tava lá, que eu lembrei que ele tá todo dia me respondendo agora.
0: Ele falou: ó, Marcelo, avisa.
1: Eu assim, comprei um requeijãozinho.
0: Ele falou assim:
1: passei na padaria, peguei 2 sacos de bolacha. De coco e
0: Itapé, da Itapé.
1: Ele
0: falou assim,
1: os caminhos.
0: Ele falou assim: avisa Orlando que eu vou marcar 2 gols domingo. Um pra mamãe e outro pra ele.
1: Esse é uma figura. Valeu,
0: rapaz, é uma figura,
1: esse eu acredito, esse é.
0: Grande
1: é
0: Caio.
1: De primeira qualidade.
0: Teve base, né, Orlando?
1: Ah, muito.
0: Teve base.
1: Jogador de muito potencial. Eu queria aproveitar pra mandar um abraço também pra os familiares de Hugo. Hugo 10.
0: Beleza.
1: Então, um abraço aí,
0: Guararema. Tá em Tapetinho.
1: Eu lembro. Já quebrou aqui o protocolo. Eu lembro do Caio no
0: Revela Brasil. Né?
1: Hugo fez um monte de gol com o Ratinho ano passado, isso, em Guararema.
0: Lembro dele, sim. E também do Caio. Né? O Caio, na idade dele, já era um moleque grandão, né? Realmente centroavante mesmo de área. Grandão. Era muito diferente, realmente. Então, um abraço aí. Grande Caio.
1: Junto com Berg, junto com Arthur Luz.
0: Arthur Luz.
1: Com seu Rafael Camargo. Mas graças a Deus, que Caio pibu, não era rapaz. Muito desse time, não. Com o seu Gabriel Cairo.
0: Que time, rapaz? Aquele pô, 95, 94, Cainan. 96. É Keinan, zagueiro também, né? 96,
1: Juan,
0: aqui,
1: Banco Raso.
0: Um atacante, 4.
1: Eu também,
0: muito boa, Marcelo, não. Você tá falando aí, eu tô lembrando aqui, não é? Aí tinha o Tampa também, zagueiro. Tinha o Thiago Barreto, rapaz. Que
1: o treinador dessa galera aí.
0: Deixa eu falar uma coisa pra você. Se fosse na época de hoje, tava todo mundo empregado.
1: Todo mundo era Série A do brasileiro.
0: Igual
1: meu Júnior, meus Júniors que eu fiz no Itabuna, todo mundo era seriado brasileiro.
0: Rapaz, que maravilha, era meu, velho. Foi na época de hoje.
1: Jogador pra entupir.
0: Tem uns que eu falo o seguinte: rapaz, você nasceu na época errada. Porque hoje tá mais fácil, né? Tá mais fácil hoje, Orlando?
1: Tá mais fácil demais, mas o problema é os ladrões.
0: É muito, rapaz, que quer só roubar e deixar o jogador em segundo plano. É complicado, hein? Olha quem tá aqui também, Marcelinho Miranda, disse: avisa também a Orlando que eu também fui craque.
1: Manda um texto aí, seu canalha.
0: Pra aqui, eu vou melhorar a dupla hoje, hein?
1: Só enrolando.
0: Igual Romário e Bebeto. Diz que é igual Romário e Bebeto, e você, ó.
1: Marcelo
0: Miranda.
1: O Marconi do que é com o Marcelinho. Brincadeira.
0: Aqui, mandou aqui agora, ó. Fotógrafo. A dupla, Romário e Bebeto.
1: Você é fotógrafo, Marcelinho.
0: Botou
1: baixa
0: aqui.
1: Bola.
0: Romário e Bebeto.
1: É baixa a bola, não bota assim.
0: Você é fotógrafo.
1: Quem não bota assim, Cristiano Ronaldo?
0: Deixa eu falar com o deputado. Falei com o deputado 3 vezes hoje, tá? Ah,
1: para aí, ô Marcelo Miranda.
0: Peço favor pra você mandar.
1: Agora, me diga uma coisa, o pai. É craque, não?
0: Craque.
1: Marcelinho.
0: Craque na força da expressão mesmo.
1: Craque,
0: talento.
1: Marcelinho, eu comprei também jogando, não é?
0: Crack.
1: Marcelinho é Marconi. Agora agora Marcelo Miranda. Ah, pera aí, Marcelinho.
0: Mentiroso, aqui. Mentiroso.
1: Aqui, ó.
0: Se ele vestiu.
1: Não, Crisinho,
0: aqui, Jean, da Safra Mais Nova, tá?
1: Jean.
0: Aqui, Marcelinho.
1: Marzoião, craque. Lula, bom jogador. Badon, muito bom jogador. Rivas, boníssimo também. Jogador. Du, zagueiro, de verdade.
0: É que tem o filho dele agora, né? O menino. Rapaz, que é zagueiro. Muito bom também. Muito bom também. Daqui a pouco você lembra o nome dele. Né?
1: Tem só 5 títulos de termo de esporte.
0: Exatamente, E não é esse cara todo grandão, altão, né? Grandão, mas um zagueiro que tem o tempo de bola.
1: Fantástico.
0: É verdade. Olha o que Marcelo botou aqui, Marcelo Miranda. Eu sou craque de bola, só que meu capitão, meu empresário é ruim. Meu capitão foi ruim, por isso que não tá no Flamengo hoje.
1: Eu fui seu empresário. Mas você não conseguia sair da saia do seu pai,
0: mamãe,
1: por causa do copo de litrinho da Brahma.
0: É, me deixa, viu, Marcelinho?
1: Descarado.
0: Olha, 18 e 10 na boa. Eu vou até ao estúdio avançado. Já viu aí? Já viu aí, né, seu Roberto, que o bicho tá pegando, hein? Forte abraço, boa noite.
2: Boa noite. Eu já tô vendo que hoje é sexta-feira mesmo, né?
0: Sextou, sextou.
2: É papo bom, descontraído, para fechar uma semana vitoriosa nossa, da nossa equipe, e já nos prepararmos para primeira jornada externa, né, Marcelo? Com um grau de responsabilidade muito grande, a única rádio a representar a seleção de Itabuna, então todo mundo vai estar ligado no som da gente. Vamos fazer o básico, nosso feijãozinho com arroz, para que cada dia mais a boa venha alcançar aí o lugar que é necessário dela, que a gente sabe que é uma rádio que a tendência é só crescer. Estamos na área. Se derrubar, quem vai bater o pênalti?
0: É, Orlando, que é o craque nosso.
2: Não.
0: Eu não sei bater pênalti, não.
2: Não. É Tony Barros. Tony.
0: Ah, isso aí não faz. Isso aí é zagueiro, já vi zagueiro.
3: Zagueiro.
0: Você
3: vai bater. Oh. É o quê, rapaz?
2: Você que vai bater, vou pegar a bola.
1: Deixa eu lhe dar uma informação aqui, primeira mão. Não falei nem com o chefe aqui ainda, mas vou vazar aqui pra você.
0: Olá.
1: Quinta-feira, após sair daqui do programa.
0: Quinta agora.
1: Inclusive.
0: Ontem.
1: Não, próxima quinta.
0: Ah, que vem.
1: Acabei de assinar um contrato aqui com o J. Age para ir gravar um programa com ele lá em Ilhéus.
0: Trairagem.
1: Vou levar meu amigo Marcelo Santos para rever o amigo J. Age.
0: Gente boa, né?
1: E lá vai ter outras pessoas participando que tiveram a honra de jogar comigo e vai lhe recomendar, deixa Orlando bater.
0: Aí, pronto.
1: Deixa da hora bater.
2: Você vai bater só o tiro de meta.
0: Tiro de meta?
1: Nunca perdi.
0: Não, mas não é zagueiro.
1: Aí é pra Caneludo.
0: Que bate lá.
1: Pra Ney Baiano. Pra esse povo aí.
2: Tá bom, vou ajudar. Bate o lateral.
0: É melhor.
2: Já tá
0: retado. Quem tá retado com você é o Cadu da JSG. Porque eu tava com ele hoje, mandei uma mensagem pra você, você não respondeu. Né? Eu
2: tava dormindo, rapaz. Você que é muito horário.
0: Mas olhou aqui. Aí olhou e falou assim: não, você vai falar agora com o nosso narrador aqui, tô ouvindo sempre, eu tô acompanhando domingo. Né? Fala com ele aqui e tal. Se você conseguir falar com ele agora, ele me falou assim: vou mandar pra ele um brinde lá pro clube dos amigos. Aí mandei boa tarde e tal, você não respondeu. Então, como Cadu domingo? Perdeu.
2: Mas ele já me deu brinde. Calma, a gente vai devagar. Me deu meu brinde.
0: Tá aqui, ó. Ele botou aqui, ó. Se ele responder, aqui, ó. Tá aqui, vou te mandar o print aí. Era. Tá então, pera aí. 3h46 era. Ele botou, estaria colado, Marcelo, tranquilo. E você não respondeu. Então perdeu aí. Não é? Só da verdinha, meu filho. Só da verdinha.
2: Papai precisa dormir.
0: Hein?
2: Papai precisa dormir um pouquinho,
0: tá vendo? Valeu, meu filho. Daqui a pouquinho você já retorna aí. São 18h13, olha, daqui a pouco a arbitragem já para domingo, o campeonato Interbairros. Quero agradecer aqui ao Petinha, que já enviou aqui a arbitragem para domingo, jogo decisivo. Lembrando que os jogos acontecem aqui na cidade de Itabuna e automaticamente aquele time que empatar vai para as penalidades, não é isso? Então, abraço aí, meu querido Petinha, já a arbitragem aqui do campeonato Interbairros. Também, doutor Andilei Nascimento, né? Um abraço aí, grande doutor. Botou aqui, você é um verdadeiro coringa, está no esporte, no jornalismo, enfim. Então, abraço, meu amigo, doutor Adilino Cimento, advogado. 18h14, agora sim, pegar aqui o boa noite dele, nosso querido Orlando da Hora, que vai estar na transmissão do próximo domingo, com fé em Deus, nos comentários aqui de Aurelino Leal e também a equipe de Itabuna. Alô, Orlando, forte abraço, boa noite.
1: Boa noite com as bênçãos e a glória de Deus.
0: Amém.
1: Boa noite, Roberto, boa noite, Marcelo, boa noite, Tony Babo. Boa noite, com muita felicidade mesmo, com muita gratidão a Deus. Eu que desde pequeno sempre disse que eu estava entre os filhos de Deus que ele mais amava. Esta semana eu tenho mais uma dívida acumulada para com Deus, para com nosso Senhor Jesus Cristo, que eu tenho que cada dia procurar ser um ser melhor. Tenho obrigação, as pessoas podem cobrar de mim, que eu tenho obrigação com Deus de eu ser uma pessoa melhor. Não quer dizer que eu sou abestalhado, mas ser uma pessoa muito melhor, ser um ser humano mais prestativo, porque Deus me escolheu. Me escolheu e está em Tapé hoje à tarde, visitando meus familiares, a quem eu quero aproveitar para mandar um beijo, que ela está lá ligada agora, já na boa. Minha tia Zefinha, fui levar minha irmã Cleinha para ficar com ela lá. E aproveitar para mandar um beijo para meus primos, Wesley, para Zeziel, para Gringa, minha prima, lá no todo o pessoal de Naelito aí, né? Tia Zefa, inclusive, é mãe de Kiko, que foi gerente de uma das fazendas de Naelito muitos anos, nosso querido Naelito, ex-prefeito de Tapé. E passei na casa de Rosalvo, de Marinalva, passei na casa de Tio Políbio, Tia Daí, passei na casa de Tia Nenê, do falecido Zé Leandro, fundou o Sindicato Rural de Tapé, pessoal com história linda, graças a Deus. Revi vários amigos, estive lá no morro, lá perto do postinho, lá visitando Arlindinho, Mundinha, que tudo foram amigos de infância. E estou muito feliz, o telefone tocou às 15 horas e a glória e a redenção de Deus prevaleceu. E aí, imediatamente toquei o telefone para Anselminho, da fábrica de bola ali, sim, da Freestyle de Santa Clara.
4: É lateral, né?
1: Era lateral e volante comigo. E mandei já apanhar os documentos, já avisei a Zé Mário lá em Nova Itabuna, já mandei pegar os documentos do lateral do melhor arco de Itabuna e talvez, quem sabe, da região Cacaueira. E com fé em Deus, o procedimento dele vai ser feito com a ajuda de muita gente, graças a Deus.
4: Graças a Deus.
1: Não tem um pai. Teve diversos pais e o Criador, nosso Deus. Não tem política, nem politicagem. Nós não vamos aceitar. Nem Rubens, nem eu, que tomei à frente com o Anselmo, e ninguém, nem Deus, é Deus. Todo mundo que participou, que ajudou, que foi lá visitar ele, que teve na regulação para ver como é que estava, todo mundo tem os seus méritos. E ele tem o voto dele. Voto dele, ele escolha votar em quem ele quiser. O voto é democrático. O favor que nós estamos fazendo por ele é por amor a ele, pelo que ele já fez por nós, não é por causa de um voto. Eu espero que os outros que têm familiar ou que é candidato também tenha essa mesma compostura que eu estou tendo aqui, estou exigindo, e Rubens exige isso também, tá?
4: São 18 horas e 19 minutos, na boa, 18 e 19, manda um abraço aqui, né, acompanhando o nosso Esporte da Boa, o doutor Thiago Leal, torcedor do Vasco da Gama, grande advogado, Thiago Leal, né, que inclusive fiquei sabendo que amanhã, né, estará completando aí mais um ano de advocacia, são 39, quase 40 anos de advocacia. Um abraço aí, grande advogado Thiago Leal, que é torcedor do Vasco da Gama, faz questão, sabe, de falar assim, eu sou vascaíno e não desboto, hein? Então, um abraço aí, meu amigo doutor Thiago Leal, e aproveitar e abraçar, cadê o Guilherminho, né? Grande Guilherme, que é filho do doutor Thiago, disse que toda manhã, né, quando sai de casa aí com o papai, é ligado, portanto, aqui na boa, ouvindo a tia Jaqueline Mendes, né, filho? Então, um abraço aí, grande Guilherminho, que é filho aí do Thiago Leal. 18 e 19, meu querido Robério, antes de entrarmos aqui com relação ao Intermunicipal, arbitragem também do Campeonato de Bairros e a seleção de Itabuna, ontem que foi que houve com aquele, olha, pé de urso até agora, não apareceu em casa, né? A menina lá, a esposa dele está preocupada, já que ele sumiu desde ontem, não apareceu, o pé de urso aí do Bar da Conceição, que é torcedor do Botafogo.
0: Sabe o que foi que houve, hein, rapaz?
5: Ele ganhou na
0: Mega Roberto?
2: Tadinho do bichinho.
5: Ele ganhou na Mega Sena.
0: Ah, disse que é Mega Sena, tá dizendo que eu tô embaixo.
2: Foi. Na Mega ganhou o prêmio sozinho.
5: Sozinho.
2: Tadinho, coitado, velho.
0: Botou um bico na boca e até hoje não apareceu.
5: Acertou 100 dezenas.
2: Faltou ar, rapaz. Faltou ar.

0: Então não apareceu.
1: Acertou
2: 6 dezembro. Faltou ar, rapaz, faltou ar. Por que ele tá sem falar? Marcelo, uma notícia que chega agora. O rei dos afetos, Paulo Salles, não é mais técnico da seleção de Crisópolis. A notícia foi dada na tarde dessa sexta-feira. Nem começou.
0: Nem começou, eu falei que é agora.
2: Salles foi anunciado dia 3 de fevereiro, com grande expectativa no comando técnico dos Leões. Mas faltando 2 dias para o início do intermunicipal, ele acabou caindo. É a notícia que chega aqui na reserva do intermunicipal. Ô, pega, nem começou.
0: Será que foi uma proposta melhor para algum lugar, né? Deve ser alguma outra proposta, né?
2: É,
0: porque nem começou ainda, então não tem como.
2: Algum campeonato aí de outro estado, que aqui não tem mais nada, né?
0: Também, verdade.

0: Exato. Bateu a hélice.
1: Tá vendo hoje, é normalmente.
0: Foi assim.
1: Aguenta não.
0: Não dava nem tempo você mexer. Só o fim dos mísseis passando, os caras cabeceando, chutando e botando na rede. Cata aí. Foi, qualquer bola que chutava, bicho.
1: Não, eu vi. Parece que a bola vai mais. Você vai mais viva, né?
0: Vai assim, parece que ela sai da direção, foge, engana. Parece que tem uma caipora dentro dela.
1: Deus é mais. É, a caipora é problema, viu?
0: É problema.
1: Quando é problema, caipora.
0: Ele pegou um amigo meu sexta-feira.
1: Aí foi a caipora e enganou. E aquela caipora grandona, né?
0: Acertou.
1: Aquela caipora. Aquela caipora gigante. Caipora desgraçada, mas nunca.
0: Aquela caipora.
1: Me ligou hoje. Me ligou hoje. Sabe onde tá aquela mercadoria? Ubis 4. Falei, fica aí. Com a
0: Ailson.
1: Tá com a Ailson. Aquele Ailson lá. Falei, fica aí. Eu vou mais nada, rapaz. Você já encerrou seu trabalho, só segunda-feira. Eu ainda tenho mais tarde. Não é?
0: A caipora verde.
1: É, Deus é mais. Olha, e Santos venceu ontem, foi? 2-1.
0: Mas não sei não. Obrigado. É só enganando mais, é um jogo pra enganar a torcida. Não
1: agora,
0: sei porquê.
1: Agora, eu fico observando, eu tava aqui observando com o nosso querido Tony. E o Neymar, né, pai? Neymar não quer, não é mais nada, não quer.
0: Não quer mais, não, não quer. Mais.
1: Fazer o quê? Trilionário, milionário. Ele tá brincando no Santos, essa é a realidade. Né?
0: Na verdade, ele vai comprar o Santos com Bacadela.
1: Vai, porque a gente tá indo, é pra desgraçar mesmo.
0: Aí a tendência é cair, rapaz.
1: E muito.
0: É.
1: Olha, antes que o Orlando fale aqui com relação, ele mandou hoje uma matéria hoje de um presidente do Corinthians. Ontem o Coringão foi prejudicado. Sentiu contra o Rosário. Teve jogador expulso. Roubaram ontem o Coringão. Já tinha jogo? Já tinha jogo?
0: Não, esse eu não assisti, não.
1: Não assisti. Expulsaram o jogador do Corinthians. Lá contra o Rosário Central, aquele de Maria. Agora mas eu vou dizer, o de Maria é craque mesmo com aquela idade toda. E se não fosse o Hugo Souza, né? Nós saímos.
0: Aquele que era do Flamengo?
1: É o do Corinthians. O goleiro Hugo Souza do Corinthians. Entendeu? Não, então nada a ver da de Flamengo. Ele foi expulso do Flamengo. Né? É o do Corinthians, o Hugo Souza.
0: Aprendeu tudo lá.
1: E meteram a mão ontem no Coringão. Eu falo porque eu assisti o jogo. Orlando.
2: Mas como é que você pode reclamar? Que um árbitro com VAR, com tudo, roubou o Corinthians. Se o Corinthians, desde que faleceu o finado Vicente Matheus.
1: Ô, rapaz, não, que eu vou chorar.
2: Só tem ladrão.
1: Vicente Matheus, velho.
2: Só tem ladrão.
1: Meu venho era retado.
2: Véio. Só tem ladrão. Você vai fazer o quê? Mas ele não roubava, mas também não ganhava título. Ficou 22 anos sem ganhar título.
1: Meu venho, deixa
2: então,
1: eu
2: ver. Corinthians, você aprenda. Meu Deus. É sofrer.
1: Rapaz.
2: Vamos botar Pablo aí,
0: troca
2: só ver.
0: Troca
2: Bebeto,
0: cores,
2: volte aí pra botar Pablo.
1: Rapaz,
2: aqui.
1: Esquece Bebeto. Deixa Bebeto pra lá. Eu vou ter reunião com o Bebeto aqui. Olha, então, só confirmando aqui o jogo de ontem: Corinthians 0, Rosário Central também 0, Mirassol 1, LDU de Quito também 1, que pela Libertadores. E pela Sul-Americana, de Clube Brasileiro, o Vasco empatou em 0-0 com a Olímpia. E o Santos venceu 2-1, né? O SD. Não, CSD e o Botafogo fez a cena. E até hoje, quem viu aí pé de urso, disse que fugiu junto com o Bicão, com fralda, e até hoje não apareceu. Dona Gil tá preocupada aí no Conceição, hein? E diz por aí que ele pode ter dormido na casa de Fredona, lá no Conceição, e até agora não apareceu. Sequestraram.
0: Acho que ele tá lá.
1: Tá lá. Conceitado na casa de Fred. Fredona.
0: Na casa de Fredona.
1: E tá lá.
0: Fredona já pode acolher esse tipo de bicho aí.
1: Esses bichos, esses bichos aí. 18h26, na boa, 18h26. Olha, lembrando que no domingo, cadê a chamadinha, meu filho? Aquela chamadinha da transmissão. Transmissão show de bola da Rede Boa de Comunicação. Recebi uma ligação lá de Alagoinhas. Um abraço, meu querido Messi, que faz parte da equipe lá de da Boa. Tem o programa Jornal da Boa ao meio-dia. Divulgou, inclusive, que domingo. A Boa FM, a Rede Boa, estará transmitindo o grande jogo envolvendo Itabuna e Aurélio Leal para toda a Rede Boa. E lá ele já convidava o torcedor lá de Alagoinhas, através da Boa FM, lá de Alagoinhas, para acompanhar no domingo, a partir das 14h30, aqui na Boa FM de Itabuna, para toda a rede, a transmissão show do campeonato. Temos esse portão. Um abraço, meu amigo Oberlan, também o Messi, que são os apresentadores do programa Jornal da boa.

0: lá ao meio-dia na Boa FM de Alagoinhas.
1: Só uma perguntinha aqui de curiosidade para você e para Roberto. Tony também, se quiser.
0: Olá, hein?
1: Pode dar
0: pra responder.
1: Você, que eu tô com esse imaginário meu, porque foi. Eu fiquei pregando aqui isso para ter essa presença do rádio, da televisão. Tamanho que eu defendia sempre, desde quando eu comecei no futebol, o respeito à imprensa, a valorização da imprensa, é tanto que eu cito sempre aqui o nome do pessoal do passado. E quinta-feira, por exemplo, tenho o compromisso de participar do podcast de J. Age, prestigiar o nosso amigo, começa lá às 20 horas. E eu queria saber de vocês o que é que vocês calculam, não em número de pontos de audiência, mas em ouvintes, só em nossa região, na nossa transmissão de domingo. Quantos ouvintes vocês devem achar que vai estar ligado?
2: Olha, Roberto, responde para mim, por favor. Que
1: os dois têm que responder.
2: Eu sei, eu...
3: São muitos, doutor.
2: São muitos.
3: Sua resposta, Riva, mas já mandou aí pela pesquisa, né?
2: Ah, a pesquisa tem aqui, né? Todo nós temos aqui um acesso aqui de 52 mil acessos, mais 52 mil acessos com relação ao como é que chama? Ao link, né?
4: Rádio Net.
2: A Rádio Net. Fora o rádio meio de ouvidinho lá, que a dona Maria tem. E seu Joaquim também tem lá pra poder.
3: Dentro do carro também.
2: Dentro do carro, pra poder. Muitos.
1: Até porque. Casa da minha tia, por exemplo, agora tem 8 pessoas lá em Itapé, só na casa de uma das tias. Tem 5 tias.
2: São muitos.
1: Tem 8 e tá o Motorolazinho ligado lá.
2: Calcular assim, Orlando, é complicado. Até porque também, de rádio, só vai estar boa lá. Né? Vamos ter lá. É de Aralino.
1: Vamos botar assim.
2: No YouTube, né?
1: Tem 10 mil pessoas ou é pouco?
2: Muito mais. É muito mais.
1: Muito mais.
2: Isso eu falo da região.
1: Eu acho importante a gente debater isso aqui.
2: Exatamente.
1: Até para as pessoas, os anunciantes,
2: exatamente,
1: terem uma noção do que é a bola.
3: Olha só. Rapidinho. Só está transmitindo com exclusividade toda a região e todo o estado da Bahia vai estar acompanhando aqui para saber os resultados. Então, já é um ponto positivo. Né? Fidel, o pessoal já vai estar acompanhando para saber, olha, a bunda está assim, a seleção está assim, está 1-0, aí está tanto, tal. Então, é um marco que ultimamente a gente fez um trabalho especial e agora não. É em foco, logo, e a gente vai...
2: É sentir o torcedor.
1: E outra coisa, tá? Que você pode fazer também, Marcelo, se é que não já está fazendo, Roberto, que sempre tem a iniciativa de sair na frente sobre esse lado de organização. Eu já consegui 3 estádios, em 3 estádios que vão estar tendo jogos no mesmo horário, pessoas que saem o gol, me passa a mensagem, enquanto o Roberto está lá.
2: Muito bom também.
1: Que é o sentando o gogó e narrando o gol. Aí, na hora que o Roberto refrescou ali, eu mostro o celular para o Roberto. Eu vou fazer a jogada ensaiada, mas Roberto.
2: Lá em Catiba, o time Barro Preto, lá em Leos, né? Que faz parte do grupo.
1: Já tenho 3.
2: Já faz parte do grupo, enfim. Então, assim, como a Boa de Itabuna, que é da cidade, é para toda a região aqui, e como vamos estar em rede.
1: Que eu acho que o foco maior de audiência vai estar aqui na região.
2: Mas como também vamos estar em rede para a Bahia inteira, aí isso aí você pode colocar muitos, viu? Muitos torcedores ou muitos ouvintes acompanhando aqui a transmissão.
1: 30 mil, 50
2: mais,
1: mil?
2: É muito mais. Irmão. Só para você ter ideia, são 52 mil só em Rádio Net. 52 mil acessos só no celular, imagina no rádio. Que tá em casa ali, que não tem
1: mesmo.
2: É muito mais. Não é? Então, domingo, convido vocês. Convido vocês, hein?
1: Pois
2: é. Aí, só lembrar também, quem tá lá em Barreiras, vai estar perguntando, quem é esse narrador aí, rapaz? Que narrador é esse, fera? Quem tá em Alagoinhas, quem tá lá também? Digo Alagoinhas e região, Barreiras de toda a região.
1: Para encerrar sobre esse assunto aí, mas eu quero muito, em respeito a Barretão, que cedeu esse espaço para fazer esporte, para Robério e para Marcelo, para o operador, porque o nosso DJ aqui é mix, né, de operador e DJ, então um dia ele tá, outro dia ele não tá, mas tem o substituto dele. Esses meninos, eu sou voluntário, vou no meu carro, levo os meninos no meu carro, não quero um centavo deles para botar combustível, é por amor ao esporte. É a minha colaboração ao telespectador, à seleção de Itabuna e ao futebol da região. É a minha colaboração. Agora, vou dizer a vocês aí que pode anunciar.
2: Exato.
1: É uma pequena e simbólica colaboração. Esses caras não ganham nem 1% do que eles merecem. Um narrador pé duro que tem no Premier, que tem no Sport TV, ganha salário de 30 mil, não sei o quê. Esses caras aqui, vamos dizer assim, ó, humildemente, com respeito, é salário mínimo.
2: É, uma narração.
1: Com a capacidade que esses caras têm. Então, vale a pena você que pode e quer valorizar.
2: São 18h33, tá aí nosso querido Orlando da Hora, que eu digo sempre que é um cara que chegou aqui pra somar com a equipe de esporte da boa, que não mede esforço, quando a gente sempre pede, colabora, fala ali com alguém, ó, eu vou meter aqui o intermédio aqui, convidar, usa o nome dele, enfim, e tenho certeza, Orlando, que você tá somando e muito aqui na equipe de esporte da sua rede boa de comunicação. Ô, Roberto, eu vou faturar. Tem aula hoje, meu filho? Cadê ele?
3: Tô aqui.
2: Tem aula hoje ou não?
3: Hoje não, tô aqui, tô de boa.
2: Então não tem aquela
3: dúvida. Lembrando aqui que eu tô olhando aqui de Ferreira, é que vai assumir a seleção de Crisóbal.
2: Aquele Ferreira?
3: Eu acho que é aquele que o cara tá falando aqui.
2: É que Ferreira ainda tem.
1: Assumiu no lugar de Salles?
2: Sim.
1: É. Ah, Ferreira, lateral.
3: Sim, não, que era Ferreira que treinou Itabuna.
2: Ih, Itabuna, Colo-Colo. É esse mesmo. Só tem esse, né, pra destacar o nome assim de Ferreira. Mas vamos faturar.
1: Teve um bom início, né? No início da carreira, uma passagem, foi, inclusive, no Colo-Colo, muito
2: também,
1: boa.
2: Também, é.
1: Depois, foi campeão. Depois retou a brigar, querer brigar com o elenco, que é o que eu falo sempre. Não brigue com o trabalhador. Respeite quem vai correr pra você. Quem... Pelo amor de Deus.
2: É o trabalhador que segura, né?
1: Ainda mais do jeito que tá as bets aí hoje, atentando o juízo do povo. Os caras ganham uma merreca. Tem os caras na mão.
2: São 18h35. Depois dessa eu vou faturar. Daqui a pouquinho no retorno já vamos destacar aqui a seleção itabunense, campeonato intermunicipal, jogos aqui que interessam a nossa região. Também o Interbairro será destaque e toda a arbitragem aqui já passada.
3: Marcelo.
2: Foi o nosso gripete. Oi.
3: Já botaram aqui uma bomba. Diz assim: embolsou 8 meses de salário e caiu fora 2 dias antes. Ou pega. Aí dói, viu?
2: Salles?
3: É, tá aqui.
2: Meu Deus.
3: Carol, a boa pra falar.
1: É, mas Cabeção eu conheço desde a época do Juvenil do Bahia.
3: Agora, evangélico, então, é um compromisso, né?
1: Eu acho que ele vai. Se ele pegou o dinheiro, ele vai devolver, não é possível. Aí senão é roubo.
3: Deixa pra você pra mim, tá bom.
2: É isso aí. 18h35, fatura aí, meu filho. Voltamos já.
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0: seu Robério Nunes, é o Bastidores aqui. Você vai estar aqui segunda-feira, seu Robério? O bom daqui é o Bastidores, meu filho.
1: Eu tava ouvindo aqui.
0: É, tá.
2: Curioso!
0: Todo, é.
1: Você quer ver coisa, vai ser na viagem.
0: Né? Ei, na viagem, que vai ser na viagem, né? Na viagem que vai ser coisa, viu? Vamos lembrar do futebol de... É, Orlando, das velas.
2: Ah, velas barras. Você é uma figura.
0: Olha, são 18h40, na boa. 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

0: 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Tive o prazer de dar um abraço lá no nosso querido Cadu, disse que vai estar ligado no domingo na transmissão aqui da Boa FM para toda a Rede Boa de Comunicação. Ele e toda a equipe da JSG. Disse que mandou aqui, olha, ele tem ainda uma chance. Vou mandar mensagem para ele amanhã, depois do almoço, para ele pegar um grande prêmio para a próxima festa no Clube dos Amigos. Quando vai ser? Vai ser quando?
1: 13,
0: né? Então, viu, Cadu? Dia 13 tem mais festa lá no Clube dos Amigos. E a JSG, que faz parte da família da Rede Boa de Comunicação, não é? Estar aí dando esse brinde para o Clube dos Amigos. 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Já aqui agradecer aos parceiros do Pro Domingo, meu querido Marconi Amaral, né, lutando aí pelo crescimento da região. Um abraço ao Marconi, ao Marconi pai, não é? O Marconi que chega aqui na região hoje, não é isso?
2: Amanhã de madrugada.
0: Amanhã já de madrugada.
2: Tá marcando agora às 19 horas em Salvador.
0: Vai estar com fé em Deus ali em Quaraci amanhã, na abertura, né, do campeonato intermunicipal Quaraci e Itapetinga, né? Ele vai lá dar um abraço no prefeito Miltinho e toda a equipe lá, né, da política, e acompanhar o jogo lá, Quaraci, a estreia do Beto Oliveira no campeonato intermunicipal. Robério e também Orlando, né? Amanhã tem Quaraci e Itapetinga. Quaraci, né, que tem o técnico Beto Oliveira, era o Marquinhos. Foi campeão, não foi isso?
2: A história deles é linda. É. Primeira vez que Guaraci foi campeão do municipal, Beto era o treinador. E Marquinho era o capitão, zagueiro.
0: Jogava, o quê?
2: Aí quando foi o ano passado, Guaraci bicampeão com Marquinho e treinador. E agora, caminham juntos para que se tiver o tri, ou seja, um cria de Beto e dois títulos de Beto, né?
0: Exato.
2: Só que tem muita pedreira por aí, porque Marquinho, por exemplo, tá com um time que Beto sabe tudo, né? Tudo de intermunicipal, mais um pouco. Beto Oliveira, para os íntimos como eu, Beto Bocão, porque eu vi estrear no futebol profissional, grande quarto zagueiro, hoje seria quarto zagueiro da seleção brasileira. Então, tem muita seleção competitiva aí. Dentre elas, eu coloco que se empolgar um pouquinho e aparecer jogador, mais umas duas, três peças, quando tiver perto de encerrar as inscrições, porque eu creio que nós vamos estar lá. Entendi. A seleção itabunense vai estar lá nesse páreo.
0: Com fé em Deus.
2: Olha, mesmo sem estádio, que faz falta demais.
0: Rapaz. Olha, então assim, então amanhã tem estreia lá em Quaraci, né? O menino lá, o Gerson Macedo, já prometeu que vai estar presente com toda a equipe da arbitragem nessa estreia. Rapaz, eu tava olhando aqui, viu, filho? São quase 9.
1: Só
0: pra amanhã. Então, aliás, a informação aqui que amanhã vai estar a Federação Baiana Móvel em Quaraci. Já falaram assim, coloca aí, você pode ver amanhã na televisão.
1: Tá, quem vai trabalhar, né?
0: Exatamente, só que vai trabalhar. Mas lá já tem, é um palco, não, como é que fala? É um camarote especial para só pessoa da Federação Baiana.
2: Eu me sinto envergonhado, porque eu vou com fui intimado, né? Eu vou cedo para Itajuípe, aonde terei alguns despachos pessoais sobre minhas situações, minhas coisas dos BO que eu tenho.
0: Peraí.
2: E depois de ir para Guaraci, e aí vou na comitiva de Marconi, que aí consequentemente encontra com o Miltinho e vou pro estádio. Aí eu não posso pagar o ingresso, porque meu Deus, depois o borderô é altíssimo.

0: É alto, é alto.
1: Mas lá vai dar um abraço no Jailson, vai.
0: Quem?
1: É o nome da equipe.
0: Lá ele.
1: É, Robério.
2: Hein?
1: Jailson Macedo disse que vai estar lá aguardando ele aqui. Vou dar um abraço.
2: Lembra que falou, ligou pra mim, dizendo, rapaz, aquele galego, vou dizer, esse é uma pessoa que eu gosto.
1: Ele falou, foi?
2: Falou pra mim.
1: Também, já, isso é amigo dele, rapaz.
0: Tá louco, ele volta, não.
1: Lucas Dalton.
2: Aquele galego de Guararema,
0: não,
2: mas é meu amigo.
0: Viu, já, falou, já, né? Jailson. Jailson e nosso amigo de Vitória da Conquista, você já sabe, pronto.
2: É.
0: Já sabe quem é você.
2: É.
0: Você já sabe também quem é da época lá. Esquece que eu fui buscar uma vez de helicóptero.
1: Diz que aquilo é índio. Diz ele que é índio.
0: Não brinca com esse povo, não, deixa
1: quieto.
0: Isso
1: que é índio, rapaz.
0: Eu prefiro Fernando Andrade, aí sim, meu amigo. Paim!
1: Rosalvo Mota, rapaz.
0: Rosalvo Mota. Rosalvo Mota. Esquece, Rosalvo Mota.
1: Ele lembra de Rosalvo Mota, Robério?
2: Eu tava karatê.
1: Não. Rosalvo Mota era o seguinte: Itabuna e Camaçari, Itabuna e Tapete. Não, Itabuna e lá pro aquele time lá de cima. Aí o jogo 4 horas da tarde. 12 horas já chegava fazendo alongamento no Itabunão.
2: O bicho era danado.
1: Não, eu ia chegar lá pra levar material lá pra Robério Nunes na época, o saudoso, pra poder armar, que ele queria chegar cedo, né? Meio-dia, o saudoso Roberto Menezes.
0: Futebol não mudou nada, não.
1: E aí, quando chegava meio-dia no Itabunão, eu já tava lá rodando botas.
2: Não, eu vi também.
1: Lasquei um pneu na estrada, quase capotava o veículo. Aí Dorival Lemos, né? Grande Dorival Lemos, uma mocinha.
0: Aí eu fui.
1: Lá recebia
0: aí uma vez pousou um helicóptero de um deputado de Salvador lá no ACM, em Buerarema. Aí lá vai Orlando da Hora entrar naquele negócio, aquele teco-teco, pra subir a ladeira do Marçal, pegar Rosalvo e partir com destino à Barreira, porque ele não queria ir de ônibus nem de carro.
1: É mole.
0: Já pensou a pegada de Conquista à Barreira?
1: É, rapidinho.
0: Aí prepararam um helicóptero pra ele. Mas ele fez a cirurgia no jeito,
1: jeitinho que era pra
0: Roberto,
1: pra não deixar doente.
0: Mas olha, não deixou nem cicatriz, nem ponto ele deu.
1: Que figura, meu pai. Olha só.
2: Ô, Marcelo.
1: Oi.
2: Um dia cheguei, né? Tava eu e a dona Doreza comendo água lá em Guanabi.
1: Sim.
2: E no hotel que pertence a. Aquele foi o governador, Nilo Coelho. Aí. Então falei, viu, beleza? Vou dizer a verdade àquele cara ali. Você vai falar o quê, Valecinho? Ô, desgraçado, o que é que você tem contra o Flamengo? Que toda vez que você apita, o que é que você tá achando que eu faço? Eu, toda vez que você apita, o Flamengo perde, rapaz. Aí, calma, vai, calma.
1: No hotel.
2: No hotel de Nilo Boi.
1: Sim,
2: ele tava lá, ele lá sentado. Falei, rapaz, você tem o quê contra o Flamengo? Ele tá comigo, rapaz. Não, toda vez que aquele cara apitava o jogo do Flamengo, é igual o Wilton Pereira. Toda vez que é apito, tem um problema, rapaz. Não sei não,
1: hein? Deixa eu contar uma historiazinha aqui rapidinho. Não vou falar o nome, porque ele tá ouvindo o programa. Mandou aqui a mensagem dando risada. O nosso querido saudoso Zé Inácio, né?
0: José
1: Inácio Damasceno.
0: Grande amigo, grande.
1: Deixou um envelope com esse rapaz. Sim. Também era árbitro. Pra entregar ao cidadão de Conquista. Na estrada, o rapaz tá aqui dando risada. Tirou duas pernas, só deixou 8.
2: Aí foi cotó, foi?
1: Foi cotó. O rapaz lá fez o trabalho direitinho. Aí quando dá umas 7h30 da noite, o telefone toca do Zé Inácio. E tava todo mundo na Kennedy ali, né? Com cervejinha e tal. Olha, chegou cotó, viu?
0: Bar do Orlando.
1: Isso, era.
0: Bar do Orlando. Meu xará.
1: Verdade.
0: Bar do meu xará ali na esquina. Aí depois virou livraria.
1: Esse cidadão de Conquista ligou pro Zé Inácio, não só do Zé Inácio. Oi, vem cotó. Aí olhou pra esse rapaz, não, eu tirei pra poder pagar aqui a despesa aqui da cerveja aqui na Kennedy, rapaz, eu dei risada mesmo. Aí fico pra Zé Inácio mandar novamente. Que figura, meu pai. Ó, 18h49.
2: Não tinha pix, né?
1: Não tinha pix não, era no envelope.
2: Aquele cor de madeira.
1: Isso, é. Dobradinho. Aí o mensageiro saiu bem. Não, eu tirei duas pernas pra poder ajudar aqui na despesa, aqui na Kennedy, no Bar do Orlando. Onde é que foi? Mas disse que operou.
0: Alemão do Correio! Apareça, Alemão do Correio!
1: Você
0: fazia parte dessa reserva.
1: Sumiu, alemão, nunca mais viu.
0: Eu vejo sempre.
1: Orlando vê sempre aqui.
2: É mesmo?
0: Vejo.
1: Rapaz.
0: Meu querido bom, amigo.
1: Tô confirmando amanhã a abertura do Inter Municipal, 15 horas, Quaraci, estádio Barbosão, tem Quaraci e Itapetinga, com abertura, portanto, do Inter Municipal. E domingo, todos já sabem, só acompanhar aqui pela boa, jogo da seleção itabunense, diante de Aurelino Leal, lá em Aurelino, jogo também de abertura, para Aurelino e para a equipe, onde é isso aí? É aí? Para Aurelino e a equipe de Itabuna, com transmissão aqui da sua Rede Boa de Comunicação. Cadê a chamadinha, pô? Eu pedi a chamadinha.
3: Reparando que os três são gago, né? Orlando é gago, Marcelo Santos é gago e Robério gago, rapaz.
0: Gago, da recadeira. Eu fico gago que eu tô dando risada. Eu exatamente. Tô feliz demais. Daqui a pouco eu tenho no PV, ó, livro da hora. Eu vou lhe mandar notícias maravilhosas.
1: Não, por favor, Olívio, dá uma ligadinha logo pra daqui a
0: reserva quero, do papo com o Rolando. Eu quero aproveitar, Marcelo, se você permitir, se você tiver carinho por Antônio da Hora Lambu, por Olívio da Hora, por Cora da Hora, por Orlando da Hora. Eu queria agradecer ao nosso querido criador, advogado e criador de cavalo de raça, doutor Micael, vizinho aqui de meu tio Zilambu.
1: E Tony Babos.
0: Que preocupado com o estado de saúde e o carinho, o zelo pelo nosso, meu querido primo Cora, né, que está em tratamento e se preocupou hoje e me ligou e falou que mandou áudio de pessoas que ele tem amizade, que tinha pedido, que era um irmão dele e tal, falou, porque o Olívio mete a cara, mas Zi, você sabe que Zi é todo tímido para isso. Eu digo, tio Zi não é comunicador, né? E o Olívio é comunicador, né?
1: Imprensa. Não,
0: imprensa.
1: Divulga muita coisa aí.
0: Divulga muita coisa. Graças, inclusive.
2: O
0: blogueiro. Não,
1: blogueiro.
0: É um influencer.
1: É influencer.
0: É o influencer cabeça branca.
1: É, blogueiro. O Roberto tá falando aí. Blogueiro, o Roberto tá falando.
0: É influencer.
1: Não é? É blogueiro ou quê?
2: Você soubesse a mulher que falou de você aí quando eu cheguei aí.
1: Quem? Orlando?
2: Olívio.
1: Olívio, você está sabendo? Porque é blogueiro.
2: Eu falei assim, será que Chico mora dentro do Titã? Você está sabendo? Orlando, rapaz, você não está sabendo de nada.
0: Ali eu duvido.
1: Também duvido.
0: Ali eu duvido.
1: Duvido,
0: é fechamento puro, minha família.
1: É verdade, é. Duvido ali.
0: Minha família é fechamento.
1: Tá vendo aí, Olívio? Dá café a bago para ele quando chegar aí na porta, viu? Olha, não,
2: deixa estar.
1: 18h53 na Bahia, pra gente fechar aqui, deixa eu trazer aqui a arbitragem do Inter Barrios, do próximo domingo, jogos importantes e decisivos, quem ganhar fica, né, permanece, quem perder vai embora do Inter Barrios 2026. Nós temos Mangabinha e Vila Nália se enfrentando lá no campo da SEPRAC, arbitragem de Alexandre Gomes, assistente 1, o Rosenildo de Jesus e o 2, o Alberto Xavier. O reserva é o Igor Silva. Para Sarinha e Parque Santa Clara, 10 da manhã, árbitro central, Vanderlei Assis. Olha o capim, olha, pai.
2: Olha.
1: Rapaz, saiu, hein? Tá na mídia, saiu.
2: Tá,
1: o capinguinho aqui. Ainda bota muita gente nova aí no bolso, viu, Roberto?
2: Com certeza.
1: Apita muito, viu?
2: Pra mim é um dos melhores.
1: É. O assistente.
2: Não,
1: aqui joga duro mesmo. É. Assistente 1, Luan Périques. E o 2 é o Rosenildo de Jesus. Na reserva, o Eduardo Maia. Já São Lourenço. Peraí, não, eu peguei errado aqui, não foi? São Lourenço e Monte Cristo. Ah, não, tá certo. São Lourenço e Monte Cristo, meio-dia. Lá no CAI, capitão central, José Cosme. Assistente 1, o Elque Medrado. E o 2, o Charles Augusto. Na reserva, o José Luiz. Para São Pedro e João Soares. 9 da manhã no São Pedro. Central será Wesley Silva. O assistente 1, Gideon Souza. E o 2, o Matheus da Silva. Na reserva, o Patrick Almeida. Virando aqui a página para Califórnia e Vila Zara. 11 da manhã. O árbitro central será Adenilson Rodrigues. O Saci saiu aqui, pô, olha só. Grande Saci, né? Tava sumido.
0: Parceiraço.
1: Grande Saci. É o Saci Branco. Vai ser o árbitro central do jogo Califórnia e Vila Zara. O assistente 1, Gideon Souza. E o 2, o Fabrício Andrade. Na reserva, o Boca de CD, Alberto Silas. E Jorge Amado e Nova Itabuna se enfrentando também no domingo. O central será José Fábio. O assistente 1, Duílio Regis, e o 2, o Francisco Luz. Já na reserva, Paulo Cruz. Lembra de Paulo Cruz, meu filho? Hein, Roberto?
2: Tá ouvindo aqui o Ganso, tá vendo se vai ter onde? Eu não consigo informar. Perguntando se vai ter onde. Acho que não. Vai
1: pra domingo? Não, não. Não, pra domingo. É. Lá não.
2: Deve ter pra Itajuí que. É. Então, foi uma boa ideia que ele tá falando aqui.
1: Ah, torcedor de
2: Itajuí. É o Ganso.
1: Eu sei, Ganso Puxa.
2: Pra rádio, Ganso. É.
0: Ganso Puxa. Mas é como vocês dizem, né? Deixa engatar primeiro, segunda vitória aí.
1: Olha, estreia fora.
0: E aí aparece até voluntários a organizar. Não, e
1: até porque também o jogo da seleção em Itajuí, pro Mandicão vai ser da seleção de Itabuna, até pro torcedor também ajudar, não é isso? Porque a renda é da seleção de Itabuna. Esse jogo agora vai ser lá fora, ou seja, lá em Aurelino.
2: A renda é, não adianta gastar,
1: exatamente. Gastador, agora em casa, o torcedor Itabuna ainda já ajuda a seleção itabunense com relação.
2: É, Ganso aí, tem uma razão, vê aí com a diretoria, alguém que consiga alugar um ônibus para no outro domingo ver se a torcida vai. Com o coletivo é melhor, né?
1: No domingo que vem, aliás, que vai ser Itajuípe.
0: Deixa você gastar a garganta primeiro, domingo.
1: É, aí no outro, né? Aí Ganso fica aí acompanhando a boa. Não, aí no outro.
4: Pé, hã? Dá pra ir a pé.
1: Pra ir a pé? É. Paulo Lino? É. Ô, Ganso, manda um áudio pra ele aí. Tá mandando sair de pé lá pra Aurelino Leal.
2: Ganso gosta de chupar da bilha, deixa ele quieto.
1: Não é. Rapaz, fala em Ganso, eu recordei agora daquele torcedor do Itabuna, rapaz. Como é que era, Roberto? Que já chegava lá no estádio. Pescocinho. Puxa, lembrei com saudade de Pescocinho, rapaz. Onde Itabuna ia, era ele e Santana, é isso?
2: Era.
1: Ele Santana.
2: Santana pra mim, Pescocinho.
1: Pescoço que falecia, agora o Santana tá vivo. Os dois eram.
0: E vocês falaram tanto de juiz aí, de árbitro aí do futebol, que eu lembrei agora de um grande parceiro que eu vi muitas vezes tomando cerveja ali no Rubens Bar, que era só o Rubens ali na Princesa Isabel, ali na Kennedy ali. Gilson Paulino. Você lembra?
1: Ah, é.
0: Alcides Paulino. Grande estilo, apitava com o estilo da porra.
1: É, eu conheço o Rosal Paulino, que é o irmão dele, que é lá de Itamaracá, né? É verdade. Grande Alcides Paulino.
0: Árbitro bom também. E sério.
1: Verdade. Então, portanto, é arbitragem, né? Para os jogos de domingo. E aí, boa sorte a vocês aí. É, quem classificar, a gente vai estar aqui na segunda-feira com fé em Deus.
2: Boa noite, é Dedé, o Dedé, olha ele aí, ó.
1: A Dedé.
2: Tô ouvindo aqui a rádio, Paulista aqui, ó.
1: A Dedé, o zagueiro, lembrou
0: Dedé,
1: aí.
0: Dedé,
1: que é filho do menino.
0: Capitão.
1: É. Você vê que é baixo, mas um zagueiro, que não perde tempo da bola. Né? Grande Dedé aí de Itajuí.
0: Falou em Dedé, eu tenho que falar de Rondinelli.
1: Pronto. Grande Rondinelli, o Capita. Já convidou, aliás, viu? No jogo do Itabuna.
0: Amanhã eu tô aí, hein, safado?
1: No jogo do Itabuna, em Itajuípe, ele já convidou, viu, Roberto, toda a equipe aqui da Boa, pra almoçar lá no bar dele, hein? Lá na Pitangueira. A equipe vai mais cedo.
2: Pode chamar nosso... Fábio Gago?
1: Rondinelli.
5: É verdade, mesmo a brincadeira.
0: Eu vou amanhã.
1: Não,
0: amanhã eu vou. A
1: Fábio Gago,
0: eu
1: encontrei a equipe.
2: Fábio Gago.
5: É verdade, mesmo a brincadeira tua.
1: É verdade. Fábio Gago,
2: tem que levar, tem que levar.
1: Fábio Gago é uma figura, vai estar lá. Apenas um deputado.
0: Marcelo, lê aqui, ó.
1: Ô, torcedor aí.
0: Itapé, ó.
1: Vai, manda aí.
0: A internet tava ruim, nós corremos pro rádio.
6: Aí, é. Irmã. Boa noite, Marcelo. Boa noite, Nunes. Esse Itabuna vai bater de frente com os outros times ou vai fazer igual os anos anteriores, que entra no campeonato para se servir de tábua de artilheiro do time adversário?
1: Não, se você vê.
2: Ô, Roberto. Tá doido, Paulo? Nessa não, aí tá trabalhando.
1: Exato, Se o Paulo
0: tiver. Seleção Itabuna. Campeã.
1: Amador.
0: Respeita.
1: É. Respeita, se o Paulo tivesse ouvido campeão. Desde o início, tá tendo um trabalho
0: time
1: profissional.
0: De Marcelo Pelecotó, esquece.
1: Isso.
0: Esquece, olha, pai.
1: Tá um time profissional.
0: Marcelo Itabuna.
1: Um trabalho profissional, um trabalho muito profissional, um apoio também importante. Então vai dar caldo sim, viu, Paulo? Esse ano, tá bom? Dá tempo pra nada, meu filho. Roberto, um abraço.
2: Um abraço.
1: Ó, amanhã, reunião, aqui 10 da manhã, viu? Reunião. Já pra embalar o material, pra ficar todo mundo bonitinho, pra poder seguir no domingo para a cidade de Aurelino Leal.
2: Tá bom? Botar combustível.
0: Lá bom final de semana para Dr. Renato Costa. Meu irmão, que deve estar fazendo caminhada agora ali. Ó.
1: Beira Rio aí. Um abraço, Robério.
2: Valeu, um abraço. Fica com Deus.
1: É isso aí. Um abraço, Orlando.
0: Deus abençoe.
1: Um abraço, Olívio da Hora. Pode ligar aí, meu Olívio. Dá uma ligadinha pra nós aqui. Agora, urgente, meu amigo Olívio da Hora. Torcedor.

0: Um abraço, Orlando.
1: Deus abençoe.
0: Um abraço, Olívio da Hora. Pode ligar aí, meu Olívio. Dá uma ligadinha pra nós aqui agora, urgente, meu amigo Olívio da Hora. Torcedor do Flamengo.
1: A todos um abraço. Tom, daqui a pouco tô chegando aí pra tomar o café, Tom.
0: Beleza.
1: Tonambu, da hora.
0: A todos um abraço. E esporte, só domingo agora, às 14h30, direto de Aurelino Leal. A todos um abraço, boa noite.
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10: Essa dói, hein, companheiro.

0: faz barulho.
1: Olha, Benvenuto!
2: Está no ar a Voz do Brasil. As notícias do governo federal que movimentaram o país no dia de hoje.
3: Olá, boa noite.
4: Boa noite para você que nos acompanha em todo o país.
3: Sexta-feira, 14 de agosto de 2026.
4: Vamos ao destaque do dia.
3: Vícios em apostas.
4: 1 milhão e 200 mil brasileiros decidiram bloquear o próprio acesso às plataformas.
3: E mais de 800 mil pessoas estão impedidas de apostar em bets por participarem de renegociação de dívidas. Dilson Santa Fé.
5: Desse total, aproximadamente 794.200 estão relacionadas à modalidade voltada a inadimplentes.
4: A regulação da publicidade para bets foi tema da entrevista de hoje.
3: Ricardo Morishita, da Secretaria Nacional de Defesa do Consumidor, faz um alerta para quem gosta de jogar.
6: Jogar faz você perder dinheiro. Você perde. A regra é perder.
4: E hoje vamos fazer um passeio por patrimônios históricos brasileiros.
3: O Brasil possui 26 locais com esse título mundial da Unesco.
4: Pela voz de quem vive no local, conheceremos mais sobre três cidades tombadas.
7: Sou nascido aqui em Ouro Preto, sempre fui apaixonado pela história, sempre ficava encantado, né, com aquele centro histórico ali, parecia a cidade que a gente vê naqueles filmes europeus.
8: São Miguel das Missões, que esse ano estamos comemorando 400 anos da história das Missões.
9: E as pessoas só conhecem a cidade de Olinda pelo carnaval, mas muita coisa em Olinda aconteceu primeiramente.
3: Hoje na apresentação da Voz do Brasil, Luciano Seixas e eu, Mariana Jungmann.
4: E acompanhe a gente ao vivo, acesse radiogov.ebc.com.br ou o canal Gov na sua TV aberta.
3: O governo brasileiro abriu processo para avaliar a adoção de medidas de reciprocidade em resposta às tarifas impostas pelos Estados Unidos.
4: A análise tem como base a Lei da Reciprocidade Econômica, que permite ao Brasil adotar medidas para responder a ações comerciais consideradas prejudiciais ao país.
3: O Ministério das Relações Exteriores também informou a solicitação de consultas diplomáticas com o objetivo de buscar uma solução por meio do diálogo.
4: Enquanto isso, o governo brasileiro seguirá defendendo o multilateralismo e buscando novos mercados para os produtos brasileiros.
3: Uma resolução do Ministério de Minas e Energia define diretrizes para o combate a fraudes e adulterações no mercado de combustíveis e de derivados de petróleo.
4: A norma também apresenta medidas para o fortalecimento da fiscalização pela Agência Nacional do Petróleo, Gás Natural e Biocombustíveis, ANP.
10: O objetivo da norma é fortalecer a fiscalização do mercado de combustíveis. Elaborada pelo Conselho Nacional de Política Energética, o documento estabelece a atuação da Agência Nacional do Petróleo, Gás Natural e Biocombustíveis nas ações preventivas de fiscalização dos agentes regulados, nas atividades de produção, importação, distribuição e revenda varejista de combustíveis e derivados de petróleo. Assim, a ANP poderá fazer a identificação antecipada de falhas e a adoção de medidas corretivas para manter o adequado funcionamento dos equipamentos, contribuindo para o aumento da confiabilidade e segurança operacional. A norma determina ainda um maior intercâmbio de informações eletrônicas com institutos de defesa do consumidor, ministérios públicos, polícias civil e federal e Inmetro. Caberá também à ANP combater as fraudes no setor, com atenção especial para matérias-primas, tipos de petróleo utilizados, os derivados e biocombustíveis produzidos, atestando anualmente que a produção está adequada ao processo produtivo, garantindo uma maior confiabilidade aos consumidores. Nazi Brum para a Voz do Brasil.
3: Quem negociou dívidas de cartão ou de contrato com o FIES não pode realizar apostas nas chamadas bets.
4: De acordo com o Ministério da Fazenda, cerca de 800 mil pessoas estão impedidas por conta das renegociações.
3: A restrição também abrange beneficiários de programas sociais e aqueles que decidiram aderir à plataforma de autoexclusão.
5: Mais de 800 mil pessoas que renegociaram dívidas estão impedidas de apostar em plataformas autorizadas pela Secretaria de Prêmios e Apostas, a SPA. Desse total, aproximadamente 794.200 estão relacionadas à modalidade voltada a inadimplentes e 33.120 ao Fundo de Financiamento Estudantil, o FIES. Também há bloqueios para beneficiários do Bolsa Família e do Benefício de Prestação Continuada. chamada o BPC. Segundo o Ministério da Fazenda, essas restrições seguem uma decisão do Supremo Tribunal Federal, o STF. Outra opção é a plataforma centralizada de autoexclusão, que permite solicitar o bloqueio de acesso às plataformas autorizadas. Já foram registrados mais de 1.200.000 pedidos. A plataforma também oferece cursos gratuitos sobre aspectos comportamentais e financeiros relacionados às apostas. Ainda um autoteste de saúde mental, com informações sobre riscos associados a apostas e pontos de atendimento no Sistema Único de Saúde, o SUS. Para obter mais informações e entrar na plataforma de autoexclusão, acesse gov.br/fazenda. Dilson Santa Fé, para a Voz do Brasil.
4: Pois é, e o vício em apostas, especialmente entre os consumidores que utilizam casas ilegais, vem preocupando os órgãos de controle do governo federal.
3: Para reduzir os prejuízos, uma portaria regulou as publicidades das casas de apostas, as chamadas bets.
4: Entre os órgãos envolvidos na regulação e fiscalização dessas propagandas está a Senacom, a Secretaria Nacional de Defesa do Consumidor.
3: E esta semana o tema foi discutido em oficina promovida pela Secretaria com PROCONs de todo o país.
4: Hoje nós conversamos mais cedo sobre o assunto com o secretário da Senacom, Ricardo Morishita. Acompanhe.
3: Secretário Ricardo Morishita, bem-vindo à Voz do Brasil. Prazer ter o senhor com a gente. Bom, secretário, essa semana a Senacom promoveu duas oficinas voltadas para as entidades do Sistema Nacional de Defesa do Consumidor, né? Uma delas reuniu os PROCONs de todo o Brasil para tratar de crédito ao consumidor, fiscalização e combate ao endividamento. Queria que o senhor falasse para a gente, então, o que foi abordado e como os PROCONs podem ajudar nesses problemas das famílias.
0: Muito bom. Olha, esse é um

0: queria que o senhor falasse pra gente, então, o que foi abordado e como os PROCONs podem ajudar nesses problemas das famílias.
1: Muito bom. Olha, esse é um tema que tem preocupado todos os consumidores, o endividamento. Ele é um tema muito relevante. A primeira medida é trocar informações. A segunda é trabalhar na prevenção, combater tudo aquilo que pode ser combatido preventivamente. E depois verificar os efeitos para que na reparação, na negociação da dívida do consumidor, a gente consiga dar sempre a melhor proteção.
2: Tem uma outra oficina, que a Mariana falou de duas, né? Que seria a capacitação desses órgãos de defesa do consumidor em relação às bets, né? As apostas de cota fixa, chamadas bets, que hoje é um problema nacional, né? Se não mundial. O que foi abordado nessa capacitação, secretário?
1: Olha, basicamente a gente estava bastante preocupado com a questão da publicidade. Essa oficina, ela reuniu, eu acho que isso é importante a gente comentar, os três grandes setores públicos, a área pública que tem poder de fiscalizar e ajuizar ações. Então, nós tivemos lideranças dos PROCONs, das cinco regiões do país, nós tivemos promotores que estão trabalhando com esse tema e também a Defensoria Pública, porque a tutela, a proteção e o acesso dos consumidores carentes individualmente, você tem a Defensoria trabalhando. E os três juntos, além de trocar informações, a gente pôde olhar, sobretudo, para como isso chega para o nosso consumidor. E o foco é sempre o combate. O combate à ilegalidade, o combate daquelas que são legalizadas, mas estão cometendo abusos. E o foco é sempre você ajudar nesse mecanismo de prevenção.
0: Inclusive, a gente teve recentemente uma portaria interministerial, né, para tratar dessa questão da publicidade das bets. E a Senacom faz parte desse grupo aí de organismos do governo que montaram essa portaria.
1: Exatamente. Isso é fundamental, né? Você vê o Estado trabalhando junto, coordenadamente, melhora, potencializa os efeitos no dia a dia do nosso consumidor.
2: As plataformas que estão regularizadas, né, junto ao governo federal, estão autorizadas a

0: A segunda, Luciano, é aquela para as legalizadas. E aqui, acho que tem uma contribuição importante, uma clareza que o Estado brasileiro está dizendo. Três frases que ajudam a gente a entender quais as cautelas que o consumidor jogador, o consumidor apostador precisa ter. A primeira delas é o que o Ministério da Fazenda diz. Jogar faz você perder dinheiro. Você perde. A regra é perder. Por isso, toda publicidade. Por exemplo, aquela que mostra que houve um consumidor que ganhou. Aí mostra lá que aquele foi o premiado, mostra o valor que foi premiado. É enganoso, porque a regra é perder. Em mais de 90% dos jogos, em mais de 97%, 94%, eu tive agora no Espírito Santo, o Ministério Público fez uma mensuração. Pelo menos 94% dos jogos são perdidos. O consumidor perde. Mostrar que ele está ganhando é uma enganosidade. Não pode. Essa é uma questão. A segunda questão, como jogar? A regra é perder? Aquele que vai na internet ensinar como a pessoa ganha é profundamente enganoso. Como é que você ensina alguém a ter sorte? Quando, na maioria das vezes, você vai perder. Porque é essa a primeira frase de advertência que precisa ser observada. Você vai perder. Você joga por entretenimento. É para se divertir. Mas não porque... Você vai perder. Essa é a primeira frase. E toda publicidade que for contrária a essa frase, ela é enganosa. Essa é a primeira regra. Você vai perder. A segunda regra, que essa diz respeito à saúde e à segurança dele. Pode causar dependência. É sério isso. Porque é biológico. Há uma interferência no comportamento biológico. Então, pode viciar. Porque pode viciar, tem uma regra importante. Quando você faz uma publicidade e facilita o jogo, quando você, por exemplo, o consumidor entra ali e aí tem, por exemplo, um botãozinho para turbinar a jogada. Olha, turbinar a jogada, você está incentivando ele a jogar mais. São mecanismos que podem causar vício, dependência. Bonificar é proibido. Por quê? Porque a bonificação, você vai entrar na Bet, já ganha bonificação, é objetivo, é proibido. É prática abusiva. A 14.790, que é a lei que regulamenta, proíbe, e a portaria 73 interministerial diz a mesma coisa. Por quê? Porque na hora que você dá o bônus, você está incentivando a pessoa a jogar e está aumentando o risco em relação à sua saúde e sua segurança. Jogar pode causar dependência. Você perde dinheiro, pode causar dependência. É o Estado brasileiro dizendo isso. E a terceira coisa, qual é? É aquela que também machuca muito o consumidor, é quando se diz: apostar não é investimento. Não é, não pode se dizer que é investimento, não pode se criar cursos, né? Eu vi uma vez um influenciador dizendo assim: apostar é igual fazer investimento, você precisa ter resiliência, você precisa ter força, mesmo perdendo, se você não continuar jogando, você vai perder mais ainda. É profundamente enganoso.
1: Então, só para a gente concluir, secretário, quais são os canais de denúncias para quem observar propagandas de bet que estejam aí infringindo todas essas regras? Olha, ou propagandas de bets ilegais?
0: Perfeito. Há sempre o canal do Fala BR, que ele pode entrar e pode fazer a sua denúncia. Mas lembra, se a gente está falando das bets legalizadas, aquelas que são autorizadas a funcionar, essa ela tem o consumidor... .gov.br, porque elas são obrigadas a se registrar ali. Agora, tem uma dica que eu acho que é bacana. Como é que você sabe que uma bet é legalizada ou não?
1: Tem um site que você pode conferir,
0: né? Tem um site. Essa é uma boa, exatamente. É o
1: site. Eu já fiz entrevistas antes sobre isso.
0: É isso mesmo. É a Secretaria de Prêmios e Apostas, que tem lá um site, e todas as legalizadas estão ali. Agora, a dica mais prática. Veja se ela é bet.br. Ela pode ter qualquer nome. Mas tem que ter o nome dela, .bet.br. Se não tem, precisa tomar cuidado. Tem uma exceção também. Tem 6 estados que regulamentam bets. Rio, Minas Gerais, Paraná, Paraíba, Maranhão, Sergipe e Tocantins. Até agora são 6. 21 é fácil, em 21 estados.
1: Bet.br.
2: Muito bem, nós conversamos com o Ricardo Morichita, secretário nacional de defesa do consumidor. Muito obrigado por sua entrevista.

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2: Será realizado neste final de semana um mutirão com 10 mil vagas de atendimento em agências da Previdência Social.
0: Para participar, o cidadão deve realizar o agendamento previamente pelo site ou aplicativo Meu INSS ou pela Central 135.
2: E fique atento, golpes e informações falsas sobre benefícios previdenciários têm feito cada vez mais vítimas.
0: Para acessar serviços com segurança e evitar fraudes, aposentados, pensionistas e demais segurados devem utilizar apenas os canais oficiais do INSS.
2: O Meu INSS reúne mais de 100 serviços e permite resolver diversas demandas sem sair de casa.
3: A Ivanilce da Silva Santos é aposentada em Rio Branco, no Acre, e conta que sempre que precisa, usa o aplicativo Meu INSS.
4: Sempre está assim, eu uso qualquer hora, através do Gov, né? Eu consigo entrar no Meu INSS e fazer tudo o que eu quero pelo celular.
3: Atualmente, mais de 100 serviços do INSS são oferecidos de forma digital pelo aplicativo ou pelo site Meu INSS. A ferramenta foi criada para simplificar o acesso a serviços e evitar filas nas agências. E hoje, 6 em cada 10 requerimentos já são feitos pelas plataformas, segundo a diretora de Tecnologia da Informação do INSS, Aruana Espíndola.
5: Os principais serviços, além do requerimento de benefício por incapacidade, que hoje também é feito de maneira digital, além disso, salário e maternidade, pensão por morte e aposentadorias também são efetuados por esse site ou aplicativo.
3: Para acessar o Meu INSS, basta ter cadastro no gov.br. Mas quem ainda não tem, pode usar a própria plataforma para solicitar. Além da senha, o aplicativo oferece o duplo fator de segurança, mas é preciso tomar alguns cuidados para evitar golpes, como não compartilhar senhas e nem confiar em mensagens, solicitando dados, se passando pelo INSS. Reportagem Gabriela Noronha.
0: Você que é estudante e está escolhendo qual faculdade cursar, uma plataforma do Ministério da Educação pode te ajudar nessa missão.
2: É o Sistema Eletrônico de Acompanhamento de Processos da Educação Superior, o EMEC. A consulta é gratuita e pode ser feita diretamente pela internet.
0: Pelo EMEC, você pode verificar a situação cadastral e conferir as notas de qualidade de faculdades, universidades e cursos de graduação e pós-graduação no Brasil.
6: Estudantes podem verificar se os cursos de graduação e as instituições em que estudam ou desejam ingressar estão devidamente credenciados, reconhecidos ou autorizados pelo Ministério da Educação. A consulta ocorre por meio do Sistema Eletrônico de Acompanhamento de Processos da Educação Superior, o EMEC. O sistema gerencia, regula e monitora as faculdades, as universidades e os cursos de graduação e pós-graduação no Brasil. Instituições sem credenciamento e cursos sem autorização não podem funcionar. Já sem reconhecimento, os cursos não podem ter seus respectivos diplomas emitidos e validados. Ao consultar a instituição, também é possível verificar o índice geral de cursos e o conceito institucional. Eles são indicadores de qualidade do MEC, calculados pelo INEP. Rafael Arruda, diretor de Política Regulatória da Secretaria de Regulação e Supervisão da Educação Superior do MEC, destaca a importância de o estudante consultar esses indicadores.
7: É importante que as pessoas entendam a necessidade de observar essas informações para que possam fazer seus cursos em instituições adequadas, corretas e, ao mesmo tempo, de qualidade, e seus cursos também.
6: Antes de serem reconhecidos pelo MEC, os cursos de graduação passam por diferentes etapas de regulação da educação superior. O curso autorizado é aquele que recebe permissão para iniciar seu funcionamento e ofertar aulas. Já o reconhecimento é a confirmação para que o diploma tenha validade oficial em todo o país. Reportagem Júlio César de Oliveira.
2: A Voz pelo Brasil. Na próxima segunda-feira é o Dia Nacional do Patrimônio Histórico.
0: O patrimônio é o legado do nosso passado, aquilo com que convivemos hoje e é considerado de valor excepcional para a humanidade, como define a Unesco, a Organização das Nações Unidas para a Educação, a Ciência e a Cultura.
2: No nosso primeiro episódio da Voz do Brasil, vamos falar sobre patrimônios mundiais localizados aqui no Brasil. Acompanhe. identidade e tradição. Cada pedacinho desse país, que recebeu o título de Patrimônio Histórico Mundial, preserva a memória e garante a riqueza da história por gerações. O Brasil possui 26 locais que receberam essa classificação, seja pela importância da arquitetura e da cultura ou pela beleza natural e ambiental. Então, já que estamos pertinho do Dia Nacional do Patrimônio Histórico, vamos conhecer três desses lugares que já ganharam esse reconhecimento mundial da Unesco. Nossa primeira parada é no Nordeste do país. Vamos até Olinda, em Pernambuco, conhecer o Centro Histórico. Ao caminhar pelas famosas ladeiras da cidade, encontramos igrejas centenárias, conventos e casarões coloridos. O guia turístico Júlio de Paula diz que Olinda não se resume aos famosos bonecos gigantes.
8: E as pessoas só conhecem a cidade de Olinda pelo carnaval, mas muita coisa em Olinda aconteceu primeiramente. A primeira ordem dos carmelitas do Brasil é em Olinda, primeiro convento franciscano do Brasil é em Olinda, primeira catedral que está de pé, né, nos dias de hoje, de 1537, Catedral da Sé, é antigo, primeira faculdade de direito, primeiro hospital do Brasil, enfim, muita coisa primeiro em Olinda, é o início da colonização.
2: E agora a gente viaja para outro destino. Estamos em Minas Gerais. E o hino do estado vem da gaita do nosso guia turístico Jim Neguinho. Ele vai nos apresentar a cidade de Ouro Preto. O município foi o primeiro do país a ser declarado Patrimônio Cultural da Humanidade pela Unesco em 1980. E aqui o passeio é completo, museus, esculturas e muitas igrejas, com destaque para São Francisco de Assis, feita pelo artista e arquiteto Aleijadinho. Além disso, podemos ver a história do Brasil por toda parte, como as Minas de Ouro, uma importante influência dos africanos, como nos conta Jim Neguinho.
9: Eram pessoas escravizadas, engenheiros, mineradores de regiões específicas do continente africano, que foram trazidos para aquelas condições de escravos para trabalhar na mina de ouro. Os portugueses trouxeram para Ouro Preto mão de obra especializada esse tipo de mineração. Então, eu super recomendo conhecer a mina de ouro e a senzala, conhecer esse legado do povo africano aqui na nossa cidade.
2: E para fechar a nossa viagem, atravessamos o país e vamos percorrer mais de 1.800 quilômetros para o nosso próximo destino. Estamos em São Miguel das Missões, no Rio Grande do Sul. Aqui é possível conhecer os trabalhos dos jesuítas durante os séculos 17 e 18. A principal atração da cidade é o sítio arqueológico de São Miguel Arcanjo. À noite, o turista pode participar de mais um espetáculo. Quem nos conta é a guia Cris Bueno.
10: De noite tem um espetáculo de som e luz, que é um dos espetáculos mais antigos do país, desde a sua criação, que jamais foi interrompido.
2: A Cris Bueno também falou sobre uma famosa tradição na cidade.
10: São Miguel também é reconhecido como a terra dos benzedores. Tem vários benzedores que atendem na sua própria casa. Benzimento era indígena e foi passando de pai para filho.
2: E só de falar desses três lugares, já deu para perceber que o Brasil é muito rico de história e de patrimônios, não é mesmo? Para conferir a lista de patrimônios mundiais reconhecidos pela Unesco, é só acessar o site whc.unesco.org. Aqui é a Raquel Mariano e nos encontramos na nossa próxima viagem. Até lá!
11: Bom, e na próxima sexta-feira a gente traz mais um episódio da Voz pelo Brasil. Dessa vez a gente vai falar sobre folclore e trazer o Boi Bumbá do Maranhão.
0: E essas foram as notícias do governo federal.
11: Uma realização da Secretaria de Comunicação Social da Presidência da República.
0: Com produção da empresa Brasil de Comunicação.
11: Fique agora com as notícias do Poder Judiciário e do Congresso Nacional. Boa noite, um bom fim de semana.
0: A gente volta na segunda-feira. Boa noite.
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14: Prazo para envio de propostas de modernização do sistema de justiça termina neste sábado.
15: STJ mantém multa do IBAMA à importadora que comprou borboletas mortas da China.
14: Amanhã é o último dia para informar sobre o transporte gratuito de indígenas no dia das eleições.
15: Boa noite, eu sou Marcela Luiza.
14: E eu sou Walter Lima.
15: Nesta semana, o presidente do Supremo Tribunal Federal e do Conselho Nacional de Justiça, ministro Edson Fachin, e o presidente do Banco Central, Gabriel Galípolo, revisaram uma portaria conjunta que cria um grupo executivo responsável por desenvolver as bases de Sistema Nacional de Registro, Rastreabilidade e Controle da Cessão de Créditos de Precatórios.
14: Na ocasião, o ministro Edson Fachin destacou que o objetivo da iniciativa é garantir mais transparência e segurança. Vamos ouvir um trecho.
16: O objetivo dessa nova regulação, obviamente, não é impedir a circulação de créditos, mas sim de garantir que ocorra com transparência, segurança jurídica, rastreabilidade e proteção aos credores, especialmente aos credores em situação de vulnerabilidade.
15: A nova regulamentação torna obrigatória a escritura pública na primeira transferência do precatório.
14: A medida busca garantir ao credor informações claras sobre o valor atualizado do crédito, o preço negociado e as consequências da operação.
15: O Superior Tribunal de

0: o preço negociado e as consequências da operação.
1: O Superior Tribunal de Justiça restabeleceu a multa aplicada pelo IBAMA a uma pessoa que comprou 158 borboletas mortas da China sem autorização dos órgãos ambientais.
0: Para os ministros, o ato constitui infração à legislação ambiental. Fátima Uchoa.
2: As borboletas mortas seriam utilizadas na fabricação de quadros. A compradora alegou que a proibição de introduzir espécime no país sem autorização só seria aplicada à importação de animais vivos. Após o argumento ser rejeitado em primeira instância, o TRF4 o aceitou. Já a primeira turma do STJ restabeleceu a multa de R$ 33.600. Seguindo o voto da ministra Regina Helena Costa, que prevaleceu no julgamento, o colegiado considerou que a legislação que proíbe a introdução no território nacional de animais estranhos à fauna brasileira não distingue entre espécimes vivos e mortos. Assim, basta que um espécime animal ingresse no território nacional sem a licença para que haja infração.
1: Termina amanhã o prazo para que instituições públicas, privadas e da sociedade civil possam apresentar propostas para modernizar o sistema de justiça.
0: As sugestões devem buscar mais eficiência, transparência, acesso à justiça e fortalecimento da governança, com baixo ou nenhum impacto fiscal.
1: Cada instituição poderá apresentar uma única contribuição diretamente por meio de formulário disponível no site do STF, com envio de resumo escrito de até 4 mil caracteres.
0: As contribuições serão comprovadas pelo Grupo de Estudos para a Modernização do Sistema de Justiça, criado pelo presidente do Supremo, ministro Edson Fachin, no âmbito do Centro de Estudos Constitucionais do Tribunal.
1: Sábado é o último dia para informar sobre transporte de eleitores de aldeias indígenas e moradores de zonas rurais, quilombos e outras comunidades tradicionais.
0: O prazo é para o transporte gratuito no dia das eleições. Fábio Ruas.
3: Responsáveis por repartições e unidades do Serviço Público Federal, Estadual ou Municipal devem informar ao juízo eleitoral o número, a espécie e a lotação dos veículos e das embarcações. O dia 15 de agosto também é data limite para informar itinerários, horários e modalidades de transporte que serão ofertados gratuitamente nos dias de votação. Candidatas, candidatos, partidos, federações, coligações ou qualquer pessoa não podem fornecer transporte a eleitoras e eleitores no dia da votação.
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0: Boa noite.
1: E um bom fim de semana.
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6: Eu sou Humberto Pinheiro e estes são os destaques de hoje do Jornal do Senado, que começa agora. Senado aprova sistema de alerta para localizar pessoas desaparecidas. Alcolumbre destaca a produtividade das semanas de esforço concentrado. Cidadania digital pode virar parte da educação básica para prevenir riscos no ambiente virtual. Boa noite. O Brasil registrou 43.828 desaparecimentos só no primeiro semestre de 2026, segundo dados do painel estatístico do Sistema Nacional de Informações de Segurança Pública do Ministério da Justiça. Para mudar esse cenário, a Comissão de Direitos Humanos aprovou a criação de um Sistema Nacional de Alerta para ajudar a localizar pessoas desaparecidas. Repórter César Mendes.
7: O projeto da senadora Damaris Alves, do Republicanos do Distrito Federal, determina que as buscas comecem logo após o registro da ocorrência e classifica os casos como voluntários, involuntários ou criminosos, cada um com seu protocolo específico. Avisos de alerta serão enviados por aplicativo e internet a pessoas que possam ajudar nas buscas com base na localização da ocorrência. Alterações feitas na proposta original ampliam o conceito de desaparecimento involuntário para incluir grupos vulneráveis como crianças, idosos e pessoas com deficiência.

0: e passam a usar o termo desaparecimento criminoso no lugar de desaparecimento forçado, como explica a senadora Roberta Scioli, do Republicanos de Roraima, que leu o relatório.
1: Essa alteração busca evitar o uso inadequado da expressão desaparecimento forçado, que já possui sentido jurídico próprio no direito internacional e no ordenamento jurídico brasileiro.
0: A proposta vai passar por votação em turno suplementar antes de seguir para a Comissão de Constituição e Justiça.
2: O senador astronauta Marcos Pontes, do PL de São Paulo, criticou a medida provisória que prevê a avaliação pelo Ministério da Educação da proficiência dos médicos recém-formados por meio do Exame Nacional de Avaliação da Formação Médica, o ENAMED. Ele defendeu o projeto de lei de sua autoria que prevê a aplicação do exame pelo Conselho Federal de Medicina como requisito para o exercício profissional. Marcos Pontes destacou que um conceito básico da administração é que quem executa não fiscaliza a própria execução. Assim, para ele, quem executa a formação, ou seja, o Ministério da Educação, não pode fiscalizar a própria formação, o que seria um erro grosseiro.
3: Quem tem que fazer esse exame, quem tem que executar esse exame, tem que ser o Conselho Federal de Medicina, que é o órgão preparado para isso, formado por seus pares, os médicos, são aqueles que entendem do que tem que ser feito para que tenha uma medicina melhor no país.
2: Já o senador Plínio Valério, do PSDB do Amazonas, cobrou a votação da proposta de emenda à Constituição, que amplia a autonomia operacional e orçamentária e financeira do Banco Central. Segundo o parlamentar, a PEC 65 de 2023 também prevê medidas para garantir a continuidade do PIX sob responsabilidade do Banco Central. Plínio lembrou que na época houve um acordo para que a proposta fosse votada em plenário após um prazo de 14 dias, solicitado pelo governo, mas a votação até agora não ocorreu. O senador defendeu o cumprimento do acordo e pediu que o texto seja apreciado logo. Para ele, o período eleitoral não deveria impedir a análise.
4: Há uma disputa econômica mais ampla pelo PIX, só não percebe isso quem não quer. O momento é este. No plano internacional, nós temos uma importante conquista a preservar e ampliar. Na nossa economia, sabemos todos a necessidade de defesa da moeda.
2: Após a semana de esforço concentrado realizado pelo Senado Federal, o presidente da Casa, senador Davi Alcolumbre, defendeu o modelo semipresencial. Alcolumbre reforçou a possibilidade dos senadores conciliarem suas obrigações em Brasília sem deixar de prestar conta nos estados. Mais detalhes com o repórter Douglas Castilho.
5: Com a proximidade das eleições, é prática comum no Congresso Nacional a realização de semanas de esforço concentrado, quando os parlamentares se reúnem em sessão para intensificar negociações importantes e votar matérias prioritárias. A medida é utilizada já que as reuniões para decidir as campanhas demandam presença maior dos parlamentares em suas bases. Os senadores que pretendem a reeleição têm até o próximo dia 15 para pedir o registro no Tribunal Superior Eleitoral. Ao fim da sessão realizada na última terça-feira, Davi Alcolumbre reforçou a utilidade do calendário especial.
6: Se nós pegarmos a produtividade da atuação do dia de hoje no Senado Federal, nós cumprimos integralmente o que estava pautado pela Secretaria-Geral da Mesa e anunciado, e incluímos outras matérias, como item extra-pauta de solicitação de senadoras e de senadores, inclusive do governo, ou seja, aumentando em muito a eficiência da sessão deliberativa da semana de esforço concentrado.
5: Nas eleições de 2026, 54 vagas no Senado estarão em disputa.
2: O Senado aprovou empréstimos aos municípios de Maceió, em Alagoas, Águas Lindas de Goiás e ao estado de Mato Grosso do Sul. As operações de crédito vão financiar projetos de mobilidade urbana, saúde e infraestrutura. Repórter Lana Dias.
7: Maceió vai contratar 150 milhões de dólares para financiar parte de projetos e obras de infraestrutura e mobilidade urbana, incluindo o sistema de ônibus de trânsito rápido. O dinheiro virá do novo Banco de Desenvolvimento, o Banco do BRICS. Mato Grosso do Sul também foi autorizado a pedir crédito de 80 milhões de dólares junto ao Banco Interamericano de Desenvolvimento, com o objetivo de apoiar a parceria público-privada do Hospital Regional do Estado. A relatora do texto, senadora Tereza Cristina, do Progressistas de Mato Grosso do Sul, explicou que o empréstimo dará mais segurança ao projeto. Neto.
8: A operação de crédito contingente constitui instrumento destinado a conferir segurança financeira à parceria público-privada do Hospital Regional de Mato Grosso do Sul, reduzindo os riscos associados ao cumprimento das obrigações do poder público, contribuindo para a estabilidade da relação contratual.
7: Os senadores ainda aprovaram um empréstimo para o município de Águas Lindas de Goiás, que será destinado à infraestrutura, saneamento, mobilidade e demais serviços públicos na cidade. Os textos irão à promulgação.
2: A Comissão de Ciência e Tecnologia aprovou o projeto que inclui a cidade digital como novo eixo da Política Nacional de Educação Digital. A proposta prevê ações nas escolas para prevenir riscos no ambiente virtual. O texto também prevê capacitação de professores e apoio às famílias. A proposta segue para a Comissão de Educação, onde será analisada em decisão terminativa. Mais informações com a repórter Patrícia Oliveira.
9: Com foco no uso de tecnologias digitais por crianças e adolescentes, o projeto aprovado prevê que escolas da educação básica promovam estratégias para prevenir o bullying no ambiente virtual, a superexposição e o uso excessivo de telas, além do compartilhamento indevido de dados e imagens e a desinformação. O texto também prevê a formação de professores e gestores, atenção à saúde mental, campanhas sobre direitos e deveres no ambiente digital e orientação às famílias, aspecto destacado pelo senador astronauta Marcos Pontes, do PL de São Paulo.
10: Às vezes o pai ou a mãe, né, ou os dois, chega e fala assim, deixa lá o celular com a criança conectada, mas não faz ideia com quem essa criança está conversando, não faz ideia o que, que ela está vendo.
9: O projeto também estabelece medidas para ampliar a inclusão digital e a educação midiática. A proposta segue para decisão final na Comissão de Educação.
2: Com edição de Paulo Agroba e trabalhos técnicos de João Lira, o Jornal do Senado fica por aqui. Acompanhe agora as notícias do Tribunal de Contas da União e da Câmara dos Deputados. Boa noite e um bom fim de semana.
11: Minuto do TCU.
12: O Tribunal de Contas da União quer ouvir motoristas de todo o país sobre a qualidade dos combustíveis. A consulta faz parte de uma auditoria que avalia a fiscalização da Agência Nacional do Petróleo. Podem participar caminhoneiros, motociclistas, taxistas, motoristas de aplicativo e qualquer pessoa interessada. O questionário pergunta sobre a qualidade dos combustíveis, a fiscalização e o monitoramento realizados pela agência. As respostas vão ajudar o TCU a identificar problemas e auxiliar a auditoria. O objetivo também é melhorar o atendimento às denúncias feitas pelos consumidores. Combustíveis de baixa qualidade podem causar prejuízos aos motoristas, aumentar custos e até comprometer a segurança dos veículos. O questionário pode ser respondido até o dia 10 de setembro. Saiba mais em tcu.gov.br.
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13: Deputados permitem desconto nos salários para pagamento de aluguel.
14: Câmara autoriza porte de arma ao oficial de justiça e fiscal agropecuário.
13: Plenário garante novas regras para venda e troca de milhas por dinheiro.
14: Boa noite. A Câmara aprovou um projeto que garante o resgate de milhas por dinheiro e a venda para terceiros nos programas de fidelidade. O repórter Antônio Vital acompanhou a votação.
15: O plenário da Câmara aprovou o projeto que garante direitos das pessoas que adquirirem milhas em programas de fidelidade, como a possibilidade de vender o saldo para terceiros. A proposta regulamenta o funcionamento desse tipo de programa e define regras para a venda, transferência e troca de pontos e milhas por dinheiro. De acordo com o projeto apresentado pelo deputado Ricardo Aires, do Republicanos de Tocantins, as empresas que oferecem programas de fidelidade só poderão restringir a venda de milhas pelos clientes se oferecerem uma opção para converter esses pontos diretamente em dinheiro vivo. Se não houver a opção de troca por dinheiro, a empresa fica impedida de bloquear contas, limitar o número de beneficiários ou dificultar a venda ou transferência dos pontos, com exigências como reconhecimento facial ou biometria. Isso vai valer para o resgate de milhas por produtos ou passagens aéreas, por exemplo. De acordo com o autor da proposta, Ricardo Aires, o objetivo é impedir que uma empresa lucre com a venda de pontos e, ao mesmo tempo, crie empecilhos para o cliente resgatar o que comprou. O relator da proposta do plenário, o deputado Paulo Soares, do Podemos de São Paulo, defendeu as medidas. Para ele, as administradoras que vendem pontos ou milhas, que hoje têm valor entre R$ 70 e R$ 80, praticam um monopólio quando dificultam o resgate, a venda ou a conversão de milhas em dinheiro.
16: Um projeto como esse estabelece normas importantíssimas para que o consumidor não seja lesado. São regras claramente colocadas para que nenhum dos lados, na verdade, sejam prejudicados e o consumidor tenha livre acesso ao que é direito dele, no caso aqui, no que diz respeito às milhas. Muitas vezes elas vêm como um bônus ou como um cashback, mas em outras ocasiões essas milhas são compradas. E naturalmente é fundamental que o consumidor tenha pleno direito de distribuir, comercializar, enfim, fazer o uso que bem entender dessas milhas.
15: O projeto que regulamenta o funcionamento de programas de fidelidade e define regras para venda, transferência e troca de pontos e milhas por dinheiro seguiu para análise do Senado. Da Rádio Câmara de Brasília, Antônio Vital.
17: Consumidor.
13: Juarez Costa, do Republicanos de Mato Grosso, apresentou projeto que determina a retenção do pagamento de compras feitas pela internet até o consumidor confirmar o recebimento do produto. O deputado esclarece que a medida busca reduzir prejuízos provocados por fraudes ou por mercadorias não entregues.
14: Juarez Costa explica que o pagamento poderá ficar retido por até 30 dias. De acordo com a proposta, se o consumidor contestar a entrega, o fornecedor terá 10 dias úteis para comprovar o recebimento ou solucionar o problema. Caso contrário, o valor deverá ser devolvido ao comprador.
17: Habitação.
13: A Câmara aprovou projeto que permite desconto no salário para pagamento de aluguel. Entenda na reportagem de Antônio Vital.
15: O plenário da Câmara aprovou o projeto que autoriza desconto diretamente no salário do inquilino para o pagamento do aluguel. Projeto apresentado pelo deputado Júlio Lopes, do PP do Rio de Janeiro, cria possibilidade de consignação em folha de pagamento para aluguéis residenciais. O sistema será parecido com um dos chamados empréstimos consignados, que permitem desconto em folha para pagar financiamentos bancários. De acordo com a proposta, o aluguel consignado vai funcionar como garantia para as locações, o que pode baratear os custos para o locatário. O projeto estabelece um limite de 30% do salário para o pagamento do aluguel e permite que mais de uma pessoa ofereça essa garantia até alcançar o valor do aluguel. Além disso, prevê que o locatário empregado de empresa pública ou privada ficará dispensado da multa contratual se tiver que devolver o imóvel por conta da transferência para outra cidade. No plenário, o relator, deputado Cláudio Cajado, do PP da Bahia, acatou sugestão de mudança apresentada pela deputada Érica Cocai, do PT do Distrito Federal, que retirou do texto a possibilidade de uso do saldo do FGTS para pagamento do aluguel.
18: Consideramos meritória a emenda de plenário apresentada, vez que preserva a finalidade do FGTS, que é assegurar proteção financeira ao trabalhador em situações específicas, reduzindo-se o risco de comprometimento dessa reserva financeira do trabalhador.
15: O projeto que autoriza desconto diretamente no salário do inquilino para o pagamento do aluguel seguiu para análise do Senado. Da Rádio Câmara de Brasília, Antônio Vital.
17: Justiça.
14: Zé Adriano, do PP do Acre, é autor de projeto que cria procedimento para investigar as causas de incidentes graves em obras e serviços de engenharia contratados pelo poder público. Pela proposta, a análise será obrigatória em situações de acidentes com morte, entre outros.
13: Zé Adriano explica que a proposta prevê investigação técnica independente para identificar as causas do problema e evitar novas ocorrências. O texto também prevê a divulgação de relatórios no Portal Nacional de Contratações Públicas, com as recomendações resultantes da apuração.
17: Votação.
14: A Câmara aprovou o porte de armas para oficiais de justiça e fiscais agropecuários. O repórter Marcelo Larcher traz mais detalhes sobre as mudanças propostas na legislação.
19: A Câmara dos Deputados aprovou o projeto que autoriza o porte de armas de fogo para oficiais de justiça e auditores fiscais federais agropecuários. O projeto altera o Estatuto do Desarmamento para incluir essas duas categorias entre aquelas que já têm direito ao porte de arma no país. Hoje, essa autorização já vale para policiais, militares e outras carreiras ligadas à segurança pública, desde que cumpram os requisitos legais, como comprovação de capacidade técnica e aptidão psicológica. Pelo texto aprovado, esses profissionais poderão portar arma de fogo de propriedade própria ou fornecida pelas instituições, inclusive fora do horário de serviço, com validade em todo o território nacional, conforme as regras previstas em lei. Outro ponto do projeto é a atualização de regras relacionadas à idade mínima para aquisição de armas. A proibição para menores de 25 anos continua valendo, com exceção das categorias que têm autorização legal para o porte, incluindo agora os oficiais de justiça e os auditores fiscais agropecuários. Relator da proposta, o deputado Jonas Donizete, do PSB de São Paulo, argumentou que a medida reconhece o risco enfrentado por esses profissionais

0: e os auditores fiscais agropecuários. Relator da proposta, o deputado Jonas Donizete, do PSB de São Paulo, argumentou que a medida reconhece o risco enfrentado por esses profissionais no exercício das funções. Segundo ele, oficiais de justiça e auditores fiscais atuam diretamente na execução de decisões judiciais e em atividades de fiscalização, muitas vezes em situação de tensão e exposição a ameaças. No plenário, o relator foi o deputado Coronel Meira, do PL de Pernambuco. Ele justificou a necessidade de porte de arma para oficiais de justiça.
1: O oficial de justiça exerce, sim, uma atividade marcada pelo risco. É o oficial de justiça que sai dos fóruns dos tribunais para fazer com que a decisão judicial chegue às ruas, às residências, às empresas e tantas vezes aos locais de conflito. É ele quem cumpre mandados de prisão, medidas protetivas de urgência, ordens de busca e apreensão, reintegrações de posse, afastamentos do lar, em situação que podem envolver tensão, resistência, violência e risco concreto à própria vida.
0: O projeto que autoriza o porte de arma para oficiais de justiça e auditores fiscais federais agropecuários seguiu para análise do Senado. Da Rádio Câmara de Brasília, com informações de Daniele Lessa e Antônio Vital, Marcelo Larcher.
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3: Segurança Pública.
4: Júnior Ferrari, do PSD do Pará, é autor de projeto que altera a Lei Maria da Penha para obrigar o agressor a ressarcir os custos com o uso da tornozeleira eletrônica. Pela proposta, os valores arrecadados serão destinados a fundos de combate à violência contra a mulher.
5: Júnior Ferrari argumenta que o custo médio mensal de monitoramento de cada tornozeleira varia entre R$ 200 e R$ 300, pagos integralmente pelo Estado. Ele salienta que a cobrança do agressor não será condição para aplicar a medida protetiva.
4: Júlio Arcoverde, do PP do Piauí, é favorável à redução da maioridade penal de 18 para 16 anos. Ele defende ainda a responsabilização de adolescentes entre 12 e 16 anos que pratiquem crimes com violência ou grave ameaça, crimes hediondos e crimes contra a vida.
5: Júlio Arcoverde argumenta que a medida endurece a punição de adolescentes envolvidos em crimes graves e reduz o uso de menores por organizações criminosas. Ele acredita que a proposta adequa a legislação à gravidade desses delitos e amplia a proteção da sociedade.
3: Comissões.
4: A comissão que analisa a redução da maioridade penal iniciou seus trabalhos sob questionamento de inconstitucionalidade. O repórter José Carlos Oliveira nos traz os argumentos.
6: O deputado Aloísio Mendes, do Republicanos do Maranhão, foi eleito presidente da Comissão Especial da Câmara dos Deputados sobre redução da maioridade penal. Os parlamentares vão analisar três propostas de emenda à Constituição que tratam de plena maioridade civil e penal aos 16 anos de idade, redução excepcional da maioridade penal em casos de crimes hediondos e de extrema crueldade e redução geral da maioridade penal para 16 anos, com previsão de que adolescentes entre 12 e 16 anos respondam criminalmente por crimes cometidos com violência ou grave ameaça, crimes hediondos e crimes contra a vida. Aloísio Mendes escolheu como relator o deputado Mendonça Filho, do PL de Pernambuco, que afirmou o foco na construção de uma proposta tecnicamente estruturada nas boas práticas internacionais e moralmente à altura da dor das vítimas e seus familiares.
7: A unificação das PECs que tratam do tema nos permite fazer uma discussão aprofundada sobre como constituir e futuramente regulamentar um sistema prisional juvenil no país, modernizado o sistema de justiça criminal brasileiro para dar uma resposta civilizada à demanda social por justiça.
6: Mendonça Filho apresentou um plano de trabalho para buscar, entre outros pontos, o diagnóstico sobre a promoção da justiça às vítimas, o dimensionamento do impacto civil e o estudo da viabilidade institucional da medida. As audiências na Câmara, os seminários nas 5 regiões do país e as reuniões técnicas com especialistas e entidades vão se basear em 5 eixos temáticos: constitucionalidade, direitos